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0: Saudações, no programa Figura do Desporto vamos falar com alguém que brilhou neste recinto desportivo, que se chama Pavilhão do Conselho Municipal de Tete, 3, 4, 5 metros, e o salão do Clube de Desportos do Xingal de Tete, lá também brilhou, para além de outros recintos desportivos. Chama-se Janete Fidelis, mas quando falamos de Janete Fidelis, estamos a dizer o que exatamente?
1: Quando falamos de Janete Fidelis, estamos a falar de Jenny, jogadora de basquete. Estamos a falar de Jenny, que saiu do basquete para a professora de Educação Física e Desporto Escolar.
0: Como que há essa paixão de desporto, em particular, basquetebol?
1: Há essa paixão de desporto quando eu passo para a sexta classe, na escola EP2, na altura. Antes era a escola secundária, quando eu cheguei lá, depois virou para EP2, na altura. Eu ia assistir...
0: Na altura do Pedro Guilherme?
1: Sim, na altura do Dr.
0: Professor Pedro Guilherme.
1: E Pedro, grande professor e apaixonado pelo basquete. Antes disso, eu ia lá no pavilhão, assistia, tinha uma equipe de escola secundária que jogava basquete na altura, acho que era campeonato de basquete na altura. Eu ficava a apanhar bola, entregava. Apanhava a bola, trocava um bocadinho e entregava.
0: Nessa altura, quantos anos tinha?
1: E nessa altura, eu tinha 11 anos. Quando eu faço os meus 12 anos, começo com um toque de basquete. Eles foram me ver, porque na altura tinha umas bolas plásticas, chamavam inflama. Nós íamos comprar, associávamos, comprávamos aquelas bolas, éramos tão pequenininhas, começávamos a jogar ali.
0: Em que anos?
1: Em 1992, entre 91 e 92. E na altura, o Vitor começa a ver o meu talento.
0: O Vitor está ali.
1: O Vitor está aqui hoje. Eu passei por aqui, mas pela paixão de basquete. Se você encontra alguém no pavilhão, é porque é no sangue.
0: Mas é o Vitor?
1: O Vitor viu o meu batimento. Ele inspirou-se. Nós éramos três na altura. Uma hoje está na saúde.
0: Como
1: e
0: chama?
1: Chama
0: Cristina?
1: Nélia Nhaule. E outra está em Moatize, uma professora.
0: Como chama?
1: Na altura nós chamávamos Pequenina. O nome não sei o que. Nós chamávamos Pequenina. Só que as duas acabaram desistindo. Eu fui ficando. Na altura o Vitor...
0: Pequenina, baixa estatura, é isso?
1: É sim, por causa da baixa estatura e baixa massa. Então, na altura era Seta. Vitor estava a dar treinos na Seta. Eu fui ficando lá, ele me pôs naquele grupo das já pessoas adultas. Eu era a única pequenina que guardava equipamentos, recolhia sapatos, controlava quando fossem jogar. Eu equipava, mas o equipamento era tão grande, eu tinha que amarrar nas cinturas, mas ficava por aí. Então, em 1993, ele experimentou pôr-me no campo. Eu fiz maravilha. Experimentou-me como base. Me recorda na altura de Malta Cláudia, Açucena. Ele experimentou-me como base e eu rendi.
0: E a Açucena está aí
1: mesmo. A Açucena está aqui, até está a chegar, está ali ela a entrar. Então, eu rendia. Era uma das jogadoras que corria mais que a bola. Então, foi uma maravilha no dia que ele pôs-me em campo, joguei e levantei o público. Não joguei tanto, mas ele tentou me pôr, experimentou e as coisas já andaram. Ele percebeu, todos eles perceberam que eu tinha a visão de jogar basquete.
0: Aqui no avião, no salão do Xingalo ou mesmo lá no ginásio de Consulado?
1: No ginásio. O primeiro jogo que eu fiz foi no Xingalo. Foi o primeiro jogo que eu fiz foi no Xingalo.
0: Na altura, o Xingalo tinha uma equipa de basquetebol.
1: Grande basquetebol.
0: Uma grande equipe.
1: E grande equipe. Dali saio da Seta, Seta acaba, entro na EP2. Quando entro na EP2, quando surge o EP2, o nosso grande presidente, que era o diretor Guemo, que era diretor da escola antigamente, então volto a treinar com o Vitor e o Menezes. O Vitor era adjunto, depois acabou saindo, fiquei com o Vitor. nós brilhamos.
0: O Minense ainda anda aí?
1: A Minense está agora na hora baixa. Está
0: ligado ao desse.
1: Desporto ao desse, com iniciados. Aquele é um grande treinador.
0: Grande treinador.
1: É o meu
0: conheço
1: respeito.
0: O basquetebol.
1: Sou que sou, graças a essas pessoas que eu comentei aqui. Sou o que eu sou hoje, graças a essas pessoas. Então, na EP2, nós brilhamos, viajamos pelo país inteiro. Com a EP2, eu conheci Zambésia, carregar taça. Nampula também.
0: Por duas vezes ou três?
1: Por três vezes Nampula, Zambésia, não conto, acho cinco ou seis.
0: Eu quero recordar o teu tropical.
1: Exatamente, onde estávamos juntos. Então, daí, Beira não digo, Chimoio também não digo. E o que nós carregávamos da província de Tete, nós não trazíamos derrota. Tanto em campo, a jogar basquete, era o nosso melhor. Nós éramos as jogadoras mais pequeninas e mais temidas do país. O país, quando soubesse que a equipe da EP2 está aí para Nampula, todo mundo, a população de lá ficava fã de
0: E algumas vezes levantava o avião do Ferver Nampula.
1: Exatamente. Eu me recordo, nós em Nampula contigo, recordas quando nós demos 145-0 a Cabo Delgado?
0: Sim, eu
1: exatamente.
0: Lembro.
1: Então, para dizer que nós brilhamos. E tanto de brilhar, hoje nós temos renome até hoje. Eu me recordo que ontem, antes de ontem, quando eu entro no campo, o Vitor levanta e diz, olha, a Jenny que eu falo, que é baixinha, pequenininha, jogou basquete, hoje é assim, é uma professora de educação física, é ela. Então, quero dizer que nós estamos a deixar marcas desde 1991 até hoje, deixamos uma marca. Então, dizer que e mesmo o primeiro campeonato que foi em Manica, o primeiro campeonato de jogos de ensino médio superior, onde estava todas as províncias, que o jogo de ensino médio superior só participava de os que tinham décima até faculdade. Me recordo que quando nós fomos fazer o desfile, na altura o ministro era Joelho Bombo, eu estava na 12ª, ele pergunta, eu estava à frente, porque mesmo eu ainda continuava a dobrar fato treino, camisola,
0: era tão grande
1: que rastava o chão, não sei o quê. Então todo mundo gostou. Quando eu fosse, não se perguntava o que eu estava a fazer. Me recordo que na altura o menino
0: gastou da pequenininha.
1: Me perguntou, estava ao lado, hoje é assessor Arlindo, na altura é chefe de departamento de educação física e desporto escolar aqui na educação. Diz assim, você é jogadora de que modalidade? Eu disse de atletismo. Me recordo que o chefe Arlindo, na altura, ele reparou para mim o que está a falar ela. Eu sabe, mas por que que eu não vi? Ele perguntou, Jenny, por que que falaste aqui? Eu disse, porque toda a gente, quando me vê, como eu sou tão pequenina, me pergunta, vejo fazer o quê? Atletismo? Eu
0: tenho
1: que
0: dizer, onde?
1: Vai pra onde? Então, o nosso primeiro jogo foi contra Cabo Delgado também. Então, nós demos baile. Me recordo que foi cento alguma coisa, 4 na altura. Então, na mesma série...
0: Na altura,
1: série,
0: o professor Pedro Guilherme.
1: Na altura, não. Já era, na altura era do Minese, estávamos a jogar. Sim. Na altura do Pedro Guilherme. Sim. Só que fomos lá com
0: isto é
1: o Minese. Em Chimoio.
0: Em Chimoio primeiro.
1: Então, fomos, demos baile. 160 ou 170 na altura. A 4. Então, lá estavam aquelas moças, os árbitros, não sei o que, os fazedores que, dos desporto que vinham do Maputo. Que? Aqueles me carregaram numa. Não é possível. Esta menina está a fazer maravilhas. Então, eu, quando chegava em qualquer sítio e onde nós jogávamos, nós tínhamos público. Onde eu passava, todo mundo, essa menina é espila. Eu, quando comecei a ouvir espila, eu perguntei, o que
0: é corria muito, não?
1: Porque, eu corria muito. Realmente, não sei se já...
0: Apesar de ser pequena.
1: Apesar de ser pequena. Eu não sei se já apareceu uma Jenny aqui. eu não sei se já apareceu uma Jenny aqui. Então, na altura eles foram dizer, ministro, que há uma atleta... atletas de tec, não há uma.
0: Sim, sim.
1: Atletas de tec jogam. Porque não era Gigiane só que jogava.
0: Sim, sim.
1: No campo nós todas jogávamos. Nós todas medíamos forças. E chegava momentos que nós é que fazíamos o jogo. Menezes calava. Este mês fomos com Vitor. Vitor calava, nós é que fazíamos jogo. Então, na nossa série ficamos em primeiro lugar. Só por engraçado o que aconteceu. Nós, na nossa série, batemos Maputo diferença de 23 pontos. Maputo, nós batemos Maputo.
0: Estamos a falar que ano?
1: Em 2000.
0: Yeah. É isto ainda em Chimoio?
1: Não? Em Chimoio. Sim. Batemos Maputo. E na nossa série... fizemos cruzamento.
0: Nacional de ensino superior?
1: Ensino superior. Ensino superior. É jogo escolar do ensino superior.
0: Sim, sim.
1: Então, me recordo que fizemos cruzamento.
0: Sim.
1: O cruzamento foi Tete, Manica, Zambésia e Maputo. Fomos jogar em Manica. Por que fomos jogar em Manica? Porque nós, na cidade de Chimoio, nós tínhamos público. Que o público era todas as províncias iam assistir jogos de Tete. Fomos para Manica. Chegamos em Manica, onde não tinha nenhuma pessoa da cidade, da província de Tete. Nenhum público que era a nosso favor.
0: Sim.
1: Quando nós entramos em campo, apanhamos febre, já. Cardoso.
0: Por ver aquela multidão.
1: Cardoso, por ver uma multidão incontável.
0: Estava contra vocês?
1: Contra nós, com batuques.
0: Uhum.
1: Nós entramos em campo.
0: Já perdemos.
1: Epa, aqui eu percebi Malta Vitor, todos. Malta Cadango, Vitor, não sei o que. Todos estavam lá, porque era cruzamento. Chefe Arlindo ficou doente. Me recordo o Chefe Arlindo a dizer assim: olha, se vocês ganharem o jogo, nosso jogo foi segundo. Se vocês ganharem o jogo, eu vou vos dar. Vou vos levar a Shoprite comprar batatas com frango.
0: E era muito,
1: e era muito na altura, porque nós queríamos ir passear. Então, entramos em campo. Eu vi o Joelho Bombo chegou. Todos aí. Estava com Jamis Taimo, na altura reitor do IJRI. Disse: tu jogas basquete? Eu disse sim. Ele começa a rir. Eu quero te ver a jogar basquete. Ouvi falar muito da província de Tete.
0: Sim, sim.
1: E vocês todas aqui.
0: Sim.
1: Então me mostrem o vosso talento.
0: Sim.
1: E nós rimos.
0: Era uma aposta.
1: Era uma aposta. É que ele de tanto ouvir.
0: Mas acabou sendo um desafio.
1: Exatamente, acabou sendo um desafio. Começamos a jogar o basquete, primeira parte, nós estávamos a levar a diferença de 11 pontos. Saímos, foi um jogo muito difícil, porque Tete e Chimó sempre foram rivais, na minha altura.
0: Sim, sim.
1: Yeah, fomos, mas nunca passou.
0: Mas estamos a falar das qualidades do Jenny na altura.
1: Das qualidades de Jenny. E a qualidade de Jenny na altura foi terrível. Entramos em campo, decidimos, vamos correr. Entende, né, Cardoso? Vamos correr. Quando eu disse, vamos correr, é correr de verdade.
0: Exato.
1: Essas já estão cansadas, vamos dar baile. Vamos encestar, defendeu. Perdeu bola, meu campo. Cardoso, nós demos baile. Quando chegou nos terceiros finais, primeiro, segundo, terceiro, quarto, quarta parte, Cardoso, era a diferença de um, diferença de dois. O jogo estava equilibrado. Ou nós subíamos um, ou subíamos dois, empatávamos. Oh, Cardoso, eu me recordo na altura, faltavam segundos. Nós estávamos a perder a diferença de um ponto. Eu pergunto, professor Vitor, quantos minutos? Ele só levantou três, a dizer, 3 segundos. Eu parei na linha de 3 pontos. Suspirei, aquilo foi
0: nos 3,25,
1: diferença de 2. Olha, foi um espetáculo. Na altura, Joelho Bombo desceu, tinha chapéu D, levou o chapéu, pôs na minha cabeça, chamou o chefe de departamento, que é Arlindo hoje, que é assessor do governador. Na altura, quem era, nós fomos em nome da escola secundária, e quem era diretor, nosso chefe, era o atual governador, né?
0: Isso, Domingos Viola.
1: Domingos Viola. Então, ele disse, esta menina tem bolsa, eu quero que ela vá fazer Instituto de Educação Física de Esporte Escolar. Afinal, os baixinhos também jogam basquete.
0: As baixinhas?
1: As baixinhas.
0: Neste caso?
1: Neste caso, as baixinhas jogam basquete. Ela mostrou que ela pode. Então, eu vim para a TEP. Na altura, era o diretor Domingos Viola, hoje nosso governador, com muito respeito, deu-me certificado, despedi, fui para Maputo. E olha o que aconteceu no Maputo. Maputo, no instituto, estavam à espera de alguém com 2,5 metros.
0: Sim. Tinhas como? 1 metro. Um metro, sim.
1: Nem sei se tinha, nem posso.
0: Mas chegava 1 metro.
1: Olha, ele veio me buscar. O pedagógico reparou para mim. Disse, a tal Janete que vem fazer curso de educação física.
0: É você?
1: É você? Na altura...
0: Ou temos que esperar outra Janete. Ou temos que esperar outra Jane.
1: Na altura eu reparei para ele, não falei nada. Ele pega o telefone e liga para Dona Marta, que era técnica aqui na educação. Oh, Dona Marta, vocês me falaram que vem uma atleta de basquete, não sei o quê. Vocês vão mandar esta menina? Essa vai morrer. Essa é muito pequenina, não vai aguentar fazer curso. Me recordo que Dona Marta disse para ele, é melhor fazer uma informação ao ministro Joelho Bombo, que não vão lhe receber. Olha,
0: é melhor responder a ele.
1: É melhor responder a ele.
0: Sem saber que o Joelho Bombo queria tanto que estivesse lá.
1: É verdade, é verdade. Disse, fala com esse letra. Joelho Bombo. Sim. Eu me recordo que ele depois levou-me ao lar. No lar realmente fui apanhar para estudantes de educação física, de esporte escolar, com uma altura invejável, uma altura extraordinária, um corpo robusto.
0: Preparava a ti de cima para baixo.
1: De cima para baixo. Eu me recordo a dizer assim, há de aguentar viver aqui. Outras estavam no primeiro, outras no segundo, outras no terceiro. Há de aguentar. Só estão a vir morrer. Está a vir de onde essa aqui?
0: Saiu de dentro, vim morrer. Para vir morrer é uma coisa.
1: Há de aguentar esta aqui. Então,
0: quantos anos
1: de altura
0: tinhas?
1: Eu tinha, na altura, 18 anos.
0: Já eras pessoa?
1: Sim, já era pessoa. 18, né? Sim, não, tinha 17. 17 anos.
0: Era um contraste à idade e à altura.
1: Então, eu chego, deram meu quarto, deram material de higiene. Lá eu fiquei num quarto com uma moça de Manica. Então, eu comecei a conversar com ela. Ela também era vendedora de lá, era primeiro ano. Ela me perguntou...
0: Ah, era um pouco alta ela?
1: Yeah, tinha altura, eu aqui na... Eu era mais baixinha da escola. A mais pequenina. Acho que quase voava.
0: Pequenina e baixinha.
1: Pequenina e baixinha. Então, ela me perguntou, fizeste teste? Nós fizemos teste. Eu disse, não, eu ganhei bolsa. Você não costuma ver na televisão, quando começa desporto, está uma moça a carregar taça. Sou eu, é Manica. E lá és tu, sim. Por acaso, aquilo girou 6 meses. Me recordo que eu, quando saía para algum sítio, as pessoas me reconheciam. Então, dia seguinte, fomos... Tinha 2 meses de ambientação. Eu, dia seguinte, fui. Tinha uma rede, um espaço onde tinha todo tipo de modalidade, pavilhão, onde tinha basquete, handebol, não sei o que, menos atletismo, e tinha do lado esquerdo coisa, entravas para o ginásio para fazer halteres, qualquer coisa. Então, cheguei e eu parei. Por acaso, em Manica, ganhamos bolsa, eu daqui e mais um da Zambésia, jogava futebol, salão. Então, quando eu chego, por acaso, encontro com o treinador que sempre nós, quando fôssemos jogar, encontrávamos na Zambésia, e encontrei a Manica. Ele repara para mim, número 7. Era de paixão. Muitos chamavam-me de número 7 por não conhecer o meu nome. Número 7. Vem lá jogar na minha equipe. Por quê? Porque na educação física e desporto escolar... quando tu fazes área de educação física, não tem que esta equipe é de homem, esta equipe é de mulher. É misturado. Então fui ser base na equipe dele. Olha, todos estavam jogando handebol, vôlei, pararam para vir assistir jogo de basquete. Porque são aqueles que um dia antes estavam a falar que eu vou aguentar. eu vou, essa vai partir perna, esta não sei o que, vai morrer. Me recordo que foram chamar o pedagógico. Todos pararam para assistir o jogo de basquete. Eu dei baile. Pedagógico não
0: acreditou. A número 7.
1: A número 7. Pedagógico não acreditou. Eu dei baile. Começamos a jogar. Mas jogo. Olha, fui respeitada a partir de quando eu saí do campo para fora. Aquelas que eram grandes, sim, que se achavam que sabem. Afinal, não sabiam nada. Estavam a aprender.
0: Tu deste baile?
1: Me dei bem. Fizemos uma reunião no fim de 2 meses de ambientação e eu fui chefe de recreação na escola. Fui chefe de recreação. Na altura era Instituto Nacional de Educação Física e Desporto Escolar, INEF. Fui chefe de recreação. Depois de ser chefe de recreação, olha, fui uma das de tantas melhores, eu estava lá no meio. Então, eu sou professora de educação física com muito orgulho, partindo desta bola, partindo do campo de Xingali, partindo do campo do pavilhão de esporte escolar do Conselho Municipal e partindo de muitos campos fora da província. Então, eu fiz meu nome.
0: Janete Fidelis, mais conhecida por Jenny, foste uma das atletas de jogo de futebol escolar?
1: Em 1998, foste comigo a Maputo.
0: Sim, mas depois fizeste parte de uma equipa da escola secundária de Tete, Francisco Manhanga, EP2 na altura.
1: Desportivo.
0: Xingal. Qual foi o grande passo? Quais são as boas recordações

0: nome que por isso até hoje o meu nome não morre. Se fosse que eu joguei uma equipe e só desapareci, hoje eu não seria Jenny jogadora de basquete. Mas por passar em várias equipes, eu me recordo que o Menezes quis lutar com o presidente do esportivo. Estou a esquecer o nome. Trabalhava na EDM, já não me recordo. Era presidente.
1: Jeremia?
0: Não. Não. Aquele... Claro, pai da Fazila. Pai okay. da Fazila, me esqueço o nome. Eles vieram para a minha casa, porque na altura eu jogava para EP2 e ele vinha pedir para eu jogar para desportivo. Foi uma guerra na sala. Meu falecido tio só ficou parado assim. Se puxa, então a Jenny tem nome lá fora. Então, para dizer que, falando da Jenny, e falar de desporto, falando da Jenny, e falar daquele desporto que hoje eu sinto falta. Por que eu sinto falta daquele desporto? A província de Tete feminino está muito abaixo que nós tínhamos. Eu me recordo que na altura nós chegávamos a ter 10 equipes, mas hoje eu vejo uma, duas, três equipes. Na altura nós era Mora Camisola e tínhamos muitos patrocinadores. Me recordo, na altura, nós fomos para... Quando fomos à Zambésia, um falecido avô Ingrazi, nós chamávamos avô Ingrazi.
1: O ex-presidente do
0: Conselho Municipal. Ex-presidente do Conselho Municipal. É uma das pessoas que nos apoiava muito.
1: Gostava de desporto?
0: Gostava. Aquele avô Ingrazi gostava de desporto. Na altura, eu não me lembro quem era o diretor das obras públicas, mas também era uma das pessoas que gostava de desporto, nos apoiava. Também na altura não sabia, porque era criança, o diretor das finanças.
1: O senhor Corda, Francisco Corda.
0: Também apoiou muito o desporto. Então nós tínhamos várias pessoas que apoiavam as nossas equipes, não só EP2, mas apoiavam muitas equipes. Nós tínhamos privilégio porque éramos pequenininhas e fazíamos diferença. E não perdíamos. E por isso tínhamos muita gente a nos patrocinar. E mais outros que não recordo, porque era pequena. Talvez os
1: eu diretores. Ainda me lembro do falecido governador Eduardo Arão.
0: Oh, também nos apoiou muito.
1: Apoiou o basquete.
0: Muito basquete.
1: Há muitas equipas fora Nampula.
0: Exatamente.
1: Nas mãos do falecido Eduardo Arão.
0: Exatamente.
1: Governador Tete.
0: Depois veio outro governador, já não me recordo o nome, que vinha até assistir jogo no campo. Aquele era fã de jogo.
1: Tomás Mandlati.
0: Exatamente.
1: Tomás Mandlati. Tomás Mandlati.
0: Eu me recordo, fomos jogar ali, nós estávamos já perdendo num campeonato, acho que a diferença de um, ele saiu de lá de cima.
1: Sim.
0: Número 7. A assassina era 4.
1: Sim, sim.
0: Vocês estão a fazer bom jogo.
1: Havia também a cunhada de Zé Maria.
0: Exatamente.
1: Eu me lembro do nome dela. A baixinha também.
0: Exato. Tinha a Cláudia. E isso era uma satisfação. Quando você vê os dirigentes aparecer no campo, é uma satisfação. E o público em geral. Eu me recordo, fizemos um campeonato aqui no pavilhão, logo que inauguramos o pavilhão. Que veio...
1: Lembra esse pavilhão antes? Chamava-se Escola de Patinagem de Teto, EPT.
0: E ainda
1: Escola de Patinagem de Teto pertencia ao Banco de Moçambique.
0: Exatamente. Então, quando viemos na inauguração desse pavilhão, eu me recordo que Menezes tem coraçãozinho. É meu, eu adoro ele, mas tem coraçãozinho pequeno. Então, viemos a um campeonato nacional aqui, onde vieram todas as equipes. Meu falecido pai estava... Era iniciado, não, era cadete. Então, meu falecido pai estava vivo. Viemos para aqui, fizemos aquele campeonato. Menezes, não sei por que não falava comigo.
1: Era muito
0: me ignorava,
1: nervoso.
0: Me ignorava.
1: Era nervoso, não?
0: Exato. Então, vinham algumas jogadoras de Caurabasta. Então, ele se apegava àquelas jogadoras. Eu dizia, eu vou fazer baile. Eu vou fazer baile. Esse Menezes, eu vou fazer baile. Me recordo que no primeiro 5 não me pôs. Pôs Midinha, pôs acho que o grupo Marroco, não me recordo na altura. Entraram. Epa, não tinha quem.
1: Marroco já não existe?
0: Existe.

0: Existe, existe. Ontem estava com ela, antes de ontem também estava com ela aqui no campo. E me recordo que o público levantou, porque nós estávamos a perder com a Académica de Maputo. Ponha Jenny! Ponha Jenny! E ele começou a ficar mal na altura. Chicoalistas estavam aí, não sei o que, a lhe dar impressão. Ele acabou me pondo, mas com o coração, porque ele não queria me pôr. Eu não sei qual foi a nossa guerra.
1: Deixa eu recordar que estamos a falar de Marrocos. É uma moça, uma senhora, não é, não é masculino, é feminino.
0: É feminino.
1: Chamada Marrocos.
0: É feminino, foi também grande jogadora.
1: Grande.
0: Quando fosse a tabela, não falhava.
1: Sim.
0: Quando pegasse bola, era dois. Então...
1: Eu já tinha uma grande altura, mas era gorda.
0: Isso, era forte. Sempre foi forte. Então, ele acabou me pondo, mas por pressão do público.
1: Sim, sim.
0: Olha, Cardoso, eu dei baile.
1: Uhum. Eu lembro de um título, lembro de uma distinção. Infelizmente, naquelas alturas, não havia muito essa distinção. Era palmadinhas,
0: exato.
1: Um jantar ali, um almoço ali, uma viagem ali. Uhum. E... acabava por ali.
0: Exato. Mas foram boas viagens. Me recordo que nós íamos até Caurabassa, né, para refrescar, uhum, naqueles lodges, pagavam. Me recordo que tinha uma empresa que já não sei o nome, na altura até que já...
1: E na altura certa deu muito impulso ao basquetebol.
0: Muito... muito. Olha, a seta foi excepcional, né?
1: Tinha uma equipe.
0: Tinha uma equipe onde estavam os malta caro de Abdullah.
1: Sim, sim, sim.
0: Eu era pequenina na altura. Uhum. Foi uma equipe de valor.
1: Uhum.
0: Uma equipe que os chefes de lá apoiavam. Tu tinhas direito de equipamento. Equipamento, teu número e sapatilha, teu número.
1: Sim.
0: Era difícil,
1: sim,
0: às vezes traziam sapatilha e você tinha que pôr ou ir comprar, mas seta era excepcional. Fazia mesmo equipamento a partir do teu corpo. Seta foi uma. A equipe de seta foi uma das melhores equipes na província de Tete, né? Onde começou Janete foi na equipe de seta. Jane foi na equipe de seta. Falando de seta é falar de Janete, falar de Jane. Na altura nem me conheciam por Janete, Janete e agora, né?
1: A seta desapareceu e a equipe também desapareceu.
0: A seta desapareceu, a equipe desapareceu. Quando saímos da seta é que onde entramos na EP2. Grupos Jenny, Açucena, Marrocos e outras mais, entramos para o EP2.
1: Quando que deixa o basquete?
0: Deixa o basquete quando eu volto de Maputo, fui fazer o meu curso, volto
1: em
0: 2023. Comecei a trabalhar em 2003, comecei a trabalhar na escola Josina Machel, mas antes queriam me pôr no Songo, por criancice mesmo, em Caurabassa precisavam de uma professora que dê a aula de natação, com direito de casa e tudo. Mas por criancice mesmo, lutei e fui falar com, na altura, o chefe de departamento, que é o assessor Arlindo. Sentou comigo, deu-me uma missa, mas eu não aceitei, porque não queria ficar longe de mamã, não queria ficar longe. Mas hoje eu digo que não sei, eu deveria ir, mas não se arrepende pelo passado.
1: Mas na altura não tinha nada a ver com natação? Tinha alguns dotes na natação?
0: Tinha, sim.
1: Alguns conhecimentos?
0: Sim, tinha alguns conhecimentos. E também basquetebol. Era para ir para lá, para a área de natação, basquete, mas seria professora de educação física. Só que a HCB iria me dar uma casa. Na altura, a HCB não tinha nenhum professor formado na área. Tinha professores, aqueles que faziam décima segunda, depois faziam
1: alguns curiosos
0: e depois iam. Na altura, não tinha nenhum professor de educação física formado. Seria eu a primeira professora de educação física formada. Ah, segunda, porque a outra foi como professora, depois conseguiu furar. Ficou na HCB, hoje é reformada. Então não consegui ir para lá e comecei a dar aulas na escola Josina. Pressão, eu dava sexta e sétima classe, né? Mas vim para aqui, fiquei adjunta treinadora da equipe do Meristop com o Menezes, né? Fiquei adjunta treinadora e fomos a Maputo a um campeonato e voltamos. Dali passei para a direção distrital, na área de educação física e desporto escolar.
1: Com a base?
0: Não, aqui em Tete, na cidade. E depois saí, fui ficar vereadora da área de desenvolvimento comunitário no município. Primeiro 5 anos, segundo 5 anos também vereadora da área de mercado no Conselho Municipal. Daí saí, fui à Direção Provincial de Educação, no Departamento de Educação Física e Desporto Escolar. Não levei muito tempo, o ano a seguir fui para Marara, onde estou até hoje. Atualmente sou secretária permanente do Distrito de Marara.
1: Mas deixas o basquete, a prática desta modalidade, e viraste de vez as costas?
0: Não virei as costas. E por isso estás a ver que eu estou aqui. Em Marara eu dou muito impulso, não é, ao desporto. Mesmo a secretária permanente do Distrito de Caura Bassa, quando quer alguma instrução, quer fazer alguma coisa de desporto, ela me pede apoio. Por quê? Quando eu dou aulas na escola Josina Michel, na altura era uma Nantata, então ela me deu 100 pares de equipamento. Eu tinha uma equipe de ginástica maravilhosa, apesar do
1: Marara, nessa cidade ou em Caura Bassa?
0: Aqui na cidade de Tete.
1: Sim, sim.
0: Tinha uma equipe na altura, em 2004, tinha uma equipe maravilhosa. Deram-me equipamento, o gabinete do governador, sem pares. Então eu fazia maravilhas nas aberturas dos jogos, onde eu dava a minha ginástica. Então, e por isso, não é só Janete na área de basquete. Janete é curiosa em tudo. Janete joga vôlei, Janete joga handebol, Janete joga futebol, Janete faz da ginástica, está na área de ginástica. Então, eu sou da área de esporte mesmo, não só pela paixão do basquete, é pela paixão de todas as áreas do desporto.
1: O que está a custar para chegar a tempo inteiro no basquete? Ou numa das modalidades?
0: Porque eu já desviei, já não estou na área, né?
1: Sim, sim.
0: Já não estou na área de base, de coisa do desporto.
1: Sim.
0: Estou noutra área da função pública, então não tenho muito tempo. O tempo que eu tenho, venho ao campo, se não tem basquete, vou assistir futebol. É esta a minha paixão, mas não larguei, só que desviei da área.
1: Aquela qualidade que a Jenny tinha, a Jenny Fidelis, mais conhecida por Jenny, aquela toda qualidade, aqueles ensinamentos, aquele querer forte fechar na gaveta.
0: Até que fechar na gaveta, não fechei. Se eu fechasse na gaveta, não estaria aqui.
1: Uhum.
0: Só que ela ficou guardada na cabeça. Hoje, eu apoio várias equipes. Agora, se estás a ver sentada, a cidade, o distrito de Tete, os meninos até ligam. Tia, nós queremos você lá porque você nos apoia. Aqui de fora, na bancada, eu apoio as equipes. Eu dou dicas de como encestar. Eu dou dicas de como desviar a bola, de como correr, de como contra-atacar, de como defender. É aquilo que eu tenho ainda na mente.
1: Então, a Jenny não está totalmente desligada?
0: Não está totalmente desligada. A Jenny ainda existe, jogadora de basquete, com muito orgulho. Olha, quando as pessoas me chamam Jenny, eu sei que esta pessoa me conheceu de pequena. Esta pessoa conhece Jenny.
1: Sim, sim, sim.
0: Porque hoje eu sou Janete, mas a Janete não me dignifica. A Jenny é que dignificou a Janete.
1: Aceitaria ser treinadora de basquetebol ou de uma outra atividade, neste caso, se calhar, natação, como que, embora sem tempo?
0: Olha, eu sempre disse assim, o dia que eu reformar, o dia que eu sair de onde eu estou, eu gostaria de voltar a ser treinadora, a dar os meus conhecimentos às crianças que estão a sair agora. Porque é uma paixão. É uma paixão, desporto é uma paixão. Eu licenciei-me em administração pública, mas para mim o que dignifica é professora de educação física. E por isso, quando alguém me pergunta o que você é, eu nunca digo que sou doutora, não sei o que, eu sou professora de educação física. Esta professora de educação física, feito pelo desporto, feito pelo basquete.
1: Então, identifica-te mais na educação física.
0: Identifico mais na educação física.
1: Nas manhãs tens feito algumas caminhadas, alguns exercícios?
0: Eu tenho uma casa onde tem um quintal tão grande. Ponho as minhas sapatilhas, ponho o meu calção, ponho... E como se assim, não estaria mais grande que estou. Eu ando, corro um bocadinho, faço a minha ginástica, danço e gosto de dançar. Danço muito bem, porque na altura, quando fazíamos educação física, tínhamos uma disciplina que era dança.
1: Antes dançava na quadra, agora danças fora.
0: Agora danço fora. Agora dança
1: uma das caminhadas, é isso?
0: Exatamente, caminhada e uma ginástica. Senão hoje eu não estaria a andar, porque estou... como tu vês, como eu estou.
1: Sim,
0: faço esforço para manter e não desviar. E por isso, olha, Cardoso, essa Jenny é Jenny do esporte, é Jenny de basquete, é Jenny de todas as modalidades. Eu amo de paixão.
1: Quando falamos de alguém que brilhou na quadra e noutros centros esportivos, as caminhadas de manhã, os exercícios no fim do dia, ao amanhecer e ao anoitecer, são importantes?
0: São muito importantes. São importantes. Uhum. E muito importantes. Uhum. Porque o desporto é saúde, né? Nós temos que fazer o desporto, temos que andar... porque senão nós apanhamos tensão. Olha, graças a Deus, até hoje eu não tenho tensão. Eu ouço as pessoas, estou com tensão. E as pessoas até me perguntam, tens um corpo assim, mas como não tens tensão? Eu disse, não sei, talvez é porque o desporto, nós não deixamos as coisas no coração. Para quem faz educação física, as coisas, mesmo a briga é daqui e acabou ali. Estamos fora, estamos já a conversar. Acabou. Então, e por isso as coisas não entram no coração. Então, o desporto faz bem à saúde. Eu convido as pessoas sempre a fazer desporto. Pode não caminhar, mas dentro de casa, pode-se fazer desporto. 5 minutos, 10 minutos, 15 minutos, até o ritmo vai aumentando para uma hora de tempo, 2 horas de tempo, exatamente.
1: Pode ser a penúltima pergunta a te colocar. Qual a mensagem que deixas para o Dr. Joel Ibom, ex-ministro da Juventude do Desporto na altura e que acompanhou a evolução de muitos atletas dentro e fora do país?
0: É de agradecimento, é de gratidão, porque muitos tivemos bolsas na altura, acredito que outros deram, mas graças ao Joel Ibom. Foi um grande homem. Eu digo a ele e agradeço o governo de Moçambique, né, por dar bolsas a muitas pessoas que precisam. E naquela...
1: Dante havia muitas bolsas.
0: Muitas bolsas. E as bolsas chegavam às províncias. Senão eu hoje também não estaria aqui. Eu fui através de bolsas. Então, e espalhavam as bolsas. Quando eu cheguei, encontrei estudantes de todas as províncias, outras vindas, mesmo com bolsas. Então, é de gratidão, é de agradecimento ao governo de Moçambique.
1: Parece que eu cortei o fim de pensamento. Dizias naquela altura... Estamos a falar do Dr. Joel Ibom.
0: Não, eu dizia, naquela altura é de agradecimento mesmo ao Joel Ibom. Ele foi um pai. Foi uma pessoa visionária, uma pessoa que apoiou muita gente a estudar em várias áreas. Eu agradeço a ele por me dar bolsa na altura para ir fazer educação física e desporto escolar.
1: Foi num momento difícil.
0: Foi num momento muito difícil, mas a dificuldade faz com que a pessoa se inspire e faça o melhor. Faça o melhor. É na dificuldade. Para você sair como professora, para você sair como um médico, para você, é sempre uma luta. Sim, é sempre uma batalha. Mas foi.
1: Jenny, como corre o desporto em geral em Moçambique?
0: O desporto em geral em Moçambique, eu acredito que nas províncias, deixando o Maputo, afinou um bocadinho que antes.
1: Caiu de qualidade?
0: Eu não sei o que está a acontecer. Não sei se as pessoas já não estão, os pais não estão a mentalizar os filhos para a prática do desporto. Porque na altura, não é partia de casa. O próprio treinador ia às escolas, falava com os pais e nós vínhamos treinar e era várias equipes. Mas hoje não. Eu às vezes penso, será que é da tecnologia que nós temos hoje e damos os telefones aos nossos filhos e os nossos filhos já não têm tempo de fazer a prática de desporto? Não sei, mas temos que repensar, porque hoje até estava a falar, quantas equipes têm tetro feminino? Tem duas equipes. Eu disse, será que não poderiam...
1: Muito pouco.
0: Não poderiam fazer palestras nas escolas? Saírem fazer palestra, falar da área desportiva, mostrar as bolas, mostrar a qualidade, levar algumas jogadoras antigas por a fazer palestras e dizer o que foi, porque todas as minhas colegas de basquete, pois todas são funcionárias, mas partiu de onde? Do basquete. Foram funcionárias, outras são professoras, outras foram fazer enfermagens, mas partiu do basquete. Partiu do basquete. Então, há um trabalho muito grande que nós temos que fazer na área do desporto, em todas as modalidades.
1: Eu estava a falar de uma maneira geral do desporto, mas sim, particularmente do basquetebol. Como olha para essa modalidade no país em geral e em Tete em particular?
0: Em Tete em particular está muito afundado. Já não há desporto. Se nós viemos ver desporto aqui, só apanhamos poucas equipes que são iniciantes. A maioria é desporto de lazer. São pessoas que já praticaram desporto, estão em tempo e acham que devem praticar por causa do corpo, por causa da saúde. Então, o meu apelo é pedir todos os professores de educação física e treinadores, porque há professores e há treinadores, para nós apoiarmos muito essa modalidade. É uma modalidade que está a morrer em Tete. Na província em geral, olha, eu tiro o chapéu à província de Sofala, hein? Olha, Sofala nunca morreu o basquete. Sofala nunca morreu. E Manica ouvi dizer também que estava mais ou menos. Mas Sofala eu tiro o chapéu desde a minha altura e nunca morreu o basquete. Nós tivemos agora um campeonato de 40 a mais. Vieram quase 3 ou 4 equipes. Então, dizer que tanto os 40 a mais, tanto as áreas iniciais, só fala de parabéns. Então, nós temos que copiar essas províncias, saber como mantém o basquetebol.
1: Jenny, eu estava a dizer que a qualidade do basquete caiu, se calhar não tanto, mas o número das equipas participantes em profissionais decresceu. Estamos a falar de 7, 8, quando na altura tínhamos 10, 12 ou mesmo 13. Mas é um desastre. Quando falamos de basquete feminino, como já dizias, duas ou três equipas. O máximo duas equipas. É um desastre.
0: É um desastre. Cardoso, eu fico triste. Fico triste porque a mulher precisa, a criança precisa de desporto. A criança precisa de saber quais são as modalidades. É muito bonito ver uma mulher em campo a jogar. Muito bonito. Olha, masculino é dono... os rapazes são donos da bola. Uhum. Até contribuem, vão comprar bola. Aquilo que nós fazíamos antigamente. Sim, sim. E vem no campo correr. Sim, sim. Mas é diferente de mulher.
1: Será ali a mulher que pensa que só para cuidar da casa, dos filhos e do marido?
0: Não.
1: Aquele sedentarismo é esse?
0: Sedentarismo, é assim, eu vejo a diária.
1: Está sempre aqui.
0: Está sempre, é dona do campo.
1: Sim, é dona do campo. Não se pode falar do pavilhão sem falar da diária e vice-versa.
0: Então, eu acho que toda mulher... Todas que jogaram basquete, se copiasse a diária, acho que não, não havia de ter sedentarismo na província. Mas é uma das mulheres que levanta o basquete, puxa as meninas e ela está de parabéns.
1: Está a remar sozinha contra a maré.
0: Está a remar sozinha contra a maré. E ela está toda hora aqui, é dona de basquete. Mesmo quando venho de Marara, se entro aqui, apanho ela sentada a assistir jogo de basquete.
1: Se vier a adiar aqui, não foste ao pavilhão?
0: Não, não foste ao pavilhão. Se entrar no pavilhão, não ver a adiar, o jogo não existe.
1: Está sempre aqui?
0: Está sempre aqui.
1: A dar o seu apoio.
0: Exato. Então, mesmo é apelar os pais que aceitem as meninas, né, a jogarem basquete. É outro tipo de desporto. É muito bom ver tua filha, teu filho, a ir nos nacionais, jogos escolares, campeonato. Porque isso é que dignifica. Ficando em casa, às vezes, nós não sabemos de onde vem gravidezes precoces. Mas já quando estás no desporto, tu já não pensas muito de fazer algumas maldades que te aparecem na cabeça e prejudicar a tua vida. Então, enquanto estás no desporto, até a droga é zero. Até a prostituição é zero. Porque você está toda hora a pensar na escola e a pensar no desporto.
1: Estamos mesmo a chegar ao fim deste nosso programa Figura do Desporto, hoje com a Janete Fidelis, ou simplesmente Jenny, que dispensa qualquer tipo de apresentação. A última palavra para os ouvintes do RM Desporto. E também da Rádio Moçambique em geral.
0: Da Rádio Moçambique em geral é agradecimento. Por pensar que eu ainda existo, então dizer que vocês ainda pensam naquilo que eu sempre fui como jogadora de basquete. E para o público é pedir para toda a população que aceitem os vossos filhos praticarem desporto. Porque sem área desportiva ou sem fazer ginástica, não há vida, porque a área de esporte é saúde. Então, quando há saúde, aceitem vossos filhos e mesmo vocês façam ginástica para prolongar os vossos anos de vida.
1: Façam ginástica, pratiquem o desporto e, se possível, diferentes modalidades esportivas. Portanto, o último apelo da Janete Fidelis, ou simplesmente Jenny, ela que foi a nossa convidada neste programa Figura dos Pontos. A todos, a edição é de Manuel Cardoso e a sonorização é de Cândido João. Uma vez mais, saudações.
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Bom dia, amigo. Volte-se do início de uma manhã bonita, uma manhã fabulosa, cheia de realizações e felicidade. Este é o seu canal desportivo da Rádio Moçambique, que transmite para o país, a África e o mundo e leva o melhor de desporto e música. E por que não? A amizade, que caracteriza os nossos encontros de sempre. Eu auguro sucessos para o seu dia de hoje e é por isso que levo a seguir o melhor de música até o seu receptor.

estivemos aqui com esta grande voz da música moçambicana, esta diva, esta grande senhora Mingas, trouxe-nos aqui Só com Camisinha. Seguiu-se a Redondo e depois Fé na Pátria, cantado também por este ícone da nossa música, o Carlos Gove, que quis brindar-nos com o Bemba, depois de Fé na Pátria. Continuamos aqui consigo e somos gratos pelo fato de ter encontrado em nós a melhor companhia para esta manhã de hoje. Amigo, corra para que não se atrase.

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Continuamos a sobrevoar o país por intermédio destas grandes vozes, outras ainda conosco no mundo dos vivos e outras não. É o exemplo, é o caso de Carlos Gisei da Xonga, que trouxeram no Xiringaringa. Toma que te dou também nesta grande voz desta grande diva da música moçambicana, Zaidan Xongo, que depois de deixar aqui o seu legado e foi-se embora, os filhos seguem os mesmos passos deixados pelos pais. É por isso que na homenagem, um tributo a este casal, ouvimos o trabalho de Nelson Xongo, que trouxe-nos uma barraquinha. Então, o Abachope foi uma recriação de Mr. Bao, ainda na senda de tributo a este casal. Chegado aqui, amigo, nada mais me resta senão agradecer o fato de ter viajado conosco aqui na Portadora 93.1, no espectro eletromagnético da Rádio Difusão Sonora. Meu nome é Floriberto Costa. Eu prometo voltar a cruzar caminhos consigo sempre aqui nas próximas ocasiões. E até lá, amigo, bons olhos o vejam e boas coisas aconteçam na sua vida. E saio desta forma.

0: Bom dia, Municipal da Beira, Machacane, Ferroviário de Climane, Ferroviário de Maputo, Ferroviário da Beira, Águias Especiais de Maputo, Ferroviário de Nampula, Coxa Sol, são os jogos projetados para hoje no arranque da Liga Nacional de Basquetebol Sénior Masculino. E em seniores femininos, o jogo 1 da final de playoff está projetado precisamente também para esta quinta-feira entre Coxa de Sol e Ferroviário de Maputo. Outras notas, já são conhecidos os convocados dos Mambas para os jogos frente ao Senegal e Sudão, válidos para a primeira e segunda jornadas de apuramento. Akan, Guerrugo e Candinho da Black Bulls, Nané do Coxa de Sol, Daio e Walter do Ferroviário da Beira, Kimis do Marítimo de Portugal, Ricardo Guima do Zira FK do Azerbaijão, Bruno Wilson do FC Ararat da Arménia, Keynes Abdala do Chaves de Portugal, Stanley Ratif do Alger da Alemanha, Jénica Tamo do Sporting Clube de Portugal, Alfonso Amado do Dunfermline da Escócia, Diogo Kalila do Maghreb Fé do Marrocos, Oscar Xerene da União Desportiva do Sungo, Faisal Bangal do Torres da Itália, Bruno Langa do Karabakh do Azerbaijão, Alcídio do Ankara da Turquia, Witt do Pionic da Arménia, Xamboc do Furrabat de Marrocos, Edson Mukwana do Caldas de Portugal, Gildo do Alcustense de Portugal, Chamito Belenenses de Portugal, Edmilson Neros do Iraque e Hernando APR do Ruanda. O comentador Manuel Moreira analisa as escolhas de Chiquinho Conte.
1: Há jogadores aí que realmente já fizeram parte dessa seleção e que há outros jogadores. Vamos aí, o Cambala, o Gildo. Não é por qualquer animosidade. Quando eu falo bem ou falo mal, não tenho animosidade absolutamente nenhuma. Porque são pessoas que eu tenho respeito por eles, pela sua profissão.
2: Exato.
1: Mas acho que não tem competências já. Pelo menos cito esses dois, né? E que penso que muita gente vai citá-los também, que já não têm capacidades para estar nesta seleção. Temos muitos jogadores que têm capacidades realmente para fazer parte desta seleção, né? Por exemplo, esse jovem, esse Cantolo, que apareceu na seleção, desaparece de repente, né? Não sabemos os porquês. Porque não penso que ele esteja tão abaixo de forma assim que não pudesse fazer parte desta seleção, mas o treinador é que sabe, né?
0: Comentador da Rede Esporte, Manuel Moreira, analisar as escolhas de Chiquinho Conte para os compromissos frente ao Senegal e Sudão, válidos para a primeira e segunda jornada da campanha de apuramento à CAN. O Teste África do Chimoio tem um processo de licenciamento comprometido devido a uma dívida avaliada em 3 milhões de meticais. O montante é correspondente ao pagamento de salários aos jogadores e treinadores dos anos anteriores, mas não se revela desde quando. O presidente dos Fabris admite que a situação é difícil, mas não impossível de ultrapassar. Em Gaza, o presidente da Associação Provincial de Futebol está preocupado com a situação do Clube de Gaza. Murad Bay diz que o Clube de Gaza ainda não tem licença, situação que periga a participação da equipa na pool de apuramento ao Moçambola. Afirma que desconhece as razões por detrás do não licenciamento do Clube de Gaza, que até tem um elemento de direção abalizado no processo, conclui Murad Bay. A jornada 20 do Moçambola inicia-se no domingo que vem com duas partidas na Machis. A Associação Desportiva de Vilanculo recebe o Bahia de Pemba e em Lixinga o Ferrovia Local bate-se com o homónimo de Nampula. Na terça-feira, no único jogo do dia, a Liga Desportiva de Sofala tem a visita do Ferroviário de Maputo. Na quarta-feira, o campeão União Desportiva de São Gomé de Forças com o Machacane. O líder ABB visita o Ferroviário da Beira no jogo para cartaz ampliado da Ronda e o Xingal enfrenta o Coxa de Sol na cidade de Moatize. E a União Desportiva de Songo segue esta quinta-feira para Luanda, capital angolana, onde no sábado tem encontro marcado com o Petro Atlético para a segunda mão da primeira eliminatória de apuramento à fase de grupos da Liga dos Campeões. Os hidroelétricos estão em desvantagem de 1-0. E no sábado, a ABB para a Taça Nelson Mandela vai tentar carimbar o passaporte para a segunda eliminatória. Os Touros venceram a primeira ao Atomic Ngome por uma bola sem resposta. O jogo começa às 18 horas e 30 minutos. Moçambique participa no fim de semana que vem em Bione, na África do Sul, nos campeonatos regionais no estilo Kimura Shukukai Internacional. Os certames vão apurar atletas para os Mundiais de 2027 a decorrerem na Estónia. Integram as seleções nacionais atletas das províncias da Zambésia e da cidade de Maputo. Além de Moçambique, vão também participar África do Sul, Botswana e Zimbábue. Foram as notícias. Bom dia.

0: 5:18, muito bom dia, renovamos votos para a continuação de ótima sintonia. Está a iniciar mais um espaço de emissão hoje, quinta-feira. Estamos a 10 de setembro para o ano 2026. Vamos, sem mais delongas, abrir espaço para a participação do amigo ouvinte. É mais uma edição do matinal. Vamos falar da preparação das equipas moçambicanas para as partidas do próximo fim de semana, referente às afrotaças. Estamos a falar então da UDS e ABB, e temos também emoções da final da Liga Sazol, a prova que tem a sua final marcada para nos próximos dias. Hoje teremos então o primeiro jogo da final desse Campeonato Nacional de Basquetebol Sénior Feminino. Estão lançados os dados para este nosso matinal. Eu sou Natércia Tomás, cá estarei até muito próximo das 10 horas. O contacto para a participação do amigo ouvinte é 823105766, 823105766. Este é então o nosso contacto para a participação do amigo ouvinte até próximo das 6 horas. Muito bom dia e continuação de ótima sintonia, boa preparação, boa caminhada e bom trabalho para si que já se faz presente ao local de atividades. E atendo o primeiro ouvinte, está lá, muito bom dia. Alô?
1: Bom dia, Mananate.
0: Olá, muito bom dia, como está?
1: Está bem, graças a Deus, não sei desse lado, Mananate.
0: Também está tudo bem, seja bem-vindo a partir da província do Niassa, de Moixê. Sim, senhora. Campeão Izana, sim, ainda está em casa esta hora, pois não?
1: É, ainda estou em casa, Mananate, mas daqui a pouco.
0: Vou, ok, certo. Muito bem, boa preparação.
1: Obrigado, obrigado, Mananate.
0: Muito bem, vamos então para os nossos temas de hoje.
1: Bom, é, para a Liga Sazol de Basquetebol, eu quero desejar boa sorte para as equipas que vão jogar hoje. E também para as afrotaças, dar muita força aí para a UDS, que também terá um jogo muito difícil, mas pronto, é assim, vamos esperar ver para quais serão os resultados. E, bom, é tudo, Mananati. Continuação de um ótimo trabalho aí e até a próxima.
0: Muito obrigada, campeão Izana, a partir da cidade de Lixinga, a província do Niassa. Estamos juntos, campeão, até a próxima.
1: Muito obrigado, Mananá.
0: Tchau, tchau. Assim iniciamos o espaço interativo para esta quinta-feira. Hoje são 10 de setembro. Setembro é um novo mês, é um mês também do amarelo. Amarelo contra o suicídio. Este é um mês em particular em que refletimos sobre o suicídio. Vários temas ligados a esta matéria são conduzidos em forma de conversa, palestras e workshops em relação a este tema. Olá, muito bom dia.
2: Ora viva, muito bom dia, Manana Tércia Tomás.
0: Diti, tema, cague.
2: Wachan Kuk.
0: Ah, no Vukili, Antiau.
2: Ah, no Vukili, Antiau. Ambiano no Vukili. No Vukili é meu amigo particular.
0: É Titsua. Titsua.
2: Exato.
0: Ok, está certo. Está certo, mas está tudo bem, não é?
2: Está tudo bem, mano, na terça, Tomás.
0: Positivo, positivo, positivo. Venha daí, mochice.
2: Em primeiro lugar, eu não percebi bem o tema, mas acho que é sobre basquetebol.
0: Basquetebol e afrotaças 2026, 2027.
2: Infelizmente, a União Desportiva de Songo logrou uma derrota em Caseira. E seria difícil e complicado dizer que vai se sair bem em Angola, mas Bom, tudo é possível. Uhum. O resultado foi 1-0. O jogo ainda está em aberto. Tem tudo para lutar por uma vitória ou, no mínimo, um empate, né? Agora, a BB está, teve essa a sorte de jogar em casa os dois jogos e ganhou o primeiro jogo que jogou fora casa, porque é casa emprestada do adversário, e o segunda mão vai jogar na sua própria casa, já em casa, e tem tudo para passar. Já está com um pé à frente. E muita força para a BB, muita força para a União Desportiva de Songo. Quanto a basquetebol em séniores femininas, mas na terceira vez, isto é para segurar o coração mesmo, é para pegar o coração, porque quando se trata de Ferroviário de Maputo e o Coxa de Sol, isto é para doer, na verdade, mas espero que o meu Coxa de Sol desta vez seja o melhor ou a melhor equipe em campo para vencer esses jogos que lhe dá acesso àquele canicão ali, porque não tem sido fácil quando se trata de basquetebol. Mas na terceira mais, para não alongar mais, quero desde já desejar uma ótima quinta-feira para todos os campeões de A a Z, em nome do meu amigo particular Armindo Carlos Vilanculo e todos aqueles que ouviram a voz de Machop, como o pastor Mazuai, o meu filho Nhasengo, meu pai Rapaz Verde, Mana Laura, Rosa Bier, o Amicides Campos, o Saidoni Júnior e todos os outros. Manana Terce Tomás, em nome da Mana, para os funcionários da RM Desporto, aquele abraço do Machó, que faz a diferença na RM Desporto. Eu volto aqui quando a situação se justificar. Fico por aqui, porque...
0: Vale a pena, estamos juntos. Tchau, tchau.
2: Tchau.
3: Fica aqui, porque vale a pena.
4: Porque vale a pena.
0: 5 horas e 25 minutos, este é o espaço matinal para a quinta-feira. Hoje estamos a falar das afrotaças, a preparação então das equipas moçambicanas para os confrontos do próximo fim de semana. Recordando que a ODS prepara-se então para seguir viagem para Luanda, para o confronto do próximo sábado. Temos também a ABB que vai jogar neste fim de semana para mais uma ronda então da Taça Nelson Mandela. Para além das afrotaças, temos então a Liga Nacional de Basquetebol. Temos hoje o início da final, que será disputada em playoffs. A melhor de 5 jogos, Ferroviário de Maputo e Costa do Sol, são então as duas equipas finalistas para a edição deste ano. Hoje temos o primeiro jogo, amanhã o segundo, terceiro será no sábado, o quarto no domingo e o quinto e último jogo da final será segunda-feira. 82-3105-766. Olá, bom dia.
5: Bom dia, Mana na Terra.
0: Olá, bom dia, como está?
5: Tudo bem, não sei como está, Mana na Terra.
0: Que bom, também está tudo bem, graças a Deus. Esta voz é quem pertence?
5: A voz pertence ao Flávio Lopes, a papel da cidade de Lixinga.
0: Bem-vindo, bem-vindo. Cidade de Lixinga, bem-vindo.
5: Obrigado, obrigado, amor.
0: Assista a trabalhar, o Flávio?
5: Não, ainda não.
0: Ok, já é certo. Muito bem, vamos a isso, Flávio.
5: Sim, boa sorte à UDS, lá onde vai o Angola. Acho que tenha boa sorte mesmo, que vença melhor mesmo. É tudo, mano.
0: É tudo. Muito bem. Obrigada, campeão, a partir da cidade de Lixinga. Votos de ótima manhã. Estamos juntos.
5: Obrigado.
0: Tchau, tchau.

0: Atendemos a mais um ouvinte. Está lá, bom dia.
1: Maranate.
0: Olá.
1: O Guide,
0: Eurico Ernesto.
1: Meu nome é verdadeiro.
0: Seja bem-vindo.
1: Tudo bem, Maranate?
0: Está tudo bem, graças a Deus, desse lado.
1: Também estou bem.
0: Positivo. Muito bem. Vamos aí, os campeão.
1: A Fortaça. Espero que o ABB consiga uma vitória, porque já está a caminho de fase seguinte. Complicado para o Songo,
0: uhum.
1: Deixou escapar 3 pontos em casa. Fora da casa vai ser complicado. E para a Liga Sazone, que vença melhor entre Costa Sol e Ferroviário, porque é um jogo para doer. Mana, estamos juntos. Até às 10.
0: Estamos juntos e votos de ótimo amanhã, campeão Eurico Ernesto, a partir do bairro Roncobé.
1: Obrigado, mana.
0: Tchau. 10 de setembro para o ano 2026. Hoje é Dia Mundial de Prevenção ao Suicídio. Esta data que é celebrada anualmente e foi para já criada pela Associação Internacional para a Prevenção do Suicídio e apoiados pela Organização Mundial da Saúde. O objetivo é conscientizar sobre a prevenção do suicídio e promover ações de apoio emocional e saúde mental. Olá, bom dia.
2: Auxene,
0: o bom.
2: Ah, o bom, irmã.
0: Oh, que ansile, nem bom, e bom, e bom. Este é o campeão Mamussa, a partir da Catemba.
2: Não falha nada, Luiz Fernando Mamussa.
0: Em Cassane.
2: Em Cassane, na Rinha em Cassane.
0: Sim, senhora. Muito bem. Campeão, assim ainda está em casa?
2: Daqui a uma hora e meia vou me preparar para ir no serviço.
0: Ok.
2: A busca do pão.
0: A busca de quê?
2: Do pão.
0: Ah. Não a busca da dignidade, é a busca do pão mesmo.
2: É do pão.
0: Não percebi?
2: De língua azul é 5.
0: 5. Ok. Tá certo. Muito bem. Vamos aí, campeão.
2: Desejo boa sorte para as duas equipas que nos apresentam, o APB e o ODS.
0: Exato.
2: Mas o caminho está muito difícil para o ODS, deixou escapar os 3 pontos cá em casa, mas veremos nos 90 minutos. Boa sorte para as duas equipas e também desejo bom sucesso para o meu Majed na segunda liga da cidade de Maputo e também dou os parabéns para o meu Benfica pela vitória de ontem. E aproveito e mandar um abraço para todos os campeões, o Mr. Tembe na Frasoli, para a Timananati e para toda a minha família, o almoço, bom trabalho, estamos juntos até às 10.
0: Estamos juntos e muito obrigada pela sua participação, campeão. Votos de ótima manhã.
2: Obrigada, até às 10.
0: Até às 10.

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1: 5h32, conferimos a nossa montra sonora.
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1: 5h35, continuamos com o espaço interativo para esta manhã de quinta-feira. Hoje estamos a falar das afrotaças e da Liga Nacional de Basquetebol Sénior Feminino. Temos hoje o início da disputa da final da prova. A final será entre as equipas do Ferroviário de Maputo e Costa do Sol, que será disputada a melhor de 5 jogos. Será disputada então em playoffs, em pleno dia que celebra-se o Dia Mundial do Suicídio. 82-3105-766, este é o contacto para a interatividade com o amigo ouvinte. Olá, bom dia.
2: É, pastor Gabriel.
1: Oxeno, pastor.
2: Oxeno, o Anicone lá da rádio.
1: Ah, Anicone. Anicone.
2: Liguei para desejar que todas as equipas estão no Moçambique. Boa sorte. Não tenho mais palavras.
1: Muito bem. Nolo, muito obrigada pela sua participação. Beijinhos para a dona Helena.
2: Muito obrigado.
1: Tchau. Muito obrigada. Estamos juntos.

0: Está lá, muito bom dia.
1: Olá, viva, muito bom dia, Maranate.
0: Olá, bom dia, como está?
1: Estou um pouco normal, é melhor ouvir essa linda voz de Maranate.
0: Que bom, que bom. Este é o Jinto Raiva.
1: É o próprio, mana, está aqui da cidade de Chimoio.
0: Tá certo, bem-vindo. É o primeiro ouvinte da cidade de Chimoio.
1: Obrigado, obrigado, mano.
0: Assim está a trabalhar?
1: Não, mano. Ainda já estou incomodado. Mas... Dá para aguentar.
0: O seu problema do pé?
1: Sim.
0: Ainda continua na mesma situação? Ou está a evoluir? Está a melhorar? Qual é o ponto de situação?
1: Está melhorando pouco a pouco.
0: Já está a levar muito tempo. Esse pouco a pouco está a levar muito tempo.
1: E yeah, de fato, isso aqui é a ferida, era tão grande, mano. Por fora já está a tentar curar, mas por dentro está ainda
0: esquecendo.
1: Mas quando faço o movimento durante 10 minutos, 15 minutos, começa a encher o pé.
0: Opa!
1: Está difícil, né? Dá para aguentar, é
0: mas
1: diferente de dias atrás.
0: Está certo, mas está a fazer algum acompanhamento médico?
1: Sim.
0: Ok, está bem, pronto, não é? Como está a fazer esse acompanhamento, acredito que vai terminar da melhor forma. Desejo-lhe melhoras, campeão, que tudo corra bem.
1: Obrigado pela força que me dá, mano.
0: Muito bem.
1: Deus é grande.
0: É verdade, ele é mesmo, muito bem. Então, campeão, vamos ouvir a sua opinião em relação aos nossos temas.
1: É desejar boa sorte para o Leitibo, que já tem a eliminatória resolvida, mas não tão resolvida muito, mas como jogo em casa, melhor para aguentar esse 1-0 de semana passada. Pelo menos tentar defender e marcar era melhor. Para o doença as coisas estão difíceis, mas não há como tentar encarar o jogo lá, tentar marcar o primeiro golo, e ver, tentar ter a integridade de marcar o segundo para tentar passar a eliminatória, mas tudo será difícil. Mas como é a nossa equipa, temos da força para os jovens tentarem encarar o seu jogo. E boa sorte para eles. E aproveito dar a saudação para todos os amigos do canal, principalmente o Mano Foguete em Cabo Ligado, Pedro Júnior Gonçalves Massamba, o Chano Elias, daqui a este moio, com o Sr. Portal, Justine Fambe, Rosa Bia, Massada, e para o Papai Nhancengo, e deixo para todos que estão a ouvir a voz do Antônio Gento Raiva, a partir da cidade de Moio. Tenha ótima manhã de quinta-feira. Mananate, bom trabalho. Eu fico por aqui, de que vale a pena.
0: Estamos juntos. Moarara, a partir da cidade de Moio.
1: Obrigado, tá tendo, Yaya.
0: 5 horas e 40 minutos e meio. Boa caminhada, campeão, em direção ao local de atividades. Olá, bom dia.
2: Bom dia, Manana Gércia.
0: Olá, bom dia, como está?
2: É obrigado, Mana.
0: Tá tudo bem?
2: É obrigado.
0: Que bom, que bom. Está a trabalhar?
2: Não, ainda só a preparar.
0: Tá certo. Este é o Singano.
2: É verdade, mano, não deve saber mais.
0: Tá certo. Vamos a isso, campeão Singano.
2: A preparação para o Desi e a bebê. Bom trabalho, mano, não deve saber mais. E toda a família Singano, mano, para hoje é tudo.
0: Está certo, muito obrigada, campeão. Estamos a ouvir a partir de Tete, é isso?
2: É Tete, eu fiz é Tete, centro, mano.
0: Muito bem. Matibese. Salanimbuino, da ainda.
2: Atenda, Runepone. Obrigado.
0: Está certo. 5 horas e 42 minutos. Afrotaças, Liga Nacional de Basquetebol, Sénior Feminino em destaque nesta manhã. São os temas para o nosso matinal. Olá, muito bom dia. Matibese. Falamos de Tete, está aí mais um vinte de Tete.
2: falha.
0: Masamba.
2: Mamukatani.
0: Ah, mulibuino. Obrigado.
2: Isembo de libuino.
0: Ok, ok. Nelson, já está a trabalhar ou nem por isso?
2: Nem por isso, Maranato.
0: Ok.
2: Daqui a nada.
0: Ok, muito bem. Boa preparação aí.
2: Obrigado, Maranato.
0: Vamos a isso.
2: Em primeiro, quero dar muita força às nossas duas equipas que estão nos representar. A BB, pelo menos, já tem um passo adiantado. Para o desse será uma tarefa difícil, mas não impossível. Para as duas equipas desejo bons resultados.

0: Estamos
1: com
0: juntos.
1: Mamãe, vou desbloquear comida,
0: tá certo. Tá certo. 5h44. Não se atrasa. Estamos hoje a falar das Afrotaças e da Liga Nacional de Basquetebol Sénior Feminino. Muito bom dia.
1: Bom dia, Maranati. O Guide.
0: Nhuomo. Oh, Nhuomo, antigo.
1: Nhuomo.
0: E com quem tenho o prazer de conversar?
1: Hamza Mulotana,
0: muito bem. E assim já iniciou o trabalho ou nem por isso?
1: Ainda estou aqui, ainda não saí, Maranata. Okay. Eu saí daqui há 30 minutos.
0: Tá certo, muito bem. Vamos a isso, campeão Hamza.
1: Desejar boa sorte ao DS e à BD. Que faça do melhor. É tudo.
0: Muito bem. Obrigada, campeão Hamza, pela sua participação. Votos de ótima manhã. Estamos juntos.
1: Obrigado.
0: Tchau, tchau.

0: Olá, muito bom dia.
1: Bom dia.
0: Muito bom dia.
1: Alcene.
0: Alcene, esse teu pastor.
1: Ai, mananga, punha amarela com água. Com a ambassadiana.
0: Oh, pastor, mas já é. Nada a ver.
1: Unha malala mesmo, é?
0: Nicone, pastor, já está na mufundice.
1: É, hoje é um dia, não é um banhado, não é um banhado,
0: Não. Tivemos uma semana um pouco mais apertada, apenas isso. Então não nos deu tempo para estar cá deste lado, simplesmente isso.
1: Ah, isso, está vendo? Está vendo que nós... Está vendo que nós vivemos na rádio.
0: É? Pastor, joia.
1: Nós vivemos na rádio.
0: Ok, está certo. Muito bem. Assim está, já trabalharam, nem por isso, pastor?
1: Não, daqui a uns 10, 20 minutos, vou levantar-me, vou ao caminho da minha labuta.
0: Ok, está certo. Entendi bem. Só vai levantar-se e de repente saiu.
1: É algo, me levantaram, fazer um primeiro banho, depois vou à minha labuta.
0: Ok, está certo. Boa preparação aí, pastor. Vamos a isso.
1: Quais são os dias de hoje? Estava com um pouco soneca, porque estava a acompanhar o jogo durante a madrugada, então depois desapareci. Quando saiu aderto ali, pá, entrou o menino ali. Depois, não sei lá, eram 2:30 quando ia para a pandemia.
0: Muito bem. Está certo. Algo mais que queira acrescentar, campeão, em relação aos nossos temas?
1: Os temas é o basquetebol final, né?
0: Uhum, sim, sim. Começa hoje a disputa da final.
1: Boa sorte. A final do basquete feminino. E boa sorte ao meu tricolor, ao basquete hoje, quando receber a equipa da Beira. E para todos, o ABB, e depois da manhã também tem o seu trajetório de novo. O Songo está a caminho de Angola. Tenha boa sorte. Esquecendo que 1-0 não é resultado final. Se eles também chegarem, não deixaram a Luanda jogar muito bem, Pedro, eles também podem conseguir fazer um empate e conseguirem trazer a vitória pelo país, porque vai jogar

0: país, não é o Sungo. E para todos esses que me deixaram a linha agora, o meu pastor Gabriel Mfundesi Mandiokmaxá, com a dona Helena, que tenham uma quinta-feira cheia de som, e o meu porta-voz, o Cota Nhasembo, que tenha um bom dia, e a dona Aurora. E para todos, o Luchero Cândido, a dona Amélia, a minha vizinha Lúcia, Laura, uma Tibis em Tete, todos de Tete, o Amicide, e o Isana e o Qualicença lá em Cabo Delgado. Minha irmã, com a sua voz, mando cumprimentos a todos os teus colegas e ao seu colega que vem aí, o Aquis, que vai te substituir. Minha irmã, bom trabalho, bom regresso a casa, eu pego o posto, vou à labuta, quando estiver à labuta, não tenho como ouvir a tua saída. Bom regresso a casa, um abraço ao chegar ao Sr. Temer.
1: Muito obrigada, campeão. Estamos juntos e votos de ótima manhã.
0: Obrigado.
1: Foi um prazer. 5:50, 82-3105-766. Está lá, muito bom dia. Alô?
2: Olá, bom dia, como está?
1: Bom dia, está tudo bem, graças a Deus. E desse lado?
2: Também estou bem, na mesma graça.
1: Que bom, que bom. E com quem tenho o prazer de conversar?
2: José, não posso te pedir que me engane.
1: José, este é o prof. Bem-vindo.
2: Obrigado.
1: Muito bem.
2: Que saudades.
1: O tempo,
2: passa
1: o tempo.
2: Muito tempo. Nem consigo entrar na rádio. Hoje foi um milagre.
1: Ah, é?
2: Sim, sim. Oh. Um milagre.
1: Olha, nas manhãs as linhas continuam com problemas de acesso. Mas o que interessa é que os ouvintes... Diz.
2: Mesmo de madrugada.
1: Ok, é verdade. Há muita participação dos ouvintes. Isso é positivo. É positivo. A família cresceu muito. A família do RM Desporto. É preciso que reconhecer isso. Muito bem. Então, Cotanha, possa. Vamos então a isso.
2: Desejar boa sorte ao meu Costa do Sol. Nessa dupla missão em femininos e masculinos em basquetebol. E também desejar uma boa participação do... Com participação positiva de Sungo, porque, na verdade, como disse o outro ouvinte, termos perdido não significa ficarmos fora da batalha, ainda temos uma palavra a dizer. Na verdade, é o país que joga. Se conseguir passarmos, ficamos muito, muito alegres e ganhamos vantagem. A nossa participação é essa. Ganha é Moçambola. Muito obrigado, dona Matércia. Voto do bom trabalho. Não sei quando é que termina, quando começa as suas férias, porque da pior que tem em banda, Lula e Irânio já está ficando fora do prazo.
1: Ah, é? Yeah. Mas nós podemos mandar vir. Podemos mandar vir tudo isso.
2: Tens que vir apanhar em primeira mão, ainda fresco.
1: Não é?
2: Passear nessas praias
1: para ver
2: o que é Inhambane, conhecer Praia de Tufo, Praia de Barras, Indiata, Praia de Rocha, prontos. Seria melhor. Temos espaço, temos eu com o Rogério Cândido. Vamos cuidar da dona Natércia cá, pelo menos por uma semana.
1: Muito bem. Está certo, Cotenham Posse. Eu quero agradecer pela sua participação e desejá-lo uma ótima manhã de quinta-feira. Eu aguardo pela tapioca, até o lanho. Aguardo por isso, não é? Apesar de que já me condicionou assim que estiver de férias.
2: Sim.
1: Uhum.
2: Obrigado.
1: Nós é que agradecemos e votos de ótima manhã. Estamos juntos, campeão Nhampossa. 5:53. Olá, bom dia.
3: Bom dia.
1: Como está?
3: Normal, não sei se eu
1: Está tudo bem, graças a Deus.
3: Que bom ouvir essa voz linda.
1: Muito bem. Campeão, a partir de que parte de Moçambique está nos a acompanhar? Sim, porque este é o nosso caixeiro viajante.
3: A partir daqui da província de Sofala, cidade
1: da Beira. Ah, está bem. Ainda está na província de Sofala. Muito bem. Mochero a partir de Sofala.
3: Taquiro, primo, irmã.
1: Sim, senhora. Venha daí, campeão.
3: Sim, mano. Primeiro, antes de entrar no assunto do jogo, dou os parabéns ao meu filho, da pessoa de Carlos, está a completar hoje 6 anos de idade. Desejo-lhe muita felicidade, muita paz, muita saúde, muito respeito a todos.
1: Muito bem, prossiga.
3: E dar a força a mão desse, que está a jogar fora. É bastante maneira, pelo menos, nos trazer um bom resultado para passar nesta fase, porque agora o desse está muito mal mesmo. Não está bem organizado, as coisas não são bem. Para o ABB que está a jogar em casa, tenha boa sorte e que aumente os golos para ir na outra fase de uma boa maneira. Minha irmã, continuação de uma boa quinta-feira. E a todos os ouvintes, não é neste momento que me invitaram, agora me desporto a escutar essa voz linda. Dina Terça Tomás, que é minha irmã, e de eu, Carlos, como eles estão na pessoa, a partir da cidade dele. Estamos juntos até a próxima oportunidade. Se Deus quiser, se for demais na quinta-feira. Se não der certo, fica para o próximo mês.
1: Carlos, tchau.
3: Aqui já é não se sabe quando.
1: Ai, Carlos, olha. Não, o compromisso fica dessa forma, não é? Estamos assinados todas as quintas-feiras.
3: Sim. O telefone estava bem.
1: Exato, então, e na quinta-feira passada não pude cá estar por conta mesmo das outras atividades. Estávamos com uma agenda muito apertada mesmo na última semana, por isso não pude cá estar.
3: Então, por isso não tenho garantia. Não tenho garantia que a próxima quinta-feira estará aqui, porque tem muitas coisas à espera de você.
1: Não há garantias. Carlos, muito obrigada. Votos de ótima manhã, estamos juntos, hein?
3: Obrigado, minha irmã.
1: Passo muito bem. Estamos juntos. Bom, eu não sei se é uma forma de compreender esta situação, não é? Atual, assim como comenta o Carlos, ou é aquela coisa, tanto faz, não dá para perceber. É o Carlos, como alisancana o nosso caixeiro viajante. Muito bom dia, campeão.
4: Bom dia, mana.
1: Olá, salama. Oh, está tudo bem?
4: Bem, não.
1: Ai, que bom. Estou
4: normal.
1: Bom saber disso. Seja bem-vindo a partir de Cabo Delgado.
4: Obrigado, porque mana dá falta. Bem, não.
1: Foguete, a partir de Cabo Delgado.
5: Eu próprio, como está, mana?
1: Tá tudo bem, graças a Deus. Muito bem.
5: Finalmente hoje, como acabou de falar o nosso campeão Kumari Zankani.
1: Bom, ele falou tipo, tanto faz. Ela está a dizer que até a próxima quinta-feira, mas com certeza.
5: Mano, se houvesse por causa de prolongamento, tinha que prolongar, porque muitos estão mesmo a rasca para entrar, mano, para poder falar com o mano. Então, a rasca mesmo.
1: Certo, Júlio. Vamos então para a opinião em relação às matérias de debate no dia de hoje.
5: Mano, para o DF. Bem, vamos ver o que vai dar, né? Uhum. É ser difícil, mano. Porque aqui em casa não conseguimos. Uhum. Este ano não está bem. Depois de destruir aquela linha do ano passado, as coisas não estão a andar bem. Mas pronto, vamos ver o que vai dar. E para a BB, pá, boa sorte. Sei que vai ganhar jogado em casa. Esperamos que consiga bom resultado para pelo menos nos representar. Porque Estamos evitar essa coisa de ir na Zé Frutá, se liga dos campeões, só ir espreitar e voltar, é para não ficar bem assim. E para a basquetebol dar muita força às equipas que vão jogar hoje, o sorteio que se realizou ontem, para boa sorte para o Ferroviário da Beira. Para a mana aí, continuação de um bom trabalho, estamos juntos, não se sabe até quando, pelo menos hoje eu já matei saudade.
1: Estamos juntos, campeão, a partir de Cabo Delgado. Salama!
5: Salama, que horror!
1: Estamos assim a terminar o nosso espaço interativo. Salama, salama! Está lá, muito bom dia!
6: Bom dia, bom dia!
1: Olá, Moaxeleliwa! Adibo, muito bem-vindo. Ligamos já na reta final do nosso espaço. Rapidamente, vamos então para a sua opinião.
6: Para a minha opinião, eu quero parabenizar para o Ferroviário de Nampula e a PP de Maputo também. Esta semana, boa sorte. E amanhã na terça, Tomás, mando um cumprimento para ela também, para todos aí, colaboradora da RM de Esporto, Castro Jorge, e Zana, Rosa Bia, Gabriel Mfumbizi e todos de Aze. É tudo, mana. Até na próxima quinta-feira.
1: Sim, senhor. Estamos juntos. Votos de ótima manhã. Moaxeleliwa!
6: Moaxeleliwa! Paga esse maneio! Oroa!
1: E assim terminamos o espaço interativo para esta quinta-feira. Hoje são 10 de setembro. Muito bom dia. Em Moçambique são 6 horas.

0: Muito bom dia, vamos então para os destaques em flash para esta manhã de quinta-feira, dia em que para já teremos o início da disputa da final da Liga Nacional de Basquetebol em Seniores Femininos, que será disputada no sistema de playoffs a melhor de 5 jogos. Hoje teremos então a partida entre o Ferroviário de Maputo e o Costa do Sol para esta grande final que termina na próxima segunda-feira. No futebol, já são conhecidos os convocados dos Mambas para os jogos frente ao Senegal e ao Sudão, válidos para a primeira jornada e segunda de apuramento ao Campeonato Africano das Nações de 2027. Vamos então conhecer esta convocatória por Belisário Macamo.
1: Guerrugo e Candinho da Black Bulls, Nané do Coxa de Sol, Daio e Walter do Ferroviário da Beira, Kimis do Marítimo de Portugal, Ricardo Guima do Zira FK do Azerbaijão, Bruno Wilson do FC Ararat da Arménia, Keynes Abdala do Chaves de Portugal, Stanley Ratif do Alisher FC da Alemanha, Gianni Catamo do Sporting Clube de Portugal, Alfonso Amadi do Dunfermline da Escócia, Diogo Kalira do Maghreb Fé do Marrocos, Oscar Xerene da União Desportiva de Songo, Faisal Bangal do Torres da Itália, Bruno Langa do Karabakh do Azerbaijão, Alcide do Ankara da Turquia, Witt do Pionic da Arménia, Xamboco do Fus Rabat do Marrocos, Edson Mukwana do Caldas de Portugal, Gildo do Alcochetense, Chamito dos Belenenses de Portugal, Edmilson do Neuroz do Iraque e Hernan do APR do Ruanda. E para o jogo contra o Sudão, no dia 29 deste mês, no Estádio Nacional do Zimpeto, a CAF indicou um quarteto de arbitragem Serra Leonés, liderado por Santio Camará. Alié Conté e Alusine Conté são os auxiliares. Mohamed Conté é o quarteto, o quarto árbitro é o clã Conté, portanto, no jogo entre Moçambique e o Sudão. E o comissário da CAF é Abdul Kalik e o assessor do árbitro é Celestin Ntangungira. Ambos são ruandeses. O comentador Manuel Moreira analisou as escolhas de Chiquinho Conde hoje no programa Tribuna dos Desportos.
2: Há jogadores aí que realmente já fizeram parte dessa seleção e por A mais B demonstraram que não têm, que há outros jogadores. Vamos aí o Cambala, o Gildo, não é por qualquer animosidade. Né? Quando eu falo bem ou falo mal, não tenho animosidade absolutamente nenhuma. Porque são pessoas que eu tenho respeito por eles, pela sua profissão.
3: Exato.
2: Mas acho que não tem competências já. Pelo menos cito esses dois, né? E que penso que muita gente vai citá-los também, que já não têm capacidades para estar nesta seleção. Temos muitos jogadores que têm capacidade realmente para fazer parte desta seleção, né? Por exemplo, esse jovem, esse Cantolo, que apareceu na seleção, desaparece de repente, né? Não sabemos os porquês, porque não penso que ele esteja tão abaixo de forma assim que não pudesse fazer parte desta seleção, mas o treinador é que sabe, né?
1: Comentador Manuel Moreira analisar as escolhas de Chiquinho Conte para os confrontos frente às seleções do Senegal e do Sudão para a campanha de apuramento à CAN 2027.
0: Muito obrigada, Belisário Macamo. E notas sobre os convocados de Chiquinho Conte para o duplo compromisso rumo ao Campeonato Africano das Nações. Será entre as seleções do Senegal e do Sudão. Vamos então continuar a trazer notas sobre o futebol. A Frutaças também em destaque. A UDS parte esta quinta-feira para Luanda, onde sábado vai procurar anular a desvantagem de 1-0 na eliminatória diante do Petro Atlético. O repórter Mohamed Rafik entrevistou o diretor desportivo dos hidroelétricos, Paulito, que diz que a equipa acredita na passagem.
4: Jogámos principalmente na primeira parte, eu acho que é um pouco encorajador, então vamos ver se conseguimos mudar de cenário. Tem uma competição diferente, as motivações também são diferentes. Eu vi jogadores galvanizados no final de semana passado, então era importante que continuássemos com essa atitude para tentarmos reverter, pois embora é bastante difícil, jogas fora de casa, mas não vamos atirar a toalha ao chão, né? Agora, em relação à preparação, fizemos ontem o treino no campo de Tchumene, aliás, aqui agradecer aqui o patrão da Tchumene e a sua estrutura, que tem sido fenomenais neste tempo todo que estamos aqui. Tem nos ajudado bastante, nós sempre que quisemos treinar, temos as portas abertas na Arena Lazio. Amanhã a viagem, partimos cedo, 7 horas, saímos aqui, vamos para Joanzú, depois fazemos a ligação.
3: Diretor desportivo dos hidrelétricos do Songo, Paulo Trigo, simplesmente Paulito, a informar que a equipa parte esta quinta-feira a Luanda, capital angolana, onde vai defrontar Petro de Luanda em jogo da segunda mão da pré-eliminatória que dá acesso à fase de grupos das Afrotaças.
0: Muito obrigada, Mohamed Rafiki. Notas sobre essa presença da equipa da UDS nas Afrotaças, equipa que parte, por sinal, hoje para Luanda, onde sábado vai então defrontar a equipa Petro Atlético para a eliminatória seguinte de apuramento à fase de grupos da prova. Há mais atualizações sobre o que está a marcar a atualidade desportiva nacional e internacional.

Notas sobre Moçambola, a jornada 20 da prova inicia-se próximo domingo com duas partidas na Maxixe. A ADV recebe o Bahia de Pemba e em Lixinga. O ferroviário local bate-se com o homônimo de Nampula. Na terça-feira, no único jogo do dia, a Liga Desportiva de Sofala tem a visita do ferroviário de Maputo. Na quarta-feira, o campeão DAS mede forças com a Chaquena. O líder ABB visita o ferroviário da Beira no jogo para cartaz ampliado da ronda. O Xingal enfrenta o Costa do Sol na cidade de Moatize.

0: Espaço agora para falar de Karatê no estilo Kimura Shukokai Internacional. O nosso país segue para a África do Sul nesta modalidade esportiva para lutar pelo apuramento aos mundiais da modalidade no estilo Kimura Shukokai Internacional. A reportagem deste assunto é trazida pelo repórter Albino Miambo.
1: Moçambique participa este fim de semana no Campeonato Regional de Karatê no estilo Kimura Shukokai Internacional em Benoni, na África do Sul. O evento contará com a participação de Zimbábue, África do Sul, Botswana e o nosso país. Participam atletas de Maputo e também da Zambésia. O sensei Carlos Dias tem mais detalhes.
2: É um campeonato de apuramento de atletas para o Campeonato Mundial de 2027 na Estónia. Nós temos grandes atletas de renome, temos o Carlos Dias, que é um potencial, temos a Maia, temos o Gabriel, temos a equipa da Força Jovem Júnior, em Cata, temos também a equipa do Cyber Clube da Zambésia Júnior, também uma equipa muito forte, para dizer que nesta seleção a maioria são medalhados do campeonato regional do ano passado. Só de hoje é que são atletas novos que vão fazer parte dessa seleção. Uma atleta que provém também da escola daqui da cidade de Maputo, que é KSI Maputo, é uma atleta nova, está a entrar para as competições internacionais. Esperamos também ela ter uma boa participação. E também temos a composição de 8 femininos e 12 masculinos. Este é o nosso forte para este campeonato.
1: Sensei Carlos Dias, instrutor-chefe da Associação Moçambicana de Karatê, a falar da viagem rumo a Benoni, Joanesburgo, na África do Sul, onde o nosso país participa este fim de semana no Campeonato Regional de Karatê em ambos os sexos, a nível da Zona 6.
0: Obrigada, Albino Miambo, e notas sobre o Karatê estilo Kimura Shukokai Internacional. Moçambique participa próximo fim de semana neste evento na vizinha África do Sul.

0: 6:18, viagem para a província de Nampula, que já tem associações de futebol nos 23 distritos daquela província. O próximo desafio é a legalização dos estatutos.
1: A Associação Provincial de Futebol de Nampula congratula-se pelo fato de ter conseguido oficializar as agremiações desportivas em todos os 23 distritos da província, o que representa um marco histórico para o desenvolvimento do futebol local. O presidente da Associação Provincial de Futebol de Nampula, Janor Pastola, disse que a medida é vista como um passo histórico para a consolidação e organização jurídica do futebol na região norte de Moçambique. De acordo com o Pastola, a cobertura dos 23 distritos vai permitir que as competições locais ganhem maior robustez e que os clubes operam em conformidade com os regulamentos da Federação Moçambicana de Futebol. Avançou ainda que o objetivo central desta iniciativa é descentralizar o desporto rei, retirando o foco apenas dos grandes centros urbanos, como a cidade de Nampula e Nacala.
2: As associações já foram sim formalizadas, mas precisamos de alguns instrumentos. Instrumentos esses reconhecidos a nível da justiça. Estou a falar de estatutos. A direção da Associação de Futebol, estamos orgulhosos, estamos felizes, felizmente que já conseguimos honrar aquilo que nós tínhamos dito ao nosso eleitorado. Nós já tínhamos pensado que não era possível só apenas a Associação Provincial estar a controlar o futebol a nível da província, em todos os distritos, incluindo os postos administrativos e localidades. Então, esse projeto não foi fácil. O passo a seguir é acompanhamento das associações. Nós estaremos ao lado das associações distritais, afinal de contas fomos nós que criamos, para ver se eles tenham o estatuto publicado, tenham contas das associações e para que eles promovam a nível das localidades, dos postos administrativos, como é que é feito o futebol a nível da base.
1: Janor Pastola, presidente da Associação Provincial de Futebol de Nampula, afirmando que apesar do sucesso do balanço positivo, a liderança do futebol em Nampula reconhece que o grande desafio agora passa pela melhoria das infraestruturas desportivas e pelo fornecimento de material para que estas novas agremiações possam garantir a sustentabilidade das suas atividades ao longo prazo. A Rema Desporto, Calisto Pedro, Nampula.
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0: Bom dia, são 6:20. Já a seguir a informação meteorológica por Gonçalves Mabui.
4: Bom dia, estimados ouvintes da previsão do tempo para hoje, quinta-feira, dia 10 de setembro de 2026. O Instituto Nacional de Meteorologia prevê para as províncias da região norte do país céu pouco nublado, localmente muito nublado, com possibilidade de chuva fraca, localmente moderada, principalmente ao longo da faixa costeira. Vento de oeste a leste fraco a moderado. Para as províncias da região centro, céu geralmente muito nublado, com ocorrência de chuvas fracas, localmente moderadas, acompanhadas por vezes de trovoadas, principalmente nos distritos costeiros das províncias de Sofala e Zambézia. Vento de oeste fraco a moderado, soprando por vezes com rajadas. E para as províncias da região sul, céu pouco nublado, localmente muito nublado, principalmente ao longo da faixa costeira. Possibilidade de ocorrência de chuvas fracas, principalmente ao longo da faixa costeira de Inhambane. Vento de sueste a nordeste fraco moderado, soprando por vezes com rajadas. Temperaturas máximas previstas em graus Celsius. As cidades de Tete, Nampula e Pemba serão as cidades que terão temperatura mais elevada, de 30 graus Celsius, seguido de Maputo com 29, Xeixé e Beira, 28, Inhambane, 27, Vilanculos e Quilomane, 26, Chimoio, 25, e por último temos a cidade mais fresca, que será a cidade de Lixinga, com 21 graus Celsius. É tudo quanto à previsão do estado do tempo para hoje. Bom dia, até à próxima.
0: Bom dia, muito obrigada, Gonçalves Mabu, e a previsão do tempo para esta quinta-feira. São 6h23. Seguimos com a nossa montra sonora. Até daqui a pouco. www.radiosonline.com

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0: 6:37, vamos para os tópicos da atualidade político-social.
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0: A apresentação é de Natércia Tomás. Autoridades de Mamba receiam a infiltração de terroristas devido à presença de garimpeiros ilegais vindo de várias regiões do país. O distrito de Machás, em Manica, foi declarado livre da cólera após 45 dias sem novos casos. Arranca este mês a campanha de produção de arroz no regadio de Baixo Limpopo, abrangindo Xeixai, Limpopo e Xungueni para a safra 2026-2027. Esses os tópicos da atualidade político-social nesta manhã de quinta-feira. Hoje são 10 de setembro, é Dia Mundial de Prevenção ao Suicídio. A data é celebrada anualmente e foi criada pela Associação Internacional para a Prevenção do Suicídio e apoiado pela Organização Mundial da Saúde, com o objetivo de conscientizar sobre a prevenção do suicídio e promover ações de apoio emocional e saúde mental. Assim, apresentamos os tópicos na atualidade político-social. A esta hora, bom dia.
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Vamos a seguir com a atualização de notas em destaque. Fazemos então um olhar para o desporto internacional, começando para já pelo tênis. Coco Gauff, que é a quarta do mundo, campeã em Nova Iorque em 2023, venceu a tenista Andreeva . Isto aconteceu em 3 sets. Gauff, quarta do mundo, venceu por 2-6, 7-6 e 6-2 em 2 horas e 19 minutos, no encontro em que salvou 2 pontos de encontro no segundo set.

Há mais sobre o torneio de tênis. O tenista russo Karen Khachanov qualificou-se pela segunda vez para as meias-finais do Open dos Estados Unidos, ao beneficiar da desistência do belga Alexander Blok, finalista vencido do Estoril Open.

na Liga dos Campeões, impedido de utilizar em solo turco um patrocinador de uma casa de apostas pelas leis do país. A Roma de Rodrigo Mora vai jogar contra o Fenerbahçe na primeira jornada da Liga dos Campeões com uma mensagem de apoio ao Nepal na camisola. Ainda sobre a Liga dos Campeões, o bicampeão Paris Saint-Germain iniciou a defesa da Liga dos Campeões de Futebol com uma goleada sobre o Slavan Bratislava 6-1, enquanto o Sporting deu a volta ao Galatasaray por 3-1 em Lisboa.

Há mais informações sobre a Liga dos Campeões de Futebol. Num segundo dia da primeira jornada, o Arsenal finalista vencido da última edição foi a Nápoles vencer por 1-0, com outra equipa inglesa a também ter sucesso, o Liverpool, que bateu em Anfield Athletic de Madrid. O moçambicano Jenny Catamo, um jogador em maior destaque no arranque da época dos Leões, refez a igualdade aos 27 minutos, seguidos de um penalti do colombiano Luis Suárez aos 57 e de um livre perfeito aos 67 do uruguaio Rodrigo Salazar, a contratação mais cara da história, por sinal, do clube. Destaque então para essa partida que colocou então a equipa de Jen Katamo na estreia desta edição da Liga dos Campeões. Um início desastroso por parte da formação de Rui Borges, e os alarmes soaram cedo quando um autogol do capitão leonino Gonçalo Inácio deu vantagem ao tetracampeão turco logo aos 5 minutos, mas tudo acabou por mudar.

Barcelona estreou-se esta quarta-feira na Champions League, prova que já conquistou por 5 vezes, com uma goleada sobre o Feyenoord, 5-1, com João Cancelo a assistir a Rafinha e a Blizzard em Camp Nou.

Ainda fora de portas, o avançado português Cristiano Ronaldo marcou esta quarta-feira no regresso aos triunfos do Al Nassr da Liga Saudita de Futebol, na recessão ao Abá, o último classificado da sexta jornada da competição.

0: De volta ao desporto doméstico, com destaque então da convocatória dos Mambas para os jogos frentes ao Senegal e o Sudão, válidos para a primeira e segunda jornadas de apuramento ao Campeonato Africano das Nações.
1: Guerrugo e Candinho da Black Bulls, Nané do Coxa de Sol, Daio e Walter do Ferroviário da Beira, Kimis do Marítimo de Portugal, Ricardo Guima do Zira FK do Azerbaijão, Bruno Wilson do FC Ararat da Arménia, Keynes Abdala do Chaves de Portugal, Stanley Ratif do Alisher FC da Alemanha, Gianni Catamo do Sporting Clube de Portugal, Alfonso Amadi do Dunfermline da Escócia, Diogo Calira do Maghreb Fé do Marrocos, Oscar Xerene da União Desportiva de Songo, Faisal Bangal do Torres da Itália, Bruno Langa do Karabakh do Azerbaijão, Alcide do Ankara da Turquia, Witt do Pionic da Arménia, Xambok do Fus Rabat do Marrocos, Edson Mukwana do Caldas de Portugal, Gildo do Alcochetense, Chamito dos Belenenses de Portugal, Edmilson do Neuroz do Iraque e Hernan do APR do Ruanda. E para o jogo contra o Sudão, no dia 29 deste mês, no Estádio Nacional do Zimpeto, a CAF indicou um quarteto de arbitragem serra-leonês, liderado por Santio Camará. Alié Conté e Alusine Conté são os auxiliares. Mohamed Conté é o quarteto, o quarto árbitro é o clã Conté, portanto, no jogo entre Moçambique e o Sudão. E o comissário da CAF é Abdul Kalik e o assessor do árbitro é Celestin Ntangungira. Ambos são ruandeses. O comentador Manuel Moreira analisou as escolhas de Chiquinho Conde hoje no programa Tribuna dos Desportos.
2: Há jogadores aí que realmente já fizeram parte dessa seleção e por A mais B demonstraram que não têm, que há outros jogadores. Temos aí o Cambala, o Gildo. Não é por qualquer animosidade. É? Quando eu falo bem ou falo mal, não tenho animosidade absolutamente nenhuma. Porque são pessoas que eu tenho respeito por eles, pela sua profissão.
3: Exato.
2: Mas acho que não tem competências já. Pelo menos cito esses dois, né? E que penso que muita gente vai citá-los também, que já não têm capacidades para estar nesta seleção. Temos muitos jogadores que têm capacidade realmente para fazer parte desta seleção, né? Por exemplo, esse jovem, esse Cantolo, que apareceu na seleção, desaparece de repente, né? Não sabemos os porquês, porque não penso que ele esteja tão abaixo de forma assim que não pudesse fazer parte desta seleção, mas o treinador é que sabe, né?
1: Comentador Manuel Moreira analisar as escolhas de Chiquinho Conte para os confrontos frente às seleções do Senegal e do Sudão para a campanha de apuramento à CAN 2027.
0: Obrigada a Belisário Macamo e notas sobre a convocatória da Seleção Nacional de Futebol a caminho do Campeonato Africano das Nações 2027. Destaque ainda nesta manhã para o arranque da final da Liga Nacional de Basquetebol Sénior Feminino, a final que será disputada no sistema de playoffs, a melhor de 5 jogos. Hoje teremos então o primeiro jogo entre o Ferroviário e o Costa do Sol. Aqui então também para a viagem da UDS que segue hoje para Luanda, onde próximo sábado vai procurar anular a desvantagem de 1-0 na eliminatória diante do Petro Atlético. O repórter Mohamed Rafik entrevistou o diretor desportivo dos hidroelétricos, Paulito, que diz que a equipa acredita na passagem.
4: Jogámos principalmente na primeira parte, eu acho que é um pouco encorajador, então vamos ver se conseguimos mudar de cenário. Tem uma competição diferente, as motivações também são diferentes. Eu vi os jogadores galvanizados no final de semana passado, então era importante que continuássemos com essa atitude para tentarmos reverter, pois embora é bastante difícil, jogas fora de casa, mas não vamos atirar a toalha ao chão, né? Agora, em relação à preparação, fizemos ontem o treino no campo da Tchumene, aliás, já que agradecer aqui o patrão da Tchumene e a sua estrutura, que tem sido fenomenais neste tempo todo que estamos aqui. Tem nos ajudado bastante, nós sempre quisemos treinar. Temos as portas abertas na Arena LLG. Amanhã a viagem, partimos cedo, 7 horas. Saímos daqui, vamos para o Joanzu, depois fazemos a ligação.
3: diretor desportivo dos hidrelétricos do Songo, Paulo Trigo, simplesmente Paulito, a informar que a equipa parte esta quinta-feira a Luanda, capital angolana, onde vai defrontar Petro de Luanda em jogo da segunda mão da pré-eliminatória que dá acesso à fase de grupos das Afrotaças.
0: Muito bom dia, renovamos votos para a continuação de ótima sintonia em Moçambique. São 7 horas.
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0: Este é o Desportivo. Hoje a apresentação é de Castro Jorge, a quem eu saúdo e desejo boas-vindas.
6: Muito obrigado. Bom dia. A Federação Moçambicana de Futebol aceita a troca do jogo da primeira jornada com o Senegal e Mambas iniciam assim em casa a caminhada rumo ao CAN 2027. O pedido formulado pela Federação Senegalesa alega a ocupação do estádio Abdoulaye Wade, onde se devia realizar o jogo, tendo por isso pedido a troca da ordem da jornada. Assim sendo, os Mambas jogam as duas primeiras rondas em casa contra o Senegal a 25 de setembro e o Sudão quatro dias mais tarde no Estádio Nacional do Zimpeto. Uma nota recebida na nossa redação indica que a troca teve a anuência do selecionador nacional e prontamente comunicada à Confederação Africana de Futebol. Segundo a Federação Senegalesa, é que o estádio estará ocupado com jogos daquela região do continente. Desta feita, os Mambas farão toda a primeira volta em casa, uma vez que na terceira jornada recebem a Seleção Nacional da Etiópia. Na derradeira fase, ou seja, a segunda volta, que é decisiva, os Mambas jogarão fora na quarta jornada contra a Etiópia, na quinta viajam ao Senegal e fecham a qualificação, defrontando o Sudão, também fora de casa. Nas provas africanas de clubes, a União Desportiva do Songo deixa hoje a capital do país rumo a Luanda, onde vai defrontar no próximo sábado, ao final da tarde, o Petro de Luanda para a segunda mão da primeira eliminatória de acesso à fase de grupos da Liga dos Campeões Africanos em futebol. O diretor desportivo dos hidroelétricos, Paulo Trigo, acredita numa possível passagem eliminatória seguinte porque reconhece qualidades no plantel da equipa moçambicana. Trigo diz que em jogo de futebol e com uma desvantagem mínima, tudo pode acontecer dependendo da disposição dos atletas na hora do jogo.
4: Jogamos principalmente na primeira parte, eu acho que é um pouco encorajador, então vamos ver se conseguimos mudar de cenário. Tem uma competição diferente, as motivações também são diferentes. Eu vi os jogadores galvanizados no final de semana passado, então era importante que continuássemos com essa atitude para tentarmos reverter. Pois embora é bastante difícil, jogas fora de casa, mas não vamos atirar a toalha ao chão, né? Agora, em relação à preparação, fizemos ontem o treino no campo de Tchumene.
6: Diretor desportivo da União Desportiva do Songo, Paulo Trigo, e a crença na passagem eliminatória seguinte rumo à fase regular da Liga dos Campeões Africanos em futebol. E os campeões nacionais vão procurar desfazer-se então dessa derrota por 0-1 do jogo da primeira mão em pleno Estádio Nacional do Zimpeto. Em casa fica a ABB, que tendo uma vantagem de 1-0, joga diante do Atomic Engomé das Ilhas Comores o acesso à fase de eliminatórias da Taça CAFA. A nível interno, o Moçambola regressa já no próximo domingo com jogos da jornada 20, com duas partidas: Ação Esportiva de Vilanculo, Bahia de Pemba, e Ferroviário de Lixinga, Ferroviário de Nampula. Na terça-feira, a Liga Desportiva de Sofala joga diante do Ferroviário de Maputo. Na quarta-feira, a União Desportiva do Songo recebe o Machacane, enquanto que o Ferroviário da Beira terá a visita da Associação Black Bulls no jogo ampliado de cartaz desta jornada. E fechando esta jornada com Xingal de Tete, Costa do Sol. No basquetebol, inicia hoje a maratona da final da Liga Nacional Sênior Feminina, com um embate entre o Costa do Sol e Ferroviário, ambos clubes da capital do país. No setor masculino, arranca a prova com os embates da fase regular: Ferroviário de Beira, Águias Especiais de Maputo, Ferroviário de Maputo, Ferroviário de Climane, Costa do Sol, Ferroviário de Nampula e Machacane, Clube Municipal de Beira. Entretanto, e já para a 16ª edição do Festival Nacional Desportivo de Jogos Escolares, terminados no último domingo em Inhambane, estão a chegar hoje à cidade de Lixinga os representantes da província do Niassa, que ainda têm alguns quilómetros por palmilhar. Mércio João.
7: Ao quarto dia de viagem, a delegação de Niassa, ida dos Jogos Escolares de Inhambane, vai percorrer os últimos 290 quilômetros de estrada ao destino final, Lixinga. Esta quarta-feira, a comitiva pernoitou no distrito de Quamba e o trânsito nesta quinta-feira será de pelo menos 5 horas através da Estrada Nacional número 13. Ao chegarmos no distrito de Quamba, na noite desta quarta-feira, o chefe da delegação de Niassa aos Jogos Escolares, Matias Chapungo, referiu-se ao decurso da viagem.
8: Está sendo tranquila desde Inhambane. Tivemos uma cobertura total em termos de proteção com os membros da PRM. Os jovens todos estão saudáveis. Achamos nós que tudo está a correr a contento. A marcha não é muito acelerada, porque estamos a transportar os nossos atletas, e são miúdos, são jovens. Também as pequenas paragens constituem para eles uma excursão porque também é o ver Moçambique para os nossos meninos, aquilo que foi a unidade nacional que caracterizou a 16ª edição do Festival Nacional de Jogos Desportivos Escolar, também acompanha-se com a excursão dos meninos. Então, estão a aproveitar a ver Moçambique de leis a leis. Saíram de Niassa, o extremo norte de Moçambique, até Inhambane.
7: Matias Chapungo, chefe da delegação de Niassa aos Jogos Escolares de Inhambane, e o último dia de viagem no regresso da comitiva provincial. A delegação de Niassa saiu de Inhambane na passada segunda-feira, pernoitando em Inchop, na província de Manica, Mucuba, na Zambésia, e Quamba, aqui no Niassa. Mércio João, a partir de Quamba.
6: Enquanto a delegação provincial do Niassa continua a palmilhar os quilómetros de estrada de regresso à cidade de Lixinga, a de Manica já começou a redistribuir os atletas pelos seus distritos. Daniel Oliveira.
9: Cerca de 250 atletas de Manica que participaram no Festival Nacional dos Jogos Desportivos Escolares e permaneceram no centro de treinos em Chimoio desde maio estão a regressar aos seus distritos de origem. Os atletas deverão agora retomar as aulas do terceiro trimestre nas suas escolas. Esta terça-feira, regressaram às suas zonas de origem os atletas da cidade de Chimoio e dos distritos de Gondola, Makate, Manica, Sussundenga e Vanduz. Segundo o chefe da repartição dos assuntos transversais na Direção Provincial da Educação de Manica, Lourinho Awas, o processo de regresso prossegue esta quarta-feira, abrangendo atletas dos distritos do norte e sul da província.
10: Vamos dividir-nos para fazer a entrega dessas crianças nos seus respectivos locais de proveniência. Uma vez levamos elas nos postos administrativos e é lá onde vamos deixar. Já fizemos contato com os serviços distritais, estão a par disso. A nossa prática é que nesse trimestre, assim que estamos a devolver as crianças, amanhã devem entrar nas salas de aula. A nossa prática é de elas voltarem para a sua escola de origem e continuar com o trimestre. Enquanto isso, até sexta-feira, vamos mandar as notas do trimestre anterior para elas serem integradas lá no, na sua respectiva escola. Mas temos crianças que estão na nona classe, têm exame, e temos crianças que também estão na 12ª, têm exame. Não transferimos as crianças na totalidade, mas sim, elas frequentaram um trimestre cá, na cidade de Chimoio, no centro de treino, e o terceiro trimestre vão ter que concluir nas suas zonas de proveniência. Temos crianças de todos os 12 distritos. É um desafio, sim. Próximas edições queremos que esta representação seja constante, não só termos crianças de uma determinada zona, mas o certo é que as crianças no terceiro trimestre vão frequentar nas suas zonas de origem.
9: O dirigente agradeceu aos pais e encarregados de educação pela compreensão demonstrada durante o período em que os atletas estiveram fora das suas zonas de origem.
6: Antes do fecho, nota da gala dos 15 anos do ESCI, da Escola Superior de Educação Física e Desporto da UEM, celebrado ontem com a reportagem de Albino Muyambo.
11: A Escola Superior de Desporto da Universidade Eduardo Mondlane promoveu esta quarta-feira a gala que assinala os 15 anos da existência. Comigo, o magnífico reitor da UEM, professor doutor, o que é que significa este momento que assinala os 15 anos da instituição?
12: Sim, muito obrigado. Para além da celebração, é um momento de compromisso institucional da nossa Escola de Desporto, porque ao longo desses 15 anos a escola cresceu, ampliou horizontes, formou gerações, mas pensamos que ainda há mais por fazer. E por isso, quando celebramos esses 15 anos, para além de reconhecer figuras que contribuíram, estamos a assumir um compromisso com a sociedade, no sentido de que queremos uma escola cada vez mais ativa, uma escola que continue a formar, mas sobretudo investigue sobre os problemas reais da sociedade. Há de perceber facilmente que a área do desporto é uma área relevante para a sociedade e nós, como instituição de ensino superior compreensiva, não podemos chegar aquém ou para além desta área de formação. Por isso, queria felicitar os meus colegas da escola, que têm estado a trabalhar, mas desafiá-los, sobretudo, para reforçar a pós-graduação. Refiro-me ao mestrado e ao doutoramento. E este é o desafio real que nós estamos a nos colocar.
11: Professor Dr. Manuel Guilherme, reitor da Universidade Eduardo Mondlane, falando no término da gala que assinala os 15 anos da existência da Escola Superior de Desporto, desta maior instituição de ensino aqui no nosso país.
6: Antes do fecho, Jenny Ketamo ontem entrou para as contas dos golos do Sporting Clube de Portugal na vitória por 3-1 diante do Galatasaray da Turquia. O moçambicano apontou o golo de igualdade do Sporting, que estava em desvantagem desde cedo desta competição, e fez então o terceiro golo da sua carreira a nível da Liga dos Campeões Europeus em futebol. Bom dia.
0: Bom dia, muito obrigada e continuação de um bom trabalho.

0: São 7:11, passo agora para o INSS. Amigo ouvinte, desejamos a continuação de ótima sintonia à nossa emissão. Bom dia.
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0: Saudações, bem-vindo ao programa O Meu Direito à Segurança Social, um programa do Instituto Nacional de Segurança Social em parceria com a Rádio Moçambique. Eu sou a Rosa Freitas, a sonorização é de Estevão Mucavel e Driss Mujahid está na produção. Bem-vindo! Quando uma mulher dá à luz, é um momento muito especial. Como mulher, a minha principal preocupação passa a ser cuidar do meu bebê. E o tema em conversa é subsídio por maternidade. Hoje convidamos duas mulheres a fazerem parte do programa. Vamos ouvir delas como foi a experiência com o INSS no âmbito do pagamento desta prestação. Iracema Mangova trabalha aqui na cidade de Maputo e Sheila Francisco trabalha na cidade de Nampula. Bem-vindas! Começamos por ouvir a Sheila. Onde trabalha e como foi receber o subsídio por maternidade no INSS?
1: Sou colaboradora de uma seguradora e vivo aqui na cidade de Nampula. Tive o privilégio de receber o subsídio de maternidade depois de eu ter a minha bebê e já é a segunda vez. No meu caso, com relação à experiência do subsídio de maternidade, foi boa. Porque não houve muita demoracidade. A instituição ligou-me e fui para lá e levei o cheque que correspondia àquele período que eu não fui trabalhar, mas porque eu estava de licença por causa da maternidade em casa e acabei ganhando esse subsídio dentro do INSS. Eu aconselho a todos, primeiro aos patronatos das instituições, de todas as instituições que possam inscrever os seus funcionários no INSS para que também eles possam ter essa oportunidade de ter esses subsídios nos momentos em que eles não podem comparecer no seu trabalho e que o patronato acaba não dando o subsídio ao trabalhador.
2: Chamo-me Iracema Linice dos Santos Mangove, trabalho na ADRMM. Eu desconto para a Segurança Social, creio que há seis anos ou cinco. O processo de gestação foi moroso. Trabalhei até o final da gestação. Fui procurando saber o que era necessário para poder usufruir do subsídio de maternidade, visto que era pregesto, creio que disse assim. Mãe de primeira viagem, então aproximei ao balcão para saber, onde descobri que era necessário ter um mínimo de 18 meses, se não me engano, de contribuição para poder usufruir do subsídio de maternidade. Frisar que eu não estou nesta empresa há este tempo, então foi o acúmulo de contribuições de todos os sítios por onde eu passei até então. E chegado lá, pediram o meu bilhete de identidade para ver no sistema se eu realmente descontava. Foi verificado que sim. E disseram-me que já tinha mais de 18 meses como contribuição, né? E eu já saí dali do balcão com a resposta, com o plano de pagamento do meu subsídio, porque na ficha tem lá a data prevista para o parto, eles calculam a partir dali. Eu não tenho reclamações, não foi um processo moroso, fui bem recebida. Creio que o importante seja ter tudo regularizado, toda a documentação em dia. E também sinto-me satisfeita porque percebo que não estou a descontar em vão. Porque muita gente pensa que só desconta para a reforma, por velhice, por incapacidade parcial ou total, mas também ajuda nessa questão da maternidade. Foi um retorno, praticamente, do investimento que eu venho fazendo. Bom, a mensagem que eu gostava de transmitir aos que me ouvem neste momento é que continuem a contribuir, né? Quem faz conta própria também pode descontar para o INSS desde que declare. Pronto, tem outros procedimentos que eu não sei ao certo, né?
0: A Sheila e a Iracema, parabéns. E muito obrigada por terem partilhado as suas experiências. Subsídio por maternidade é um valor que é pago em substituição do rendimento da trabalhadora no período da licença de parto, desde que tenha 12 meses seguidos ou interpolados com a entrada de contribuições no espaço de 18 meses imediatamente anteriores à data do parto. O ouvinte é convidado a aceder às plataformas digitais do INSS, tais como o portal, o Facebook, o Instagram, assim como o canal do WhatsApp para ter mais informações sobre o Sistema de Segurança Social.
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Para trás, já a presença de Dito Filipe e o tema Maria. Antes estivemos a acompanhar Fali, Pupa, Rastê, Avec Moi. Vamos então continuar com atualizações.

0: Seguimos para a atualização do desporto escolar, depois então do encerramento do Festival Nacional dos Jogos Desportivos Escolares, que para já foi ganho para lá a província de Tétis. Neste momento, as delegações encontram-se já de regresso às respectivas origens, então depois da sua participação nesse evento nacional. Vamos então começar por Niassa, para acompanhar então o ponto de situação da delegação daquela província.
1: Ao quarto dia de viagem, a delegação de Niassa, ida dos Jogos Escolares de Inhambane, vai percorrer os últimos 290 quilómetros de estrada ao destino final, Lixinga. Esta quarta-feira, a comitiva pernoitou no distrito de Quamba e o trânsito nesta quinta-feira será de pelo menos 5 horas através da Estrada Nacional número 13. Ao chegarmos no distrito de Quamba, na noite desta quarta-feira, o chefe da delegação de Niassa aos Jogos Escolares, Matias Chapungo, referiu-se ao decurso da viagem.
2: Está sendo tranquila desde Inhambane. Tivemos uma cobertura total em termos de proteção com os membros da PRM. Os jovens todos estão saudáveis. Achamos nós que tudo está a correr a contento. A marcha não é muito acelerada, porque estamos a transportar os nossos atletas, que são miúdos, são jovens. Também as pequenas paragens constituem para eles uma excursão, porque também é um ver Moçambique para os nossos meninos. Aquilo que foi a unidade nacional que caracterizou a 16ª edição do Festival Nacional de Jogos Desportivos Escolar, também acompanha-se com a excursão dos meninos. Então, estão a aproveitar ver Moçambique de leis a leis. Saíram de Niassa, o extremo norte de Moçambique, até Inhambane.
1: Matias Chapungo, chefe da delegação de Niassa aos Jogos Escolares de Inhambane, e o último dia de viagem no regresso da comitiva provincial. A delegação de Niassa saiu de Inhambane na passada segunda-feira, pernoitando em Inchop, na província de Manica, Mucuba, na Zambésia, e Quamba, aqui no Niassa. Mércio João, a partir de Quamba.
0: Muito obrigada, Mércio João, que acompanha a delegação da província do Niassa, que está já de regresso depois da sua participação no Festival Nacional dos Jogos Escolares. Seguimos agora para o encontro do colega Daniel Oliveira, que fala então da preocupação com o regresso dos alunos às zonas de origem. Exemplo disso é com a província de Manica, que tinha concentrado os meninos desde maio. Toda a informação então por Daniel Oliveira.
3: Cerca de 250 atletas de Manica que participaram no Festival Nacional dos Jogos Desportivos Escolares e permaneceram no centro de treinos em Chimoio desde maio estão a regressar aos seus distritos de origem. Os atletas deverão agora retomar as aulas do terceiro trimestre nas suas escolas. Esta terça-feira, regressaram às suas zonas de origem os atletas da cidade de Chimoio e dos distritos de Gondola, Makate, Manica, Sussundenga e Vanduz. Segundo o chefe da repartição dos assuntos transversais na Direção Provincial da Educação de Manica, Lourinho Awas, o processo de regresso prossegue esta quarta-feira, abrangendo atletas dos distritos do norte e sul da província.
4: Vamos dividir-nos para fazer a entrega dessas crianças nos seus respectivos locais de proveniência. Uma vez levamos elas nos postos administrativos e é lá onde vamos deixar. Já fizemos contato com o serviço digitais, estão a par disso. A nossa prática é que nesse trimestre, assim que estamos a devolver as crianças, amanhã devem entrar nas salas de aula. A nossa prática é de elas voltarem para a sua escola de origem e continuar com o trimestre. Enquanto isso, até sexta-feira, vamos mandar as notas do trimestre anterior para elas serem integradas lá no, na sua respectiva escola. Mas temos crianças que estão na nona classe, têm exame, e temos crianças que também estão na 12ª, têm exame. Não transferimos as crianças na totalidade, mas sim, elas frequentaram um trimestre cá, na cidade de Chimoio, no centro de treino, e o terceiro trimestre vão ter que concluir nas suas zonas de proveniência. Temos crianças de todos os 12 distritos. É um desafio, sim. Próximas edições queremos que esta representação seja constante, não só termos crianças de uma determinada zona, mas o certo é que as crianças no terceiro trimestre vão frequentar nas suas zonas de origem.
3: O dirigente agradeceu aos pais e encarregados de educação pela compreensão demonstrada durante o período em que os atletas estiveram fora das suas zonas de origem.
0: Obrigada, Daniel Oliveira. E a delegação de Nampula foi recebida esta quarta-feira pelos pais e encarregados de educação, que falaram à reportagem do RM Desporto a propósito do desempenho da província no Festival de Inhambane.
5: Foi, na opinião destes, uma prestação com sentido de pertença, o que conduziu a província a sair do sétimo ao quinto lugar da tabela classificativa final, o que encheu a província de orgulho e consequente satisfação para os pais.
6: Aristides Alberto Nampapi, estou muito emocionado pelo resultado, que pela primeira vez vim a partir do primeiro jogo até ao último. Fiquei muito atento e emocionado.
7: Lúcia Júlio da Costa, primeiros dias me senti um pouco triste, porque o miúdo, por não habituar, ficar distante de mim, mas dali habituei até hoje, graças a Deus, gostei por lhe verem quando ele voltou, quando está bem de saúde.
5: Os atletas relatam boas experiências adquiridas durante o evento, desde a viagem à fase competitiva.
8: A experiência da viagem foi muito boa. Com aquela viagem nós podemos conhecer novos lugares, não só em Inhambane. Tivemos algumas paragens, que foi a Sofala, Quelimane e outras províncias do país. Entre nós, há quem não conhecia a praia.
9: A experiência foi boa porque, além dos jogos que nós tivemos, também houve o concurso de redação e que nós conseguimos levar em primeiro lugar.
10: Respondo pelo nome de Yasmin Bonal Ibrahimo. Gostávamos de agradecer ao senhor diretor William por tornar possível a nossa participação nos Jogos Desportivos Escolares em Inhambane.
5: A mãe e acompanhante das crianças da delegação de Nampula, Ana Armando, fala de entrega e bom relacionamento entre os alunos.
11: Não falta uma criança doente, uma criança dor de cabeça, mas correu tudo bem. O relacionamento foi bom. Era irmã, mãe aqui, irmão acolá. Aqui na partida aconselhamos que vamos à província. Aqui não há distrito de Xixi, não há distrito de Nampula, nem distrito de Nacala. Todos somos irmãos.
5: O diretor de Educação de Nampula e chefe da delegação provincial do 16º Festival Nacional dos Jogos Desportivos Escolares, William Tunzini, falou igualmente de missão cumprida e agradeceu a entrega dos pais no acompanhamento das crianças desde a fase entre turmas.
12: Queremos agradecer o apoio dos pais encarregados de educação, tanto que nos deram muito apoio e acompanharam tanto todo esse percurso que nós tivemos desde a fase pré-escolar e a fase nacional. E o que nós vamos fazer é dar seguimento aos nossos atletas para ver se conseguimos introduzi-los em algumas equipas, principalmente na camada juvenil que está a jogar no futebol.
5: A viagem da delegação de Nampula aos Jogos Escolares de Inhambane, festival que teve lugar de 29 de agosto a 6 de setembro de 2026, culmina esta quarta-feira, depois de iniciar a 25 do mês findo. Nelson Tatanha, Nampula.
0: Muito obrigada, Nelson Tatanha. Vamos agora regressar ao palco do evento para então acompanharmos também aquilo que foi a participação de Inhambane nesse Festival Nacional dos Jogos Desportivos e Escolares. O desempenho da província de Inhambane na modalidade do atletismo agradou os responsáveis da respectiva associação provincial, que agora fazem o balanço.
13: A Associação Provincial de Atletismo em Inhambane é satisfeita com o desempenho dos praticantes que representaram a região na 16ª edição do Festival Nacional de Jogos Desportivos Escolares. A participação de Inhambane nesta modalidade desportiva foi marcada pela conquista de 9 medalhas, um resultado considerado importante para o atletismo na província. O presidente da agremiação, Jacinto Alfredo, destacou as principais provas durante a maior semana do desporto escolar, que terminou no último domingo na cidade da Machis.
14: Fomos campeões masculinos no salto em comprimento, terceiro escalão. Campeões no lançamento de peso feminino, também no terceiro escalão. Fomos vencedores nos 200 metros masculino, 400 metros também masculino e 100 metros masculinos também. Então, totalizando isto tudo, conseguimos ganhar essas 9 medalhas. Aliás, na última prova, que é a estafeta sueca, nós conseguimos alcançar o segundo lugar. Desde segundo lugar, conseguimos a medalha de prata. Mas também houve a questão dos PCDs. Tivemos uma miúda de Funhalouro que conseguiu arrecadar 2 medalhas de prata no seu escalão. Então, fazendo as matemáticas, o somatório, são essas 9 medalhas. E para nós, de acordo com aquilo que tínhamos programado, Acredito que tenhamos alcançado os nossos objetivos.
13: Jacinto Alfredo, presidente da Associação Provincial de Atletismo em Inhambane, e o balanço da participação dos praticantes da modalidade no recém-terminado Festival Nacional dos Jogos Desportivos Escolares. Acrescentou que o desempenho alcançado serve de motivação para continuar a apostar na formação de base e na preparação dos atletas com vista às próximas competições nacionais. Manuel Ximele, Inhambane.
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riquezas naturais, a presença de Majid Moussa e as histórias da província de Inhambane, em particular a cidade de Machiche, o palco também, recentemente, do Festival Nacional de Jogos Desportivos Escolares. Evento que foi ganho pela província de Tete.

0: a Frutaças 2026 e 27. O DS parte esta quinta-feira para Luanda, onde próximo sábado vai procurar anular a desvantagem de 1-0 na eliminatória diante do Petro Atlético. O repórter Mohamed Rafik entrevistou o diretor desportivo dos Hidroelétricos Paulito, que diz que a equipa acredita na passagem.
1: Jogámos principalmente na primeira parte, eu acho que é um pouco encorajador, então vamos ver se conseguimos mudar de cenário. Tem uma competição diferente, as motivações também são diferentes. Eu vi os jogadores galvanizados no final de semana passado, então era importante que continuássemos com essa atitude para tentarmos reverter, pois embora é bastante difícil, jogas fora de casa, mas não vamos atirar a toalha ao chão, né? Agora, em relação à preparação, fizemos ontem o treino no campo da Tchumene, aliás, já que agradecer aqui o patrão da Tchumene e a sua estrutura, que tem sido fenomenais neste tempo todo que estamos aqui. Tem nos ajudado bastante, nós sempre quisemos treinar. Temos as portas abertas na Arena LLG. Amanhã a viagem, partimos cedo, 7 horas. Saímos aqui, vamos para o Joanzu, depois fazemos a ligação.
2: Diretor desportivo dos Hidroelétricos do Songo, Paulo Trigo, simplesmente Paulito, a informar que a equipa parte esta quinta-feira a Luanda, capital angolana, onde vai defrontar Petro de Luanda em jogo da segunda mão da pré-eliminatória que dá acesso à fase de grupos das Afrotaças.
0: Muito obrigada, Mohamed Rafik, falando então desta viagem da equipa da União Desportiva de Songo para Luanda, o palco do jogo do próximo fim de semana para a segunda mão da primeira eliminatória de acesso à fase de grupos da Liga dos Campeões. E em relação à Taça Nelson Mandela, Black Bulls tem encontro marcado também para sábado, às 18h30 na Arena Lalji, diante dos comorianos do Atomic Ngo. Os touros levam vantagem de 1-0. E quanto aos possíveis adversários das equipas moçambicanas para Champions, o Scotland do Zimbábue derrotou o Sinjizini Hotspurs de Eswatini, enquanto para a Taça CAF houve igualdade, um golo entre o Pantera dos Camarões e Rayon Sport do Ruanda.

0: África, a presença de Yemi Alade, a cantora famosa nigeriana, e a participação de Salt Soul, quando estamos já com 57 minutos depois das 7, reta final desta terceira hora. Mas antes mesmo de fechar, vale a pena atualizar então a lista da convocatória dos jogadores da Seleção Nacional de Futebol, com o horizonte para as qualificações ao Campeonato Africano das Nações.
1: Guerrugo e Candinho da Black Bulls, Nané do Coxa de Sol, Daio e Walter do Ferroviário da Beira, Kimis do Marítimo de Portugal, Ricardo Guima do Zira FK do Azerbaijão, Bruno Wilson do FC Ararat da Arménia, Keynes Abdala do Chaves de Portugal, Stanley Ratif do Alschert FC da Alemanha, Jenny Katam do Sporting Clube de Portugal, Alfonso Amade do Dunfermline da Escócia, Diogo Kalila do Maghreb Fé do Marrocos, Oscar Xerene da União Desportiva de Songo, Faisal Bangal do Torres da Itália, Bruno Langa do Karabakh do Azerbaijão, Alcide do Ankara da Turquia, Witt do Pionic da Arménia, Xambok do Fus Rabat do Marrocos, Edson Mukwana do Caldas de Portugal, Gildo do Alcochetense, Chamito dos Belenenses de Portugal, Edmilson do Neuroz do Iraque e Hernan do APR do Ruanda. E para o jogo contra o Sudão, no dia 29 deste mês, no Estádio Nacional do Zimpeto, a CAF indicou um quarteto de arbitragem serra-leonês, liderado por Santio Camará. Alié Conté e Alusine Conté são os auxiliares. Mohamed Conté é o quarteto, o quarto árbitro é o clã Conté, portanto, no jogo entre Moçambique e o Sudão. E o comissário da CAF é Abdul Kalik e o assessor do árbitro é Celestin Ntangungira. Ambos são ruandeses. O comentador Manuel Moreira analisou as escolhas de Chiquinho Conde hoje no programa Tribuna dos Desportos.
2: Há jogadores aí que realmente já fizeram parte desta seleção e por A mais B demonstraram que não têm, que há outros jogadores. Vamos aí o Cambala, o Gildo. Não é por qualquer animosidade. É? Quando eu falo bem ou falo mal, não tenho animosidade absolutamente nenhuma. Porque são pessoas que eu tenho respeito por eles, pela sua profissão.
3: Exato.
2: Mas acho que não tem competências já. Pelo menos cito estes dois, né? E que penso que muita gente vai citá-los também, que já não têm capacidades para estar nesta seleção. Temos muitos jogadores que têm capacidade realmente para fazer parte desta seleção, né? Por exemplo, esse jovem, esse Cantolo, que apareceu na seleção, desaparece de repente, né? Não sabemos os porquês, porque não penso que ele esteja tão abaixo de forma assim que não pudesse fazer parte desta seleção, mas o treinador é que sabe, né?
1: Comentador Manuel Moreira analisar as escolhas de Chiquinho Conde para os confrontos frente às seleções do Senegal e do Sudão para a campanha de apuramento à CAN 2027.
0: Bom dia, são 8 horas em toda a República de Moçambique.
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0: Estamos assim na quarta hora deste espaço de emissão. Às 8h10 teremos o programa Educação Financeira. Até lá, desejamos a continuação de ótima sintonia. Bom dia.

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3: Bom dia, são 8 horas e 10 minutos. Acompanhe já a seguir o programa Educação Financeira. Ótima escuta.

0: Voltamos para mais uma edição do nosso programa Educação Financeira e esperamos que os nossos ouvintes já estejam ligados. Esta semana trazemos o tema Esquemas em Pirâmide, do tipo pirâmides financeiras ou esquemas de Ponzi, que se apresentam como investimentos, negócios lucrativos, mas são atividades insustentáveis a longo prazo, porque só usufruem dos benefícios aqueles que se encontram no topo da pirâmide. As vítimas, aquelas que se encontram na base da pirâmide, ficam sem o dinheiro e os lucros prometidos. Basicamente, o criminoso rouba de um investidor para pagar ao outro. Quer saber mais sobre o tema? Acompanhe a conversa entre o João e a Maria. Boa escuta!
1: Olá, João.
2: Olá, Maria.
1: Na nossa última conversa, deixei-te a refletir sobre uma questão. Ainda te lembras?
2: Ainda me lembro, Maria. E, na verdade, até agora não encontrei a resposta. É que parece mesmo um negócio muito lucrativo. Um investimento certo para mudar a vida, Maria.
1: João. Tens que perceber que é um negócio insustentável a longo prazo.
2: Mas por quê, Maria?
1: Porque aumenta o número de investidores e também o número de possíveis vítimas. Aquelas que pagam, mas não recebem o lucro prometido.
2: Maria, sabes que todo investimento tem seus riscos, não sabes?
1: Sim, bem sei, João. Mas esse risco é muito alto e não vale a pena correr. Vais perder muito dinheiro e prejudicar a ti, a tua família e o teu negócio na oficina.
2: Imagina só se consigo ganhar todo esse dinheiro, Maria. Quantas coisas poderia eu mudar e melhorar na minha vida?
1: João, podes até ganhar, mas muitas outras pessoas serão sacrificadas. E a possibilidade de seres tu uma dessas pessoas é muito elevada.
2: O que queres dizer com isso?
1: Bem, João, o que eu quero dizer é que tu podes estar no grupo das pessoas que pagam, mas nada recebem.
2: Maria.
1: É, João. Aqueles que pagam apenas para que as pessoas que estão no topo da pirâmide sobrevivam.
2: Maria, será possível isso mesmo?
1: É possível, João. E é isso e muito mais. Olha, a dada altura, o declínio de negócio, pela falta de recursos, atinge proporções que levam à extinção da empresa. E, pior ainda, ao desaparecimento dos cabecilhas.
2: Sabes, Maria, acho que agora começo a ver melhor as coisas e a fazer outra análise.
1: Bem, João, o meu conselho é que penses muito bem nisso que eu acabei de te dizer. Por agora eu vou andando, mas podemos voltar a falar amanhã, o que achas?
2: Combinado, Maria. Até amanhã.
0: Um esquema de Ponzi é uma operação fraudulenta camuflada de investimento do tipo esquema em pirâmide que envolve o recrutamento de pessoas para efetuarem depósitos com a promessa de pagamento de juros avultados como retorno do investimento realizado. Por essa razão, é importante estar vigilante aos sinais do golpe para identificar o esquema, prestando atenção. Se os benefícios prometidos são muito elevados e acima da média das oportunidades de investimento e poupança do mercado. Lembre-se, retornos muito elevados são acompanhados de um risco também muito elevado. Se o investimento oferecido implica o recrutamento de mais pessoas para fazerem parte do esquema, atenção que, ao recrutar outras pessoas, você estará a contribuir para a efetivação de um possível golpe financeiro. Se você percebe o negócio envolvido, nunca invista dinheiro em algo que não compreende totalmente. E assim termina mais um programa Educação Financeira do Banco de Moçambique, com a promessa do novo encontro amanhã, à mesma hora. 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
1: Para trás, já a presença de Aniamo Tamelli e o tema Mali, depois do programa Educação Financeira. Estamos na quarta hora deste espaço de emissão. Vamos dar prosseguimento com a nossa programação. Teremos às 8 horas e 30 minutos a revista de imprensa, às 9 o noticiário. Depois seguiremos com a atualização de que há destaque nacional e internacional. Portanto, vamos prosseguir com música variada até às 8h30, altura da revista de imprensa. Até lá, amigo ouvinte. Desejamos a continuação de ótima sintonia. Bom dia. Estamos juntos.

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1: Bom dia, são 8 horas e 30 minutos. É tempo para saber o que escrevem os jornais desportivos nesta manhã. Juntamos a antena para tal o jornalista Carlos Calisto. Bom dia e bem-vindo, Carlos.
2: Ora viva, bom dia para si. Bom dia também extensivo para o amigo ouvinte. É sempre um prazer voltar a cruzar a antena aqui consigo para trazer os principais títulos que estão estampados nos principais jornais nacionais e também internacionais. Abrimos com o Jornal Notícia, que traz para a página reservada ao desporto uma foto da Seleção Nacional de Futebol e titula Qualificação ao CAN 2027, Moçambique-Senegal, remarcado para Zimpeto. O Matutino escreve que o jogo entre Moçambique e Senegal, referente à primeira jornada da fase de qualificação para o CAN 2027, inicialmente marcado para o estádio Abdoulaye Awad em Dakar, foi remarcado para o Estádio Nacional do Zimpeto no próximo dia 25 de setembro, às 15 horas. O diário sublinha que mantém-se, no entanto, a realização também no Zimpeto do jogo da segunda jornada diante do Sudão, agendado para 29 de setembro, às 15 horas. Ainda na página de Desporto de Notícias, há Frotaças, União Desportiva de Songo só pensa na reviravolta em Luanda. O jornal lembra que a União Desportiva de Songo parte esta manhã para a capital angolana, onde no sábado, às 16 horas em Luanda, 17 horas em Maputo, enfrentará o Petro Atlético de Luanda em partida da segunda mão da primeira pré-eliminatória de acesso à fase de grupos da Liga dos Campeões Africanos em futebol. Igualmente no Notícias, Black Bulls na máxima força neste que é o penúltimo dia de preparação, tendo em vista o jogo de sábado diante do Atomic Ngomé, referente à segunda mão da primeira pré-eliminatória de acesso à fase de grupos da Taça CAF. A Black Bull apresenta-se já na máxima força, segundo revelou ontem o técnico Nelson Santos. Basquetebol também no Notícias. Ferroviária e Costa do Sol na nona final em 10 edições. Arranca hoje a decisão do título nacional de basquetebol sênior feminino no pavilhão de Machaquene, a catedral da bola ao sexto do país. Ferroviário Maputo e Costa do Sol medem forças a partir das 17 horas no primeiro jogo da final, disputada num play-off a melhor de 5. Ainda no Notícias, campeão com tarefa acessível no arranque, o Ferroviário da Beira, atual campeão nacional sênior masculino de basquetebol, inicia hoje a defesa do título diante das águias especiais do Maputo. Mambas vão receber o Senegal no Zimpeto. Mudança de última hora, escreve em letras garrafais o Lance MZ. O jornal eletrónico detalha que Moçambique vai receber o Senegal no dia 25 de setembro no Estádio Nacional de Zimpeto, em Maputo, no jogo da primeira jornada de qualificação para o CAN Pamonja 2027. O duelo estava inicialmente marcado para o Dakar, no estádio Abdoulaye Awad. Com esta alteração, os Mambas vão disputar os três primeiros jogos de qualificação em casa, anota o jornal Lance MC. O jornal refere ainda que o pavilhão de Machaquene acolhe hoje, quinta-feira, 10 de setembro, o arranque da fase decisiva da Liga Sazol de basquetebol sênior feminino. De acordo com o Lance MC, a jornada começa às 3 horas com a abertura do play-off de atribuição do terceiro lugar, disputado a melhor de 3, num duelo entre a Lazio e o Ferroviário da Beira. Pelas 17 horas, o Costa do Sol e o Ferroviário de Maputo entram em campo para o jogo 1 da grande final. A discussão do título faz-se numa série de play-off a melhor de 5 jogos. Termina o Lance MZ. Já o jornal esférico destaca, Mambas recebem Senegal no Zimpeto a pedido de senegaleses. Segundo o diário eletrónico, a Federação Moçambicana de Futebol fez saber, através de um comunicado de imprensa, que o jogo da primeira jornada da fase de qualificação para a Taça Africana das Nações, Pamoja 2027, entre Moçambique e Senegal, inicialmente previsto para o dia 25 de setembro de 2026, no estádio Abdoulaye Awad, em Dakar, será realizado no Estádio Nacional de Zimpeto, em Maputo, mantendo-se a mesma data e o horário das 15 horas. O esférico explica que a alteração resulta de um pedido da Federação Senegalesa de Futebol devido à indisponibilidade do estádio Abdoulaye Awad, que estará ocupado com jogos dos Jogos Olímpicos da região. O jornal refere que obra de arte de Salazar fechou a reviravolta. Demonstração de força é a manchete do jornal português A Bola em relação à vitória do Sporting sobre o Galatasaray por 3-1. O jornal O Jogo titula Poder e Arte. O jornal escreve Liga dos Campeões, Sporting 3, Galatasaray 1. Reviravolta com gol de Catamo, Suárez e ainda um golaço de Zalazar. Igualmente no jogo, chamada de atenção para a vitória do Benfica diante de Moreirense, a eficácia do massacre, Águias não deram hipótese a um adversário incapaz de acompanhar a passada. Titula, portanto, o jornal O Jogo. Implacável é a manchete do jornal Record, Leão entra em grande na Champions. Já o jornal Correio da Manhã titula, entrada de Leão na Champions, ainda no jornal O Correio, Benfica ativa compressor. O efeito Llorente não bastou, escreve em letras garrafais o jornal espanhol AS. O lateral marcou novamente na Inglaterra, mas o Liverpool conseguiu a reviravolta com os gols de Szoboszlai e Mac Allister. Julian jogou a partida completa e registrou uma assistência. Jonathan e Deft fez uma estreia, anota o jornal espanhol AS. Na Tércia, estes são os principais títulos dos jornais desportivos que já estão nas bancas à venda logo pela manhã. O amigo ouvinte pode procurar o Ardina mais próximo para obtê-los e pode ler os artigos preparados para si. Bom dia.
1: Bom dia e muito obrigada, Carlos. Está feito então o convite para que possa acompanhar estes e mais assuntos dos jornais desportivos para esta manhã de quinta-feira. Bom trabalho, Carlos.
0: Vale a pena.
3: Porque vale a pena. Vale a pena.
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Estamos quase a terminar esta quarta hora deste espaço de emissão. Luqui e a Zekner interpretam a Aceita Só nesta quinta-feira, manhã de 10 de setembro. Para o ano 2026, desejamos votos de muitos parabéns. Assim, amigo ouvinte, que celebra hoje mais o aniversário de vida. Felicidades, sucesso, muita paz, acima de tudo, muita saúde.

0: Viva a vida, a presença de DJ Zenóbia, quando estamos já com 51 minutos depois das 8, atualizamos o estado do tempo para esta quinta-feira.
1: Bom dia, estimados ouvintes da cidade de Moçambique. Previsão do estado do tempo para hoje, quinta-feira, dia 10 de setembro de 2026. O Instituto Nacional de Meteorologia prevê para as províncias da região norte do país céu pouco nublado, localmente muito nublado, com possibilidade de chuva fraca, localmente moderada, principalmente ao longo da faixa costeira. Vento de oeste a leste fraco a moderado. Para as províncias da região centro, céu geralmente muito nublado, com ocorrência de chuvas fracas, localmente moderadas, acompanhadas por vezes de trovoadas, principalmente nos distritos costeiros, as províncias de Sofala e Zambeze. Vento de oeste fraco a moderado, soprando por vezes com rajadas. E para as províncias da região sul, céu pouco nublado, localmente muito nublado, principalmente ao longo da faixa costeira. Possibilidade de ocorrência de chuvas fracas, principalmente ao longo da faixa costeira de Inhambane. Vento de sueste a nordeste fraco moderado, soprando por vezes com rajadas. Temperaturas máximas previstas em graus Celsius. As cidades de Tete, Nampula e Pemba serão as cidades que terão temperatura mais elevada, de 30 graus Celsius, seguido de Maputo com 29, Seixai de Beira, 28, Inhambane, 27, Vilampulhos de Quilomano, 26, Chimoio, 25, e por último temos a cidade mais fresca, que será a cidade de Lixinga, com 21 graus Celsius. É tudo quanto à previsão do estado do tempo para hoje. Bom dia, até à próxima.
0: Muito bom dia, Gonçalves Mabui, e a apresentação do estado do tempo para esta quinta-feira, 10 de setembro.

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1: Muito bom dia, renovamos os votos para a continuação de ótima sintonia. Em toda a República de Moçambique, são 9 horas.
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1: As notícias a esta hora são apresentadas por Castro Jorge. Bom dia.
2: Bom dia. A Federação Moçambicana de Futebol aceitou a troca do jogo da primeira jornada com o Senegal e os Mambas iniciam assim em casa caminhando rumo ao CAN 2027. O pedido formulado pela Federação Senegalesa de Futebol alega a ocupação do estádio Abdoulaye Wade, onde se devia realizar o jogo, tendo por isso pedido a troca da ordem da jornada. Assim sendo, os Mambas jogam as duas primeiras jornadas em casa contra o Senegal a 25 de setembro e o Sudão 4 dias mais tarde, ou seja, 29 a partir das 15 horas, no Estádio Nacional do Zimpeto. Uma nota recebida na nossa redação indica que a troca teve a anuência do selecionador Nacional Chiquinho Conde e prontamente comunicada à Confederação Africana de Futebol. Com esta alteração, os Mambas farão toda a primeira volta em casa, uma vez que na terceira jornada recebem a Seleção Nacional da Etiópia. Na derradeira fase de apuramento, os Mambas jogarão fora de casa na quarta jornada contra a Etiópia, na quinta viajam ao Senegal e fecham a qualificação defrontando o Sudão, também fora de casa. Nas provas africanas de clubes, a União Desportiva do Songo deixa hoje a capital do país rumo a Luanda, onde vai defrontar no próximo sábado, ao final da tarde, o Petro de Luanda para a segunda mão da primeira eliminatória de acesso à fase de grupos da Liga dos Campeões Africanos em futebol. O diretor desportivo dos hidroelétricos, Paulo Trigo, acredita numa possível passagem eliminatória seguinte, porque reconhece qualidades no plantel da equipa moçambicana. Trigo diz que em jogo de futebol tudo é possível, mas ainda quando a desvantagem é mínima.
3: Jogamos principalmente na primeira parte, eu acho que é um pouco encorajador, então vamos ver se conseguimos mudar de cenário. Tem uma competição diferente, as motivações também são diferentes. Eu vi jogadores galvanizados no final de semana passado, então era importante que continuássemos com essa atitude para tentarmos reverter, pois embora. É bastante difícil, jogas fora de casa, mas não vamos atirar a toalha ao chão, né? Agora, em relação à preparação, fizemos ontem o treino no campo de Tchumene.
2: Diretor desportivo da União Desportiva do Songo, Paulo Trigo, e a crença na passagem eliminatória seguinte rumo à fase regular da Liga dos Campeões Africanos em futebol. Os campeões nacionais vão procurar desfazer-se da derrota de 0-1 no jogo da primeira mão no Estádio Nacional do Zimpeto. Em casa vai jogar a ABB, que vai tentar manter no mínimo a vantagem de 1-0 do jogo da primeira mão diante do Atomic Ngome das Ilhas Comores. O acesso é para a fase de grupos da Taça da Confederação. A nível interno, o Moçambola 2026 regressa já no próximo domingo com os jogos da 20ª jornada, com duas partidas marcadas para domingo. Ação Esportiva de Vilanculo, Bahia de Pemba, e Ferro Vadrexinga, Ferroviário de Nampula. A ronda prossegue na terça-feira com a partida entre a Liga Esportiva de Sofala e o Ferroviário de Maputo. Na quarta, encerra a jornada com os jogos União Esportiva do Songo, Machaquén, Ferro Verde Beira, ABB e Xingal de Tete, Costa do Sol. Inicia hoje a maratona da final da Liga Nacional Sénior Feminina com embate entre o Costa do Sol e o Ferroviário, ambos da capital moçambicana. O primeiro de 5 jogos desta final terá início às 17 horas no pavilhão do Clube de Esportes da Machaquene, na Baixa da capital do país. Entretanto, e já no setor masculino, arranca a prova com os embates Ferroviário Beira Águias Especiais de Maputo, Ferroviário Maputo, Ferroviário de Climane, Costa do Sol, Ferroviário Nampula e Machaquene, Clube Municipal da Beira. A 16ª edição do Festival Desportivo de Jogos Escolares terminou no último domingo, mas há uma delegação que ainda está na estrada no regresso à casa. Trata-se da delegação provincial do Niassa, que é hoje esperada na cidade de Lixinga.
4: Ao quarto dia de viagem, a delegação de Niassa, ida dos Jogos Escolares de Inhambane, vai percorrer os últimos 290 quilômetros de estrada ao destino final, Lixinga. Esta quarta-feira, a comitiva pernoitou no distrito de Quamba e o trânsito nesta quinta-feira será de pelo menos 5 horas através da Estrada Nacional número 13. Ao chegarmos no distrito de Quamba na noite desta quarta-feira, o chefe da delegação de Niassa aos Jogos Escolares, Matias Chapungo, referiu-se ao decurso da viagem.
2: Entretanto, em Manica, os alunos vindos dos distritos que fizeram parte da delegação provincial já começaram a regressar aos locais de origem. Daniel Oliveira.
5: Cerca de 250 atletas de Manica que participaram no Festival Nacional dos Jogos Desportivos Escolares e permaneceram no centro de treinos em Chimoio desde maio estão a regressar aos seus distritos de origem. Os atletas deverão agora retomar as aulas do terceiro trimestre nas suas escolas. Esta terça-feira, regressaram às suas zonas de origem os atletas da cidade de Chimoio e dos distritos de Gondola, Makate, Manica, Sussundenga e Vandu. Matuse, segundo o chefe da repartição dos assuntos transversais na Direção Provincial da Educação de Manica, Lourinho Awas, o processo de regresso prossegue esta quarta-feira, abrangendo atletas dos distritos do norte e sul da província.
2: Antes do fecho, nota para Jenny Catamo, que assinou ontem um golo que valeu ao Sporting uma vitória por 3-1 diante do Galatasaray da Turquia em jogo da jornada inaugural da Liga dos Campeões Europeus em futebol. A equipa sportinguista esteve a perder por 1-0 nos instantes iniciais e Jenny Catamo igualou a partida, que abriu caminho à vitória para 3-1. Bom dia.
1: Bom dia, muito obrigada Castro Jorge e as notícias a esta hora são 9:06. Renovamos votos para a continuação de ótima sintonia. Depois do noticiário vamos prosseguir com a nossa montra sonora e logo a seguir daremos seguimento com a atualização das notas em destaque nacional e internacional. Até lá, amigo ouvinte, a continuação de ótima manhã. De quinta-feira. Bom dia, estamos juntos.
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9:12, entramos assim para a última hora deste espaço de emissão. Depois da nossa montra sonora, vamos prosseguir com a atualização das notas em destaque nesta manhã de quinta-feira, hoje 10 de setembro, o Dia Mundial de Prevenção ao Suicídio. Esta data, que é celebrada, por sinal, anualmente, foi criada em 2003 pela Associação Internacional para a Prevenção do Suicídio e apoiado pela Organização Mundial da Saúde, com o objetivo de conscientizar sobre a prevenção do suicídio e promover ações de apoio emocional e saúde mental. 12 minutos e meio passam depois das 9.

0: Continuamos a atualizar os destaques desta quinta-feira. A equipa da União Desportiva do Songo segue esta quinta-feira para a Luanda, onde no sábado vai procurar anular a desvantagem de 1-0 na eliminatória diante do Petro Atlético. O repórter Mohamed Rafik entrevistou o diretor desportivo dos Hidroelétricos, Paulito, que diz que a equipa acredita na passagem.
1: Jogámos principalmente na primeira parte, eu acho que é um pouco encorajador, então vamos ver se conseguimos mudar de cenário. Tem uma competição diferente, as motivações também são diferentes. Eu vi os jogadores galvanizados no final de semana passada, então era importante que continuássemos com essa atitude para tentarmos reverter, pois embora é bastante difícil, jogas fora de casa, mas não vamos atirar a toalha ao chão, né? Agora, em relação à preparação, fizemos ontem o treino no campo da Tchumene, aliás, já que agradecer aqui o patrono da Tchumene e a sua estrutura, que tem sido fenomenais neste tempo todo que estamos aqui, tem nos ajudado bastante, nós sempre quisemos treinar, temos as portas abertas na Arena LLG. Amanhã a viagem, partimos cedo, 7 horas, saímos aqui, vamos para o Joanzu, depois fazemos a ligação.
2: Diretor desportivo dos Hidroelétricos do Songo, Paulo Trigo, simplesmente Paulito, a informar que a equipa parte esta quinta-feira a Luanda, capital angolana, onde vai defrontar Petro de Luanda em jogo da segunda mão da pré-eliminatória que dá acesso à fase de grupos das Afrotaças.
0: Muito obrigada, Mohamed Rafik, que entrevistou o diretor desportivo da União Desportiva de Songo, equipa que segue esta manhã para Luanda, o palco do jogo da segunda eliminatória da Liga dos Campeões de futebol. E na Taça Nelson Mandela, a Black Bulls tem encontro marcado também para sábado, às 18h30, na LLG Arena, diante dos comorianos do Atomic Ngome. Os touros levam vantagem de 1-0. E quanto aos possíveis adversários das equipas moçambicanas para Champions, o Scotland do Zimbábue derrotou o Singinze Hotspur de Eswatini, enquanto para a Taça CAF houve igualdade a um golo entre Pantera dos Camarões e o Rayon Sports do Ruanda.

Basquetebol também em destaque para esta manhã. Inicia hoje a disputa da final da Liga Nacional da Modalidade em Séniores Femininos, com o jogo marcado para as 19 horas no pavilhão do Machaquena. É a primeira partida das 5, referente a esta final. O segundo jogo acontece amanhã. Depois teremos o terceiro jogo no domingo, o quarto na segunda e o quinto será na próxima quarta-feira. Ferroviário de Maputo qualificou-se para a final após a segunda vitória diante da Lazio de Maputo por 80-34 e Costa de Sol apurou-se depois de afastar o Ferroviário da Beira por 59-33, o que significa que também estas duas equipas vão então jogar, mas para atribuição então do terceiro melhor desta Liga Sazol 2026, que caminha para a reta final. É o basquetebol também em destaque, numa altura em que também teremos o arranque da Liga Mozal, a Liga Nacional de Basquetebol Sénior Masculino.

0: São os Liberty interpretando Rosinha, uma das músicas que marcou de forma destacada o basquetebol moçambicano, porque foi precisamente na altura de lançamento desta música, na década 90, tempos áureos do basquetebol moçambicano. E daí ela estar intrinsecamente ligada ao basquetebol moçambicano, numa altura em que acompanhamos então na evolução da Liga Sazol, e esta prova que, por sinal, já caminha para a reta final. Hoje temos o início da disputa da final desta competição entre o Ferroviário de Maputo e Costa do Sol. O primeiro jogo, então, está marcado para as 19 horas. Entretanto, teremos também jogos de atribuição ao terceiro e às restantes posições desta competição. Sendo que, segundo temos informações, o calendário inicia às 13 horas de competições para hoje, e teremos também o arranque da Liga Musal, que é a Liga de Basquetebol Sénior Masculino. 9h25, vamos falar dos Jogos Desportivos Escolares, prova que terminou no último domingo. As delegações moçambicanas estão já de regresso à sua origem. Vamos então acompanhar como é que está a ser a viagem das diversas delegações que estiveram nesse 16º Festival Nacional Ganho pela província de Tete. Vamos então acompanhar a paripasso esta viagem através dos diversos repórteres espalhados um pouco por todo o país. Comecemos por Niassa.
1: Ao quarto dia de viagem, a delegação de Niassa, ida dos Jogos Escolares de Inhambane, vai percorrer os últimos 290 quilômetros de estrada ao destino final, Lixinga. Esta quarta-feira, a comitiva pernoitou no distrito de Quamba e o trânsito nesta quinta-feira será de pelo menos 5 horas através da Estrada Nacional número 13. Ao chegarmos no distrito de Quamba na noite desta quarta-feira, o chefe da delegação de Niassa aos Jogos Escolares, Matias Chapungo, referiu-se ao decurso da viagem.
2: Está sendo tranquila desde Inhambane. Tivemos uma cobertura total em termos de proteção com os membros da PRM. Os jovens todos estão saudáveis. Achamos nós que tudo está a correr a contento. A marcha não é muito acelerada, porque estamos a transportar os nossos atletas, e são miúdos, são jovens. Também as pequenas paragens constituem para eles uma excursão, porque também é um ver Moçambique para os nossos meninos. Aquilo que foi a unidade nacional que caracterizou a 16ª edição do Festival Nacional de Jogos Desportivos Escolar, também acompanha-se com a excursão dos meninos. Então, estão a aproveitar ver Moçambique de leis a leis. Saíram de Niassa, o extremo norte de Moçambique, até Inhambane.
1: Matias Chapungo, chefe da delegação de Niassa aos Jogos Escolares de Inhambane, e o último dia de viagem no regresso da comitiva provincial. A delegação de Niassa saiu de Inhambane na passada segunda-feira, pernoitando em Inchop, na província de Manica, Mucuba, na Zambésia, e Quamba, aqui no Niassa. Mércio João, a partir de Quamba.
0: Muito obrigada, Mércio, que está a acompanhar a delegação provincial do Niassa de volta ao destino depois da sua participação no 16º Festival Nacional de Jogos Desportivos e Escolares. Na província de Manica, há preocupação por conta do regresso dos alunos às zonas de origem. Exemplo, então, da província que tinha concentrado os meninos desde maio. Toda a informação por Daniel Oliveira.
3: Cerca de 250 atletas de Manica que participaram no Festival Nacional dos Jogos Desportivos Escolares e permaneceram no centro de treinos em Chimoio desde maio estão a regressar aos seus distritos de origem. Os atletas deverão agora retomar as aulas do terceiro trimestre nas suas escolas. Esta terça-feira, regressaram às suas zonas de origem os atletas da cidade de Chimoio e dos distritos de Gondola, Makate, Manica, Sussundenga e Vanduz. Segundo o chefe da repartição dos assuntos transversais na Direção Provincial da Educação de Manica, Lourinho Awas, o processo de regresso prossegue esta quarta-feira abrangendo atletas dos distritos do norte e sul da província.
4: Vamos dividir-nos para fazer a entrega dessas crianças nos seus respectivos locais de proveniência. Uma vez levamos elas nos postos administrativos e é lá onde vamos deixar. Já fizemos contato com os serviços distritais, estão a par disso. A nossa prática é que nesse trimestre, assim que estamos a devolver as crianças, amanhã devem entrar nas salas de aula. A nossa prática é de elas voltarem para a sua escola de origem e continuar com o trimestre. Enquanto isso, até sexta-feira, vamos mandar as notas do trimestre anterior para elas serem integradas lá no, na sua respectiva escola. Mas temos crianças que estão na nona classe, têm exame, e temos crianças que também estão na décima segunda, têm exame. Não transferimos as crianças na totalidade, mas sim, elas frequentaram um trimestre cá, na cidade de Chimoio, no centro de treino, e o terceiro trimestre vão ter que concluir nas suas zonas de proveniência. Temos crianças de todos os 12 distritos. É um desafio, sim. Próximas edições queremos que esta representação seja constante, não só termos crianças de uma determinada zona, mas o certo é que as crianças no terceiro trimestre vão frequentar nas suas zonas de origem.
3: O dirigente agradeceu aos pais e encarregados de educação pela compreensão demonstrada durante o período em que os atletas estiveram fora das suas zonas de origem.
0: E a delegação de Nampula foi recebida pelos pais e encarregados de educação que falaram à reportagem do RM Desporto a propósito do desempenho da província no Festival de Inhambane.
5: Foi, na opinião destes, uma prestação com sentido de pertença, o que conduziu a província a sair do sétimo ao quinto lugar da tabela classificativa final, o que encheu a província de orgulho e consequente satisfação para os pais.
6: Aristides Alberto Nampapi. Estou muito emocionado pelo resultado, que pela primeira vez vim a partir do primeiro jogo até o último. Fiquei muito atento e emocionado.
7: Lúcia Júlio da Costa. Primeiros dias me senti um pouco triste, porque o miúdo, por não habituar, ficar distante de mim. Mas dali habituei até hoje, graças a Deus. Gostei por lhe verem quando ele voltou, quando está bem de saúde.
5: Os atletas relatam boas experiências adquiridas durante o evento, desde a viagem à fase competitiva.
8: A experiência da viagem foi muito boa. Com aquela viagem nós podemos conhecer novos lugares. Não só em Inhambane, tivemos algumas paragens, que foi a Sofala, Quelimane e outras províncias do país. Entre nós, há quem não conhecia a praia.
9: A experiência foi boa porque, além dos jogos que nós tivemos, também houve o concurso de redação e que nós conseguimos levar em primeiro lugar.
10: Respondo pelo nome de Yasmin Banal Ibrahimo. Gostávamos de agradecer ao senhor diretor William por tornar possível a nossa participação nos Jogos Desportivos Escolares em Inhambane.
5: A mãe e acompanhante das crianças da delegação de Nampula, Ana Armando, fala de entrega e bom relacionamento entre os alunos.
11: Não falta uma criança doente, uma criança dor de cabeça, mas correu tudo bem. O relacionamento foi bom. Era irmã, mãe aqui, irmão acolá. Aqui na partida aconselhamos que vamos à província. Aqui não há distrito de Xixi, não há distrito de Nampula, nem distrito de Nacala. Todos somos irmãos.
5: O diretor de Educação de Nampula e chefe da delegação provincial do 16º Festival Nacional dos Jogos Desportivos Escolares, William Tunzini, falou igualmente de missão cumprida e agradeceu a entrega dos pais no acompanhamento das crianças desde a fase entre turmas.
12: Queremos agradecer o apoio dos pais encarregados de educação, tanto que nos deram muito apoio e acompanharam tanto todo esse percurso que nós tivemos desde a fase pré-escolar e a fase nacional. E o que nós vamos fazer é dar seguimento aos nossos atletas para ver se conseguimos introduzi-los em algumas equipas, principalmente na camada juvenil que está a jogar tanto futebol.
5: A viagem da delegação de Nampula aos Jogos Escolares de Inhambane, festival que teve lugar de 29 de agosto a 6 de setembro de 2026, culmina esta quarta-feira, depois de iniciar a 25 do mês findo. Nelson Tatanha, Nampula.
0: Obrigada, Nelson. E o destino agora é a província de Inhambane, o palco, então, dos recém-terminados Jogos Escolares de 2026. O desempenho da província na modalidade do atletismo no festival agradou aos responsáveis das respectivas associações provinciais que agora fazem avaliação do mesmo.
13: A Associação Provincial de Atletismo em Inhambane é satisfeita com o desempenho dos praticantes que representaram a região na 16ª edição do Festival Nacional de Jogos Desportivos Escolares. A participação de Inhambane nesta modalidade desportiva foi marcada pela conquista de 9 medalhas, um resultado considerado importante para o atletismo na província. O presidente da agremiação, Jacinto Alfredo, destacou as principais provas durante a maior semana do desporto escolar, que terminou no último domingo na cidade da Machis.
14: Fomos campeões masculinos no salto em comprimento, terceiro escalão. Campeões no lançamento de peso feminino, também no terceiro escalão. Fomos vencedores nos 200 metros masculino, 400 metros também masculino e 100 metros masculinos também. Então, totalizando isto tudo, conseguimos ganhar essas 9 medalhas. Aliás, na última prova, que é a estafeta sueca, nós conseguimos alcançar o segundo lugar. Deste segundo lugar, conseguimos a medalha de prata. Mas também houve a questão dos PCDs. Tivemos uma miúda de Funhalouro que conseguiu arrecadar 2 medalhas de prata no seu escalão. Então, fazendo as matemáticas, o somatório, são essas 9 medalhas. E para nós, de acordo com aquilo que tínhamos programado, acredito que tenhamos alcançado os nossos objetivos.
13: Jacinto Alfredo, presidente da Associação Provincial de Atletismo em Inhambane, e o balanço da participação dos praticantes da modalidade no recém-terminado Festival Nacional dos Jogos Desportivos Escolares. Acrescentou que o desempenho alcançado serve de motivação para continuar a apostar na formação de base e na preparação dos atletas com vista às próximas competições nacionais. Manuel Ximene, Inhambane.
0: Muito obrigada, Manuel. E o rescaldo da participação da Inhambane, província que, por sinal, acolheu o 16º Festival Nacional, evento que foi ganho pela província de Tete. Próximo ano, Jogos Escolares, 2028, na verdade, daqui a 12 aninhos, será a província de Inhambane. 9h35. Bom dia, Moçambique.

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1: Jogos Escolares, assim recordamos o hino dos Jogos Escolares de 2017 que aconteceram na província de Gaza, numa altura em que passam já 42 minutos depois das 9 horas. Esta é a última hora deste espaço de emissão. Vamos falar de Karatê. O nosso país vai para a África do Sul no próximo fim de semana para lutar pelo apuramento aos mundiais da modalidade no estilo Kimura Shikokai Internacional. A informação nos é avançada pelo repórter Albin Nyambo.
2: Moçambique participa este fim de semana no Campeonato Regional de Karatê no estilo Kimura Shikokai Internacional em Benoni, na África do Sul. O evento contará com a participação de Zimbábue, África do Sul, Botswana e o nosso país. Participam atletas de Maputo e também da Zambésia. O sensei Carlos Dias tem mais detalhes.
3: É um campeonato de apuramento de atletas para o Campeonato Mundial de 2027 na Estónia. Nós temos grandes atletas de renome, temos o Carlos Dias, que é um potencial, temos a Maia, temos o Gabriel, temos a equipa da Força Jovem Júnior, em Kata, temos também a equipa do Cyber Clube da Zambésia Júnior, também uma equipa muito forte, para dizer que nesta seleção a maioria são medalhados do campeonato regional do ano passado. Só dois é que são atletas novos que vão fazer parte dessa seleção. Uma atleta que provém também da escola daqui da cidade de Maputo, que é KSI Maputo, é uma atleta nova, está a entrar para as competições internacionais. Esperamos também ela ter uma boa participação. E também temos a composição de 8 femininos e 12 masculinos. Este é o nosso forte para este campeonato.
2: Sensei Carlos Dias, instrutor-chefe da Associação Moçambicana de Karatê, a falar da viagem rumo a Benoni, Joanesburgo, na África do Sul, onde o nosso país participa este fim de semana no Campeonato Regional de Karatê em ambos os sexos, a nível da Zona 6.

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1: 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Estamos quase a terminar este nosso encontro. Fechamos com tênis. O alemão Alexander Zverev, número 2 do ranking mundial, passou às meias finais do Open dos Estados Unidos em tênis ao bater o neerlandês Boutiche van der Zandschulpe em apenas 3 parciais. No encontro disputado nesta quarta-feira, em Flushing Meadows, Zverev, de 29 anos, precisou de somente 2 horas e 17 minutos para derrotar o seu adversário, que é o 70º do ranking ATP, por 6-2, 7-5 e 6-1. Nos quartos da final, Zverev, o primeiro cabeça de série do último Major da temporada, vai defrontar o russo Karen Khachanov, que é o 50º do ranking, que também, na última quarta-feira, beneficiou da desistência do belga Alexander Bock, finalista vencido no Estoril Open. Às 10 teremos o noticiário.

0: E pronto, por aqui termina o nosso encontro desta quinta-feira, hoje 10 de setembro. Hoje é Dia Mundial de Prevenção ao Suicídio. Amigos, desejo-vos a continuação de ótima sintonia à restante programação do Canal dos Campeões. E quanto a nós, voltaremos a estar juntos oportunamente. Cuide bem de si e dos seus. Tchau, tchau. Bom dia, em Moçambique são 10 horas.
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0: As notícias a esta hora são apresentadas por Castro Jorge. Bom dia.
2: Bom dia. A Federação Moçambicana de Futebol aceitou a troca do jogo da primeira jornada com o Senegal e os Mambas iniciam assim em casa caminhando rumo ao CAN 2027. O pedido formulado pela Federação Senegalesa de Futebol alega a ocupação do estádio Abdoulaye Wade, onde se devia realizar o jogo, tendo por isso pedido a troca da ordem da jornada. Assim sendo, os Mambas jogam as duas primeiras jornadas em casa contra o Senegal a 25 de setembro e o Sudão 4 dias mais tarde, ou seja, 29 a partir das 15 horas, no Estádio Nacional do Zimpeto. Uma nota recebida na nossa redação indica que a troca teve a anuência do selecionador Nacional Chiquinho Conde e prontamente comunicada à Confederação Africana de Futebol. Com esta alteração, os Mambas farão toda a primeira volta em casa, uma vez que na terceira jornada recebem a Seleção Nacional da Etiópia. Na derradeira fase de apuramento, os Mambas jogarão fora de casa na quarta jornada contra a Etiópia, na quinta viajam ao Senegal e fecham a qualificação defrontando o Sudão, também fora de casa. Nas provas africanas do clubes, a União Desportiva do Songo deixa hoje a capital do país rumo a Luanda, onde vai defrontar no próximo sábado, ao final da tarde, o Petro de Luanda para a segunda mão da primeira eliminatória de acesso à fase de grupos da Liga dos Campeões Africanos em futebol. O diretor desportivo dos hidroelétricos, Paulo Trigo, acredita numa possível passagem eliminatória seguinte, porque reconhece qualidades no plantel da equipa moçambicana. Trigo diz que em jogo de futebol tudo é possível, mas ainda quando a desvantagem é mínima.
3: Jogamos principalmente na primeira parte, eu acho que é um pouco encorajador, então vamos ver se conseguimos mudar de cenário. Tem uma competição diferente, as motivações também são diferentes. Eu vi os jogadores galvanizados no final de semana passado, então era importante que continuássemos com essa atitude para tentarmos reverter, pois embora é bastante difícil, jogas fora de casa, mas não vamos atirar a toalha ao chão, né? Agora, em relação à preparação, fizemos ontem o treino no campo de Chumene.
2: Diretor desportivo da União Desportiva do Songo, Paulo Trigo, e a crença na passagem eliminatória seguinte rumo à fase regular da Liga dos Campeões Africanos em futebol. Os campeões nacionais vão procurar desfazer-se da derrota de 0-1 no jogo da primeira mão no Estádio Nacional do Zimpeto. Em casa vai jogar a ABB, que vai tentar manter no mínimo a vantagem de 1-0 do jogo da primeira mão diante do Atomic Ngome das Ilhas Comores. O acesso é para a fase de grupos da Taça da Confederação. A nível interno, o Moçambola 2026 regressa já no próximo domingo com os jogos da 20ª jornada, com duas partidas marcadas para domingo. Ação Esportiva de Vilanculo, Bahia de Pemba, e Ferro Vadrexinga, Ferroviário de Nampula. A ronda prossegue na terça-feira com a partida entre a Liga Esportiva de Sofala e o Ferroviário de Maputo. Na quarta, encerra a jornada com os jogos União Desportiva do Songo, Machacan, Ferro Verde Beira, ABB e Xingal de Tete, Costa do Sol. Inicia hoje a maratona da final da Liga Nacional Sénior Feminina com embate entre o Costa do Sol e o Ferroviário, ambos da capital moçambicana. O primeiro de 5 jogos desta final terá início às 17 horas no pavilhão do Clube de Esportes da Machacane, na Baixa da capital do país. Entretanto, e já no setor masculino, arranca a prova com os embates Ferroviário de Beira, Águias Especiais de Maputo, Ferroviário de Maputo, Ferroviário de Climane, Costa do Sol, Ferroviário de Nampula e Machacane, Clube Municipal da Beira. A 16ª edição do Festival Desportivo de Jogos Escolares terminou no último domingo, mas há uma delegação que ainda está na estrada no regresso à casa. Trata-se da delegação provincial do Niassa, que é hoje esperada na cidade de Lixinga.
4: Ao quarto dia de viagem, a delegação de Niassa, ida dos Jogos Escolares de Inhambane, vai percorrer os últimos 290 quilômetros de estrada ao destino final, Lixinga. Esta quarta-feira, a comitiva pernoitou no distrito de Quamba e o trânsito nesta quinta-feira será de pelo menos 5 horas através da Estrada Nacional número 13. Ao chegarmos no distrito de Quamba na noite desta quarta-feira, o chefe da delegação de Niassa aos Jogos Escolares, Matias Chapungo, referiu-se ao decurso da viagem.
2: Entretanto, em Manica, os alunos vindos dos distritos que fizeram parte da delegação provincial já começaram a regressar aos locais de origem. Daniel Oliveira.
5: Cerca de 250 atletas de Manica que participaram no Festival Nacional dos Jogos Desportivos Escolares e permaneceram no centro de treinos em Chimoio desde maio estão a regressar aos seus distritos de origem. Os atletas deverão agora retomar as aulas do terceiro trimestre nas suas escolas. Esta terça-feira, regressaram às suas zonas de origem os atletas da cidade de Chimoio e dos distritos de Gondola, Makate, Manique, Sussundenga e Vanduze. Segundo o chefe da repartição dos assuntos transversais na Direção Provincial da Educação de Manica, Lourinho Awas, o processo de regresso prossegue esta quarta-feira, abrangendo atletas dos distritos do norte e sul da província.
2: Antes do fecho, nota para Jenny Catamo, que assinou ontem um golo que valeu ao Sporting uma vitória por 3-1 diante do Galatasaray da Turquia em jogo da jornada inaugural da Liga dos Campeões Europeus em Futebol. A equipa sportinguista esteve a perder por 1-0 nos instantes iniciais e Jenny Catamo igualou a partida, que abriu o caminho à vitória para 3-1. Bom dia.
6: Olá, viva, bom dia, Carlos. Nossa, Cajó assinou o bloco de notícias a fechar o período número 2 e abrir. A fechar o 1 e abrir 2. Eu já não via na Terça Tomás há muito tempo. A sério, Nati, anda aqui. Mas então. Eu sei que estás um bocado cansada, estás aí, estão outras ocupações. Pois é, claro. Mas cruzar a antena contigo. Neste cansaço, há sempre um motivo especial para conversarmos e sabermos tua nova modalidade e tudo um resto que é fundamental saber. A sério, nós tínhamos marcado um encontro às quartas-feiras para a Onda Olímpica e nada. O que é que se passa com a Onda Olímpica? Eu andei aí a marginal a ver qual era a previsão do estado do tempo, se tinha muitas ondas, se não. Mas então o que é que aconteceu? E o que é que se passa contigo? Olá, viva, bom dia.
7: Bem-vindo.
6: Então,
7: está tudo bem?
6: Quem é bem-vindo? Sou eu ou és tu?
7: É, o Jamal. Saída.
6: Ah, tu estás de saída, mas eu não te vejo há muito tempo.
7: É, mas acontece.
6: Exato. Então, mas tu não estás a caminho do Mundial de Qatar, ainda não.
7: Ainda não, por acaso nós estamos a acompanhar este a caminho do Campeonato Mundial de Futebol, da Seleção Sub-20 que vai estrear-se nesse Campeonato Mundial.
6: Exatamente, e tu não estás aí, não estás inscrito.
7: Virtualmente não existamos.
6: Está alguém a ligar-me insistentemente. São nessa altura 10 horas e 7 minutos, vamos lá conhecer a previsão de estado de tempo e depois vamos acompanhar aquilo que, onde tu não estás, mas estás virtualmente.
7: Exato.
6: Acompanhar a caminho do Mundial de Qatar. Exatamente. Daqui a bocado já vai ser que... Olha, bom descanso. Eu já percebi que tu estás cansado. Está bem. Olha, bom descanso. Nati e Tomás. Na Terça Tomás, esta menina que gosta de comunicar e agora está com outras responsabilidades. E um dia desses vamos falar dessas responsabilidades que ela assumiu. Ok? Está tudo tranquilo. Nós está junto. Olá, viva, bom descanso. Nesta altura, 10 horas e 8 minutos, Rádio dos Campeões. Vamos lá conhecer a previsão de estado de tempo. Para depois chamarmos o Cajó para caminho do Mundial Qatar com esta nossa juventude, é claro. Então vamos lá saber a previsão do estado do tempo, a previsão do estado do tempo. Você sabe que Maputo pica nos 29 graus. Exatamente, Maputo. Pela indicação que eu tenho do Gonçalves Mabui. Gonçalves Mabui está num observatório em Campos Rodrigues, aqui na cidade de Maputo. Gonçalves Mabui, é para ti, para quinta-feira. Então fala comigo. Viva, bom dia.
8: Bom dia, estimados ouvintes da cidade de Moçambique. Previsão de estado de tempo para hoje, quinta-feira, dia 10 de setembro de 2026. O Instituto Nacional de Meteorologia prevê para as províncias da região norte do país céu pouco nublado, localmente muito nublado, com possibilidade de chuva fraca, localmente moderada, principalmente ao longo da faixa costeira. Vento de oeste a leste fraco a moderado. Para as províncias da região centro, céu geralmente muito nublado, com ocorrência de chuvas fracas, localmente moderadas, acompanhados por vezes de trovoadas, principalmente nos distritos costeiros, as províncias de Sofala e Zambézia. Vento de oeste fraco a moderado, soprando por vezes com rajadas. E para as províncias da região sul, céu pouco nublado, localmente muito nublado, principalmente ao longo da faixa costeira. Possibilidade de ocorrência de chuvas fracas, principalmente ao longo da faixa costeira de Inhambane. Vento de sueste a nordeste fraco moderado, soprando por vezes com rajadas. Temperaturas máximas previstas em graus Celsius. As cidades de Tete, Nampula e Pemba serão as cidades que terão temperatura mais elevada, de 30 graus Celsius, seguido Maputo com 29, Xai-Xai de Beira, 28, Inhambane, 27, Vilanculos de Vilmano, 26, Chimoio, 25, e por último temos a cidade mais fresca, que será a cidade de Lixinga, com 21 graus Celsius. É tudo quanto à previsão do estado de tempo para hoje.
6: E tudo voltará, pois é claro, tudo voltará ao começo. Sabe porquê? Porque a informação sobre o tempo é sempre fundamental. Gonçalves Mabuio, muito obrigado. Muito obrigado por arrancar aqui com este período número 2, Canal Esportivo de Rádio. São 10 horas, 10 minutos, 56 segundos. Você está ligado à rádio que não é melhor, mas é uma rádio que traz a caminho do Mundial, Qatar. Exatamente, e está todo mundo atento. A caminho do Qatar. Castro António Jorge, vamos lá.
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2: Bom dia, Moçambique. Está a começar mais um A Caminho do Mundial. A contagem regressiva continua acentuada rumo à primeira presença de Moçambique num campeonato mundial de futebol de 11 e será no escalão de sub-17. Os Mambinhas já conhecem o seu grupo, é o grupo C. Já conhecem também o dia do seu jogo inaugural, será no dia 19 de novembro contra a Seleção Nacional da Dinamarca. Seguindo-se depois, o Conjunto Nacional da Argentina. Fechamos então a primeira participação na fase regular diante da equipa nacional da Austrália. Este é então o quadro de jogos do conjunto moçambicano nesta 21ª edição do Campeonato do Mundo de Futebol Sub-17. Será a nossa estreia em absoluto, mas o mais importante será mostrar o talento do jovem moçambicano e, quiçá, fazê-lo sonhar o mais alto possível com uma carreira que possa ser promissora dentro e fora do contexto esportivo moçambicano, africano e mundial. Hoje fazemos mais um A Caminho do Qatar com o selecionador nacional de futebol Sub-17, Luís Guerreiro, que desmistifica as situações que têm acontecido um pouco pelo país quando as seleções são convocadas. Guerreiro diz estar a trabalhar nas províncias para integrar alguns dos provincianos, entre comas, nesta seleção nacional que vai estar presente no Campeonato Mundial do Qatar. Por isso está já em marcha um trabalho de identificação de jovens com potencial para integrar o conjunto moçambicano, que ainda não foi convocado, mas que Guerreiro acredita que possa ser uma seleção que vai agradar a todos os moçambicanos. Mas mais do que a sua origem, o importante será a competência, a sua qualidade e o resultado que Moçambique pretende alcançar neste Campeonato Mundial. Por isso, Guerreiro fala dos passos já dados e os próximos rumo ao Qatar 2026.
10: Encontramos jogadores realmente oriundos da província. É aqui que eu quero desmistificar, portanto, a situação que muitas vezes somos acusados de ter só jogadores de Maputo, o que não é verdade, porque a maior parte dos jogadores que jogam nesses clubes são da província, porque os clubes que trabalham bem, portanto, na formação, tanto o ABB, Costa do Sol, Ferroviário de Maputo, têm um scouting muito forte e que realmente trazem os miúdos da província, o que nos fazem realmente logo uma escolha. E que para nós, a federação, para nós selecionadores, é bom porque já temos realmente uma qualidade muito melhor. Portanto, as observações continuam. Eu este ano já fiz duas observações, portanto, em Climane e na Beira, onde encontramos realmente jogadores com uma qualidade muito grande. Portanto, é preciso dar espaço também a estes jogadores que estão na província, porque nós temos muita qualidade em Moçambique. É preciso ir às províncias, é preciso realmente haver um scouting muito grande da nossa parte. A Federação tem se empenhado muito nestas observações, quer já no sub-14 e sub-15, que também já estamos a planear, portanto, para que realmente os jogadores, quando chegarem aos sub-16, sub-17, já terem 3 anos ou 4 de competição, o que é sempre muito bom para os colecionadores dos sub-17, sub-19 e sub-20. Portanto, é este o trabalho que nós temos tido na Federação, portanto, porque temos uma direção técnica especializada, temos quadros realmente técnicos muito bons que me acompanham neste projeto. Portanto, é um projeto saudável, é um projeto que realmente temos que levar os melhores jogadores, especialmente ao Campeonato do Mundo. O Campeonato do Mundo já é forte, é uma competição em que entram já seleções muito fortes. Eu digo-lhe que neste momento estou a visionar já jogos das seleções do nosso grupo e realmente constato que temos equipas muito fortes no Campeonato do Mundo. Portanto, é preciso realmente fazer um trabalho diário, que nos apoiem neste projeto de que realmente Moçambique possa demonstrar no Campeonato do Mundo o seu talento, a sua qualidade e o seu futebol.
2: Selecionador Nacional de Futebol Sub-17 de Moçambique, Luís Guerreiro, e os passos rumo ao Campeonato do Mundo de Futebol Sub-17. Lembrar então que Moçambique faz parte do Grupo C, onde joga diante da Dinamarca, jornada inaugural. Na segunda ronda tem pela frente a Seleção Argentina, fechando a fase regular diante da Seleção Nacional da Austrália. Vamos então lembrar os grupos deste Campeonato do Mundo. Grupo A, Catar, Panamá, Egito e Grécia. Grupo B, República da Coreia, Uganda, Nova Caledónia e Equador. Já dissemos, Grupo C, Argentina, Austrália, Moçambique e Dinamarca. Grupo D, França, Haiti, Arábia Saudita e Uruguai. Grupo E, Itália, Jamaica, Costa do Marfim, Uzbequistão. Grupo F, Senegal, Croácia, Cuba, Tajiquistão. Grupo G, Mali, Nova Zelândia, Bélgica e Vietnã. Grupo H, Espanha, República da China, Fiji e Marrocos. Grupo I, Brasil, República da Irlanda, Tanzânia, Costa Rica. Grupo J, Estados Unidos da América, Montenegro, Chile e Argélia. Grupo K, México, Roménia, Camarões e Venezuela. Grupo L, Japão, Colômbia, Sérvia e Honduras. São estas 48 nações que vão disputar a 21ª edição da Taça do Mundo de Futebol Sub-17. Aqui há uma ausência de peso. Portugal, o campeão mundial em título, não conseguiu a sua qualificação por via da zona europeia, por isso não vai poder defender o título conquistado na temporada passada. Vamos então lembrar também o quadro de vencedores desta mesma competição. A Nigéria é a maior ganhadora destas competições. Vamos então olhar para 1985, foi a Nigéria. 2 anos depois, venceu a Seleção Nacional da União Soviética. Em 89, o título coube à Arábia Saudita. Em 91, foi o Ghana. 93, Nigéria. 95, Ghana. 97, Brasil. Depois, a Nigéria venceu em 2007. Em 2009, foi a vez da Seleção Nacional da Suíça. Em 2011, México. 2013, Nigéria. 2015, Nigéria. 2017, Inglaterra. 2019, Brasil. 2023, Alemanha. E 2025, Portugal. São estes, então, os vencedores desta competição mais importante do futebol a nível do escalão sub-17. Lembro-vos que a estreia de Moçambique está marcada para o dia 19 de novembro contra a Seleção Nacional da Dinamarca, no jogo da primeira jornada do Grupo C deste Campeonato Mundial.
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2: Antes do fecho desta edição, lembramos um nome que passou também pelo Campeonato Mundial Sub-17 e que é uma referência do desporto internacional. Chama-se Victor Osimhen, que marcou um recorde de 10 golos em 2015, ajudando a Nigéria a conquistar o seu 5º título, um feito inédito. Ele teve passagens por Wolfsburg, Perchelois e ainda Lille, antes de contribuir para a conquista histórica do Nápoles na Liga Italiana em 2023, sendo o artilheiro da competição. Atualmente brilha no Galatasaray da Turquia. Na temporada 2022-2023, os seus 26 golos pelo Nápoles quebraram o recorde de Samuel Eto'o de golos marcados por um único jogador africano numa única temporada da Série A italiana, além de superar George Weah como africano com mais golos na história da competição. Portanto, Osimhen também passou pelo Campeonato Mundial de Futebol Sub-17. Agora é a vez dos moçambicanos mostrarem qualidade, competência, crença, mas acima de tudo, garra, determinação e vontade de vencer. Bom dia.
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6: Tá ligado, Castro António Jorge, e com este A Caminho do Mundial Qatar. Você está ligado, são 10 horas 20 minutos, esta rádio é sua, é uma rádio que não é a melhor, mas é uma rádio que nos orgulha sempre, e principalmente, eu não digo nada, você vai tentar imaginar porquê que eu digo isso, então assim sente. Então viva o Sporting, tem lá moçambicano. Ora bem, ora nem mais.
12: No do Leão.
6: Está lá moçambicano, Gianni Katamo.

0: está ligado, está a ganhar. E então, e nós temos um moçambicano no Sporting, por essa razão que eu quis saudar a todos os sportinguistas e também a nossa pátria amada. Daqui a pouco vamos fazer assim em manga de camisa uma conversa de dois, três minutos com um jovem que é jovem artista também, né? Que é jovem artista, eu não sei se ele é de Sporting, se é de Benfica, mas de qualquer das maneiras é um jovem que vai falar comigo. Olá, viva, bom dia. Então, está tranquilo? Está tranquilo?
1: Bom dia Moçambique, bom dia a todos que estão neste momento ouvindo a rádio. Aqui fala o vosso jovem Leo Júnior, vindo diretamente da cidade da Beira.
0: Como é que chama?
1: Leo Júnior.
0: Leo Júnior veio diretamente da Beira. E quando é que chegou?
1: Eu cheguei aqui, foi no dia 3 mesmo, 3 deste mês.
0: É sério?
1: Vim mesmo para o show alusivo a Facim, a sexta vez.
0: Ah, estive na Facim.
1: Exatamente.
0: Então como é que foi a sua atuação lá?
1: Foi muito boa, muito bem. Foi uma recepção calorosa.
0: Exato.
1: O público vibrou comigo e foi um impacto muito enorme.
0: E o seu clube qual é?
1: O meu clube favorito neste momento é Sporting, porque
0: Sporting,
1: o que acontece? O nosso futebolista Jenny Katamo joga
0: pois,
1: lá.
0: Ora bem.
1: É uma honra também poder ser fã deste clube, onde um dos nossos moçambicanos, um dos nossos exemplos, também está a nos representar em maior escala.
0: Exatamente, olha pelo facto do Jenny Katamo ter também assinado aí um golo. Exatamente. E ele está a dar cartas, né? Como vocês também, tu quantos anos é que tens?
1: Acabo de completar mesmo 35 anos.
0: Ah, sério?
1: Sim, sim.
0: Olha que madeira. Eu estou com 25.
1: Oi.
0: E para chegar a 35, isto aqui demora um bocado, né?
1: Vamos lá.
0: Demora um bocado, né? Para eu chegar aos 35, demora um bocadinho. Então vamos combinar o seguinte.
1: Sim.
0: Meu amigo não faz mais anos. Não completa mais risonhas primaveras. Fica à minha espera.
1: Oh, ok. Se assim pudesse, né?
0: Para no calendário. Mas tu disseste que eras um artista, és sportinguista, e eu estou a fazer um canal desportivo da rádio, que é o período número 2 do canal desportivo da rádio, e eu arranquei com esta marcha do Sporting, exatamente pelo facto de termos um moçambicano no Sporting, e exatamente por isso. E sentimento de pátria, sentimento de pátria. Mas o que eu queria dizer a ti, tu, o nome artístico é Leo Júnior, né?
1: Leo Júnior, sim.
0: É artístico ou é teu nome?
1: Não, este é um nome artístico.
0: É nome artístico?
1: Sim, sim.
0: Então o teu nome qual é?
1: Meu nome é do Resisto mesmo, é Lázaro Benjamin Lázaro Alfaro.
0: Xisã? Então o teu nome é Lázaro Benjamin?
1: Lázaro Alfaro.
0: Duas vezes?
1: Sim.
0: Lázaro Benjamin, Lázaro
1: Alfai.
0: Alfai.
1: Sim, sim.
0: Tu és da Beira?
1: Sim, sim.
0: Então tu estiveste a cantar aí na feira internacional?
1: Exatamente. Eu tive que cantar umas duas faixas aí que fizeram com que o público e as entidades também vibrassem muito bem.
0: Ah, sério?
1: Exatamente.
0: E vamos lá tentar vibrar também o canal desportivo da rádio. Este aqui é o Leo Júnior.

0: Leo Júnior está aqui comigo no Flight Deck número 6. É um homem da Beira. Cidade da Beira está a acompanhar a transmissão do canal esportivo de rádio nos 99.2 FM. São nesta altura 10 horas e 29 minutos. Ele é de Sporting. Ele apoia também o Gianni Catamo. Gianni Catamo para Sporting. Eu arranquei com a música de Sporting. É a marcha de Sporting, exatamente. Olha o Mr. Sakur. Dani Sakur está ligado na cidade de Climane, pica nos 88.2 FM. Vamos lá saber qual é o significado desta música. É esta música, o intérprete desta música está aqui comigo, esteve na Facim e agora está aqui no canal desportivo da rádio para conhecer o A15. E agora ele está a querer fazer fotografias o A15. Ora bem, é preciso não gastar a imagem. Mas vamos lá saber aqui a história deste meu amigo. É um amigo que com este ritmo. Esta música diz o quê?
1: É, exatamente. Esta música fala em prol de uma situação muito delicada em que, neste caso, eu estou a falar de um casal que vive em umas zonas recônditas onde as possibilidades de emprego, tanto como da vida, não estão sendo satisfatórias. Uhum. Então, o marido
0: está explicando. A vida está difícil em todo lado.
1: Pois é, yeah, concordo. Mas o marido acaba dizendo para a esposa: ouve lá, deixa-me ir tentar lá em frente, porque aqui não está sendo possível. Há pessoas que
0: lá
1: estão
0: frente, lá frente.
1: Lá em frente, tipo, buscar outras oportunidades, pode ser noutro
0: sair
1: país.
0: Do sítio.
1: Sim. É porque,
0: sair da grande área.
1: Exatamente, porque quando as coisas não são boas naquele lugar, você tente se reinventar, procurar outras formas de poder sobreviver.
0: Não ficar com mão estendida.
1: Exatamente, porque é para esmola, sempre cansa.
0: Sim,
1: né?
0: Sim, estou a pedir. E depois as pessoas dizem logo, já dei ontem.
1: Yeah.
0: Então e agora você está no mesmo sítio, está a pedir, está a dar mão estendida.
1: De novo, então, por que não usaste aquele valor que eu te dei ontem para fazer alguma coisa? Uhum. Então, por essa razão que o homem está a dizer à esposa, deixa-me ir tentar lá em frente, fica na esperança que eu volto e trago alguma coisa satisfatória, porque... aqui, do jeito que está.
0: Parados dois, não.
1: Yeah.
0: Ninguém pode ficar parado.
1: Exatamente,
0: e ninguém vai ficar parado. São 10 horas e 31 minutos. E você já esteve aqui a caminho do Mundial de Qatar. Castro António Jorge foi quem assinou. E você também já teve aqui o bloco de notícias, pois é claro, e arrancarmos com mais informação para a quinta-feira, uma quinta-feira, a onda Mercúrio pica nos 29 graus. Hoje é 10 de setembro 2026. Há 15, você está ligado, já teve também informação do tempo. Informação do tempo e a tendência é efetivamente informação desportiva. Mas a informação sobre o estado do tempo foi com Gonçalves Mabui, no Observatório Campos Rodrigues, aqui na cidade de Maputo. Agora com este meu amigo a fazer aqui uma perninha, porque realmente ele vem da cidade da Beira, tem estado a acompanhar a rádio, tem estado a ouvir o canal desportivo da rádio, isto 93.1 FM, e na cidade da Beira, muitos teus amigos, teus fãs estão a acompanhar nos 99.2 FM.
1: Exatamente.
0: Tens algum recado, alguma mensagem, um cumprimento, um maléjolo? Oh. Maléjolo disse na minha terra. Tu sabes o que quer dizer maléjolo?
1: Não.
0: Maléjolo é cumprimento.
1: Oh. Ah, em que dialeto?
0: Climane. Chuabo.
1: Oh, okay.
0: Chuabo.
1: Maléjolo.
0: Sim, maléjolo. Okay. Maléjolo é cumprimento.
1: Oh.
0: E na Beira, como é que se diz cumprimento?
1: Na Beira dizemos de... como chama?
0: Já esqueceu.
1: Como atenção do momento, né?
0: Atenção do momento não cumprimenta ninguém.
1: Yeah, mas enfim.
0: Também, quando se lembrar, depois vai dizer.
1: Vou dizer. Ah, ok. Mas agora vou dizer o seguinte. Eu estou cá em Maputo, para todos os beirenses. Vim mesmo em prol da promoção das minhas músicas e da minha carreira. Para quem não me conhece, meu nome é Leo Júnior. Eu sou da cidade da Beira, concretamente na Munhava. Nasci, cresci na Munhava. E, mando cumprimentos para todos os meus amigos, meus fãs, seguidores. Para quem não me segue, quem quer seguir, quer ter essas músicas, uma das músicas essa que vocês já escutaram aqui na rádio, é só... ir no YouTube, escrever aí, Leo Júnior Oficial, que vão aparecer muitas músicas. Tenho Juliet, tenho Tita Go, são músicas que...
0: Juliet é o quê?
1: Juliet, é o título de uma das minhas faixas.
0: Sim, então, mas Juliet porquê? Porquê
1: Juliet? Juliet porquê? Porque é uma música que veio de uma situação amorosa, em que esta, ela foi uma das minhas parceiras que mais me marcou.
0: Parceiras? Parceiras da empresa?
1: Parceiras, digamos, no tempo parceiras de namoro, né?
0: Ah, é parceira. Ah, sério?
1: Exatamente.
0: Então chama-se parceira.
1: Parceira, sim.
0: E pá, eu tenho que procurar mais parceiras.
1: Então, foi o nome que mais me marcou, por essa razão que acabei elaborando uma música a falar dela.
0: É esta música?
1: Não, esta é em Kazanga Ndirikwenda.
0: Então, esta qual é?
1: Esta é o título, em Kazanga Ndirikwenda.
0: É
1: que
0: o quê?
1: Quer dizer, dizer, amor, estou indo.
0: Ah, tá,
1: já descobri. Minha esposa, estou indo. Estou indo embora ou estou indo.
0: Amor não é parceira.
1: Amor?
0: Sim, não é parceira.
1: Não.
0: Ou tu dizes amor para toda a gente.
1: Ok.
0: Parceira, para...
1: Quando digo um Kazanga, um Kazanga significa esposa ou mulher, ou minha mulher.
0: Yeah. Tá, e a parceira fica com... Parceira, vai pensar na
1: Mangase, fica Mangase.
0: Mangase?
1: Sim,
0: Mangase?
1: Namorada, sim.
0: Ah, sério? Chama-se Mangase?
1: Mangase, sim.
0: E pá, eu conheço a família Mangase.
1: Então, cumprimentos. Cumprimentos, é uma cena, disse na pereca Mwanyikiro, né?
0: Hã?
1: Na pereca Mwanyikiro. Tipo, mando cumprimentos.
0: Ah, tá,
1: é uma cena. Na pereca Mwanyikiro.
0: Então manda lá um cumprimento aí a todos quando estão a ouvir o canal desportivo de rádio. Este é sportinguista, por essa razão que esteve aqui comigo e a fazer esta conversa para a promoção da sua música. Ele esteve na Feira Internacional de Maputo. Vai com certeza absoluta deixar aqui outra coordenada, de forma a que gente da cidade da Beira que está a picar na frequência modulada nos 99.2 FM, são 10 horas 35 minutos. Então os cumprimentos. Já me esqueci como é que se diz na beira. Cumprimento.
1: Na pereca Mwanyikiro.
0: Na pereca
1: Mwanyikiro.
0: Mwanyikiro.
1: Mwanyikiro, já.
0: Mwanyikiro. Na pereca Mwanyikiro. Eu espero ter pronunciado bem, mas de qualquer das maneiras fica aí a minha intenção.
1: Pois
0: então,
1: é.
0: Muito obrigado e os cumprimentos para todos quando estiveram aqui. Olha, a senhora locutora que lhe trouxe aqui.
1: Eu mando saudações a toda a minha família lá na beira, a minha esposa, filhos, meus amigos, fãs e admiradores. E aproveitar este e-mail que me deram, esta oportunidade, para poder expor minhas redes sociais, que são Leo Júnior Oficial no Facebook, Leo Júnior LJ no Facebook, Leo Júnior Oficial no YouTube. E contacto para shows é mesmo 84-19-80-316.
0: Se por alguém repetir... precisar de desculpa este corte, mas completo lá.
1: Ok, tá, vou repetir, o contacto mesmo é 84-19-80-316. Para quem me quiser para shows, né, eventos como casamentos, aniversários, festas privadas, por aí fora. Então, mesmo para... colaborações, eu estou disponível, estou cá em Maputo.
0: Tu arrancas da beira para aqui ou ficas, estás sediado?
1: Até então ainda não tenho uma previsão definida, porque mesmo o que me trouxe cá é mesmo para expandir a minha carreira, a minha imagem.
0: Como é que tu disseste? Parceira. A parceira está lá ou está cá?
1: A parceira está lá.
0: E outras parceiras aqui?
1: Não. É o objetivo central, não é este.
0: Pronto, ok. Muito obrigado. Então, vamos lá ver aqui este meu amigo Leo Júnior.
1: Yeah.
0: Leo Júnior, que é um indivíduo simpático. Ele não percebia nada do desporto, mas qualquer das maneiras, trazida pela mão, quem trouxe, com certeza absoluta, que valeu. Tu ouvias o canal desportivo da rádio?
1: Sim, uma vez ou outra, quando muito mais eu escutava a rádio, quando menino. Eu tinha aquela cara, aquela convicção, porque eu... Fui um futebolista, eu joguei futebol na minha infância, fui muito apaixonado pelo futebol, até que num momento eu fiquei indeciso entre a música e o futebol. Mas epa, o tempo falou mais alto, a carreira foi soando mais alta, então...
0: E todo mundo ficou mais alto.
1: Exatamente.
0: E a propósito da altura, quantos metros, qual é a tua altura? Qual é a tua altura?
1: Na altura? Ou já?
0: Não. Tua altura.
1: Ah... Tenho 1,70m.
0: 1,70m.
1: Exatamente.
0: Ainda vais crescer mais.
1: Ah, 1,70m e 1,73m, é isso. 1,73m.
0: 73.
1: Exato.
0: E para a semana ficas com 74.
1: Ainda não, já não vai a tempo.
0: Até dezembro. Até dezembro já não quero mais.
1: Já não vai a tempo.
0: Já não vai. Está bem. Pronto, Leo, então, muito obrigado por ter estado aqui para conheceres também o comunicador da rádio. Muita gente diz assim: olha, esta rádio não é a melhor, mas é uma rádio que é diferente.
1: Mas eu me senti em casa, me sinto em casa, porque
0: ah,
1: fui bem
0: cara.
1: Recebido e estou tendo um bom papo, então é, não, há, não tenho motivo para dizer que não é melhor.
0: É diferente.
1: Está yeah.
0: Certo. Um grande abraço, fica bem, felicidades para ti. Espero ter contribuído também para o teu sucesso, pois é claro. E fazemos assim esta diferença, um grande abraço, obrigado por ter vindo.
1: Muito obrigado.
0: 10 horas e 39 minutos, esta rádio é sua, já teve aqui o Bloco de Notícias, já teve também aqui a caminho do Mundial Qatar, hoje é quinta-feira, teve também no Observatório de Campos Rodrigues o Gonçalves Mabui, e muita gente não sabe, mas como é que o tempo se vai comportar hoje? O que o tempo vai comportar hoje, será quem fala? É quem sabe. E quem fala? E quem sabe? É o Gonçalves Mabui. Gonçalves, olá, viva, bom dia, fala comigo.
2: Bom dia, estimados ouvintes da cidade de Moçambique. Previsão do tempo para hoje, quinta-feira, dia 10 de setembro de 2026. O Instituto Nacional de Meteorologia prevê para as províncias da região norte do país céu pouco nublado, localmente muito nublado, com possibilidade de chuva fraca, localmente moderada, principalmente ao longo da faixa costeira. Vento de oeste a leste fraco a moderado. Para as províncias da região centro, céu geralmente muito nublado, com ocorrência de chuvas fracas, localmente moderadas, acompanhadas por vezes de trovoadas, principalmente nos distritos costeiros, as províncias de Sofala e Zambézi. Vento de oeste fraco a moderado, soprando por vezes com rajadas. E para as províncias da região sul, céu pouco nublado, localmente muito nublado, principalmente ao longo da faixa costeira. Possibilidade de ocorrência de chuvas fracas, principalmente ao longo da faixa costeira de Inhambane. Vento de sueste a nordeste fraco moderado, soprando por vezes com rajadas. Temperaturas máximas previstas em graus Celsius. As cidades de Tete, Nampula e Pemba serão as cidades que terão temperatura mais elevada, de 30 graus Celsius, seguido de Maputo com 29, Seixas e Beira 28, Inhambane 27, Vilanculos e Quilomane 26, Chimoio 25, e por último temos a cidade mais fresca, que será a cidade de Lixinga, com 21 graus Celsius.
0: 21 graus Celsius, está ligado, Rádio dos Campeões a fechar assim, Gonçalves Mabui, o Observatório Campos Rodrigues, aqui na cidade de Maputo, na rua de Bucumbura, exatamente, é melhor deixar assim, é melhor ficarmos assim, a sério, assim como? Assim como o papá nos deixou, então vamos lá, olha Marião, Marião diz assim, sim, sim, sim, é melhor, é melhor, é... papá e papá. Vamos ficar como o papá nos deixou no arranque do período número 2 do Canal Desportivo de Rádio, com uma saudação para os sportinguistas e com Jenny Catamo a marcar um selo. 10 horas 42 minutos, 9 segundos, a 15. A diferença na comunicação para a quinta-feira mora aqui. Dona Jenny, olá, viva, bom dia. Olha o Milas, Milas, Milas está em clima, né?

0: Está ligado, está ligado, está ligado, você está a ganhar. Estão a faltar 15 minutos para a hora 11.
1: Vamos ficar
0: melhor.
1: Vamos ficar como o papai nos
0: mais velha, mais velha.
1: Gosto

Mr. Danny está em que clima, né? Ele está radiante, olha o Sporting, né? Foi assim musicalmente que eu entrei com a marcha do Sporting. São nesta altura o Valério arrancou com a marcha do Sporting. Está todo mundo alegre, pois é claro. Não está alegre por causa de ser Sporting, mas por ter lá no time.

7:05. Bom dia, Gonçalves Maboi falou comigo sobre a previsão do estado de tempo, aponta para 29 graus. A 15.

0: Olha, Nelson Mandela está ligado ao canal esportivo de Rádio Xoxone.
1: Amigo de verdade.
0: Está também ligado ao canal esportivo de rádio.
1: É amigo pra eternidade.
0: Ruth Charas, no bairro da CUP, nos BHs. Ligados ao canal esportivo de rádio. Muitos outros amigos espalhados por este país. Pontadouro, Xaxai, Climane, Chimoio, Tete, Lixinga, Pemba, Bilene, Maputo, Cidade e Província, Nampula, Inhamane, Baramocuba. Outros grandes amigos espalhados por país fora. Vou encurtar da distância entre o Índico ao Atlântico. Tem amigos, amigos ligados ao canal esportivo da rádio. Olha, obrigado. Obrigado pela preferência, obrigado pelo carinho. Quinta-feira é uma quinta-feira para 10, é de setembro, 2026, para 29 graus em Maputo. São 10 horas 51, 38 segundos. Esta rádio é sua. Há 15, você está ligado? Olha para Paris. Para Paris está o Missing com Pierre Montoiri. Exatamente, Pierre Montoiri. E arrancar assim, ora bem, para todos que estão em Paris. Ora bem. Em grandes cidades de Paris, Pierre Montoiri.

10 horas 52, é para quinta-feira. Você está ligado para 29 graus. Há 15. Bom dia, obrigado pelo carinho. Muito obrigado.

Gulamo Manaf está em Marraquene, ele é de Mapiazua. Mas agora está a viver em Marraquene, grande dançarino, 84 anos, fazer 5 km a caminhar e a dançar, que é uma coisa louca. Olha a Paulinha, olá, viva! 10 horas 53, 40 segundos.

Pierre Montuari. Missingue. Um grande abraço para Miguel Picos. Está em Paris, França. Tá, tá, tá. Está sentindo o quê? É para quinta-feira. Um grande abraço, viva, bom dia. 10 horas 54 minutos, 52 segundos. A 15. Você é um campeão.

Missing, Missing, antigo mas bom, com Pierre Montoiri. 3 minutos para as 11. Eu tenho estado a receber mensagens, senão sem assinatura. Eu só vos queria dizer que eu não sou família de Vasco da Gama. Vasco da Gama foi quem descobriu o caminho marítimo para a Índia. E eu nem por isso. A ler as mensagens, não sei quem havia. De qualquer das maneiras, próximas vezes assina. É uma questão de localização.

caramba, aí para muito longe, para muito longe. Tá, também bom tempo. Ora bem, um grande abraço para Ferdinando. Mano Fiz. Está ligado à Rádio dos Campeões, um grande abraço, viva! São nesta altura 10 horas para Moçambique, 10 horas 58 minutos 26 segundos. E para a Tuérpia, está muito longe, mas ligados a mim, olha, muito obrigado. Muito obrigado, ligado a nós, moçambicanos. Quinta-feira, é para a quinta-feira. É como se fosse um exercício de aquecimento. Porque amanhã é para escangalhar a luz. A sério. Aqui para a zona de Maputo, para o bairro Chumen. Mozinho Said. Um grande abraço. Viva. E para a família toda. Carla, olá, viva. Beijinho, beijinho. Um minuto para as 11. Já em Macuaco, em Lixinga, já regressado com bom tempo fresco para a Lixinga. Engenheiro Bonifácio da Conceição, tá ligado? Compadre Galo. Um minuto para as 11.

Bom, família, está no ritmo do Missengue. Rosinha, Nicole, Kiara, Orlando está a comandar as operações. Olha o tic-tac no seu relógio. Os ponteiros avançam, nós informamos, são 11 horas. Grande abraço, obrigado. Obrigado pelo carinho da audiência.

Está a ficar bom tempo para Maputo. Previsão meteorológica é para 29 graus. Abriu com 17. O relógio marca 11 um minuto. 10 segundos. Missinga, com Pierre Montoiri. E para a França, um grande abraço para o Alfredo. E para todos, condição da Embaixada de Moçambique, na França. Ligados ao canal desportivo da rádio. E para as minhas caras desmontadas. Ai, pá. Olha o avô bonito. O avô bonito. Marilu, Marilu. Marilu está a ouvir o canal desportivo da rádio em Moçambique. Um avô bonito. Essa é Raquel. Genilson. Chega sempre a mensagem. A partir de Moçambique. Nós está junto, nós está junto, nós está junto.

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Está ligado? Eu pergunto. Tá sentindo o quê? Vá, vá, vá, vá, vá, vá, vá, vá! Vai lá, vai lá, vai lá! O DJ Macuaco é lixinho, vai lá! 11 horas 3 minutos, 39 segundos, a 15! 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

Obrigado, Ruth. Ruth Chara está na CUP, num dos PHs ligados ao canal desportivo de rádio. Obrigado pelo carinho. E quem está na Massaca é a irmã mais velha, também ligada ao canal desportivo de rádio, com a Tsela Moana. Sim, sim. Está sentindo o quê? 11, 4 minutos, 40 segundos.

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É para quinta-feira, para 29 graus. 11 horas 7 minutos. 4 segundos. Está bonito, está bonito. Acordando com saudade da Tsela Moana. Vai lá, vai lá, vai lá, vai lá. Maria Helena, tá tudo? Nós tá junto? Sério? A sério? E a turma, e a turma, e a turma? A turma está a se portar bem? A sério? Não deixem queimar nada. Eu estou a falar da turma da Helena. Maria Helena, ela está a comandar o Chico, a Elsa Santos. Está tudo, nós está junto, nós está junto. A sério, a sério. 11, 8, 12 segundos. Flight Deck número 6, período número 2. A15, para quinta-feira, 29 graus. Você é um campeão. Obrigado, Rosinha. Obrigado, Eduardo. Orlando Anselmo. Olha, Nicole. Olha, Kiara. Kiara. Olha, Kiara, está na passada. Olha, Kiara. Olha, Kiara. Kiara, Kiara. Vai, vai, vai, vai, vai, vai, vai, vai lá. Esta rádio é sua. É uma rádio que não é a melhor. Mas é uma rádio que diz assim. Al-Bali. Olha, Dona Ana. Dona Ana, Ana. 11, 8 minutos. Vai lá. Tá ligado. Tá para quinta-feira. À 15. Bom dia, obrigado pelo carinho. Muito obrigado pelo carinho. Esta rádio não é a melhor. Mas é uma rádio que é diferente. São 5 horas de rádio com simpatia, amizade e informação. Coordenamos através do éter. 11, 9 minutos, 32 segundos.

Calugayau. 11, 11 minutos, 40 segundos. Rádio dos Campeões, a 15, para a quinta-feira. 10, 9, 20, 26. O Margi está em Caliman. Medji, Medji. Um grande abraço, viva! Bom dia, bom dia! Calimar, estou a ouvir o canal Desportivo de Rádio nos 88.2 FM. Vai lá, olha o Margi. O Margi, Issa! Medji, Medji! Vai lá, vai lá, vai lá, vai lá.

nessa altura, acabei de receber aqui o Presidente do Conselho de Administração da Rádio Moçambique. Muito obrigado, Paulo. Acompanhado pelo Administrador Técnico. É sempre um estímulo, é sempre um estímulo. Muito obrigado. 11 horas, 14 minutos, 36 segundos. Esta rádio que não é melhor, mas é uma rádio que é diferente. Alebale, para quinta-feira.

grande abraço para todos, contando otimizado, ligados ao canal desportivo da rádio. Olha, a Lourdes Coça, a Lourdes Coça, diz que é a preferência, ela não falha nada. 93.1 FM em permanência, José Maria Adriano. 11 horas e 16 minutos. Vale, vale. Jeremias também está a garantir a segurança no interior do Chumizat. Um grande abraço para todos os residentes do Chumizat, do Chumen 1 e também outra lateralização para o Chumen 2. Você está ligado para... Você está a ouvir antigo, mas bom. Exatamente, São Tomás. A sério, ora. Maria Carmilda Massinga, está tudo? Não está junto? Está junto? Na recuperação em cima? A sério? San Fan Thomas! Rádio dos Campeões, 93.1 FM, 11, 17 minutos 04.

Esta parte de seu presidente do Conselho de Administração da Rádio, a fazer aqui um looping ao canal desportivo da rádio e particularmente para o Flight Deck número 6, é sempre uma mais-valia. Ora, nem mais. Grande abraço. Obrigado. Obrigado pela consideração, obrigado pelo carinho também, não é? É sempre um estímulo, é sempre um estímulo. E agora, Kumbu? Então, e o Kumbu? Kumbu nada.

está tudo encaminhado, vai ficar tudo encaminhado. Vamos lá dançar, vamos lá para quinta-feira, vamos lá fazer a diferença na rádio que não é a melhor, mas que é a diferente. San Van Thomas, African Collection. Catibai, um grande abraço, tá ligado, meu irmão?

tá ligado, você tá ligado. Rádio dos Campeões, este é o Flight Deck número 6, é o período número 2. É para dia 10, setembro 2026, para 29 graus, a 15, 11 horas 21, 27 segundos. São Thomas, African Collection. Você tá ligado, antigo, mas bom. E a todos os frequentadores do tempo antigo, a discoteca do Favo, no bairro da CUP. Grande abraço, fica a saudade. Ruth, lembras-te da discoteca aí embaixo, a sério? Ruth Charas, está ligado ao canal esportivo da rádio. E há muita gente que se lembra perfeitamente. Discoteca Favo, com António Pinto, que eu recordo com muita saudade. E a família Baessa.

Yokshan. Olá, viva! Tá ligado? Também é outra perpendicular. Era outra perpendicular. Ora bem. Mas então, eita. African Typic Collection. San Thomas. Esta rádio é a sua. É uma rádio que já trouxe aqui informação desportiva. Vai trazer também mais informação às 12 horas e 2 minutos no Magazine Desportivo. É uma rádio que também acompanhou aquilo que está a acontecer com relação aos meninos. Os meninos que vão dar cartas, com certeza, luta no Campeonato do Mundo. Exatamente, no Qatar. Castro António Jorge fez e vai fazer até amanhã uma rubrica que é o Diário do Qatar. Exatamente. E nós vamos acompanhar aqui esta transmissão. São, nesta altura, 11 horas e 23 minutos e 44 segundos. Eu já tive aqui também a previsão de estado de tempo. Já piquei pelo INAMEN, Instituto Nacional de Meteorologia. E agora também espaço de manobra. E o espaço de manobra, que você é peculiar aqui no canal desportivo da rádio, né? Está sentindo o quê? Vá! Você está sentindo o quê? Você sente a diferença. Eu sei que você sente a diferença. Olha a Fatmita está ligada. Vai arriscando o chão. Exatamente como já em Macuaco e Lixinga. De lado, de lado, de lado. 11h24. E você no escritório só abana a cabeça. E no carro a mesma coisa. Eu estou a fazer o som do seu carro.

0: mulher!
1: Um grande abraço para o Taíbo Ismael. Taíbo Ismael está ligado à Rádio dos Campeões. Um grande abraço e para todos da velha guarda acompanhar a transmissão em FM nos 93.1 FM. 11 horas 25.

Meu amigo está do outro lado, no Jobek, Orlando Anselmo. Tá ligado? Dentro e fora de Moçambique, nem cortar da distância. Vacabon, Michel Martelly. 11 horas 28 minutos. Um grande abraço para todos, compatriotas fora de Moçambique. Está ligado? Está a ouvir uma rádio que não é melhor.

Um grande abraço, um grande abraço. Tudo tranquilo. Nós está junto, nós está junto. Para Lisboa, Paris. Qualquer seja paragem fora de Moçambique, nós está junto, nós está junto. Cabo Verde ligado ao canal desportivo da rádio. Se encontra tu gosta de mim, Cabo Teresa com ninguém.

Tem Magazine às 12 horas, faltam 30 minutos para o meio-dia. Vale dizendo que são 11 horas 30 minutos. Está sentindo o quê?

grande abraço para todos. Conto agora aqui e particularmente este carinho trazido com a presença do Presidente do Conselho de Administração da Rádio, acompanhado pelo Administrador Técnico da Rádio. E é um estímulo, é sempre um estímulo. É como também aquele estímulo que eu já ouvi num canal nacional da rádio, exatamente com um profissional da polícia migratória na zona de Jobek, na República da África do Sul, a tratar humanamente, e como deve ser, e com profissionalismo, aquilo que você sente nesta rádio. A sério. Assim, assim. Remember me. Remember me. 11:31. A 15, 931 FM.

Olha nela, nela está a ouvir, juntamente com o Satar, Rádio dos Campeões, 11 32 minutos, 44 segundos. Você é um campeão. Um grande abraço também para todos quando se encontram nas ortopedias 1, 2, 3 e 4 do HCM. Rápidas melhoras e grande regresso para o convívio da família.

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Há 15. Quinta-feira. Obrigado pelo carinho. Muito obrigado.

Tá ligado, está ligado. Um grande abraço, tal como dizia. Grande recuperação e grande regresso também para casa. Nas ortopedias 1, 2, 3, 4 e 5. Em várias unidades hospitalares. É efetivamente este carinho que eu deixo, esta recuperação, é a confiança também, é a confiança que eu deixo a todos quando se encontram enfermos, rápidas melhoras, hein? Rápidas melhoras, a sério, rápidas melhoras e depois também, eu estou a fazer o som do seu carro, provavelmente você não sabe porquê que está numa unidade hospitalar, provavelmente, mas por outro lado eu queria chamar a atenção e no toque de consciência de quem participa no trânsito rodoviário. Eu estou a fazer o som do seu carro. Você falou em pneu. Então disse Goodyear, que é a marca dos campeões. E você está a fazer a compra de pneus em segunda mão. Você não sabe qual é a durabilidade deste pneu que você comprou. Provavelmente você embarca naquilo que está bonito, está... É um pneu que foi engraxado e tal. Mas este pneu já rodou muitos quilómetros. Sério, barato sai caro. Só te queria dizer isso. O barato sai caro. E depois outra coisa que eu gostaria de dizer, porque eu estou a fazer o som do seu carro, eu sei que você está a ouvir-me. E então não faça reabastecimento ao longo da estrada. Você não sabe qual é o combustível que você está a meter no seu carro. Sério. A fazer reabastecimentos na estrada, nada, está quieto que não. Não faça isso. É capaz de ser mais barato. É capaz de ser mais barato. Mas o barato sai caro. A sério. Se você pautar por mim, com certeza absoluta que vai ficar tranquilo. É um bocado aborrecido, perdão, esta expressão. E eu vou dizer, chamar a atenção, e provavelmente aqueles negociadores também vão dizer, mas isto está a falar o quê? Mas isto porquê que não fica calado? Nós queremos é vender. Não, nós queremos vender felicidade. Nós queremos vender alegria. Nós queremos fazer aquilo que é felicidade. E a felicidade tem que ser vivida por todos nós. A felicidade é a alegria. E a alegria é manifestada assim. Tá, tá, tá, tá. Tá, tá, tá. Você está sentindo o quê? Alegria, alegria, alegria. Alegria eu transmito aqui no canal esportivo da rádio. Eu venho lá da lado com a Riola. Alegria, alegria. Vamos lá. Não carregue desgraças para casa, fica quieto.

0: Vai lá.
1: Sim.
0: A alegria mora aqui.
1: Sim.
0: Pela viagem do éter, nós entramos em sua casa sem pedir licença e tocar na sua consciência. 11 horas 39.

grande abraço para a senhora Dona Candinha, Candinha Gani, que está em Nampula, está ligado ao Rádio dos Campeões, Nampula Pica, nos 88.3 FM, 11:39. Bom dia!

evite carregar desgraças para casa. Vai lá, ô amigo, mototaxista, põe lá capacete. Então você está lá três pessoas na moto? Então por que faz isso? A15, 11:40, 24 segundos, está ligado? Nós queremos a alegria. Pela viagem do éter, transmitimos a alegria dentro das 5 horas da rádio, em manga de camisa, 29 graus. Ora bem, anda aí, Ninito está aí. Ninito, anda aí.

0: Não é bonito fazer um sorrisozinho? Ah, sério? Mas é de coração, não é? É um sorriso de coração, de felicidade. De felicidade, sim, apito. Ah, sério? E olá com alegria. E nós fazemos com simpatia, amizade e informação. Coordenamos através do éter. A15, no flight deck número 6. Então, e você pode dar o beijinho que quiser. Pode dar o beijinho que quiser. A sério. Minger, eu estou contigo.
1: Tiramboca na minger.
0: Ora vai.
1: Tiramboca na minger.
0: 11h42.
1: Tiramboca na minger.
0: E vai tirar a boca da minger quando eu quiser.
1: Tiramboca na minger.
0: Vai ser a chins.
1: Na minger. Tiramboca na minger.
0: Mas eu estou contigo. Eu estou convosco. A15 931 FM.

Grande abraço para todos que estão lado a lado com o Orlando Anselmo no Jobek, na República da África do Sul, e os moçambicanos em redor. Obrigado pelo carinho, muito obrigado. Obrigado pelo carinho. Mindiero, estou com

Está ligado. Está a ganhar. Eu quero deixar aqui um grande abraço para o Alau, Sainara, Kainara e toda a família do Saído Omar. Saído Omar, meu amigo, companheiro de trabalho, recordado sempre com saudade. Jorginho Delgado, Minha, eu estou contigo. Estarei sempre contigo. E com a família, Saído Omar.

0: Justino Delgado. A deixar ficar aqui a memória do meu amigo, companheiro de trabalho, Saído ao Mar. Um grande abraço para o Alau, Sainara, Kainara. Um grande abraço, não está junto, não está junto. 11 horas 49 minutos, 59 segundos, canal desportivo de rádio. É esta rádio que não é a melhor, mas é uma rádio que é diferente. A diferença desta rádio que lembra Paris, a sério, e tudo, a gente está de lado, ouvindo o canal desportivo de rádio, bate sempre a saudade, a sério. Na Arena de la França, sim, sim, sim. Vai lá, vá. Vai lá. À santé. À santé. Onde? 11:50 minutos. Catibai. Tá ligado?
1: Mademoiselle, monsieur.
0: Oui, oui.
1: Ne me lâchez pas.
0: Onde?
1: En position, tout le monde, en position.
0: Tá ligado.
1: Et ça va, bon. Attention.
0: Combé. A santé. A santé. Tá em magazine daqui a 9 minutos.
1: Onu alé. Olha a montanha. Onu alé. Show.
0: Dona Candinha está em Nampula. Dona Candinha Gani. Está ligada. A Nampula está a ouvir o canal desportivo de rádio 88.3 FM. Osmane Abdul Ghani. A santé, a santé, a santé.

0: agora vai. Olha pra Paris. Paris tá tudo, nós tá junto. Ora vai, ora, tá tudo tranquilo, tá tudo tranquilo.
1: Atenção, mesdames, mesdames, messieurs.
0: Ora vai, a santé, a santé, a santé.
1: A posição, tudo mais na posição, a posição, a posição.
0: 11:54 minutos.
1: Atenção.
0: 47 segundos. Epa!
1: Vamos lá, né?

Rei Magazine, Carlos Calisto. Leonardo Batimela vai fazer o cronómetro perdido da cabine número 1. Vamos transmitir com toda a rede dos emissores em FM dentro de aproximadamente 7 minutos.

0: Caio.
1: Grande abraço para todos na diáspora, acompanhar a transmissão do Canal Desportivo da Rádio. Grande abraço. E particularmente que este nas proximidades da Arena de La France. Dois minutos para o meio-dia. Lionel da Matimel vai fazer o cronómetro do Carlos Calixto para o Magazine Desportivo. Vai ser a partir da cabine número 1 e nós vamos transmitir em cadeia com toda a rede dos emissores em FM. Você está ligado. E muita gente também liga. Há muita gente que liga e diz, olha, mas eu estou a ligar para ti. Eu também mandei uma mensagem. Mas mandou sim. Mas eu não sou família de baixo da gama. Eu não tenho que adivinhar, não tenho que dizer quem é que mandou a mensagem. Sério, porque você tem que assinar. Se mandou uma mensagem, assina. Olha, fulano de tal é que disse. Porque eu não tenho obrigatoriedade de ter os números todos, não é? Pois é, claro. Mas quando é assim, quando você não conseguir falar comigo, vai escrever uma carta. E sério, você tem que escrever uma carta, não é? Tem que escrever, ao menos que a caneta não risque. Mas você tem que escrever qualquer coisa. Acima de tudo, para dizer que gosta de mim. Sério, então escreva lá uma carta, sério. Escreva lá uma carta e manda-me um beijo. No final. Mas escreva lá uma carta, sério, e evita tudo o resto, não é? São 12 horas, viva a boa tarde.
2: Está tão longe de mim, meu bem, não seja tão ruim. Escreva uma carta, meu amor.
1: Faça isso, é mais seguro.
2: Coisa.

0: Sim, senhora. Então eu às 12 horas e 20 minutos vou ler a carta. Olha o desporto.
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0: Boa tarde. Costa do Sol e Ferroviário de Maputo abrem hoje a disputa da final do Campeonato Nacional Sénior Feminino de Basquetebol Liga Sazol. União Desportiva de Songo acaba de aterrar em Luanda. Na África do Sul, Sundowns abre 6 pontos de vantagem após vitória tranquila sobre Suelele. Destaques da presente edição do Jornal Desportivo da Tarde. Leonardo Matimel está na sonorização e Carlos Calixto na edição e apresentação. Bem-vindos a este Jornal Desportivo. A equipa principal de futebol da União Desportiva de Songo já se encontra em Luanda, onde no sábado vai defrontar o Petor de Luanda em partida da segunda mão da primeira pré-eliminatória de acesso à fase de grupos da Liga dos Campeões Africanos de Futebol. O encontro está marcado para 18 horas locais, 17 horas em Maputo, no Estádio Nacional 11 de novembro. Em Luanda, a campeã nacional deverá realizar 2 treinos. A primeira sessão de treino será essa tarde para a recuperação dos atletas devido ao desgaste da viagem Maputo-Luanda. O segundo e último está agendado para amanhã para a adaptação ao piso onde acontecerá o jogo. A União Desportiva de Songo parte em desvantagem. O treinador da União Desportiva de Songo, Daoud Razak, garante ter a equipa preparada para bater o pé ao colosso angolano. O técnico do campeão moçambicano deixa claro que tudo vão fazer para ganhar o jogo.
1: Lembrando que ainda faltam 90 minutos e que vamos lutar com todas as armas e que nós pudermos para tentar deixar uma boa imagem e, quiçá, fazer história.
0: Daoud Razak, treinador da União Desportiva de Songo, a UDS precisa de vencer por pelo menos 2 golos de diferença para seguir em frente. O outro representante moçambicano nas Afrotaças, a Associação Black Bull de Maputo, realiza hoje, a partir das 17h30, o penúltimo treino de 2 horas na Lalji Arena, no Tchoumeni. Amanhã, os touros terão a última sessão de treino às 17h30. A anteceder a esse treino, haverá uma conferência de imprensa conjunta com o Atomic Ngomé das Ilhas Comores, quando forem 2 horas. Na bola ao cesto, as formações sénior feminina de basquetebol do Costa do Sol e do Ferroviário Maputo começam nesta quinta-feira às 18 horas no pavilhão do Machakene a luta pelo título do Campeonato Nacional Liga Sazol 2026. Na primeira partida do play-off, a melhor de 5 jogos, o coletivo do Ferroviário Maputo, treinado por Nazir Saleh, inicia a busca para a conquista do 8º troféu. O Costa do Sol vai à prova, ou seja, o Costa do Sol já ganhou a prova em 2 ocasiões. Os 2 conjuntos vão reeditar a final da edição anterior do Nacional da Maior da Bola ao sexto. Paulo Sambo, técnico de Costa do Sol, encara o embate com determinação.
2: Serenidade, foco e determinação. É isso que temos que ter em mente. A essa altura não há muito o que mudar. Então é só mesmo chamar aquilo à concentração dos atletas e dar tudo no campo. Vamos procurar sempre fazer de tudo para, quanto mais cedo, melhor. Assim, descansamos, porque são 5 jogos, então vai ser muito duro. Então, vamos procurar fazer de tudo para resolver isso logo no princípio.
0: Do outro lado, o técnico do Ferroviário Maputo, Nazir Saleh, acredita que a chave de tudo é o trabalho coletivo.
3: Neste momento, o que nos interessa são os 10 jogadores que têm estado a criar bastante, com muito sacrifício, inclusive com algumas mazelas. O importante é nós valorizarmos a nossa conjuntura toda. Neste momento, o nosso foco é pensar jogo a jogo e pensar naquilo que vão ser os 2 primeiros jogos.
0: Para a atribuição do terceiro lugar, a Lazio de Maputo e o Ferroviário da Beira jogam às 3 horas no mesmo recinto, o primeiro jogo a melhor de 3. Ainda hoje arranca o Campeonato Nacional de Basquetebol Sénior Masculino com 4 jogos, sendo que às 15 horas o Ferroviário da Beira, campeão em título, mede forças diante das Águias Especiais, enquanto o Ferroviário de Nampula terá pela frente o Costa do Sol quando forem 19 horas. O vencedor leva para casa 1 milhão de meticais. O embate entre Moçambique e Senegal, referente à primeira jornada da fase de qualificação para o Campeonato Africano das Nações de 2027, inicialmente marcado para o estádio Abdoulaye Wade, dizia Abdoulaye Wade em Dakar, foi remarcado para o Estádio Nacional do Zimpeto no próximo dia 25 de setembro, às 15 horas. A alteração resulta de um pedido da Federação Senegalesa de Futebol devido à indisponibilidade do estádio Abdoulaye Wade, que estará ocupado com os Jogos Olímpicos da região. Os Mambas devem encarar o jogo com Senegal, com responsabilidade, um assunto que vamos desenvolver lá mais adiante. Para já, a delegação de Cabo dizia de Cabo Delgado, recebido num ambiente de festa, depois de ter participado no Festival Nacional de Jogos Desportivos Escolar em Inhambane, Cadre Urbano.
4: Delegação de Cabo Delgado ao 16º Festival Nacional dos Jogos Desportivos Escolares de Inhambane 2026, recebida em ambiente de festa pelo Governo Provincial. Paz, encarregado de educação, após a sua chegada à meia-noite à cidade de Pemba. A renovação do 8º lugar ocupado pela província na última edição da maior cimeira de desporto escolar do nosso país, realizada em 2024 em Nampula, não foi capaz de parar a festa da caravana de recepção que começa a partir do bairro de Metula, na entrada à cidade de Pemba, até ao Instituto de Formação de Professores Alberto Chipande. Falando de representação do governador de Cabo Delgado, Ivaldo Quincardetti, diretor provincial de educação, reconhece que era objetivo da província nesta última edição dos Jogos Desportivos Escolares sair do 8º para uma posição melhor. Mas, segundo ele, há que se contentar com aquilo que foi conseguido.
5: O nosso objetivo era realmente procurar melhorar a nossa última posição no último festival, que foi o 8º lugar. Infelizmente fizemos um trabalho muito árduo com os nossos meninos, mas não foi possível. E agradecemos pelo 8º lugar, porque para além de nós temos 3 províncias que ficaram nas últimas depois da nossa posição. As lições é trabalho. Nós vamos fazer um balanço depois da manhã. Vamos sentar com toda a nossa equipa técnica, todos os nossos juízes, delegados.
4: O diretor provincial de educação de Cabo Delgado afirma que o Festival dos Jogos Desportivos Escolares de Inhambane 2026 fica para a história. E para já, a província tem que começar a trabalhar com olhos postos para a próxima edição, a número 17, a ter lugar na Zambésia.
5: A vitória prepara-se, a vitória organiza-se e é isso que nós vamos tentar fazer. Começar ao nível dos distritos, nós temos distritos com algumas potencialidades, ok? Conhecemos, por exemplo, Moeda, Moidumbe, que são muito bons na área de atletismo. Vamos tentar trabalhar com o distrito para identificar professores e a partir de agora começar a fazer um trabalho, identificar crianças que em 2028 estejam na idade de poder participar no festival e começar realmente a treinar. E nas outras modalidades, vamos fazer a mesma coisa.
4: De recordar que a edição número 16 do Festival Nacional dos Jogos Desportivos Escolares em Inhambane 2026, que decorreu de 29 de agosto a 6 de setembro corrente, foi ganha pela província de Tete. Cadre Buena, RM Desporto, Pemba.
0: 12 horas e 10 minutos, voltamos a recuperar a notícia que dá conta de que o embate entre Moçambique e Senegal, referente à primeira jornada da fase de qualificação para o CANI 2027, inicialmente marcado para o Estádio Nacional Abdoulaye Ouad em Dakar, foi remarcado para o Estádio Nacional de Simpeto no próximo dia 25 de setembro, às 15 horas. Os Mambas devem encarar o jogo com o Senegal com responsabilidade, diz o comentador desportivo na província de Gaza, Francisco Nelson.
6: Os Mambas devem capitalizar a alteração de jogo da primeira jornada da fase de qualificação para a Taça das Nações Africanas 2027 frente ao Senegal, de Dakar para Maputo, defende o comentador desportivo da Rádio Moçambique em Gaza, Bonifácio Cardoso. Bonifácio Cardoso entende que esta alteração leva consigo motivos mais que suficientes para que os Mambas possam tirar proveito e fazer um arranque positivo na campanha rumo ao CAN 2027, pois o selecionador nacional Chiquinho Conde terá mais tempo para preparar o jogo. Na ótica de Cardoso, uma dupla jornada que começa em casa, isto é, no Estádio Nacional do Zimpeto, é teoricamente favorável, o que tem que ser provado em campo por uma seleção que vai juntar parte da experiência e de algumas novas caras.
7: Há que enaltecer aqui o bom senso que prevaleceu, sobretudo do lado da equipa técnica da Seleção Nacional dos Mambas, nomeadamente Tinho Conde, e também da direção da Federação Moçambicana de Futebol, em aceitar o pedido formulado pela Federação Senegalesa de Futebol, devidamente fundamentado sobre aquilo que são as causas deste pedido de inversão da ordem dos jogos. Portanto, cada numa sexta-feira feriado, portanto, são condimentos mais do que suficientes para que os moçambicanos possam encher o Zimpeto e fazer tanto valer esta inversão do sentido de jogo para o nosso país.
6: É aqui onde Moçambique tem que começar a ganhar. se olhar para aquilo que era o desenho do mapa, portanto, da preparação e também da viagem, já fizemos alusão a isso. Como é que Moçambique tem que capitalizar, portanto, esta alteração?
7: Em casa mandamos nós, como diz o próprio Lincoln, se não der para ganhar, porque não der para perder. Portanto, seria muito importante Moçambique entrar a fazer pontos nesta jornada. Se conseguimos um empate frente ao Senegal, que é, digamos que, candidato crónico ao título no que diz respeito às grandes competições do nosso continente e não só, isto ia dar aso a que abordemos o jogo do Sudão com um pouco mais de galardia, com um pouco mais de ambição, para que pelo menos nesta jornada dupla Moçambique consiga fazer 4 pontos. Seria um grande início.
6: Recorde-se que esta alteração resulta de um pedido formulado pela Federação Senegalesa de Futebol devido à indisponibilidade do estádio Abdoulaye Wade, que vai acolher os Jogos Olímpicos da região e aceite pelo selecionador nacional Chiquinho Conde e anuída pela Confederação Africana de Futebol, CAF. RM Desporto, Francisco Nelson, em Xaxé.
0: O troféu de vencedor absoluto do Festival Nacional de Jogos Desportivos Escolar edição 2027 já mora na cidade de Tete. A delegação do Niassa ao maior evento desportivo escolar deixou esta manhã o distrito de Kwamba com destino à cidade de Lixinga. Merci, João.
8: Esta quarta-feira, a comitiva pernoitou no distrito de Kwamba e o trânsito nesta quinta-feira será de pelo menos 5 horas através da Estrada Nacional número 13. Ao chegarmos no distrito de Kwamba na noite desta quarta-feira, o chefe da delegação de Niassa aos Jogos Escolares, Matias Chapungo, referiu-se ao decurso da viagem.
9: Está sendo tranquila desde Inhambane. Tivemos uma cobertura total em termos de proteção com os membros da PRM, os jovens, todos estão saudáveis. Achamos nós que tudo está a correr a contento. A marcha não é muito acelerada, porque estamos a transportar os nossos atletas, e são miúdos, são jovens. Também as pequenas paragens constituem para eles uma excursão, porque também é um ver Moçambique para os nossos meninos. Aquilo que foi a unidade nacional que caracterizou a 16ª edição do Festival Nacional de Jogos Desportivos Escolar, também acompanha-se com a excursão dos meninos. Então, estão a aproveitar ver Moçambique de leis a leis. Saíram de Niassa, o extremo norte de Moçambique, até Inhambane.
8: Matias Chapungo, chefe da delegação de Niassa aos Jogos Escolares de Inhambane e o último dia de viagem no regresso da comitiva provincial. A delegação de Niassa saiu de Inhambane na passada segunda-feira, pernoitando em Inshop, na província de Manica, Mucuba, na Zambésia, e Kwamba, aqui no Niassa. Mércio João, a partir de Kwamba.
0: Federação Moçambicana de Futebol encerra em Chimoio, na província de Manica, curso de treinadores de nível B da CAF. No total, foram 39 técnicos. Vasco Augusto.
10: A Associação Provincial de Futebol de Manica desafia os 39 treinadores de nível D da CAF que esta terça-feira concluíram a sua formação a aplicar os conhecimentos adquiridos com profissionalismo, ética e dedicação. São candidatos provenientes das províncias de Tete, da anfitriã Manica e do vizinho Zimbábue, que durante 10 dias aprenderam conteúdos planificados ao nível da Confederação Africana de Futebol. O vice-presidente para a área das finanças na Associação Provincial de Futebol de Manica, Paulo Fasveri, em representação do presidente da agremiação, espera que os técnicos contribuam para o bem da modalidade.
11: Ser treinador é também educar, orientar, motivar, descobrindo talentos, apoiando os atletas e criando oportunidades para que os jovens possam crescer através do desporto.
10: Tomás Bonda, instrutor do curso promovido pela Associação Provincial de Futebol de Manica, em parceria com a Federação Moçambicana da Modalidade, insta os técnicos a descobrirem e lapidarem talentos.
12: Quero encorajar a cada formando que está aqui a primar por responsabilidade em cada atividade que forem incumbidos a trabalhar, sobretudo com crianças, que valorizem a licença D, porque é o princípio da carreira profissional de treinador de futebol na Convenção CAF.
10: Rosa dos Santos, Moisés Simbi e Bento Mate, técnicos que concluíram o nível D da CAF em representação das províncias de Manica e Tete, prometem cumprir com o aprendizado para o desenvolvimento do futebol.
13: A partir de hoje já sei de muitas coisas. Já não vai vir um treinador, um que não conhece da técnica prática. Agora já sou capaz de corrigir o que está errado. A minha ambição é de continuar mais a fazer mais outros cursos que vêm.
14: Achei eu que com esse conhecimento poderia ser mais um impulso a nível do clube de desportivo regra de Botestafre. Achei melhor fazer esse curso porque senti que, sendo um desportista, precisava de ter um conhecimento científico na área do desporto.
9: Foi um bom curso. Nós, treinadores da formação, já precisamos deste curso. É muito bom para aprender as novas metodologias de futebol. Amanhã vou fazer aniversário.
10: Parte dos 39 treinadores que concluíram esta terça-feira em Manica o curso de treinadores de futebol de nível D da CAF, que contemplou duas mulheres, Vasco Augusto em Chimoio.
0: O Sporting chegou ontem ao empate diante do Galatasaray com um golo de Yannick Atamo após cruzamento de Max Araújo na esquerda. Este foi o segundo golo de Yannick Atamo na Liga dos Campeões Europeus de Futebol, depois do primeiro marcado na edição 2024-2025, reforçando a sua importância no ataque leonino. Na vizinha África do Sul, o Mamelodi Sundowns abriu uma vantagem de 6 pontos na liderança da Liga Sul-Africana de Futebol, após vencer o CLL Futebol Clube por 3-0 na noite de ontem. Eduardo Figurão.
15: Mamelodi Sundowns bate CLL e é cada vez mais líder do principal campeonato de futebol da África do Sul. Esta quarta-feira é mais uma partida antecipada. Desta feita, a contar para a sétima jornada, o Sundowns recebeu e derrotou o CLL por 3 em resposta. Com este triunfo, o Mamelodi Sundowns soma 19 pontos no topo da tabela, mais 6 que o Oran Pirates, segundo classificado. No entanto, vale referir que o Sundowns tem 2 a mais. O Mamelodi Sundowns tem vindo a adiantar jogos devido aos compromissos nas afrotaças. Esta equipa volta a jogar no sábado no terreno do Chipa United em partida da 6ª jornada. Esta ronda abre amanhã com o Stellenbosch a medir forças com o Sekhukhune United. Também para o sábado estão agendados os seguintes embates: Amazulu Marumo Gallants e Polokwane City Kaizer Chiefs. A 6ª jornada da Liga Sul-Africana de Futebol prossegue domingo com a efetivação dos confrontos Milford Richards Bay, CLL Golden Arrows e TS Galaxy Kruger United. Esta ronda encerra na quinta-feira da próxima semana com o Warren Pirates a defrontar o Durban City. RM Desporto, Eduardo Figurão, Joanesburgo.
0: Por aqui fechamos esse Jornal Desportivo da Tarde. Despedem-se Carlos Calixto na edição e apresentação e Leonardo Matimel na sonorização. Boa tarde.
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São, nesta altura, 12 horas e 20 minutos, está desfeita a conexão com a rede nacional dos emissores em FM, reforçados na onda média nos 738 metros e no mundo para o site www.rm.co.mz. Leo fez o cronómetro do Carlos Calisto com 20 minutos de atualidade esportiva nacional e internacional. Fazendo assim a continuidade no caminho 10-15, exatamente fazendo 5 horas de rádio para esta quinta-feira, uma quinta-feira onde o Mercúrio pica nos 29 graus. Você está ligado? Você tem que viver a vida assim com um sorriso. Faça um sorrisozinho, assim, assim. Viva, boa tarde. 12:21. Há 15. 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

0: tá certo. Vamos lá conhecer a previsão. Está tempo, tá bom tempo. Tá bom tempo, tá uma boa quinta-feira. Está boa quinta-feira, pois é claro, tem que estar uma boa quinta-feira no Flight Deck número 6, o período número 2, são nesta altura 12 horas 26 minutos, 04 segundos. Gonçalves Mabui, fala aí comigo, previsão de estado de tempo, anda aqui.
1: Previsão de estado de tempo para hoje, quinta-feira, dia 10 de setembro de 2026. O Instituto Nacional de Meteorologia prevê para as províncias da região norte do país céu pouco nublado, localmente muito nublado, com possibilidade de chuva fraca, localmente moderada, principalmente ao longo da faixa costeira. Vento de oeste a leste fraco a moderado. Para as províncias da região centro, céu geralmente muito nublado, com ocorrência de chuvas fracas, localmente moderadas, acompanhados por vezes de trovoadas, principalmente nos distritos costeiros, as províncias de Sofala e Zambézia. Vento de oeste fraco a moderado, soprando por vezes com rajadas. E para as províncias da região sul, céu pouco nublado, localmente muito nublado, principalmente ao longo da faixa costeira. Possibilidade de ocorrência de chuvas fracas, principalmente ao longo da faixa costeira de Inhambane. Vento de sueste a nordeste fraco moderado, soprando por vezes com rajadas. Temperaturas máximas previstas em graus Celsius. As cidades de Tete, Nampula e Pemba serão as cidades que terão temperatura mais elevada, de 30 graus Celsius. Seguido de Maputo com 29, Xai-Xai de Beira, 28, Inhambane 27, Vilanculos de Gilmano, 26, Chimoio, 25. E por último, temos a cidade mais fresca, que será a cidade de Lixinga, com 21 graus Celsius.
0: É tudo. Tá certo. Lixinga é sempre mais fresca, né? A Lixinga é sempre mais fresca. E com uma batida assim. 12:28. Olha o James, já emito. Tá. Sentindo o quê? 12 horas 28. Jonah Best, Gilberto. O Gilberto está ligado ao canal esportivo da rádio. O Gilberto era o homem do Benfica, de Climane. Jonah Best. Homem estiloso. Gilberto Coelho. Vai lá. Quem apita é o senhor Vitor Cobaia. Vocês lembram-se do Vitor Cobaia? Vítor Silveira era um árbitro conceituado na cidade de Calimane, por isso se chamavam Vítor Cobaia. 12:29. Em Calimane, quem é que não tinha alcunha?

Está ligado? Você está ligado? Você está a ganhar 931 FM Flight Deck número 6, ao período número 2. Você aqui ao ligar esta rádio, é uma rádio que não é a melhor, mas é uma rádio que é diferente. Exatamente. E a diferença desta rádio, você sente, porque fazemos assim. Na diferença. Olha, tio amado.

Juarez também está em linha. Juarez está em linha. Mitchell! Ora, nem mais, ora bem.

0: 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Ora bem. São nesta altura 12 horas 37 minutos, 09 segundos. 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E nós todos temos o direito de fazer qualquer coisa que nos vai na alma. A sério. Mas é preciso sabermos fazer. É sério, há muita gente que imagina. Ora, eu gostaria de estar, eu gostaria de fazer, gostaria que acontecesse. Eu também. É sério. Mas isto é uma vontade própria, uma vontade própria. Na minha terra disse, é a sua quisência. Sério. É vontade que você tem, mas você pode fazer aquilo que quiser. Basta determinação. Você pode ser comunicador de rádio, você pode ser animador de cabine, você pode fazer aquilo que quiser, a sério. Você, a sério, mas é uma coisa bonita que nós temos, nós ser humano, temos. Nós temos um jeito alegre de chorar. Quando não conseguimos, fazemos sempre qualquer coisa e essa qualquer coisa vai-nos valer a nossa felicidade. A sério. Você queria ser o quê? A sério, fala comigo.
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0: Vai ser, vai ser, vai ser.
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0: E nós temos um jeito alegre de chorar. E uma das formas é esta.

Tá ligado? Você tá ligado, você está a ganhar. É... E nosso jeito de chorar é também lembrarmos daqueles que nos fizeram bem. É, ora bem, ora demais. 12 horas 42 minutos, 42 segundos. Flight Deck número 6, é o período número 2, canal desportivo de rádio. A15. E nós da vida temos que fazer sempre qualquer coisa, ainda que tenhamos que contar com aqueles que nos deixaram. E a gente que nos deixa todo o tempo. É todo o tempo, eu não diria todos os dias, mas é todo o tempo nós temos sempre uma notícia negativa. Uma negativa a dar no 9. E a dar no 9 significa 9 fora nada. Exatamente. E agora a pensar na vida e a pensar naquilo que nos amigos, nas amigas, eu lembrei-me de uma senhora que me ouvia sempre. É sério. Eu lembrei-me desta senhora. Esta senhora argentina. Ela deixou-nos. Mas a Argentina, ela tinha uma particularidade de juntar a família e depois também era a família de um grande desportista, Tualufo. É a família Tualufo. Estavam na trajetória para Bilén. Todas as vezes que eu fazia escapatória para Bilén, eu parava na Macia. A sério, eu lembro-me dessa senhora. E eu quando passasse pela Macia, ela só dizia: António, há 15 horas. Eu gosto muito de ouvir uma música que tu tocas na rádio. Eu lembro-me do meu marido. Eu dançava com ele. Eu fico... A sério, mas... E quando eu entro aqui para o Flight Deck número 6, ele não está. Ele não está connosco, não está no mundo dos vivos. Mas eu sinto um dever... Um dever de carinho, para a família, para todos quantos. E para mim também, para dentro de mim. A senhora dona Argentina, ela dizia assim: eu gosto muito de Maria Tembo, Tembo lá. A sério? E ela gostava muito de ouvir. É sério. Eu toco. Em memória da Argentina, Tualufo. Yeah! Deixou o Tualufo. Também deixou-nos. Mas tem a família que está a ouvir o canal desportivo da rádio. Yeah! Estão a faltar 15 minutos para as 13. Eu deixo a memória da senhora dona Argentina. Argentina, Tualufo. Maria Tembo, Tembola.

E a senhora na Argentina, toda vez que passasse e toda vez que eu fosse de volta para Maputo, ela dizia assim: para aqui, não vou, vocês não vão sozinhos, não vão. Mas era uma senhora, a sério. E depois comecei a lembrar-me da família Tualufo. A família Tualufo havia um grande jogador, Furriel Maliciano, no tempo antigo, jogava para o Sporting de Climane, exatamente o Tualufo. Exatamente, que era um estiloso, grande jogador e sempre com uma pujança que era uma coisa impressionante. Eu lembro da família. Olha, se vocês filhas estão a ouvir e família, a sério. E a Maria Tembo lá, está com a Argentina. 12 horas e 47 minutos. E para a zona ali, aquela morrunda toda, yeah! Da macia. É, mas dessa senhora.

Jerónimo, era o Jerónimo, Jerónimo Tualuf, Ferreiro Miliciano, jogador de Sporting de Clima. Jogava com um lenço no calção. Ora bem, e fora do campo, andava com um Ray-Ban. Ora bem, eu lembro perfeitamente, eu lembro desse tempo todo.

Massa. Uaca, uaca. Esta é só Manguana. Maria Tembo, Tembo lá. Hermínio Vieira está em Climane. Hermínio Vieira Ramujane. Está a picar na frequência modulada nos 88.2 FM. 12 horas 52 minutos 50 segundos. 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

0: Em minutos, chegaram as 14. Nessa altura, 13 horas, 1 minuto, 24 segundos. 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Você está ligado. Eu só gostaria de saber. Aliás, gostaria de saber, não. Gostaria de perguntar se você lembra-se do bingo. Do bingo. Não faz ideia. Você. Também não lhe pergunto a idade. Mas o bingo era uma espécie de rifa. Rifa. Quermesses. Havia naquele tempo, no meu tempo, quermesses, havia o bingo, havia todo o resto. E também havia respeito. Também havia respeito, isso é verdade. Que havia, no meu tempo, havia respeito. Hoje nem por isso. Consigo, quando eu falar de uma rifa, de um bingo, a pessoa que você. Que aparece na sua mente, a sua sogra. Se não se dá bem com ela, não sei porquê. A sogra, por aquilo que eu entendi, é mãe. É, não é? É mãe da sua esposa. E é mãe. Sogra é sogra. Eu aprendi assim. E senti isso. Sinto isso também. Mas agora, quando você não quer nada com a sua sogra, e não tem... E ainda por cima, não quer nada com o seu cunhado. Mas o que é que se passa com o seu cunhado? Deixa-me lá discernir esta situação. Ora bem, você quer fazer um bingo. Bingo é rifa. Você quer rifar a todo mundo. Sua sogra. E acima de tudo. O seu cunhado. A sério? Mas vai fazer o brinco quando?
1: Eu tenho que dar um jeito de arrumar um dinheiro em cima dessa velha.
0: Também, mas por quê? Por quê?

0: Tá bem, mas vamos lá saber. Mas então a sogra e o cunhado, qual é o motivo? Qual é? Na minha terra diz, mas qual é a razão? Eu sinceramente, eu tenho uma particularidade, sempre gostei de ter a sogra e os cunhados agora. Eu estou-me a rir porque você querer rifar o seu cunhado, mas qual foi a razão do seu cunhado?
1: Culpado, porque na segunda pedra você leva o meu cunhado, quem ganhou tem que levar.
0: Então seu cunhado já vai. Olá.

Está bem, mas eu agora estou curioso. Mas então, mas a sogra vai embora. Mas então e o seu cunhado? Mas o seu cunhado também nada? O seu cunhado... A sério, mas a sogra, não sei porquê, e eu gosto muito das sogras, mas o seu cunhado... O seu cunhado também vai embarcar? Mas o seu cunhado porquê? A sério, mas... Eu quero entender essas coisas. A sério. E, perdão, esta é a minha escapatória, mas eu queria entender isso. Mas o seu cunhado... Lana.

0: É amor, o amor se
1: faz. Também, também. Tudo bem, eu já percebi tudo. Mas agora? E agora? Mas agora? Mas o seu cunhado? O seu cunhado também já. O seu cunhado. Ah, senhor, esta coisa do bingo, a coisa do bingo é uma coisa do bingo, não é? A coisa do bingo é a coisa do bingo. Bingo é tipo cremesse, é tipo... É tipo rifa. Veja, o seu cunhado está aí, o seu cunhado está ligado à Rádio dos Campeões, 93.1 FM. Mas sabe o que é que eu tenho? Eu tinha afinidades com a sogra, com os cunhados, com coisas. Mas isso que dá-me graça é você fazer um bingo e se ninguém levar a sogra, também leva o cunhado. Mas o seu cunhado, onde é que anda o seu cunhado? O seu cunhado, onde é que anda o seu cunhado? Perdão, perdão essa minha escapatória, mas o que é que eu tenho que saber onde é que anda o seu cunhado, não é? Eu tenho que ser onde é que anda o seu cunhado. Mas é capaz dele estar tranquilo. É capaz dele estar tranquilo e também protegido. Que eu não vou permitir que faça um bingo e que coisa que seja o cunhado. 13 horas, 12 minutos, 02 segundos. 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Esta rádio que não é melhor hoje é quinta-feira. Hoje é quinta-feira, estamos numa quinta-feira para 29, está bom tempo, está bom tempo, está magnífico tempo, a sério, mas que está um tempo, vamos lá ver se este tempo vai valer para o fim de semana, a sério, vamos lá ver se este tempo vai dar-se bem para o fim de semana. Hoje é quinta-feira e marrugo campanha má, a sério, não podemos deixar precipitados, mas vamos lá conhecer a previsão, está a tempo. Gonçalves Mabui, estás-me a ouvir? Fala aí comigo, previsão, está a tempo.
2: Previsão, está a tempo para hoje, quinta-feira, dia 10 de setembro de 2026. O Instituto Nacional de Meteorologia prevê para as províncias da região norte do país céu pouco nublado, localmente muito nublado, com possibilidade de chuva fraca, localmente moderada, principalmente ao longo da faixa costeira. Vento de oeste a leste fraco a moderado. Para as províncias da região centro, céu geralmente muito nublado, com ocorrência de chuvas fracas, localmente moderadas, acompanhadas por vezes de trovoadas, principalmente nos distritos costeiros, as províncias de Sofala e Zambeze. Vento de oeste fraco a moderado, soprando por vezes com rajadas. E para as províncias da região sul, céu pouco nublado, localmente muito nublado, principalmente ao longo da faixa costeira. Possibilidade de ocorrência de chuvas fracas, principalmente ao longo da faixa costeira de Inhambane. Vento de sueste a nordeste fraco moderado, soprando por vezes com rajadas. Temperaturas máximas previstas em graus Celsius. As cidades de Tete, Nampula e Pemba serão as cidades que terão temperatura mais elevada, de 30 graus Celsius. Seguido de Maputo com 29, Xeixai e Beira 28, Inhambane 27, Vilanculos e Quilomane 26, Chimoio 25. E por último temos a cidade mais fresca, que será a cidade de Lixinga, com 21 graus Celsius.
1: Está bem, mas agora, hoje é quinta-feira, oh Gonçalves Mabui, hoje é quinta-feira e eu volto a cruzar a antena contigo amanhã, sexta-feira, pois é claro, são nesta altura 13 horas 14 minutos 52 segundos, então, e há toda a gente a perspectivar com a sogra, com o cunhado, com o cunhado recuperado, mas vamos lá ver como é que vai ser fim de semana, mas amanhã vais falar comigo. Amanhã vais falar comigo, pois é claro. Mas e o movimento da Quintal? No, Isso não vai faltar, não vai faltar. Independentemente da temperatura. 13 horas 15 minutos.
0: Com mais uma queda da vida.
1: Pois é, claro, e aquelas fofocazinhas, algumas com o mérito próprio, né? Tá! Tá ligado. Há 15, tem notícia às 14. 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

0: tá ligado, você tá ligado, olha o Chico Novela, Dona Iola, olha o Chiquinho, olha a avó do Chiquinho, ligados o canal esportivo de rádio na Zona Verde, são 13 horas e 19 minutos, 32 segundos, tá ligado?
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0: Chico, um grande abraço, Chico, Chico Novela, grande abraço, meu irmão.
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0: Está ligado, mas aqui ninguém desanima, absolutamente nada, ninguém pode desanimar. Nós temos que dar a volta ao marcador, temos que dar a volta ao marcador, exatamente, são 13 horas 20 minutos, 27 segundos. Esta rádio não é a melhor, mas é uma rádio que é diferente. Esta rádio cumprimenta também a senhora Dona Rosinha, a Nicole, a Kiara, Orlando, eu não sei se o Orlando está aqui ou está do outro lado no Joe Beck, mas qualquer das maneiras, quem está aqui é o Chico, é Elsa, está também o Santos e está a senhora Dona Maria Helena João. Eu podia acrescentar outros nomes, mas eu paro por aí e fico quieto. Senhor António, fica quieto, está ligado à Rádio dos Campeões, é esta rádio que não é a melhor, mas esta rádio que também é vigilante. E sermos vigilantes, veja lá, quem é que está do outro lado, quem está a bater a porta, veja lá.
1: Oh, Marilê, é quem aqui bate a porta, Lelê. Oh, Marilê, espreita lá para saber se entra.
0: Se calhar é seu cunhado, se calhar é o cunhado.
1: É quem

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Tem noticiários 14.

ligado, você está ligado. Você está ligado. Mas você vê, você viu bem. Seu cunhado não estava aí a bater a porta, nada. Nada, sério que não. A sério, de certeza absoluta. Mas quem é que bateu a porta? Eu sei quem foi. Quem foi? É o Canda Bongo Man. E Canda Bongo Man, ele arranca assim com... Está sentido o quê? Vá, vá, vá! A 15! Vai lá, vai lá! Dona Iola, Dona Iola! Na Zona Verde. Chiquinho, vai lá! E Chico mais velho, também vai lá! 13, 24 minutos, 37 segundos.

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É noticiário às 14. 3 horas 25. 35 segundos. Há 15. Moria, Moria, Moria. Com Canta Bongo Man.

controlado, está controlado. O pato debaixo da terra está controlado. Ô Chico, Chico, Chico Novela. Vai lá checar, vai lá checar. Vai lá, vai lá, vai lá. Vai lá checar. 13:26. 24 segundos. Tem notícias às 14. Vá, vá, vá. Tá, tá, tá. Tá sentindo o quê? A 15. 931 FM.

para quinta-feira. É uma quinta-feira, até amanhã, sexta-feira. Pois é, claro. Estamos quase para o fim de semana. 13h27, Rádio dos Campeões. É a informação na cúpula. Caminho do Mundial de Qatar. Castro António Jorge sentou, escreveu e informou. Já teve um magazine desportivo na cadeia corrida nacional dos emissores em FM. RM Desporto. 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Esta rádio abraça todos quando estão nas ortopedias 1, 2, 3, 4 e 5 do Hospital Central de Maputo e em todas as unidades hospitalares. Grande recuperação e grande e bom. E breve regresso para o convívio da família.

queria também chamar a atenção, porque eu estou a fazer o som do seu carro, Eu queria deixar aqui uma perpendicular direita ao segmento AB. E eu, quando digo segmento AB, significa que eu estou a lateralizar para além de aqueles que me estão a ouvir no interior do carro, também lateralizo para aqueles motoqueiros, aqueles táxis, motas e todos os aventureiros que não têm e foram permitidos que pudessem circular. Esta coisa da permissão, nós sabemos que é de pequena que se torce pepino. Exatamente. Nós estamos a ver as motas andarem, nós estamos a ver também os motociclistas, o táxi-mota, mas estamos a permitir. Mas é sério, Nós estamos a permitir, nós estamos a acompanhar, tal como foi o Chapacém. Quando começou o Chapacém, nós todos fomos acompanhando. Mas o que é isto? Isto foi permitido. Mas quem permitiu? Eu não quero falar, não quero embrulhar-me nestas situações todas. Nada, está quieto. Mas eu estou a tocar na consciência de quem está a acompanhar a transmissão do canal desportivo de rádio. Hoje nós estamos a acompanhar os mototaxistas, qualquer coisa. Mas que alguém permitiu. Sim, eles andarem na estrada, na rua, alguém disse, podem andar. Isto acontece com construção. Construção. E vem lá a eletricidade de Moçambique, põe lá energia, vem lá a água de Moçambique, põe lá. Mas isto não é sítio para fazer isto. Mas alguém permitiu. Eu não vou embrulhar nisto, porque isto já está tudo embrulhado. Está tudo embrulhado. E quando está tudo embrulhado, alguém já me está a ligar. Já alguém está a ligar-me para dizer, fica quieto. E pá, está alguém a ligar-me para dizer, não te metas nisso. Não te metas nisso, deixa lá andar, porque isto convém a muita gente. E provavelmente sim, mas eu não estou aí, não fui eu que disse. São nesta altura 13 horas, 31 minutos e 22 segundos. Esta rádio é sua e eu sei que Les Uaniqua. E provavelmente muita gente não conhece. Les Uaniqua. Les Uaniqua é que arrancava assim. Com o Cinema Coça. Para quinta-feira, dá-se bem. Les Uaniqua. 13 horas 31. 49 segundos. Vai lá. E não carreguem desgraças para casa. Você é motoqueiro? É táxi-mota? Veja lá. Sua vida depende de si. Deixo aqui um alerta. E como alguém me alertou, não te metas nisso. Fica quieto.

Carregamos Desporto, a 15, 931 FM, 13 horas 35 minutos, 19 segundos, é para quinta-feira, para 29 graus, sua rádio com Lesuaniqua, para Cinema Coça. Boa tarde, que seja melhor quinta-feira. Gilberto Mendes, está ligado à Rádio dos Campeões. Olá, viva, boa tarde a todos, quando são da Secretaria do Estado de Educação Física e Desportos. Um grande abraço, um grande abraço. 13 horas 35 minutos, 59 segundos.

Fernando Camisa, Fernando Camisa, Maganga e todos os Magangas ligados ao canal desportivo da rádio. 3:36. Esta rádio está a picar para Ponta de Ouro, Xai Xai, Calimane, Chimoio, Tetarijinga, Pemba, Bilé, Maputo, cidade e província, Nampula, Inhambane, Beira, Mocuba. Esta rádio está a ser ouvida fora de Moçambique. Um grande abraço para a gente da diáspora. Há 15.

grande abraço para a gente que está no Chumizado, ligados à Rádio dos Campeões. Um grande abraço, Chumeno 1, Chumeno 2. 13 horas e 37 minutos 29 segundos. É para a quinta-feira. 29 graus é a máxima prevista para hoje. Quem disse foi o Gonçalo Mabui.

Olha o Chico, olha o Chico. Chico Elsa Santos, Maria Helena, Mariana João. Olá, está tudo? Não está junto, não está junto. 13 horas 38 minutos, 59. Ah! Orlando no Jobek, na República da África do Sul. Um grande abraço. Rosinha Maputo, Nicole, Kiara. Ligados ao canal desportivo de rádio. 13h39. 29 segundos. Para 29 graus. Marca para quinta-feira. Instituto Nacional de Meteorologia. Gonçalves Mabui foi quem disse. Este é o seu rádio. Olá, viva. Está alguém fora. Epa, está alguém em cima, mas fora de Moçambique. Fora de Moçambique, olha, um abraço daqui a bocado, já faço a conexão. Mas que é bonito, é tranquilo. Nós sabermos que estamos a ser ouvidos do outro lado. Para além de fazermos esta cobertura para a Ponta de Ouro, Xaxai, Climane, Chimoio, Teto, Lixinga, Pemba, Bilene, Maputo, Cidade e Província, Nampula, Inhambane, Mara, Malcuma. E agora também para fora de Moçambique, a receber aqui, e fico, sinceramente, fico emocionado. E a tarimba que eu tenho na comunicação, fico efetivamente ainda mais tarimbado. Assim, desse jeito. Ora bem, 13h40. Estão a faltar 20 minutos para as 14. Há 15. Obrigado pelo carinho. Muito obrigado. You don't need roses. Muito obrigado. A fancy line. São as minhas filhas que estão fora de Moçambique. Give me a moment. Ouvindo no canal desportivo da rádio. Eu vou falar convosco mais logo.

0: 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São 13 horas 44 minutos e 19 segundos. 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
0: Não mude de pensamento e não mude de frequência. Há 15:13:45. Estão a faltar 15 para a hora 14. 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

Esta é a sua rádio, esta rádio que não é a melhor, este é o Flight Deck número 6, já o período número 2, é para dia 10, é de setembro 2026, para 29 graus, são 13 horas e 47 minutos, 42 segundos, esta rádio é sua, esta rádio vai buscar antigo, mas bom, na rádio que não é a melhor, mas você sente a diferença, a sério, você sente a diferença assim.

grande abraço para o Arsénio Palha, está em Tete. Está a picar na frequência modulada nos 88.5 FM. 10 minutos para as 14.

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Há 15... Boa tarde, bom apetite. E se for o caso, bom descanso. 13 horas 52 minutos. 07 segundos. Tem noticiário às 14.

Senhora Dona, bem-vinda. E é sempre bem-vinda. Da família e no relaxamento de convívio de família. Dona, bem-vinda, Ali. Olá, viva. 13:52 minutos, 39 segundos. Viva, boa tarde.

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Carlos Estrela e a Sónia, está ligado? Estão admirados com a bateria do Marvin Gaye. Este registro aconteceu no ano de 1973.

0: Marvin Gaye, antigo mas bom, na rádio que não é melhor, mas é diferente. Nessa altura, 14, 1 minuto, Adão Matimbe, serviço redatorial do canal desportivo de rádio, ele arranca com o bloco de notícias dizendo que basquetebol é notícia. Olá, Adão Matimbe, fala comigo, basquetebol é notícia. Viva, boa tarde.
1: Boa tarde, António Jamal. Entrada fulgurante do Machacane na Liga Moçambicana de Basquetebol de Senhores Masculinos. No jogo de abertura, os tricolores venceram o Municipal da Beira por 104-57. Na segunda partida da ronda inaugural, o Ferro Verde Maputo derrotou o homônimo de Quilimane por 67-58. Mais tarde, portanto, daqui a uma hora, encontram-se Ferro Verde Beira e Águias Especiais e depois Ferro Verde de Nampula, Costa do Sol. Em feminino, já arranca esta noite o play-off da final, a melhor de 5 partidas, frente a frente, Costa do Sol e Ferro Verde Maputo.
2: O coletivo do Ferro Verde Maputo, treinado por Nazir Saleh, inicia a busca para a conquista do 8º troféu. O Costa do Sol já ganhou a prova em 2 ocasiões. Os dois conjuntos vão reeditar a final da edição anterior do Nacional da Maior da Bola ao 6º. Paulo Sambo, técnico do Costa do Sol, encara o embate com determinação.
3: Serenidade, foco e determinação. É isso que temos que ter em mente. A essa altura não há muito o que mudar, então é só mesmo chamar aquilo à concentração dos atletas e dar tudo no campo. Vamos procurar sempre fazer de tudo para, quanto mais cedo, melhor. Assim descansamos, porque são 5 jogos, então vai ser muito duro. Então vamos procurar fazer de tudo para resolver isso logo no princípio.
2: Do outro lado, o técnico do Ferro Verde Maputo, Nazir Saleh, acredita que a chave de tudo é o trabalho coletivo.
4: Neste momento, o que nos interessa são os 10 jogadores que têm estado a criar bastante, com muito sacrifício, inclusive com algumas mazelas. O importante é nós valorizarmos a nossa conjuntura toda. Neste momento, o nosso foco é pensar jogo a jogo e pensar naquilo que vão ser os 2 primeiros jogos.
2: Para a atribuição do 3º lugar, a Lazio de Maputo e o Ferro Viário da Beira jogam no mesmo recinto, o primeiro jogo a melhor de 3.
1: União Desportiva de Songo já está em Luanda, o palco do decisivo encontro com o Petro. O encontro vale para a segunda mão da eliminatória de acesso à fase de grupos da Liga dos Campeões Africanos de Futebol. Esta tarde, os campeões nacionais fazem o treino de recuperação física.
5: Lembrando que ainda faltam 90 minutos e que vamos lutar com todas as armas e que nós pudermos para tentar deixar uma boa imagem e, quiçá, fazer história.
1: Treinador da União Desportiva de Songo, Daoud Razak, e a Black Bull acerta as agulhas para o encontro da segunda mão da pré-eliminatória da Taça CAF. Os touros ganham a eliminatória ao Otumiki Ngome das Ilhas Comores por 1-0. A Seleção Nacional de Futebol de Praia entra hoje ao segundo dia de preparação para a dupla eliminatória de acesso ao Campeonato Africano de Nações, CAN, de Futebol de Praia, Senegal 2026. Nos trabalhos que decorrem na Arena de Futebol de Praia, na Costa do Sol, o selecionador nacional Saida Timovea passa a trabalhar com Pedro Xavier da Barca como adjunto. Da Barca acumula assim as funções de adjunto e treinador de guarda-redes. A primeira mão acontece a 9 e 11 de outubro próximo, na Tanzânia. Mamelodi Sundowns bate Siwelele e é cada vez mais líder do principal campeonato de futebol da África do Sul.
6: Esta quarta-feira é mais uma partida antecipada. Desta feita, a contar para a 7ª jornada, o Sundowns recebeu e derrotou o Siwelele por 3 bolas em resposta. Com este triunfo, o Mamelodi Sundowns soma 19 pontos no topo da tabela, mais 6 que o Orlando Pirates, segundo classificado. No entanto, vale referir que o Sundowns tem 2 jogos a mais. O Mamelodi Sundowns tem vindo a adiantar jogos devido aos compromissos nas afrotaças. Esta equipa volta a jogar no sábado no terreno do Chipa United, em partida da 6ª jornada. Esta ronda abre amanhã com o Stellenbosch a medir forças com o Seko Kunu United. Também para o sábado estão agendados os seguintes embates: AmaZulu Marumo Gallants e Polokwane City Kaizer Chiefs. A 6ª jornada da Liga Sul-Africana de Futebol prossegue domingo com a efetivação dos confrontos Milford Richards Bay, Siwelele Golden Arrows e TS Galaxy Kruger United. Esta ronda encerra na quinta-feira da próxima semana com o Orlando Pirates a defrontar o Durban City. RM Desporto, Eduardo Figurão, Joanesburgo.
1: Notícias às 14, às 15, eu volto com o Desportivo.
0: Está certo, e na volta cá te espero. Adão Matimbe, serviço redatorial do Canal Desportivo da Rádio. Nesta altura, 14 horas, 6 minutos, 32 segundos, este é o Flight Deck número 6, é o período número 2. É para o dia 10... É de setembro 2026 para 29 graus, marca assim o Winaman. Você está ligado e eu não posso deixar de gostar de ti, a sério. Por isso, I can stop loving you. A15, boa tarde. A diferença desta rádio está aqui. 14, 7 minutos. Você sente essa diferença? Por isso, I can stopping loving you. Cruz antena consigo, segunda a sexta-feira. Desde 10 às 15. Está ligado? 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

0: 15 93 1 FM, para quinta-feira, 10 de setembro de 2026. São 14 horas 12 minutos 26 segundos. 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Nós fazemos assim, antigo mas bom. Exatamente, em manga de camisa. E em manga de camisa sabemos fazer. E pelo carinho da audiência, muito obrigado. Eu sei que um bom apreciador da música exige. E fazemos questão de estar consigo 14, 12 minutos, 55 segundos. A 15. De meu Antolinho.
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0: Boa tarde, bom apetite.
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0: bom descanso. Fazemos diferente.
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0: E você escuta como forma diferente.

Mita Sofrimento está ligado. 1413, sigmatizado. Há 15, 931 FM.

0: Há 15.
1: Eu vou dizer sentar a diferença. E esta é a diferença que eu faço questão que você sinta a diferença. A rádio que não é melhor, mas uma rádio que é diferente. 14, 17 minutos, 35 segundos. Boa tarde, obrigado pelo carinho. Muito obrigado pelo carinho da audiência. Você é um campeão. Eu recordo sempre, refresco sempre, o ano de 1999. Hotel Cardoso, 14, 17, 57 segundos. Há 15! Eu queria deixar aqui, se vocês me permitem, uma saudação especial à minha cara metade. Olá, Luísa. Tranquilo, não está junto. 14, 19. Recuando no tempo, porque nós fazemos a vida refrescada. Ora nem mais.

E agora com Marilu. Patrícia nos comandos. Essa é a Raquel em cima. Genilson. Não está junto.

Cumprimento também José Baleira. José Baleira esteve comigo no ano de 1999. 14, 19, 28 segundos.

Esta rádio é sua. Este período é número 2. É perdidas. É de setembro 20 a 26 para 29 graus, 14 horas 23 minutos, 19 segundos, flight deck número 6. Estou a picar para Ponta Douro, Xai-Xai, Clima, Nishimoio, Tete, Lixinga, Pemba, Bilene, Maputo, Cidade e Província de Nampula, Inhambane, Barama, Cuba. Esta rádio também é encurtada a distância entre o Índico e o Atlântico. Eu quero deixar aqui um beijinho para além desta minha escapatória para a minha cara metade, exatamente também para as minhas filhotas fora de Moçambique, para Lisboa e para a França. Patrícia, a Jamia para Lisboa, para 26 graus. Olá, viva, não está junto? Não está junto? Não está junto. A sério, não tem que estar junto. Então, e para país, essa Raquel, dá tudo, nós está junto, nós mais logo falamos, então vamos fazer o entrosamento, pois é claro. O pai faz de entrosamento aqui, e Marilu, olha o avô mais bonito. O avô mais bonito, está no flight deck número 6, pois é claro, e arrancar assim diferente, sabe, com o Stocorio. Nós está junto, 14, 24 minutos, 36 segundos. Esta rádio não é a melhor. É diferente. E a diferença tem a ver com harmonia, tem a ver com estabilidade, tranquilidade e tudo com calma. Nota.

muito obrigado. Muito obrigado pelo carinho da presença do Presidente do Conselho da Administração da Rádio Moçambique aqui no Flight Deck número 6 e Administrador Técnico. Obrigado. Muito obrigado. Isso motiva sempre, sempre motiva.

Quero deixar aqui um grande abraço para Joel Limon, ligado ao canal desportivo da Rádio 1428-49. Ezequiel Tamela, grande baterista. Milu, está ligado à rádio. Esta rádio que não é a melhor, é uma rádio que é ouvida na Ponta do Ouro, Xaxai, Calimane, Chimoio, Tetelixinga, Pemba, Bilene, Maputo, Cidade e Província de Nampula, Inhambane, Barama, Cuba. Esta rádio também fora de Moçambique, pois é claro. É uma rádio que já trouxe aqui muita informação, aliás, informação compactada, uma informação que tem a ver com o canal esportivo da rádio. A sério, e todos os que vão ligando, todos os que vão mandando mensagens, e agradeço imenso. Agradeço imenso, mas depois identifiquem-se, não é? Identifiquem-se, porque depois eu não sou família de Vasco da Gama. Vasco da Gama é quem descobriu o caminho marítimo marinho, e eu não posso descobrir quem foi que mandou mensagem, não é? Ora, nem mais. Então, se você puder facilitar, para eu reconhecer e agradecer também o carinho da sua mensagem, pois é claro. 14:30, se vão faltar 30 para a hora 15, você está ligado. Eu vou manter assim, stand-by, à espera, e o stand-by me para ouvir a ti. Boa tarde, bom apetite. Eu fico sempre em stand-by. E quando aparece assim, stand-by me, para buscar o Baby King. Fico tranquilo, à espera, sempre. 14:30, 37 segundos, a 15, na diferença de comunicação, em manga de camisa para 29 graus.

0: 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Você está a ganhar 14, 35, 55. A 15. Esta rádio é a sua. É uma rádio que diz assim sempre. É uma rádio que não é a melhor, mas é uma rádio que é diferente. E você vai sentindo a diferença? Pois é claro, você vai sentindo a diferença. Você está ligado nesta conexão que nós fazemos para todo o país e também encurtando a distância entre o Índico e o Atlântico. Sabe porquê? Porque aqui, nesta rádio, há cá.
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0: Há 15. 14 horas 36. 40 segundos. Aqui, há cá. Nós transmitimos química na positiva com a mente desarmada. Porque aqui, há cá.

grande abraço, um grande abraço desse Daddy Mac. Desse Daddy Mac está a atravessar aí, exatamente, quase na portagem. Compensa? A sério? Está na trajetória, está a acompanhar a transmissão do canal desportivo da rádio, porque aqui, acá. Grande abraço, Mac, grande homem, coração aberto. Vários quilómetros de estrada, 14:39 minutos e 24 segundos. Ele foi bebido pelo Sérgio Cumbi. César Cumbi. César Cumbi está ligado à Rádio dos Campeões. Porque aqui, acá, há 15, 931 FM.

que é que você acha? O que é que você acha? Aqui, acá, 931 FM, a 15, 1441. Hoje é quinta-feira, hoje é quinta-feira, 10, é de setembro 2026, mas que aqui, acá, e você está sentindo o quê? É quinta. Moria. Essa é para ti. Dirci Derimek. Essa é para ti, essa é para ti. Vai lá, vai. Vai lá. 14:42. Para ti e para a tua família, pois é claro. Chegares a casa.

0: Esta rádio é sua. Este período é número 2. Há 15. Flight Deck número 6. É para dia 10. 14:43. 29 graus. Money. Vá. Money. Dá. Sentido o quê? A 15931 FM. Vai lá. Olha, Desi Derimek, homem de vários quilómetros de estrada. Ele só abana a cabeça, ele só vai abanando a cabeça e vai fazendo o dirigismo da condução. Está a atravessar a portagem, não é? Já passou a portagem. Vá. 14:44, 19 segundos. Eu queria picar, eu queria apanhar a capicua, mas não consegui. O tempo capicua. Um grande abraço para o Noar Moussagi. Mais velho. Vai lá. Já em Macuaco, em Lixinga. Com um tempo fresco em Lixinga. É depois vindo de regresso. Depois da cidade da Beira, Nampula. Agora em Lixinga. 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
0: Eu também acho que maiores de 18 anos é uma idade para ter juízo, pelo menos. É uma idade para ter juízo. 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
0: 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Esta rádio já trouxe aqui o Gonçalves Mabui, no Observatório Campos Rodrigues, para a previsão do estado de tempo, para o dia 10, ir a dizer que Maputo pica nos 29 graus. Exatamente. E você aqui nesta rádio foi acompanhando todo um resto com relação ao bloco de notícias. Já teve aqui noticiário da manhã com o Castro António Jorge e o Cajó também apareceu para o caminho do Mundial de Qatar. Já teve um magazine desportivo e nós fazemos assim esta combinação com a música antiga para a gente de bom gosto com a informação desportiva. E porque estamos com 29 graus, é sempre um motivo para eu aconselhar que meu amigo deve beber muitos líquidos, mas sem álcool. Vai lá.

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1: Eu também acho. 14:48 minutos. E para a cidade de Teta? Para a cidade de Teta, eu gosto muito de Teta. Eu gosto muito de Teta, de gente. Eu gosto muito de gente de Teta. E, efetivamente, eu fiz um programa na Antena Nacional da Rádio, na cidade de Teta, que era Casa Grande. Casa Grande. E eu fui muito... Nós fomos, a equipa toda, foi muito bem recebida na cidade de Tete. A sério? Mas a sério, sinceramente, eu fiquei entusiasmado com gente de Tete. E depois fui querendo saber também algumas coisas que aconteciam em Tete, em várias matérias. Mas eu só vou-vos falar da música.

Nhambane, a equipa toda, coordenada pelo Fernando Silvano. Um grande abraço, um grande abraço. Eu sei que a grande parte das equipas estão a chegar aos seus destinos. Mas é para até onde o Johnny Chibadula está a ser recordado. 14:49 minutos 57 segundos. E para a família Abrantes, um grande abraço. Está ligado ao canal esportivo de rádio. Está a picar na frequência modulada nos 88.5 FM. 10 minutos para a hora 15. Maganga! Maganga e Fatmita estão ligados à rádio, que não é melhor, é diferente. Há 15.

15. 9 minutos para a hora do fecho. Estamos a picar a tete. Nos 88.5 FM. Olá, viva! Angela Menezes está ligada. Não tem nada que se pareça, mas tem um ritmo que faz lembrar sempre John Shibadur. Ora, nem mais, ora. Mas parece que não deixa queimar nada. Arun Vali, um abraço. Viva! Chico, Elsa, mais. Santos, Helena, Maria Helena, Maria Helena. Eu acrescento sempre. Maria Helena, João. Ligados à Rádio dos Campeões. Daqui a bocado eu começo a arrumar as minhas embambas para iniciar a minha descida em aproximação para o fecho.

Grande abraço para o Mozinho Said e a Carla Mozinho. Esta rádio é sua. Esta rádio não é a melhor. Esta rádio é diferente. Esta rádio é diferente, pois é claro que é diferente, tanto é que e a gente em cima do lance, 14:54 minutos, daqui a bocado eu começo a arrumar as minhas embambas para iniciar a minha descida em aproximação. Mas eu gostava, sinceramente gostava, que nós tivéssemos muita

atenção, que há muita coisa de negativo que vai acontecendo. Sério. Eu fazia um Onda Matinal na Antena Nacional da Rádio, já passa tempo, exatamente. E havia uma vigilância que era cerrada. A sério. E havia, efetivamente, esta vigilância. Quer no comércio, quer em qualquer que seja parada, que havia. A sério. E tanto é que, nessa altura, o Xandinho, o Alexandre Langa, ele dizia que é preciso estarmos atentos aos candongueiros. Hoje, eu não sei onde é que eles estão, mas provavelmente muito bem protegidos. Mas vigilância tem que ser permanente. A sério. O que é que você acha? 5 minutos para a hora do fecho. Fica vigilante, meu amigo. Fica vigilante, qualquer seja parada. 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

mas basta que você seja sempre vigilante, vigilante em permanência. Meus amigos, eu fiz 5 horas de rádio, e dentro das 5 horas de rádio fiz com simpatia, amizade e informação. Estas foram as coordenadas certas que traçamos do éter. É a altura do fecho. Cumprimentos de António Jamal, para si, através do desejo sincero de que o dia corra bem. E volta amanhã, aqui mesmo, nesta esquina sonora, para mais 5 horas de rádio. Até lá, aquele abraço, amigo. Goodbye.

0: Boa tarde, Machacane, com a entrada fulgurante na Liga Moçambicana de Basquetebol de Senhores Masculinos. No jogo de abertura, os tricolores venceram o Municipal da Beira por 104-57. Na segunda partida do torneio, o Ferroviário de Maputo derrotou o homônimo de Quilimane por 67-58. Neste momento, deve estar a começar o embate entre o Ferroviário da Beira e as Águias Especiais Ferroviário de Nampula, Costa do Sol, só às 19 horas. Em femininos, arranca um pouco mais cedo, às 18 horas, o play-off da final a melhor de 5 encontros, frente a frente, Costa do Sol e Ferroviário de Maputo.
1: O coletivo do Ferroviário de Maputo, treinado por Nazir Saleh, inicia a busca para a conquista do 8º troféu. O Costa do Sol já ganhou a prova em 2 ocasiões. Os dois conjuntos vão reeditar a final da edição anterior do Nacional da Maior da Bola ao 6º. Paulo Sambo, técnico de Costa do Sol, encara o embate com determinação.
2: Serenidade, foco e determinação. É isso que temos que ter em mente. A essa altura não há muito o que mudar, então é só mesmo chamar aquilo a concentração dos atletas e dar tudo no campo. Vamos procurar sempre fazer de tudo para, quanto mais cedo, melhor, assim descansamos, porque são 5 jogos, então vai ser muito duro, então vamos procurar fazer de tudo para resolver isso logo no princípio.
1: Do outro lado, o técnico do Ferroviário Maputo, Nazir Saleh, acredita que a chave de tudo é o trabalho coletivo.
3: Neste momento, o que nos interessa são as 10 jogadoras que têm estado a criar bastante, com muito sacrifício, inclusive algumas com algumas mazelas. O importante é nós valorizarmos a nossa conjuntura toda. Neste momento, o nosso foco é pensar jogo a jogo e pensar naquilo que vão ser os 2 primeiros jogos.
1: Para a atribuição do 3º lugar, a Lazio de Maputo e o Ferroviário da Beira jogam no mesmo recinto, o primeiro jogo a melhor de 3.
0: União Desportiva de Songo já está em Luanda, o palco do decisivo jogo com o Petro. O encontro vale para a segunda mão da eliminatória de acesso à fase de grupos da Liga dos Campeões Africanos de Futebol. Esta tarde, os campeões nacionais fazem o treino de recuperação física.
4: Lembrando que ainda faltam 90 minutos e que vamos lutar com todas as armas e que nós pudermos para tentar deixar uma boa imagem e, quiçá, fazer história.
0: Treinador da União Desportiva de Songo, Daoud Razak. E a Black Bull acerta as agulhas para o encontro da segunda mão da pré-eliminatória da Taça da Confederação. Os touros ganham a eliminatória ao Tumik Ngome das Ilhas Comores por 1-0. Quanto aos possíveis adversários das equipas moçambicanas para a Champions, o Scotland do Zimbábue derrotou o Sinjinge Hotspur de Eswatini, enquanto para a Taça CAF houve igualdade a 1 golo entre Pantera dos Camarões e o Rayon Sport do Ruanda. A Seleção Nacional de Futebol de Praia entra hoje para o segundo dia de preparação, visando a dupla eliminatória de acesso ao Campeonato Africano de Nações, CAN de Futebol de Praia Senegal 2026. O oponente é a Tanzânia. A primeira mão acontece entre 9 e 11 de outubro, na Tanzânia. Outras partidas: Costa do Marfim, Mauritânia, Seychelles, Malawi, Burundi, Uganda e Nigéria, Gana. Mamelodi Sundowns bate Siwelele e é cada vez mais líder do principal campeonato de futebol da África do Sul.
5: Esta quarta-feira é mais uma partida antecipada. Desta feita, a contar para a 7ª jornada, o Sundowns recebeu e derrotou o Siwelele por 3 bolas em resposta. Com este triunfo, o Mamelodi Sundowns soma 19 pontos no topo da tabela, mais 6 que o Oran Pirates, segundo classificado. No entanto, vale referir que o Sundowns tem 2 jogos a mais. O Mamelodi Sundowns tem vindo a adiantar jogos devido aos compromissos nas afrotaças. Esta equipa volta a jogar no sábado no terreno do Chipa United em partida da 6ª jornada. Esta ronda abre amanhã com o Stellenbosch a medir forças com o Seko Kone United. Também para o sábado estão agendados os seguintes embates: Amazulu Marumo Gallants e Polokwane City Kaizer Chiefs. A 6ª jornada da Liga Sul-Africana de Futebol prossegue domingo com a efetivação dos confrontos Milford Richards Bay, Siwelele Golden Arrows e TS Galaxy Kruger United. Esta ronda encerra na quinta-feira da próxima semana com o Warren Pirates a defrontar o Durban City. RM Desporto, Eduardo Figurão, Joanesburgo.
0: Abrimos alas já ao desporto escolar. Membros da Assembleia Provincial felicitam a delegação de Tete pela conquista do título de campeã absoluta da 16ª edição dos Jogos Escolares Nyambane 2026.
6: Para os representantes das diferentes bancadas, a conquista deve, entretanto, ser encarada não apenas como motivo de celebração, mas como um incentivo para reforçar o trabalho de formação e descoberta de novos talentos. O presidente da Assembleia Provincial de Teta de Lino Mafunga e Manuel Nyampenza defendem que a conquista deve servir de estímulo para que a província continue a investir no desporto escolar e esteja preparada para revalidar o título na próxima edição.
7: A vitória destes jovens não é apenas uma vitória desportiva, mas uma vitória da escola, uma vitória da juventude, das famílias e de toda a província de Tete.
8: A bancada da RENAMO felicita os atletas da província de Tete e toda a equipa técnica por se sagrarem campeões absolutos dos jogos desportivos escolares.
6: Por seu turno, o governador de Tete atribuiu o desempenho da delegação à aposta que vem sendo feita na criação de melhores condições para a prática desportiva, destacando a implementação de projetos de construção de campos polivalentes nas sedes distritais.
9: Se tivéssemos já alcançado a meta prevista, os resultados seriam ainda melhores, mas está aqui um resultado que sai do trabalho que todos nós estamos a desenvolver como província.
6: A vitória de Tete nos Jogos Desportivos Escolares coloca, sim, novos desafios à província. Transformar o talento revelado nas competições escolares em oportunidades concretas de formação, progressão desportiva e representação de Tete ao mais alto nível nacional. Ignácio Gamay, Cidade de Tete.
0: Gaza caiu do primeiro para o décimo lugar. Vários jogadores foram excluídos por falsificação de idades e de identidades. Ainda assim, as autoridades julgam de positiva a presença da província no maior evento desportivo escolar no país.
10: A participação de Gaza na 16ª edição dos Jogos Desportivos Escolares em Inhambane deixa um resultado que obriga a uma reflexão sobre o futuro do desporto escolar na província. Falando num debate radiofónico promovido pela Rádio Moçambique Gaza, os responsáveis fazem uma avaliação positiva da participação da província, apesar da descida na classificação. O chefe do Departamento de Assuntos Transversais na Direção Provincial de Educação, Odécio Samu, aponta os desafios e defende o reforço da preparação para próximas competições.
11: Também precisamos de ter o apoio de todas as forças vivas, amantes e simpatizantes do desporto no geral. Contamos convosco e vamos juntos construir este resultado promissor e bom que todos nós esperamos. Ninguém tem que ficar alheio a esta contribuição, porque é a nossa província que precisa de ser de nono lugar para o primeiro ou para os lugares primeiros. Vindem, apoiem-nos e nós precisamos de vocês.
10: Por seu turno, José Maria Rachid, da Direção Provincial da Juventude e Desporto de Gaza, destaca o desempenho dos atletas e considera que a competição trouxe importantes aprendizagens.
12: Podemos tirar lições também na área da componente desportiva. Precisamos deixar mais atentos ao desporto escolar, transformarmos algumas escolas em clubes e potenciarmos para que o desporto volte a hastear a nossa bandeira no mais alto nível.
10: Gaza terminou na nona posição depois de ter conquistado o título na edição anterior. O resultado é considerado um aprendizado que deve servir para corrigir fragilidades e preparar melhor a província para os próximos jogos na província da Zambésia. RM Desporto, Cidade de Xechai, Nicolau Mucavel.
0: E a delegação de Cabo Delgado chegou finalmente à casa.
13: Delegação de Cabo Delgado, ao 16º Festival Nacional dos Jogos Desportivos Escolares, Inhambane 2026, recebida em ambiente de festa pelo Governo Provincial. Paz, encarregado de educação, após a sua chegada à meia-noite à cidade de Pemba. A renovação do 8º lugar ocupado pela província na última edição da maior cimeira do desporto escolar do nosso país, realizada em 2024 em Nampula, não foi capaz de parar a festa da caravana de recepção que começa a partir do bairro de Metula, na entrada à cidade de Pemba, até ao Instituto de Formação de Professores Alberto Chipande. Falando de representação do governador de Cabo Delgado, Ivaldo Quincardetti, diretor provincial de educação, reconhece que era objetivo da província nesta última edição dos Jogos Desportivos Escolares sair do 8º para uma posição melhor. Mas, segundo ele, há que se contentar com aquilo que foi conseguido?
14: O nosso objetivo era realmente procurar melhorar a nossa última posição no último festival, que foi o 8º lugar. Infelizmente, fizemos um trabalho muito árduo com os nossos meninos, mas não foi possível.
13: O diretor provincial de Educação de Cabo Delgado afirma que o Festival dos Jogos Desportivos Escolares de Inhambane 2026 fica para a história. E para já, a província tem que começar a trabalhar com olhos postos para a próxima edição, a número 17, a ter lugar na Zambésia.
14: Começar ao nível dos distritos, nós temos distritos com algumas potencialidades, ok? Conhecemos, por exemplo, Moeda, Moidumbe, que são muito bons na área de atletismo. Vamos tentar trabalhar com o distrito para identificar professores e, a partir de agora, começar a fazer um trabalho, identificar crianças que em 2028 estejam na idade de poder participar no festival e começar realmente a treinar.
13: De recordar que a edição número 16 do Festival Nacional dos Jogos Desportivos Escolares em Inhambane 2026, que decorreu de 29 de agosto a 6 de setembro corrente, foi ganha pela província de Tete. Cadre Buena, RM Desporto, Pemba.
0: Saímos de Patins. Criar mais núcleos de patinagem nos distritos é a principal aposta da Associação Provincial da Modalidade em Sofala. A ideia é que esta disciplina desportiva não esteja apenas presente nas cidades da Beira e Dondro, mas seja também uma realidade nos distritos. Segundo o presidente da Associação Provincial de Patinagem, Elder Cerveja, há a necessidade de se massificar a modalidade para a descoberta de novos talentos. A criação de uma base nos distritos é o primeiro passo para a conquista de bons resultados em campeonatos. O presidente da Associação Provincial de Patinagem em Sofala, Elder Cerveja, falava esta quarta-feira em entrevista ao RM Desporto.
15: A educação através da patinagem e do skate. E temos tido muito, muito sucesso nisso, porque eu mesmo, pessoalmente, tenho visto o histórico dos nossos meninos, alguns que eram, posso dizer, entre aspas, marginalizados na rua e gostavam de estar ali a lutar, não gostavam de estudar. E nós temos feito com que o desporto seja um ponto de partida para que eles consigam se encaixar na sociedade. E temos tido sucesso, e temos trabalhado a nível dos bairros, entramos em campanhas, quando se tiver alguma campanha, por exemplo, estivemos na marcha contra o suicídio, a patinagem estava lá com os banners a patinar, se tiver atividade de limpeza, a patinagem vai para lá.
0: O presidente da Associação Provincial de Patinagem em Sofala, Elder Cerveja, e a expansão de núcleos da modalidade. Da Beira, RM Desporto, José Manuel.
16: Às 17, a mais. Saudações.
17: Até lá, dá uma timba, abraço e continuação de bom trabalho. São 15 horas e 16 minutos. Renovamos os votos de uma boa tarde e ótima escuta onde quer que se encontre e com quem quer que esteja. Para os incomodados, vão os nossos votos de rápidas melhoras na esperança de que voltem logo ao convívio familiar. Sou Jaimita Majaia, a sua companheira de viagem até às 21. Espero bem que a nossa emissão chegue até si em perfeitas condições de audiência e que seja do seu inteiro agrado. Já a seguir, a educação financeira. Até já.

0: Voltamos para mais uma edição do nosso programa Educação Financeira e esperamos que os nossos ouvintes já estejam ligados. Esta semana trazemos o tema Esquemas em Pirâmide, do tipo pirâmides financeiras ou esquemas de Ponzi, que se apresentam como investimentos, negócios lucrativos, mas são atividades insustentáveis a longo prazo, porque só usufruem dos benefícios aqueles que se encontram no topo da pirâmide. As vítimas, aquelas que se encontram na base da pirâmide, ficam sem o dinheiro e os lucros prometidos. Basicamente, o criminoso rouba de um investidor para pagar ao outro. Quer saber mais sobre o tema? Acompanhe a conversa entre o João e a Maria. Boa escuta!
1: Olá, João.
2: Olá, Maria.
1: Na nossa última conversa, deixei-te a refletir sobre uma questão. Ainda te lembras?
2: Ainda me lembro, Maria. E, na verdade, até agora não encontrei a resposta. É que parece mesmo um negócio muito lucrativo, um investimento certo para mudar a vida, Maria.
1: João, tens que perceber que é um negócio insustentável a longo prazo.
2: Mas por quê, Maria?
1: Porque aumenta o número de investidores e também o número de possíveis vítimas. Aquelas que pagam, mas não recebem o lucro prometido.
2: Maria, sabes que todo investimento tem seus riscos, não sabes?
1: Sim, bem sei, João. Mas esse risco é muito alto e não vale a pena correr. Vais perder muito dinheiro e prejudicar a ti, a tua família e o teu negócio na oficina.
2: Imagina só se consigo ganhar todo esse dinheiro, Maria. Quantas coisas poderia eu mudar e melhorar na minha vida?
1: João, podes até ganhar, mas muitas outras pessoas serão sacrificadas. E a possibilidade de seres tu uma dessas pessoas é muito elevada.
2: O que queres dizer com isso?
1: Bem, João, o que eu quero dizer é que tu podes estar no grupo das pessoas que pagam, mas nada recebem.
2: Maria.
1: É, João. Aqueles que pagam apenas para que as pessoas que estão no topo da pirâmide sobrevivam.
2: Maria, será possível isso mesmo?
1: É possível, João. E é isso e muito mais. Olha, a dada altura, o declínio de negócio pela falta de recursos atinge proporções que levam à extinção da empresa. E, pior ainda, ao desaparecimento dos cabecilhas.
2: Sabes, Maria, acho que agora começo a ver melhor as coisas e a fazer outra análise.
1: Bem, João, o meu conselho é que penses muito bem nisso que eu acabei de te dizer. Por agora eu vou andando, mas podemos voltar a falar amanhã, o que achas?
2: Combinado, Maria. Até amanhã.
0: Um esquema de Ponzi é uma operação fraudulenta camuflada de investimento do tipo esquema em pirâmide que envolve o recrutamento de pessoas para efetuarem depósitos com a promessa de pagamento dos juros avultados como retorno do investimento realizado. Por essa razão, é importante estar vigilante aos sinais do golpe para identificar o esquema, prestando atenção. Se os benefícios prometidos são muito elevados e acima da média das oportunidades de investimento e poupança do mercado. Lembre-se, retornos muito elevados são acompanhados de um risco também muito elevado. Se o investimento oferecido implica o recrutamento de mais pessoas para fazerem parte do esquema, atenção que, ao recrutar outras pessoas, você estará a contribuir para a efetivação de um possível golpe financeiro. Se você percebe o negócio envolvido, nunca invista dinheiro em algo que não compreende totalmente. E assim termina mais um programa Educação Financeira do Banco de Moçambique, com a promessa do novo encontro amanhã, à mesma hora. Cuide de si, cuide da sua saúde financeira. Ganhe, poupe e invista.

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são 15h30, para trás os nossos compromissos comerciais. Abraço especial para você que continua desse lado bem ligado a este canal dos campeões. Bom trabalho se for o caso. Boa viagem de regresso a casa. Parabéns pelo seu aniversário. Tudo de bom para si. Que esta data se repita por muitos e longos anos. E para os incomodados, vão os nossos votos de rápidas melhoras, na esperança de que voltem logo ao convívio familiar. A esta altura, colocamos à sua inteira disposição a nossa central de mensagens para que possa saudar amigos e familiares através deste canal dos campeões. É só enviar a sua saudação para o nosso WhatsApp 85 20 25 931. Repito, 85 20 25 931. Toca saudar amigos e familiares. Abraço, cuide-se. Obrigada pela companhia.

Pois é, sons quentes numa tarde igualmente quente. São 15h42. Deixem-me só recordá-lo que através deste canal pode saudar amigos e familiares. Só tem que enviar a sua saudação para o nosso WhatsApp 85 20 25 931. No futebol doméstico, a jornada 20 do Moçambola arranca no próximo domingo com duas partidas na Maxixe. A ADV recebe o Bahia de Pemba e em Lixinga, o ferroviário local bate-se com o homónimo de Nampula. Na terça-feira, no único jogo do dia, a Liga Desportiva de Sofala tem a visita do ferroviário de Maputo. E no dia seguinte, ou seja, quarta-feira, o campeão UDS mede forças com o Machacana. O líder ABB visita o ferroviário da Beira. No jogo de cartaz ampliado da Ronda, e o Xingalo enfrenta o Costa do Sol na cidade de Moatice. Emoções para acompanhar aqui nesta antena desportiva. 15h43. Obrigada pela boleia.

Música Cada Terra soar bem suave no seu ouvido nesta tarde do penúltimo dia útil da semana. Mesmo para preparar o seu espírito para o final de semana que se avizinha. Deixe-me espreitar a central de mensagens. Boa tarde, família. Boa tarde. Sou Arlindo de Zilinga. Obrigada pela companhia, Arlindo. Um abraço aí, campeão. Uma boa tarde para si. Cuide-se. Continuação de ótima escuta. Boa tarde, Jaimita. Boa tarde. Estou ligado à Rádio dos Campeões a partir da Santa Isabel. Maravilha. Respondo pelo nome de Zacarias Gilberto Joaquim Chossana. Quero saudar a minha família, especialmente a minha esposa Luísa António, meus filhos Isabel Zacarias, Manuel Zacarias, Alberto Zacarias e a Nora Zacarias. Que todos se sintam cumprimentados e tenham uma ótima tarde na companhia deste canal dos campeões, com a voz linda da Jaimita. Oba! Obrigada pela companhia. Um abraço aí. Boa tarde para si. Cuide-se. Continuação de ótima escuta. Estamos a 2 minutos das 16 ou 4 da tarde, como preferir. É só continuar desse lado bem ligado a este canal dos campeões. Nosso WhatsApp continua à sua inteira disposição para que possa saudar amigos e familiares.

No Rei Futebol, Fouz Lekja, presidente da Federação Marroquina de Futebol, garante que a final do Campeonato do Mundo de 2030, competição que o país organiza juntamente com Portugal e Espanha, vai realizar-se no Estádio Hassan II, que ainda está em construção. A província de Ben Salman será aquela que terá a honra de organizar a final do Mundial 2030. Quem quiser estar no próximo governo não tem outra opção a não ser desenvolver a província, afirmou sob um estrondoso aplauso dos presentes, de acordo com informações adiantadas pela agência noticiosa espanhola EFE. Com estas palavras, o dirigente referia-se ao Estádio Hassan II, recinto cuja construção foi iniciada em 2024, com previsões de que venha a estar concluída em 2028. Daí em diante, passará a ser não só a casa oficial da Seleção Nacional de Marrocos, como também o maior estádio de futebol do mundo, com capacidade para albergar cerca de 115 mil adeptos. Este foi desde cedo apontado como um dos maiores, quando mais fortes candidatos a receber o jogo que irá decidir quem será o novo campeão mundial, juntamente com o Santiago Bernabéu, recinto no qual está sediado o Real Madrid e que recentemente foi alvo de operações de renovação, apresentando uma lotação de aproximadamente 83 mil espectadores. Portugal, por seu lado, está totalmente arredado desta corrida, uma vez que os regulamentos da FIFA exigem que o estádio eleito para receber a final de um campeonato do mundo seja capaz de receber pelo menos 80 mil pessoas, capacidade essa que não está ao alcance de nenhum dos recintos portugueses. No entanto, em meados de 2024, o então presidente da Federação Portuguesa de Futebol, Fernando Gomes, fez saber que Portugal iria ter direito a uma meia-final em conjunto com o país que não receber a final. Meia-final essa que irá realizar-se, já se sabe, no Estádio da Luz, a casa do Benfica. Isto porque nenhum dos dois outros recintos que irão acolher a competição, ou seja, o Estádio José Alvalade do Sporting e o Estádio do Dragão do Porto, não cumprem com o requisito de uma lotação mínima de 60 mil espectadores para receber um encontro desta fase, pelo que estão automaticamente excluídos. Até o momento, a FIFA ainda não deu a conhecer quais os estádios que cada um dos países organizadores irá colocar à disposição para receber os Jogos do Mundial 2030. É também desconhecido ao certo se a competição irá contar com 48 seleções participantes ou se o número será aumentado para 64. Visto que em 2030 irá festejar-se o centenário do primeiro campeonato do mundo da história, a FIFA está já a organizar uma competição em moldes nunca antes vistos, que passará não só por Marrocos, Portugal e Espanha, como também por Argentina, Paraguai e Uruguai. À partida, as seleções destes países terão, de resto, automaticamente garantida a qualificação. Assim vai o desporto. Boa viagem.

Bom balanço aqui na sua antena de eleição RM Desporto. São 16h19. Vamos lá saber quem escreveu e para quem através deste canal dos campeões. Esta é do Alberto Cardoso Macia, da Macia em Gaza. Escreveu para saudar a esposa Felizmina e os filhos. Saudação extensiva a todos os campeões e ao seu canário. Abraço aí, campeão. Obrigada pela companhia. Sucessos, cuide-se e continuação de ótima escuta. 85 20 25 93 1.

São as quentes numa tarde igualmente quente. São 16h28. Saiba que o jogo da primeira jornada da fase de qualificação para a CAN de 2027 entre Moçambique e Senegal, inicialmente previsto para o dia 25 deste mês no estádio Abdoulaye Wade, em Dakar, será realizado no Estádio Nacional do Zimpeto, em Maputo, mantendo-se a mesma data e horário das 15 horas. Segundo a Federação Moçambicana de Futebol, a alteração resulta de um pedido da Federação Senegalesa de Futebol devido à indisponibilidade do Estádio Abdoulaye Wade, que estará ocupado com jogos dos Jogos Olímpicos da região. A solicitação foi aceita pelo técnico nacional Chiquinho Conte e posteriormente anuída pela Confederação Africana de Futebol. Mantém-se inalterado o jogo da segunda jornada com o Sudão, agendado para o dia 29 deste mês, às 15 horas, no Estádio Nacional do Zimpeto. Para o encontro com o Senegal, foi designada uma equipa de arbitragem da Líbia, composta por Murtaz Ibrahim, Alayat Munji e Basme El Nasser. El Mabrouk Mohamed é o quarto árbitro. O comissário de jogo será Kodjo Dobu, do Togo. Assim vai o desporto. Boa viagem.

Força Mambas. Com a CAM 2027 à espreita, são 16h33. Deixe-me só recordá-lo que através deste canal pode saudar amigos e familiares. É só enviar a sua saudação para o nosso WhatsApp 85 20 25 93 1. Está à sua inteira disposição. Não fica fora de jogo.

Estamos a 12 minutos das 17 ou 5 da tarde, como preferir, altura em que teremos atualização das notícias. Volto a espreitar a nossa central de mensagens e esta começa assim. Boa tarde, Manamita. Boa tarde. Sou Luís Fernando Almoço, da Vila da Marinha. Venho saudar a minha mãe, Rosa Vicente Chirinza, meus irmãos Tito, Jeremias, Manuel, André, Felipe, Marcos, Tido, Violeta e Berta. Não me esqueço do meu sobrinho Salomão Temba. Bom trabalho para ti, Mana Jaimita. Obrigada, campeão. Luís Fernando Almoço, da Catamba. Mais concretamente, da Vila da Marinha, em Cassane. Abraço aí. Continuação de uma boa tarde. Cuide-se. Continuação de ótima escuta. Boa tarde, RMD. Boa tarde. Aqui, Orquestra Ligado a partir de Lixinga. Saúdo todos os ouvintes. Obrigada pela preferência, campeão. Abraço aí, continuação de uma boa tarde e ótima escuta. Boa tarde, mana JM. Tudo bem? Olá, não podia estar melhor. Quero desejar boa sorte ao meu Manchester United no jogo de hoje e também desejar boa saúde a toda a família Pachela. Esta é do Pachela de Nampula. Abraço aí, campeão. Continuação de ótima escuta. Cuide-se. Boa tarde, mana Jaimita. Como está? Boa tarde. Não podia estar melhor. Estou ligado a partir da cidade da Beira. Quero saudar a minha família Bié e a família Ngulele, meus avós e a minha cunhada milagrosa Alfredo Stoy, que se encontra doente. Votos de rápidas melhoras. Mana Jaimita, boa quinta-feira e bom trabalho. Obrigada. Sou Rosa Bié.

0: O relógio marca e a rádio anuncia. São 17 horas em todo o território nacional. Acompanha já a seguir as notícias que levam esta tarde a assinatura de Adão Matimbe. Boa tarde.
1: Jaimita Matuzai, ouvinte, boa tarde. Entrada fulgurante do Machacana na Liga Moçambicana de Basquetebol de Senhores Masculinos. No jogo de abertura, os tricolores venceram o Municipal da Beira por 104-57. Na segunda partida do torneio, o Ferro Verde Maputo derrotou o homônimo de Quilimane por 67-58. Neste momento, jogam Ferro Verde da Beira e Águias Especiais. O Ferroviário de Nampula e o Costa do Sol só jogam às 19 horas. Em feminino, arranca às 18. Playoff da final, a melhor de 5 partidas, frente a frente, Costa do Sol e Ferroviário de Maputo. União Desportiva de Songos já está em Luanda, o palco do decisivo jogo com o Petro. O encontro vale para a segunda mão da eliminatória de acesso à fase de grupos da Liga dos Campeões Africanos de Futebol. E a Black Bull acerta agulhas para o encontro da segunda mão da pré-eliminatória da Taça CAF. Os touros ganham a eliminatória ao Tomique Ngomé das Ilhas Comores por 1-0. Quanto aos possíveis adversários das nossas equipas para a Champions, o Scotland do Zimbábue derrotou o Singizini Hotspur de Eswatini, enquanto para a Taça CAF houve igualdade a um golo entre o Panther dos Camarões e o Rayon Sport do Ruanda. A Seleção Nacional de Futebol de Praia entra hoje para o segundo dia de preparação visando a dupla eliminatória de acesso ao Campeonato Africano das Nações, CAN de Futebol de Praia Senegal 2026. O oponente é a Tanzânia. A primeira mão acontece entre 9 e 11 de outubro na Tanzânia. Outras partidas: Costa do Marfim, Mauritânia, Seychelles, Malawi, Burundi, Uganda e Nigéria, Gana. Futsal em Manica, 7 clubes a competir para o campeonato provincial. O torneio arrancou no domingo e é jogado no sistema clássico de todos contra todos e em duas voltas.
2: Trata-se das turmas do Evo Madeira Futebol Clube, Clube Desportivo Escola de Condução do Planalto, Clube da Liga de Chimoio, Falcões Futebol Clube, Crias Futebol Clube, Tranga Passo Futebol Clube United e Academia Vila Nova. Os jogos decorrem no pavilhão da Universidade Pungwe em todos os domingos a partir das 14 horas. O presidente da Associação Provincial de Futebol de Manica, Zacarias Calisto, revelou que das 7 equipas, apenas 4 estão regularizadas, com atletas inscritos no sistema FIFA Connect. Zacarias Calisto falou do Evo Madeira Futebol Clube, Clube Desportivo Escola de Condução do Planalto, Clube da Liga de Chimoio e Falcões Futebol Clube, e as restantes 3 disputam para recriar. No domingo vai decorrer a segunda jornada da prova com os seguintes jogos: Falcão defronta ao Clube Desportivo Escola de Condução do Planalto, Clube da Liga de Chimoio terá pela frente o Tranga Passo United e Evo Madeira Futebol Clube bate-se com o Crias Futebol Clube. As formações do Clube Desportivo Escola de Condução do Planalto e Evo Madeira Futebol Clube lideram a prova com 3 pontos cada. Vasco Augusto, em Chimoio.
1: Agora o Desporto Ciência. A Associação Provincial de Nampula leva xadrez às cadeias.
3: A Associação Provincial de Xadrez em Nampula vai visitar algumas cadeias de 19 a 25 do mês em curso, no âmbito da divulgação da modalidade.
4: É um projeto que está mesmo para áreas sociais da atividade de xadrez. Enquadramento dos recursos na sociedade, há esta capacidade de eles começarem já a sentir como é que devem fazer, responder aos problemas da vida.
3: Presidente da Associação Provincial de Xadrez em Nampula, Saduque Elias, e algumas atividades alusivas à Semana de Desporto, de 19 a 25 de setembro do mês em curso. De Nampula para a RM Desporto, Gracinda Caramagem.
1: Notícias das 17, eu volto quando forem 20 horas. Boa noite.
0: Boa tarde, Adão. Boa tarde, boa tarde, boa tarde. Abraço aí, continuação de bom trabalho. Cuide-se, são 17h04. Já a seguir o programa do INSS. Até já.
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0: Saudações, bem-vindo ao programa O Meu Direito à Segurança Social, um programa do Instituto Nacional de Segurança Social em parceria com a Rádio Moçambique. Eu sou a Rosa Freitas, a sonorização é de Estevão Mucavel e Driss Mujahide está na produção. Bem-vindo! Quando uma mulher dá à luz, é um momento muito especial. Como mulher, a minha principal preocupação passa a ser cuidar do meu bebê. E o tema em conversa é subsídio por maternidade. Hoje convidamos duas mulheres a fazerem parte do programa. Vamos ouvir delas como foi a experiência com o INSS no âmbito do pagamento desta prestação. Iracema Mangova trabalha aqui na cidade de Maputo e Sheila Francisco trabalha na cidade de Nampula. Bem-vindas! Começamos por ouvir a Sheila. Onde trabalha e como foi receber o subsídio por maternidade no INSS?
1: Sou colaboradora de uma seguradora e vivo aqui na cidade de Nampula. Tive o privilégio de receber o subsídio de maternidade depois de eu ter a minha bebê e já é a segunda vez. No meu caso, com relação à experiência do subsídio de maternidade, foi boa. Porque não houve muita demoricidade. A instituição ligou-me e fui para lá e levei o cheque que correspondia àquele período que eu não fui trabalhar, mas porque eu estava de licença por causa da maternidade em casa e acabei ganhando esse subsídio dentro do INSS. Eu aconselho a todos, primeiro aos patronatos das instituições, de todas as instituições que possam inscrever os seus funcionários no INSS, para que também eles possam ter essa oportunidade de ter esses subsídios nos momentos em que eles não podem comparecer no seu trabalho e que o patronato acaba não dando o subsídio ao trabalhador.
2: Chamo-me Iracema Lenis dos Santos Mangove, trabalho na ADRMM. Eu desconto para a Segurança Social, creio que há seis anos ou cinco. O processo de gestação foi moroso. Trabalhei até o final da gestação. Fui procurando saber o que era necessário para poder usufruir do subsídio de maternidade, visto que era pregesto, creio que disse assim. Mãe de primeira viagem, então aproximei ao balcão para saber, onde descobri que era necessário ter um mínimo de 18 meses, se não me engano, de contribuição para poder usufruir do subsídio de maternidade. Frisar que eu não estou nesta empresa há este tempo, então foi o acúmulo de contribuições de todos os sítios por onde eu passei até então. E chegado lá, pediram o meu bilhete de identidade para ver no sistema se eu realmente descontava. Foi verificado que sim. E disseram-me que já tinha mais de 18 meses como contribuição, né? E eu já saí dali do balcão com a resposta, com o plano de pagamento do meu subsídio, porque na ficha tem lá a data prevista para o parto, eles calculam a partir dali. Não tenho reclamações, não foi um processo moroso, fui bem recebida. Creio que o importante seja ter tudo regularizado, toda a documentação em dia. E também sinto-me satisfeita porque percebo que não estou a descontar em vão. Porque muita gente pensa que só desconta para reforma, por velhice, por incapacidade parcial ou total, mas também ajuda nessa questão da maternidade. Foi um retorno, praticamente, do investimento que eu venho fazendo. Bom, a mensagem que eu gostava de transmitir aos que me ouvem neste momento é que continuem a contribuir, né? Quem faz conta própria também pode descontar para o INSS desde que declare. Pronto, tem outros procedimentos que eu não sei ao certo, né?
0: A Sheila e a Iracema, parabéns. E muito obrigada por terem partilhado as suas experiências. Subsídio por maternidade é um valor que é pago em substituição do rendimento da trabalhadora no período da licença de parto, desde que tenha 12 meses seguidos ou interpolados com a entrada de contribuições no espaço de 18 meses imediatamente anteriores à data do parto. O ouvinte é convidado a aceder às plataformas digitais do INSS, tais como o portal, o Facebook, o Instagram, assim como o canal do WhatsApp para ter mais informações sobre o Sistema de Segurança Social.
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4: 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São 17 horas e 17 minutos. Votos renovados de uma boa tarde e ótima escuta, onde quer que se encontre e com quem quer que esteja. Para os incomodados, vão os votos de rápidas melhoras.

Estamos a 7h23. Volto a espreitar a nossa central de mensagens. Mana Jamita, boa tarde. Como está? Olá, não podia estar melhor. Aqui muitíssimo feliz a ouvi-la conduzir sabiamente a emissão da tarde. Oba! A sua felicidade é a nossa, campeão. Dar força aos nossos representantes nas competições africanas UDS e ABB. Parabenizar a Liga Moçambicana de Basquetebol pelo início do Campeonato Nacional em Masculinos. Aqui, Abel Vasco, da Manga Solar das Andorinhas, na cidade da Beira. E para si, mana, forte abraço até ao fim da emissão e bom regresso a casa. Obrigada pela atenção, campeão. Abraço aí. Obrigada pela companhia. Cuide-se e continuação de ótima escuta.

Bob Dylan a espalhar o seu perfume musical neste final de tarde de quinta-feira. Vai um abraço muito especial para você que continua desse lado bem ligado a este canal dos campeões. E para os incomodados vão os nossos votos de rapidez melhores.

pelo arranque da Liga Nacional de Basquetebol Sénior Masculino. Jogos já realizados tiveram os seguintes desfechos: Ferroviário da Beira 79, Águias Especiais de Maputo 66, Municipal da Beira 57, Machacane 104 e Ferroviário de Maputo 67, Ferroviário de Quelimane 58. Ainda esta noite teremos o encontro entre as formações do Costa do Sol de Ferroviário de Nampula, sob olhar atento do repórter Carlos Langa, que está bem atento ao play-off 1 da final da Liga Nacional de Basquetebol Feminino, que se disputa a melhor de 5 partidas entre o Ferroviário de Maputo e o Costa do Sol. Que a bocado juntaremos a antena o Carlos Langa. É só continuar desse lado bem ligado. Afinal, aqui você não fica fora de jogo.

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Fora de portas, Yamal supera Mbappé e Haaland na Liga dos Campeões. Pois é, o espanhol tem melhor registro do que os rivais quando tinham a mesma idade, encabeçando a lista de adolescentes com mais contribuições para o golo na prova milionária. Yamal continua a superar marcas, deixando para trás os rivais. O extremo de 19 anos do Barcelona superou as marcas de Kylian Mbappé e Erling Haaland, quando tinham a mesma idade, liderando a lista de adolescentes com maior número de contribuições para golo na história da Liga dos Campeões. São 24 em 34 partidas. No que diz respeito ao somatório de golos e assistências na prova milionária, Mbappé e Haaland registaram 20 em 23 jogos e 11 em 8 encontros, respectivamente, antes de chegarem aos 20 anos, ou seja, números inferiores aos do jogador blaugrana. Na vitória do Barça sobre o Feyenoord por 5-1 esta quarta-feira, Yamal marcou um golo e fez duas assistências. Assim vai o desporto. Obrigada pela preferência.

Lafora, o futebolista argentino Messi chegou a um acordo de princípio para adquirir a maioria do capital do Eldense, do segundo escalão espanhol, anunciou hoje o clube sediado em Alicante. De acordo com o porta-voz do emblema espanhol, citado pela agência France Press, a compra das ações do grupo TH Soluciones torna o antigo jogador do Barcelona no acionista maioritário, ficando a operação sujeita às últimas etapas legais e à autorização do Conselho Superior do Desporto. Sem revelar detalhes financeiros ou prazos de formalização, este pode tornar-se no segundo clube controlado pelo 10 argentino em Espanha, após a aquisição do Cornellà dos escalões inferiores em abril passado. Messi, de 39 anos, 8 vezes vencedor da Bola de Ouro e campeão mundial em 2022 no Qatar, representa os norte-americanos do Inter Miami desde 2023, tendo anunciado no final de agosto a sua retirada da seleção argentina após a derrota na final do Mundial 2026 frente à Espanha.

assim vai o desporto. 18 e 12. 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

0: Seguimos viagem até a Catedral do Basquetebol Moçambicano, o pavilhão do Machacana, onde está o repórter Carlos Langa, bem atento à ronda inaugural da Liga Nacional de Basquetebol Sénior Masculino. Está igualmente atento ao play-off 1 da final da Liga Nacional de Basquetebol Feminino, que se disputa a melhor de 5 jogos entre o Ferroviário de Maputo e Costa do Sol. Langa, boa noite, seja bem-vindo. Quantas andam as coisas por aí?
1: Boa noite, Jamita Magaia e ouvinte do canal do Porto, da Rádio Moçambique, pavilhão do Machacane, numa altura em que estamos a acompanhar o terceiro quarto deste desafio entre a equipe Costa do Sol e Ferroviário de Maputo, jogo referente ao playoff 1 da final da Liga Feminina, com 1:24 para a final deste terceiro quarto. Vantagem para a equipa locomotiva do Ferroviário, que vence 47-39, Ferroviário Maputo 47, Costa do Sol 39, quando estamos praticamente com 1 minuto 15 no final deste terceiro quarto. Ao intervalo, a equipa do Ferroviário vencia por 29-25, pelo que nessa altura, no intervalo, a equipa do Ferroviário tinha 4 pontos de vantagem ante a equipa Cadarinha. Este é o desafio inicial dos 5 previstos para esta final. É uma partida com o Defogão do Machacane, aqui na faixa da capital, um palco esse que conta com a presença do público, número, digamos, sim, não preenche por completo este recinto, mas o público esse vai dando aquele calor, aquela motivação para os jogadores que na quadra vão se batendo, procurando, como é óbvio, a vitória neste desafio inicial desta competição de basquetebol. Uma prova essa que iniciou no dia 24, ou seja, no dia 28 de agosto passado, com a presença de 8 equipas, sendo 5 da capital, 2 da Beira e 1 que veio de Nampula, que terminou com estes 2 conjuntos que agora se defrontam a jogar a final. Pelo que este é o jogo número 1, amanhã teremos o jogo 2 desse playoff, e o jogo 3 será realizado no domingo, o jogo 4 será na segunda-feira e o jogo 5 está marcado para a quarta-feira da próxima semana. Neste momento, com 47 segundos no final deste terceiro quarto, 48 para a equipa do Ferroviário, 39 para a formação Costa do Sol. Pelo que vamos ver como é que poderá terminar este quarto, numa altura que a equipa locomotiva volta a marcar, são 10 pontos de avanço da formação treinada por Nazir Salé, que é o Ferroviário, que agora marca o ponto 50, o mesmo que dizer, Ferroviário Maputo 50, Costa do Sol 39. A equipa canarinha, como se sabe, é treinada por Paulo Sambo, que não está a encontrar argumentos, meios para travar a formação do Ferroviário. O Ferroviário, tal como se sabe, é o atual campeão moçambicano de basquetebol feminino. O tempo vai correndo agora, com 14 segundos para que se apite pela última vez no que refere então a este terceiro quarto. Mantém-se 50 para a formação do Ferroviário, 39 para a formação do Costa do Sol. Vamos daqui a pouco anunciar o final deste terceiro quarto, dos 30 minutos referente a este encontro. Numa fase que a equipa locomotiva está com 11 pontos de vantagem ante a formação canarinha. Verdade é que é o início de 5 partidas. Vamos ver se chegar-se-á a esses 5 jogos ou uma destas duas formações vai conseguir 3 triunfos consecutivos que permitirão para essa formação ganhar os 3 jogos consecutivos, ganhar esta prova de basquetebol. Para já termina este terceiro quarto com o resultado assim como está, 50 para o Ferroviário, 39 para o Chato Sol. Equipas de imediato seguiram para os bancos técnicos para um descanso de 2 minutos, período em que os treinadores também vão orientar as duas formações por aquilo que vão fazendo na quadra. Jamita, essa que é a realidade que se vive no Pregão de Esportes da Machaquene, a Catedral do Basquetebol a nível da República de Moçambique. Se a final feminina hoje tem início, também nesta quinta-feira arrancou neste palco a Liga Masculina de Basquetebol, em que já tem 3 resultados conhecidos dos jogos que se efetivaram. Dizer que a equipa campeã nacional, o Ferro Verde da Beira, entrou neste certame com vitória ante as Águias Especiais de Maputo, ganhando o desafio por 79-66. A equipa do Machaqué, no seu reduto, venceu o Municipal da Beira pela marca de 104-57. O Ferro Verde Maputo bateu a equipa homônima de Quelimane por 67-58. Depois de jogo de feminino que agora acontece, vai encerrar a ronda número 1 da Liga Masculina com o encontro entre Cuxa do Sol e Ferroviário de Nampula. Para já, Jamita, estamos a acompanhar este desafio feminino que daqui a alguns instantes vai se entrar para os últimos 10 minutos, o último quarto, com a equipa locomotiva à frente no marcador, e que nesta altura tem 50 pontos contra 39 da formação do Costa do Sol. Pelo que as jogadoras, depois deste descanso, 2 minutos, e também com o contacto que tiveram com os seus treinadores, naturalmente vierão ou voltam à quadra, digamos, diferente, é óbvio. Primeiro descansaram fisicamente, voltam com outra capacidade e também com aquilo que os treinadores disseram nessas jogadoras que para já vão se batendo. Jamita, essa é para já a realidade que se vive no Pavilhão de Esportes de Machaquene nesta quinta-feira do dia 10 de setembro de 2026. Para já, Jamita, 50 para a formação do Ferroviário, 39 para o Sol. Deixe-me aqui ouvir uma voz relativa então a este desafio, mas procuro aqui ouvir o Ivan Costa, que está aqui a acompanhar este jogo. Ivan, muito boa noite. Em direto aqui na emissão do RM Desporto, primeiro jogo do playoff da final, para o Chato Sol. Para já 11 pontos de avanço da equipa locomotiva a entrada para o último quarto. O que é que estamos a ver neste palco?
2: Bem, estamos a ver uma equipa do Ferroviário de Maputo que está muito, muito mesmo coisa a defender e atacar e a criar situações. Sempre a equipa que daí vemos esses 11 pontos de diferença. Se o Costa do Sol fizer o mesmo, acredito que pode equilibrar o jogo. Com situações de 1-1 lançamentos, de qualquer maneira, acho que vai ser muito difícil para esse Costa do Sol conseguir bater essa equipa do Ferroviário de Maputo. Já que a equipa que sempre está em vantagem nos confrontos contra o Ferroviário.
1: Obrigado, Jamita. Vamos por aqui então ter, digamos, uma pausa na perspectiva de regressarmos a este palco numa altura em que estamos com 8 minutos e 50 ao final deste encontro. Ferroviário de Maputo 53, Cuxa do Sol 39. Jamita, daqui a pouco volto a responder a partir deste palco do Tonto Machaquene, na zona faixa da nossa capital do país.
0: Muito bem, Carlos Langa, até já em continuação de bom trabalho. São 18h22. Boa viagem.

18:26. Para trás, uma música que representa a realidade de muitos, não é? Pois é, o custo de vida aumenta todos os dias, mas o salário esse continua o mesmo. Esta música retrata a realidade de muitas famílias que trabalham duro, mas no fim do mês enfrentam dificuldades para pagar as contas, comprar comida e cuidar da família. Força aí. Aguenta firme. São 18:27. Obrigada pela boleia.

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1: Sim, Janita, estamos de volta a este palco desportivo, o pavilhão desporto da Machacan, na baixa da nossa capital, numa altura então que estamos com 4 minutos e 50 para o final deste desafio entre as equipas do Ferroviário e do Sol, com um resultado favorável para a equipa locomotiva, que vence 62-39. Foi este fato então para o final deste encontro. O jogador da equipa locomotiva poderá terminar este desafio com essa vitória. Olhando então para o tempo que falta para se jogar neste desafio, dessa final, a melhor de 5 encontros, a equipa, tal como de referência, do Ferroviário está com 62.39 do conjunto do Ferro Chazzole. É uma diferença nas contas por mim feita de mais de 20 pontos, pelo que Paulo Sambo não encontra argumentos, formas para sobrepor então a equipa de Nazir Salé, que é treinada por um experiente homem do basquetebol. Nazir Salé, que vê a sua equipa com a vencer por 62-39, com 4 minutos e 20 para o apito final deste dia. Como é que está vendo esse jogo? Para Maputo à frente, Chadsol não está ali encontrando mecanismos para conseguir sobrepor-se para ver Maputo.
2: O Chadsol, neste momento, não está a ter argumentos suficientes para superar o próprio Ferroviário. O que é que está a acontecer? Antes de tudo, é com o Ferroviário. Nós jogamos o Ferroviário como uma simples equipe, mas não é. Porque tem atletas com uma capacidade incrível de superação. Tem uma capacidade, tem atletas com muito talento. Vou exemplificar, difícil, mas vou. A gente, quando decide fazer o seu trabalho, faz perfeitamente. Então, conjunto hoje, com uma capacidade incrível de superação, é o que o Costa do Sol não está conseguindo fazer para diferenciar este resultado.
1: O Sol não marca, já passam bons minutos. Este 39, o Sol marcou, acho que passam já mais de 5, 6 minutos.
2: É aí onde reside o problema. Porque o treinador do Costa do Sol pede o desconto de tempo. Eu não sei o que foi lá dizer, mas o que disse não foi suficiente para que elas pudessem superar essa diferença. E as atletas do Ferroviário de Maputo estão cada minuto a superar, a mostrar a capacidade incrível de inventar. Falta agora só para a Crete Machava, grande atleta menina, mas não está a ter o acompanhamento suficiente. As colegas hoje não estão capacitadas, não estão inspiradas para mudar esse resultado.
1: Muito bem, estão inspirados a mudar este resultado. Esta é a opinião de um homem do basquetebol presente, campeão de desportos da Machacana, a ver este desafio 1 dos 5 projetados para esta final feminina, em que o Ferroviário, olhando para o resultado, para já verifica-se, começa da melhor forma esta campanha. É claro, o jogo ainda não terminou, mas Ferroviário está 62-39, é uma fase mita que estamos já com 2 minutos e 50 para que pela última vez se apite para o final do encontro. Vamos aguardar para ver quem é que sai daqui com triunfo, que começa essa caminhada rumo ao título da melhor forma, numa fase que há uma alteração na banda locomotiva. O que é que essa mexida técnica do Nazir Salé pudesse significar?
2: O Nazir Salé, neste momento, começa a perceber que precisa refrescar as atletas para poder usá-las amanhã. É uma estratégia de inteligência. Olha aqui, quem sai? Sai as atletas. ferramentas que estiveram neste momento a fazer o resultado. Entram agora as que vão ajudar a correr, no caso da Neide, vai a correr, mas do fundo até pode não marcar pontos, mas ajuda para que a equipe de Costa Sol canse-se mais perseguindo elas, sem poder fazer resultado para hoje. E Nazir Saleh conserva-se para amanhã.
3: Muito bem, o técnico ferroviário conserva-se para amanhã. A diferença, Jamita e ouvintes, é de 25 pontos. Ferroviário Maputo, 64. Do Sol, 39. Com 2 minutos para o apito final deste desafio inicial. Ferroviário Maputo, podemos dizer, a passear a sua classe que concerne ao basquete feminino. Maldense, essa diferença de 25 pontos para o conjunto orientado de Nazir Saleh perante um Paulo Sambo que entra nessa matéria treinador no caso da equipa principal do Sol e que não encontra formas nem mecanismos para que consiga reduzir a diferença que é de 25 pontos nesta altura. O Ferroviário pode dizer que 25 pontos de diferença, 1 minuto e meio para o final do jogo, ganhou esse desafio.
2: Já ganhou o desafio de hoje e é uma coisa que vocês estão a compreender. O treinador de costas do Ferroviário de Maputo, o Nazir Saleh, refresca a equipe principal dele. O Costa do Sol também faz o mesmo. Não sei se repara a equipe que o Costa Sol está a usar. Se também está a refrescar, mas não devia, porque tem que diminuir aquele resultado. E quando já pode lhe cobrar. E são finais. Pode lhe cobrar. Então a inteligência é um pouco reduzida da parte dos treinadores do Costa Sol.
3: Muito bem. Nesta altura, Jaimito ouvintes, 66 para o Ferroviário, 39 para a equipa do Costa do Sol, quando joga-se o último minuto deste desafio 1 dos 5 da final da Liga de Basquete Feminino, que tem lugar no campeão de esportes da Machaquene, em plena baixa. Ferroviário Maputo volta a marcar mais pontos. Ferroviário 69, Costa do Sol 39, pelo que o jogo esse está praticamente no final. Vitória para a equipa do Ferroviário por 69 para o Ferroviário. Vamos daqui a pouco entrar para a trap para que possamos ter a reportagem em torno deste desafio. Vai então alegrando-se, uma vez que esta agremiação ganha o jogo 1. Vamos então entrar para o retângulo do meio. Jogo terminado, Ferroviário de Maputo 69, Costa do Sol 39, uma diferença de 30 pontos favorável ao conjunto Ferroviário, que começa esta final da melhor forma, pelo que as batucadas, os cânticos da banda Locomotiva, enquanto que pela equipa do Ferroviário do Chazole, ilusão total, a equipa vinha para este encontro na perspectiva de conseguir um triunfo, mas que esse início para o conjunto canarinho é, digamos, negativo, perde este encontro. Estamos aqui na zona preparada para as entrevistas, de forma que possamos ter a reportagem possível deste desafio que se efetivou nesta quinta-feira com um triunfo para a banda Locomotiva. Até adeptos do Ferroviário Maputo estão aqui com uma satisfação porque viram o seu conjunto a triunfar na partida de arranque deste playoff da Liga Feminina. Vamos então aguardar onde nos encontramos, na zona preparada para as entrevistas, para que possamos ter as reações das duas partes, o que é que na banda de ferroviário poderá se dizer em torno deste desafio satisfatório do dado, o que é que o conjunto do Ferro do Sol poderá então se afirmar, se bem que a sua coletividade não ganha este jogo. Aguardamos então a chegada dos intervenientes na zona que a Liga de Basque preparou para este campeonato. Vem cá a jogadora Xiziane da equipa do Ferroviário para que possamos então ouvir aqui nesta entrevista. Stefania Xiziane do Ferroviário Maputo vai então reagir em torno deste desafio em que a sua agremiação ganha. Vamos então ver a resposta da jogadora, que é feita a pergunta pelos companheiros que estão aqui presentes neste local. Vamos ver a resposta da jogadora.
4: Uma avaliação positiva, nós não desistimos, lutamos do início ao fim e graças a Deus saímos vitoriosos.
5: O que é que se espera no jogo de hoje diante deste Costa do Sol? Sabemos que ainda há um caminho longo pela frente, são 5 jogos.
4: Sim, temos que olhar o jogo 2 como o jogo da próxima fase, o trabalho ainda não terminou, o jogo 2 já passou, amanhã temos que encarar o jogo da melhor forma possível.
3: Víamos aqui a Stefania Xiziane, ela que é a jogadora da equipa do Ferroviário. A sua coletividade venceu no jogo 1 por 69-39, 30 pontos de diferença favorável à equipa locomotiva da faixa da nossa capital. Estamos aqui aguardando as outras intervenções. Cá vem o técnico Jô de Sol, o Paulo Sambo, que vai então prestar a sua declaração em torno deste jogo 1, que está desiludido uma vez que perdeu neste encontro. Vamos então ouvir a pergunta que é feita um colega da televisão que transmitiu este jogo, Pavilhão de Esportos da Machaquém. Vamos ouvir.
6: É uma final melhor de 5. Entramos bem no jogo, conseguimos dominar o primeiro quarto. Já no segundo caímos, falhamos muito no nosso balanço defensivo. A equipa adversária conseguiu aproveitar isso nos contra-ataques, deu uma vantagem. E no segundo quarto não conseguimos concretizar os intentos, tentamos muito soluções individuais que não deram certo. Então, a partir de hoje é só rever o jogo e organizar aquilo que será o jogo de hoje.
5: Muito obrigado, coach.
3: Paulo Sambo, técnico do Costa do Sol, e este desaire de sua equipa agora em Guefil de Mucauro, jogador da equipa canarinha, que reage a esta derrota no arranque deste playoffs da final. Vamos então a resposta que ela vai dar.
7: Temos muitos erros no segundo período. Eu acho que tínhamos que ser mais equipa. Chegou um momento que nós não partilhamos bem a bola, mas é responsabilidade nossa. Ferroviário aproveitou muito bem dos nossos erros, estão de parabéns pelo jogo. Quanto mais errávamos, elas aproveitavam das chances mais fáceis. Isso é um TPC que nós temos. Temos que nos focar nos erros de hoje e mudar completamente a mentalidade para amanhã. Melhor de 5, um dia de cada vez. Amanhã tem que ser outro Costa do Sol.
5: Obrigado.
3: Engvild de Mucaura dizer que amanhã o dia outro é para a sua equipa ganhar. Agora o técnico vencedor deste jogo 1, Nazir Saleh do Ferroviário, para ouvirmos a reação dele neste triunfo da sua coletividade no arranque desta final da Liga Feminina de Basquetebol.
8: A história do jogo passou a ser em função daquilo que era a nossa perspectiva. Fizemos as dificuldades que tínhamos para superarmos. E depois encararmos os três quartos em função de que tínhamos que contrariar, em função do potencial da outra equipa, de alguns valores individuais, mas a equipa portou-se bem na defesa, melhorou drasticamente durante o jogo, teve bastante clara evidência ofensiva, apesar de termos falhado muitas oportunidades fáceis, mas há que parabenizar o grupo. Agora, neste molde de campeonato, ganhar um jogo não significa absolutamente nada. E nós não nos vamos emocionar e muito menos envaidecermos. Não. Queremos é regenerar a equipa, descansar e esperar o próximo jogo.
5: Obrigado.
2: Sim, palavras do técnico Nazir Saleh da equipa de Ferroviário e o triunfo do seu conjunto no arranque do playoff da final da Liga de Basquete ante Coxa do Sol pela marca de 69 para o Ferroviário e 39 para o Coxa do Sol. Jaimita Majai, ouvintes, esta é a reportagem possível deste encontro, pelo que mais adiante voltarei a intervir o papel de Machaquene na pasta capital quando houver razões para que o RM Desporto possa dar em direto esta competição de basquete que arranca hoje em masculino e em feminino. Começa a final. Fora de Maputo ganha o jogo inicial deste ciclo de playoff da final. Jaimita Majai.
0: Via aberta, Carlos Nanga. Até já, são 18:43.

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0: Imamo Agi aqui na sua antena desportiva para acompanhar mais na íntegra, mais adiante aqui nesta viagem desportiva. Para já, seguimos novamente até ao pavilhão do Machaquén, ao encontro do repórter Carlos Langa.
1: Uma turra que faz a abertura desta liga masculina com o Hino Nacional de Moçambique.
0: Langa, atenção ao micro.
1: Desta liga de basquetebol com as equipas perfiladas no retângulo de jogos, com o hino do país a ser entoado neste palco, as seis formações que vão ou estão participando da prova estão aqui presentes para que possa o público ver então esse momento que marca o início oficial desta liga. Já disse que essa competição conta com a presença de 8 equipas, sendo 4 da capital do país, 2 da Beira, 1 de Quelimane e outra de Inhambula. Pelo que o

0: na Ampula. Jogo esse que vai esterilizar daqui a alguns instantes, quando terminar então esta abertura oficial deste evento. Daqui a pouco teremos os discursos do presidente da Liga de Basquetebol, o Pascoal Isaías Gonzola, presidente da Federação do Basquetebol, também está presente neste local. O Paulo Mazzevilla também fará o seu discurso em torno deste arranque desta prova de basquetebol. O ambiente de abertura, com entusiasmo, com satisfação pelo que vai então situar o destino, que para já chega ao fim. Vai se meter daqui a alguns instantes os discursos relativos então a esta abertura. Jamita, não sei se estamos com tempo, espaço para que possamos transmitir esta fase de discursos, ou voltaremos mais adiante, depois do Jornal das 19, ou é possível agora. Não estou aqui com o relógio, mas para já vai falar o presidente da Liga, o Zolas. Se calhar podemos ouvir alguns instantes este homem que vai falar aqui com os presentes neste local.
1: Por favor, colegas.
2: Langa, vamos acompanhar.
0: Sim, estamos a ouvir os olhos.
2: Pois é.
0: Muito bem, vamos aqui ouvir os olhos, que está ali, vai discursar daqui a alguns instantes. Convida alguns que poderão também intervir nesta abertura oficial desta Liga de Basquetebol. Mas daqui a alguns instantes vamos ouvir então o Zolas, ele que dirige a Liga Moçambicana de Basquetebol, a dar então essa sua intervenção neste palco, neste canto onde corre esta Liga de Basquetebol masculino, que hoje tem início aqui na nossa
1: capital. Muito boa noite a todos. Em primeiro lugar, gostaria de saudar, em representação do Ministro da Juventude e Desportos, ao Diretor Nacional de Desportos. Gostaria de, em seguida, saudar o Presidente da Federação Moçambicana de Basquetebol, aos digníssimos representantes das equipes masculinas que estão a participar nesta edição da Liga de Basquetebol 2026, e a todos os presentes, as equipes que vieram das províncias, desejamos boas-vindas e a todas boa sorte. Gostaríamos de agradecer aos nossos patrocinadores, que são as empresas que estão todas espalhadas aqui com os seus logotipos pelo campo, porque sem elas esta liga em tão pouco tempo não poderia acontecer. A todos, público em geral, boas-vindas. Muito obrigado e espero que se desfrutem da Liga da edição 2026.
0: Víamos o Zola, presidente da Liga Nacional de Basquetebol, o primeiro a dar a sua intervenção neste local. Vamos então ouvir mais uma intervenção
3: da Federação Moçambicana de Basquetebol, Paulo Mazzevilla.
0: Vamos ouvir então o presidente da Federação de Basquetebol, Paulo Mazzevilla, que é convidado para o local onde corre então esta abertura, onde estão a ver os discursos. Lá está este homem que dirige o basquetebol.
4: Obrigado. Boa noite a todos. Quero desde já parabenizar a organização da Liga e dizer que nós merecemos um basquetebol melhor. Estamos à espera deste sacrifício, do trabalho que a Liga fez junto aos seus patrocinadores, para termos bons jogos, boa competitividade, e o país vai agradecer. Os amantes de basquetebol vão agradecer. Esperamos que nos próximos dias tenhamos o papel superlotado para apoiar e ver as nossas estrelas. Sem mais, quero convidar o representante da Ministra da Juventude e Desporto para dizer algumas palavras. O meu muito obrigado.
0: Lá está o homem que representa o Ministro da Juventude e Desportos. Vai discursar daqui a alguns instantes.
5: Muito obrigado a todos. Boa noite. Senhor Presidente da Federação Moçambicana de Basquet, Presidente da Liga Moçambicana de Basquet, aos nossos atletas, permitam-me que, em nome de Sua Excelência Ministro da Juventude e Desportos, que tenho a honra de representar no evento, saúde primeiro à Liga pelo trabalho aplicado que está a fazer e que nos dá a mostra efetivamente por a organização deste evento. E queremos também saudarmos as equipes que se fazem presentes neste evento, aos atletas, porque sem os atletas não teríamos este momento. O governo está comprometido com esta causa do desporto nacional, particularmente do basquete, e estamos felizes por estarmos presentes e termos sido convidados neste grande momento que é a Liga Sazón. E sem nos alongar, simplesmente vamos pedir que esse evento nos traga um fair play, por acaso nesta quadra, porque isso vai fazer crescer cada vez mais o nosso basquete. E sem mais, declaramos aberta a Liga Sazón Séniores Masculinos. Muito obrigado.
2: Jamita, discursos feitos pelo pavilhão de Machaquene relativo ao ranking hoje da Liga de Basquetebol, certame que une oito formações. Espero que Jamita, iremos regressar mais adiante quando o jornal Hermes Porto estar no fim para que possamos dar conta desta jornada primeira que aqui na faixa da nossa capital, a cidade de Maputo.
6: Muito bem, Carlos Langa, até lá. Continuação de bom trabalho. São 19 horas e 3 minutos já a seguir. O Jornal Desportivo que leva esta noite a assinatura de Daniel Oliveira.
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0: A equipa de basquetebol sénior masculina do Ferroviário da Beira inicia a defesa do título nacional com uma vitória sobre Águias Especiais de Maputo por 79-76. As equipas séniores masculinas da Liga de Chimoio e do Instituto Mutaça defrontam-se este sábado no primeiro jogo dos playoffs a melhor de três partidas que vão determinar o campeão provincial de basquetebol na categoria em Manica. A governadora do Niassa quer ver a província longe do último lugar nas próximas edições dos Jogos Desportivos Escolares. O desafio foi lançado hoje à delegação provincial, recebida após a participação na fase nacional em Inhambane. Manchetes do Magazine da Rádio Moçambique, transmitido hoje a partir dos estúdios em Chimoio, província central de Manica. A edição e a apresentação estão sob a responsabilidade de Daniel Oliveira, com os préstimos de Suzério Marcos na sonoplastia. Boa noite e ótima escuta ao desenvolvimento destas e de outras notícias de atualidade desportiva nacional e internacional. A equipa de basquetebol sénior masculina do Ferroviário da Beira inicia a defesa do título nacional com uma vitória sobre Águias Especiais de Maputo por 79-76. Carlos Langa.
1: O Ferroviário da Beira, campeão nacional de basquete masculino, venceu esta quinta-feira as Águias Especiais de Maputo 79-76 no arranque da prova do ano corrente. Técnico Nilton Manheira, um arranque deste certame com triunfo. O que dizer desta vossa presença nesta competição?
2: Nós estamos focados, sabíamos que íamos apanhar uma equipa aguerrida, uma equipa que não conhecíamos. É a primeira vez que jogamos com eles. Estamos há praticamente nove meses sempre a competir com as equipas daqui da capital. Foi um bom jogo. Eles proporcionaram-nos também algumas dificuldades, mas estamos bem cientes, estamos bem concentrados e sabemos que é jogo a jogo. Interessava-nos ganhar, que é para a equipa também ganhar confiança. E isto aconteceu. Vamos continuar a trabalhar para os jogos subsequentes.
3: Como é que está o seu conjunto para este certame? Vi ali alguns estrangeiros.
2: Penso que a equipa está bem, os estrangeiros estão bem enquadrados. Agora temos que desfrutar. Temos que desfrutar porque os momentos vão aparecer, os bons momentos. Hoje tivemos um e outro. O importante mesmo é que eles estão enquadrados e eles vão também ajudar a equipa a alcançar o objetivo que tem.
1: Obrigado, Nilton Manheira, técnico da formação do Ferroviário da Beira, que entrou na Liga do ano corrente, vencendo as Águias Especiais de Maputo por 79-66. Agora, vou ouvir o técnico da formação das Águias Especiais, Carlos Manhissa, entram nesta competição diante de um campeão nacional, ou a sua equipa que estreia-se neste campeonato. Como é que viu essa presença em que não sai bem, perdem?
4: Boa tarde. Bom, como já foi bem dito, estamos a jogar diante de um campeão nacional. Bom, o objetivo era a vitória. Não conseguimos arrancar uma vitória do campeão nacional, mas os meus meninos tiveram bem, souberam-se bater os primeiros 20 minutos. Mas depois veio a experiência acima do Ferroviário da Beira e conseguiram arrancar-nos uma vitória. Mas nem por isso vamos parar a trabalhar. Vamos continuar a trabalhar. Ainda temos 6 jogos, se a memória não me atrasou, para vermos o que vai sair lá à frente.
1: Obrigado, Carlos Manhissa, técnico das Águias Especiais de Maputo, derrota do seu conjunto esta quinta-feira ante o Ferroviário da Beira 79-76 no arranque da Liga de Basquete Masculino. Ainda nesta quinta-feira, o Machacane venceu o Municipal da Beira por 104-57. O Ferroviário de Maputo venceu a equipa homônima de Quilimane por 67-58.
0: As equipas séniores masculinas da Liga de Chimoio e do Instituto Mutaça defrontam-se este sábado no primeiro jogo dos playoffs, a melhor de três partidas que vão determinar o campeão provincial de basquetebol na província de Manica. Trata-se das duas melhores equipas da atualidade e, por sinal, finalistas do Campeonato Provincial de Basquetebol de Manica, que entram em campo determinadas a conquistar o título provincial sénior masculino. O secretário-geral da Associação Provincial de Basquetebol de Manica, Lourinho Awas, disse que os campeonatos prosseguem igualmente com a segunda volta nos escalões de juvenis, iniciados e mistos femininos. No escalão de juniores masculinos, o Instituto Instituto Mutaça sagrou-se campeão provincial, enquanto a Liga de Chimoio terminou a competição na segunda posição, conquistando o título de vice-campeão.
5: Que sábado vão realizar jogo 1, domingo jogo 2. Se estiver empatado, agregado 1-1, então vai para jogo 3. Quem ganha no playoff de sénior masculino é quem tiver duas vitórias em três jogos possíveis. E acreditamos nós também que este campeonato dá espaço para representar a província de Manica em campeonatos nacionais 2027, que não sabemos até agora onde vai acontecer, mas o certo é que nós estamos preparados para representar em qualquer campeonato nacional, quer de iniciados, assim como de juvenis e júniores.
0: Além do primeiro jogo dos playoffs, a melhor de três partidas entre o Instituto Superior Mutaça e a Liga de Chimoio, estão igualmente agendados para este sábado vários jogos nos escalões de iniciados, juvenis, juniores e seniores em masculinos e femininos. Nos juvenis e iniciados em femininos, defrontam-se Vila Nova e Nova Era, enquanto Nova Era da Sualpo mete forças com o Clube Liga de Chimoio. Em masculinos, o Gogo Gym joga diante da Liga de Chimoio, ao passo que o Instituto Superior Mutaça defronta a Nova Era da Sualpo. No escalão de juniores femininos, entram em campo Nova Era e Vila Nova. Já em seniores femininos, a Nova Era da Sualpo defronta o Clube Liga de Chimoio. Para domingo, estão previstos mais 7 jogos, com destaque para os encontros dos escalões mistos de iniciados e juvenis. Em femininos, a Nova Era da Sualpo defronta o Instituto Superior Mutaça de Manica, enquanto a Nova Era da Sualpo joga diante da Vila Nova de Chimoio. Em masculinos, estão agendados os duelos entre Nova Era e Clube Liga de Chimoio, Nova Era da Sualpo e Gogo Gym e Liga de Chimoio Instituto Superior Mutaça no segundo jogo dos playoffs em seniores masculinos. A governadora do Niassa quer ver a província longe do último lugar nas próximas edições dos Jogos Desportivos Escolares. O desafio foi lançado hoje à delegação provincial, recebida após a participação na fase nacional em Inhambane. Mércio João desenvolve a notícia.
6: A governadora de Niassa, Judite Massengela, encoraja o setor de educação na província a continuar focado na realização de trabalho de identificação de talentos nas escolas para alimentar as diversas modalidades e seleções nacionais. A dirigente que recebeu na tarde desta quinta-feira a delegação que representou Niassa na 16ª edição do Festival Nacional dos Jogos Escolares em Inhambane exigiu, no entanto, a realização de um trabalho mais enérgico na verificação e apuramento dos erros a serem corrigidos imediatamente para a melhoria da pontuação e classificação nas próximas edições do Festival dos Jogos Escolares. O facto da delegação provincial ter ocupado o último lugar, Judite Massengela disse que nem tudo foi reduzido a circunstâncias vazias, pois a província conquistou medalhas e troféus que merecem sua valorização.
7: Queremos que na próxima edição a nossa província não se limite a melhorar os seus resultados individuais. Devemos melhorar a nossa classificação geral com uma preparação mais atempada, maior investimento e na formação, identificação dos talentos para acompanhamento das nossas equipas.
6: Em mensagem, os alunos reconheceram ter falhado os objetivos primários da deslocação a Inhambane, mas disseram ter colhido experiência suficiente que vai servir de espelho para o alcance de resultados favoráveis nas próximas edições dos Jogos Escolares.
8: Aprendemos a lidar com a pressão, trabalhar em equipa e compreender que o talento por si só não basta. É preciso treinar mais, trabalhar melhor, ter disciplina e assumir maior compromisso.
6: 7 medalhas, 2 troféus, último lugar foi o saldo da presença de Niassa no 16º Festival Nacional dos Jogos Desportivos Escolares realizado em Inhambane. Mércio João, a partir de Lixinga.
0: A delegação de Nampula também foi recebida com pompa e circunstância. Nelson Tatanha.
9: O governador da província de Nampula, Eduardo Abdullah, destaca a disciplina e rigor demonstradas em Inhambane pela delegação desta província no 16º Festival Nacional dos Jogos Desportivos Escolares. Eduardo Abdullah falava esta quinta-feira na cidade de Nampula no discurso de saudação dos cerca de 200 elementos que estiveram envolvidos no grupo presente na maior cimeira do desporto escolar, edição de 2026. O chefe do Conselho Executivo Provincial explica o posicionamento devido ao bom comportamento manifestado pelos atletas, treinadores, pessoal de apoio e demais elementos que estiveram presentes na Terra da Boa Gente de 29 de agosto a 6 de setembro do ano em curso, como também pelo facto de a Direção da Educação selecionar atletas com idade regulamentar.
10: Vocês foram muito disciplinados. Eu estava a acompanhar todos os dias, eu pedia o relatório de manhã às 13 e pedia o relatório às 20 horas. E o diretor sempre me falou: diz que, Excelência, já venho fazendo isto há muito tempo, tio Salimo, mas estes meninos de Nampula são muito disciplinados. Mas quero principalmente agradecer ao Diretor Provincial de Educação, aos treinadores, aos professores. Não tivemos situações de irregularidade em termos de idade. Isto foi muito importante.
9: Num outro desenvolvimento, Eduardo Abdullah referiu que ficou igualmente satisfeito com os resultados.
10: Gostei dos resultados, mas mais do que os resultados, gostei o facto de termos participado e todos voltarmos com saúde, não haver acidente na estrada. Eu sinto muito orgulho de vocês. Tenho muito orgulho.
9: Governador de Nampula, Eduardo Abdullah, na recepção da delegação desta província que fez parte do 16º Festival Nacional dos Jogos Desportivos Escolares em Inhambane. Cânticos e palavras que ovacionavam o governo provincial ecoaram o edifício onde está instalado o gabinete do governador de Nampula. Para fechar a recepção, toda a delegação foi ao almoço de confraternização servido numa das estâncias turísticas da cidade de Nampula. Nelson Datanha, Nampula.
0: Do título à nona posição, Gaza perdeu a liderança nos Jogos Desportivos Escolares depois de ter sido campeã na edição anterior. O resultado serve agora de alerta para corrigir fragilidades e preparar a província para uma melhor prestação nos próximos Jogos na Zambésia. Os detalhes por Nicolau Mucavel.
11: A participação de Gaza na 16ª edição dos Jogos Desportivos Escolares em Inhambane deixa um resultado que obriga a uma reflexão sobre o futuro do desporto escolar na província. Falando num debate radiofónico promovido pela Rádio Moçambique Gaza, os responsáveis fazem uma avaliação positiva da participação da província, apesar da descida na classificação. O chefe do Departamento de Assuntos Transversais na Direção Provincial de Educação, Odécio Samu, aponta os desafios e defende o reforço da preparação para as próximas competições.
12: Também precisamos de ter o apoio de todas as forças vivas, amantes e simpatizantes do desporto no geral. Contamos convosco e vamos juntos construir este resultado promissor e bom que todos nós esperamos. Ninguém tem que ficar alheio a esta contribuição, porque é a nossa província que precisa ser de nono lugar para o primeiro ou para os lugares primeiros. Vindem, apoiem-nos e nós precisamos de vocês.
11: Por seu turno, José Maria Rashid, da Direção Provincial da Juventude e Desporto de Gaza, destaca o desempenho dos atletas e considera que a competição trouxe importantes aprendizagens.
13: Podemos tirar lições também na área da componente desportiva. Se até agora temos atletas que são apreciados pelas diversas seleções nacionais, é sinal de que estamos a trabalhar. Se apostarmos mais no desporto escolar, o Governo Central já disse que a aposta do futuro deste país está no desporto escolar. Precisamos deixar mais atentos ao desporto escolar, transformarmos algumas escolas em clubes e potenciarmos para que o desporto volte a hastear a nossa bandeira no mais alto nível.
11: Gaza terminou na nona posição depois de ter conquistado o título na edição anterior. O resultado é considerado um aprendizado que deve servir para corrigir fragilidades e preparar melhor a província para os próximos jogos na província da Zambésia. RM Desporto, Cidade Xechai, Nicolau Mucavel.
0: O xadrez pode chegar às cadeias de Nampula numa iniciativa que visa ocupar, distrair e contribuir para a reeducação dos reclusos. O desenvolvimento desta notícia por Gracinda Caramás.
14: A Associação Provincial de Xadrez em Nampula vai visitar algumas cadeias de 19 a 25 do mês em curso no âmbito da divulgação da modalidade. O presidente da Associação Provincial de Xadrez em Nampula, Saduque Elias, referiu que nesta deslocação vão oferecer algum material desportivo da modalidade de xadrez nos centros prisionais. Acrescentou que a pretensão é cultivar a prática da modalidade nas instituições prisionais, de modo a encontrar soluções de algumas dificuldades e enveredar por bons caminhos usando técnicas desportivas.
15: Esta é uma atividade que nós estamos a desenvolver em parceria ao projeto GIS. É um projeto que está mesmo para áreas sociais da atividade de xadrez. Enquadramento dos recursos na sociedade, há esta capacidade de eles começarem já a refletir de como é que devem fazer, responder aos problemas da vida.
14: Presidente da Associação Provincial de Xadrez em Nampula, Saduque Elias, e algumas atividades alusivas à Semana de Desporto, de 19 a 25 de setembro do mês em curso. De Nampula para a RM Desporto, Gracinda Caramagem.
0: Sofala quer pôr mais distritos a patinar. A Associação Provincial de Patinagem aposta na expansão da modalidade para massificar a prática desportiva na província. Os contornos da notícia com José Manuel.
16: Criar mais núcleos de patinagem nos distritos é a principal aposta da Associação Provincial da Modalidade em Sofala. A ideia é que esta disciplina desportiva não esteja apenas presente nas cidades da Beira e Dondro, mas seja também uma realidade nos distritos. Segundo o presidente da Associação Provincial de Patinagem, Elder Cerveja, há a necessidade de se massificar a modalidade para a descoberta de novos talentos. A criação de uma base nos distritos é o primeiro passo para a conquista de bons resultados em campeonatos. O presidente da Associação Provincial de Patinagem em Sofala, Elder Cerveja, falava esta quarta-feira em entrevista ao RM Desporto.
17: A educação através da patinagem e do skate. E temos tido muito, muito sucesso nisso, porque eu mesmo, pessoalmente, tenho visto o histórico dos nossos meninos, alguns que eram, posso dizer, entre aspas, marginalizados na rua e gostavam de estar ali a lutar, não gostavam de estudar. Nós temos feito com que o desporto seja um ponto de partida para que eles consigam se encaixar na sociedade. E temos tido sucesso, e temos trabalhado a nível dos bairros, entramos em campanhas, quando se tiver alguma campanha, por exemplo, estivemos na marcha contra o suicídio, a patinagem estava lá com os banners a patinar, se tiver atividade de limpeza, a patinagem vai para lá.
16: O presidente da Associação Provincial de Patinagem em Sofala, Elder Cerveja, e a expansão de núcleos da modalidade da Beira. RM Desporto, José Manuel.
0: Tudo dito nesta edição do Magazine da Noite da Rádio Moçambique. Aos comandos esteve Daniel Oliveira, com sonorização de Suzério Marcos. Mais uma vez, boa noite e ótima escuta à programação que se segue aqui na Rádio Moçambique.
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4: 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São 19h31, continuação de uma boa noite e bom trabalho se for o caso. Boa viagem e ótima escuta.

0: Ai, que me perdoe, o imamo Jim. Em algum momento ele vai então poder passear a classe até ao final. São 19h32, voltamos ao pavilhão do Machacano, onde está o repórter Carlos Nanga.
1: Muito boa noite, Jamita Maslay, ouvinte do canal do Desporto da Rádio Moçambique. Quando inicia o último desafio desta ronda primeira da Liga Nacional de Basquetebol, Jorge, é mais prova que já acontece desta quinta-feira no pavilhão de desportos da Machacane, na cidade capital. Neste momento, Ferro Verde Nampula, Rocha do Sol, com 9 minutos e 30 por serem jogados neste primeiro quarto, mantém-se o empate sem abertura de contagem. Duas equipas que vão fazer de forma que possam conseguir triunfar neste desafio. Tendo em conta que o Chatzol entra para a edição do ano corrente como vice-campeão da época passada, enquanto que o Nampula está nesta prova depois de disputar a Pude Regional Norte e conquistou essa Zonal do Norte e daí conseguiu então estar presente nesta competição de basquetebol. Público esse vai estando neste local e vai chegando para este último desafio, e os que cá estão presentes vão dando aquele calor, aquela motivação, aquela força anímica para que na qual os jogadores possam fazer o melhor. Neste momento, a equipe de Nampula já conta com 2 pontos, Cádio, a instante, pelo que a equipe de Nampula pode melhorar esse marcador, tendo em conta que tinha um lance que falhou, pelo que mantém-se Ferro Verde Nampula 2-0. Esta equipa que marcou primeiro é junto de Nampula, a conta nesse caso concreto com 2 pontos. Neste momento estamos com 8 minutos e 30 por ser jogados neste primeiro quarto. Deixe-me, Jamita, fazer uma viagem para aqui no interior deste palco, tentar ouvir aqui o diretor nacional do desporto de Moçambique, Hélder Josias, que ele está presente neste palco e que fez então a abertura deste Campeonato Nacional de Basquete Masculino. Vou tentar chegar aqui a este homem do Ministério dos Esportes que está aqui presente. Tenho que fazer volta então, mas cá está o diretor nacional do desporto, que vamos ouvir aqui nesta emissão do RM Desporto. Vou pedir aqui que fosse falar então com o diretor nacional. Muito boa noite, em direto aqui na Rádio Moçambique, RM Desporto. A Liga de Basquete está a acontecer, a senhora, este dia inicial desta prova moçambicana que une equipas de 4 cidades, de Maputo, Beira, Quilimane e Nampula.
2: Bom, nós queremos saudar o trabalho que a Liga Moçambicana de Basquete está a fazer. A prova é esta que estamos aqui a notar. Efetivamente, estamos com essas equipes, vão demonstrar que é o trabalho que nas províncias está a acontecer, e para nós simplesmente queremos saudar as províncias pelo trabalho que também estão a fazer, porque se temos equipes cá a participarem desta liga, naturalmente há um trabalho de base que está sendo feito nas províncias para conseguirmos ter essas equipes a participarem cá no campeonato. Então, para aquilo que a liga está a fazer, obviamente, se temos essas 4 ou 5 províncias desta fase, obviamente que a próxima edição podemos ter mais. Então queremos acreditar que é um trabalho de base que está sendo feito e saudamos.
1: O diretor nacional do desporto é Aldo Josias, mas também vou vir aqui o presidente da Liga de Basquete, Pascoal Isaías. Isolas, a competição masculina já teve, há momentos houve essa abertura oficial. Qual a mensagem que procurou fazer chegar ao país, aos atletas, adeptos e os dirigentes em geral?
3: É com grande alegria que esta direção vê a abertura do basquetebol séniores masculinos. Vimos equipes muito bem formadas, vimos já alguns jogos que antecederam a cerimónia solene que vamos ter muito e bom basquete. Que vença o melhor e agradecer aos nossos patrocinadores que nos ajudaram a tornar este sonho realidade.
1: No geral, presidente, esta prova está a acontecer com equipas de quatro cidades deste país. O que é que esperam que esse evento seja a nível competitivo?
3: A nível competitivo, que seja o melhor possível. Neste momento temos Ferroviário de Nampula, Ferroviário de Quelimane, Ferroviário da Beira e o município da Beira. Nos jogos que nós vimos, apesar de haver alguma diferença em número de competições que as equipes têm, notou-se que vai se lutar muito até ao fim.
1: A premiação, presidente, só para recordar o nosso ouvinte, Porto, anda por onde?
3: 1 milhão de meticais é aquilo que nós prometemos na reunião técnica, mas não estamos a tornar o barco um ambiente e ainda estamos a visitadores. Gostaríamos que viessem cá e nos oferecessem a possibilidade de aumentar a premiação, porque o esforço que esses jovens fazem é tremendo e deviam ser compensados devidamente.
1: Obrigado, presidente da Liga Moçambicana de Basketball, Pascoal Isaías Uzolas, e ao arranque desta edição 2026 da Liga Masculina, que já tem 3 jogos efetivados com resultados também finais. E nesta altura, a jornada primeira está com o encontro do fecho. Chão do Sol está a perder ante Flávio de Nampula por 5-12, numa fase em que estamos com 5 minutos e 20 neste quarto. A equipe de Nampula passa a ter 7 pontos contra 2 da formação de Costa do Sol. O tempo esse, a Mita vai correndo. Estamos com 6 minutos para que termine este primeiro quarto, para que os 10 minutos iniciais cheguem ao fecho, com a equipa de Nampula a entrar da melhor forma, no mínimo nestes 4 minutos já jogados, e vence 7-12. Recordo que esta ronda primeira iniciou com o Mosquene a vencer o Municipal da Beira por 104-57. O Ferro de Maputo venceu o Ferroviário de Quelimane por 67-58. E o Ferroviário da Beira venceu as Águias Especiais de Maputo pela marca de 79-66. Ainda hoje, jogou-se neste recinto, neste palco, o desafio inicial dos 5 que fazem parte do play-off da final da Liga Feminina. O Ferro de Maputo, seu Costa do Sol, por 69-39. A equipa locomotiva da capital começa da melhor forma a defesa do título que conquistou na época passada, vencendo o conjunto canarinho. Pedro Gujamita, são as emoções do basquetebol aqui na campeonato RM de Porto, com 5 minutos e 30 por jogar neste quarto primeiro, neste primeiro período. Marcador está assim: Ferro Verde na Pula, 9, Costa do Sol, 12. Gemita, siga daí com a emissão do RM Desporto, assim que por haver novidade em torno desta Copa de Basquetebol, voltaremos a intervir nesta emissão noturna do RM Desporto, do dia 10 de setembro de 2026. Antes, digo, 5-20 para o final do primeiro quarto. Ferro Verde de Nampula, 9, Costa do Sol, 2. Gemita.
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0: Albertina Pascoal a espalhar o seu perfume musical nesta noite do penúltimo dia útil da semana. Estamos a 3 minutos das 20. Voltamos ao pavilhão do Machacana, ao encontro do Carlos Nanga.
1: Jamita dizer que já se joga o segundo quarto deste Ferro Pernambuco Costa do Sol, e com a vantagem a beneficiar o conjunto do Grande Norte do país, uma vantagem de 6 pontos. Ferro da Dinampula 15, Costa do Sol 9, quando faltam 9 minutos por se jogar neste segundo quarto. Primeiro quarto terminou com a equipa do Ferro da Dinampula a vencer por 12-9. Tinha 3 pontos de avanço conjunto de Nampula ante o Chão do Sol, quando terminaram os primeiros 10 minutos, quando terminou o primeiro quarto deste desafio.

0: Rita Altura, 0 Vatnampula, 17, Chilosol, 9, 8 e 40 para o final deste jogo, que encerra a ronda 1 da Liga Moçambicana de Basquetebol Senhor Feminino, que iniciou nesta quinta aqui na capital do país, precisamente o pavilhão de desporto da Machakene, na Baixa da cidade de Maputo. Outros jogos que já se realizaram referente a esta jornada primeira, Machakene venceu o Municipal da Beira por 104-57. Ferro Verde venceu as Águias Especiais de Maputo por 79-66. E o Ferro Verde Maputo venceu a equipa homônima de Quelimane por 67-58. Nesta altura, 7 para o Ferro Verde Nampula, 12 para o Chotsol, quando estamos com 8 minutos no final deste segundo quarto, o intervalo deste encontro. Leão do Machakene, o PBS vai dando algum incentivo, aquele calor, para que os jogadores na quadra façam o melhor. Jamita, é tudo, sempre que haver novidades por cá, voltarei a atualizar o amigo ouvinte RM Desporto, que está em sintonia com o canal esportivo da Rádio Moçambique, nesta noite de quinta-feira, do dia 10 de setembro de 2026.
1: Muito bem, Carlos Langa, via aberta para si, continuação de uma boa noite e bom trabalho. Um abraço muito especial para você que está desse lado bem ligadinho a este canal dos campeões. Para os incomodados, vão os nossos votos de rápidas melhoras, na esperança de que voltem logo ao convívio familiar.
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1: 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Certo o seu relógio, são 20 horas em todo o território nacional. Já a seguir, as notícias editadas e apresentadas por Adão Matimbe.
5: Boa noite. Ferroviário da Beira inicia a defesa do título de campeão nacional de basquetebol sênior masculino com triunfo sobre as Águias Especiais de Maputo por 79-76.
6: Técnico Nilton Manheira, um arranque deste certame com triunfo. O que dizer desta vossa presença nesta competição?
7: Nós estamos focados. Sabíamos que íamos apanhar uma equipa aguerrida, uma equipa que não conhecíamos. É a primeira vez que jogamos com eles. Estamos há praticamente nove meses sempre a competir com as equipas daqui da capital. Foi um bom jogo. Eles proporcionaram-nos também algumas dificuldades, mas estamos bem cientes, estamos bem concentrados e sabemos que é jogo a jogo. Interessava-nos ganhar, que é para a equipa também ganhar confiança. E isto aconteceu. Vamos continuar a trabalhar para os jogos que, subsequentes.
6: Como é que está o seu conjunto para este certame? Vi ali alguns estrangeiros.
7: Penso que a equipa está bem, os estrangeiros estão bem enquadrados. Agora temos que desfrutar. Temos que desfrutar porque os momentos vão aparecer, os bons momentos. Hoje tivemos um e outro. O importante mesmo é que eles estão enquadrados e eles vão também ajudar a equipa a alcançar o objetivo que tem.
6: Obrigado, Nilton Manheira, técnico da formação do Ferro Verde da Beira, que entrou na Liga do ano corrente, vencendo as Águias Especiais de Maputo por 79-66. Agora, vou ouvir o técnico da formação das Águias Especiais, Carlos Manhissa, entram nesta competição diante de um campeão nacional, ou a sua equipa que estreia-se neste campeonato. Como é que viu essa presença em que não sai bem, perdem?
8: Boa tarde. Bom, como já foi bem dito, estamos a jogar diante de um campeão nacional. Bom, o objetivo era a vitória, não conseguimos arrancar uma vitória do campeão nacional, mas os meus meninos estiveram bem, souberam-se bater os primeiros 20 minutos, mas depois veio a experiência ao cima do Ferroviário da Beira e conseguiram arrancar-nos uma vitória. Mas nem por isso vamos parar de trabalhar, vamos continuar a trabalhar, ainda temos 6 jogos, se a memória não me atrasou, para vermos o que vai sair lá à frente.
6: Obrigado, Carlos Manhissa, técnico das Águias Especiais de Maputo, derrota do seu conjunto esta quinta-feira ante o Ferro Rivado da Beira, 79-66, no arranque da Liga de Basquete Masculino. Ainda nesta quinta-feira, o Machaquene venceu o Municipal da Beira por 104-57. O Ferro Rivado de Maputo venceu a equipa homônima de Quilimane por 67-58.
5: Entrada fulgurante teve o Machaquene na Liga Moçambicana de Basquete ao vencer no jogo 1 o Municipal da Beira por 104-57. No futebol, União Desportiva de Songo já está em Luanda, o palco do decisivo jogo com o Petro. O encontro vale para a segunda mão da eliminatória de acesso à fase de grupos da Liga dos Campeões Africanos. E a Black Bull acerta agulhas para o encontro da segunda mão da pré-eliminatória da Taça CAF. Os touros ganham a eliminatória ao Tumiki Ngome das Ilhas Comores por 1-0. Quanto aos possíveis adversários das equipas moçambicanas para a Champions, os Scotland do Zimbábue derrotou o Sinjinjini Hotspur de Eswatini, enquanto para a Taça CAF houve igualdade a 1 golo entre Panthère dos Camarões e Rayon Sport do Ruanda. E a Seleção Nacional de Futebol de Praia já prepara a dupla eliminatória de acesso ao Campeonato Africano de Nações Senegal 2026. O primeiro jogo vai ser entre 9 e 11 de outubro na Tanzânia. Outras partidas desta eliminatória: Costa do Marfim, Mauritânia, Seychelles, Malawi, Burundi, Uganda e Nigéria, Gana. Futsal em Manica. Há 7 clubes a competir para o campeonato provincial. O torneio arrancou no domingo e é jogado no sistema clássico de todos contra todos e em 2 voltas.
4: Trata-se das turmas do EFO Madeira Futebol Clube, Clube Desportivo Escola de Condução do Planalto, Clube da Liga de Chimoio, Falcões Futebol Clube, Crias Futebol Clube, Tranga Passo Futebol Clube United e Academia Vila Nova. Os jogos decorrem no pavilhão da Universidade Pungwe em todos os domingos a partir das 14 horas. O presidente da Associação Provincial de Futebol de Manica, Zacarias Calisto, revelou que das 7 equipas, apenas 4 estão regularizadas, com atletas inscritos no sistema FIFA Connect. Zacarias Calisto falou do EFO Madeira Futebol Clube, Clube Desportivo Escola de Condução do Planalto, Clube da Liga de Chimoio e Falcões Futebol Clube, e as restantes 3 disputam para recrear. No domingo vai decorrer a segunda jornada da prova com os seguintes jogos: Falcão de fronte ao Clube Desportivo Escola de Condução do Planalto, Clube da Liga de Chimoio terá pela frente o Tranga Passo United e EFO Madeira Futebol Clube bate-se com o Crias Futebol Clube. As formações do Clube Desportivo Escola de Condução do Planalto e EFO Madeira Futebol Clube lideram a prova com 3 pontos cada. Vasco Augusto, em Chimoio.
5: Agora o Desporto Ciência, Associação Provincial de Nampula, leva o xadrez às cadeias.
9: A Associação Provincial de Xadrez em Nampula vai visitar algumas cadeias de 19 a 25 do mês em curso, no âmbito da divulgação da modalidade.
10: É um projeto que está mesmo para áreas sociais da atividade de xadrez. Enquadramento dos recursos na sociedade, há esta capacidade de eles começarem já a sentir como é que devem fazer, responder aos problemas da vida.
9: Presidente da Associação Provincial de Xadrez em Nampula, Saduque Elias, e algumas atividades alusivas à Semana de Desporto, de 19 a 25 de setembro do mês em curso. De Nampula para a RM Desporto, Gracinda Caramage.
5: Estas são as notícias a esta hora. Boa noite.
1: Notícias editadas e apresentadas por Adão Matimba. São 20 horas e 7 minutos. Renovamos os votos de uma boa noite e ótima escuta onde quer que se encontre e com quem quer que esteja.

São 20 horas, 16 minutos. I wanna know what love is. A música do Ferreira, quando são 20 horas, 16 minutos e meio. Já estamos juntos, ligadinhos através das ondas da número 1 desportiva em Moçambique. Eu sou Carlos Matus. Fico consigo até muito bem perto da meia-noite. Vamos continuar a ouvir as grandes emoções musicais, mas também informativas no que diz respeito aos principais movimentos desportivos de âmbito nacional e internacional. Seja o meu companheiro, seja o companheiro da número 1 desportiva em Moçambique.

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Grande show da Assamatussi, quando são 20 horas 38 minutos. Estamos em noite de quinta-feira, 10 de setembro de 2026. Vocês estão na companhia da Rádio dos Campeões, a transmitir a partir da cidade de Maputo, chegando a todas as capitais provinciais, incluindo Mocuba, Praia do Bilene, Ponta do Ouro e ainda outros pontos do país e do mundo, através da internet. Saiba então que neste momento terminaram os dois jogos que dão continuidade à primeira jornada da fase de liga da Champions League Europeia. Jogos que iniciaram às 8 horas e 45 minutos. Já são resultados finais. Fenerbahçe 1, Roma também 1, PSV Eindhoven 1, Shakhtar Donetsk 1. E às 21 horas teremos as quatro partidas que vão fechar a primeira ronda desta fase inicial da Liga dos Campeões Europeus em futebol. São as partidas que estão agendadas para essa hora: Bayern Munique, Bodo Glimt, como 1907 Leipzig, Manchester United, Seba, e depois temos também Slavia Praga a jogar com Lens. Vamos então avançar também para a informação do continente, neste caso o continente africano. Liga dos Campeões da CAF é resultado final do jogo da fase de qualificação. Forestars Futebol Clube 0 e Willette Benguela 1. 20 horas e 41 minutos. Seguimos com mais música na Rádio de Todos, ou seja, na número 1 desportiva em Moçambique. Votos de uma noite tranquila. Bem-vindo ao lado da pessoa amada, mas sempre na companhia da Rádio dos Campeões.

a 49 minutos. Vocês estão na companhia da Rádio dos Campeões. Estamos a transmitir a partir da cidade de Maputo, mas chegamos a todas as capitais provinciais, incluindo Mocuba, Praia do Bilene, Ponta do Ouro e ainda outros pontos do país e do mundo através da internet. Às 21 horas, vamos pontuar o essencial da informação desportiva. Continue connosco, continue com a número 1 desportiva em Moçambique, com votos de uma noite tranquila.

0: 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Por via disso, vai selecionar o separador canais ou rádio online e depois RGM Desporto, e dessa forma você estará ligado à rádio de todas as emissões. 21 horas em toda a República de Moçambique. Avançamos para as notícias com o jornalista Adão Matimbe.
1: Boa noite. Ferroviário da Beira inicia a defesa do título de campeão nacional de basquetebol sênior masculino com triunfo sobre as Águias Especiais de Maputo por 79-76.
2: Técnico Nilton Manheira, um arranque deste certame com triunfo. O que dizer desta vossa presença nesta competição?
3: Nós estamos focados. Sabíamos que íamos apanhar uma equipa aguerrida, uma equipa que não conhecíamos. É a primeira vez que jogamos com eles. Estamos há praticamente nove meses sempre a competir com as equipas daqui da capital. É, foi um bom jogo. Eles proporcionaram-nos também algumas dificuldades, mas estamos bem cientes, estamos bem concentrados e sabemos que é jogo a jogo. Interessava-nos ganhar, que é para a equipa também ganhar confiança. E isto aconteceu. Vamos continuar a trabalhar para os jogos subsequentes.
2: Como é que está o seu conjunto para este certame? Vi ali alguns estrangeiros.
3: Penso que a equipa está bem, os estrangeiros estão bem enquadrados. Agora temos que desfrutar. Temos que desfrutar porque os momentos vão aparecer, os bons momentos. Hoje tivemos um e outro. O importante mesmo é que eles estão enquadrados e eles vão também ajudar a equipa a alcançar o objetivo que tem.
2: Obrigado, Nilton Manheira, técnico da formação do Ferroviário da Beira, que entrou na Liga do ano corrente, vencendo as Águias Especiais de Maputo por 79-66. Agora, vou ouvir o técnico da formação das Águias Especiais, Carlos Manhissa. Entram nesta competição diante de um campeão nacional, ou a sua equipa que estreia-se neste campeonato. Como é que viu essa presença em que não sai bem, perdem?
4: Boa tarde. Bom, como já foi bem dito, estamos a jogar diante de um campeão nacional. Bom, o objetivo era a vitória. Não conseguimos arrancar uma vitória do campeão nacional, mas os meus meninos tiveram bem, souberam-se bater os primeiros 20 minutos. Mas depois veio a experiência ao cima do Ferroviário da Beira e conseguiram arrancar-nos uma vitória. Mas nem por isso vamos parar de trabalhar. Vamos continuar a trabalhar. Ainda temos 6 jogos, se a memória não me atrasou, para vermos o que vai sair lá à frente.
2: Obrigado, Carlos Manhissa, técnico das Águias Especiais de Maputo. Derrota do seu conjunto esta quinta-feira ante o Ferroviário da Beira, 79-66, no arranque da Liga de Basquete Masculino. Ainda nesta quinta-feira, o Machaquene venceu o Municipal da Beira por 104-57. O Ferroviário de Maputo venceu a equipa homônima de Quilimane por 67-58.
1: Entrada fulgurante teve o Machaquene na Liga Moçambicana de Basquete ao vencer no jogo 1 o Municipal da Beira por 104-57. No futebol, União Desportiva de Songo já está em Luanda, o palco do decisivo jogo com o Petro. O encontro vale para a segunda mão da eliminatória de acesso à fase de grupos da Liga dos Campeões Africanos. E a Black Bull acerta agulhas para o encontro da segunda mão da pré-eliminatória da Taça CAF. Os touros ganham a eliminatória ao Tumiki Ngome das Ilhas Comores por 1-0. Quanto aos possíveis adversários das equipas moçambicanas para a Champions, o Scott Land do Zimbábue derrotou o Sinjinjini Hotspur de Eswatini, enquanto para a Taça CAF houve igualdade a um golo entre Panther dos Camarões e Rayon Sport do Ruanda. E a Seleção Nacional de Futebol de Praia já prepara a dupla eliminatória de acesso ao Campeonato Africano de Nações, Senegal 2026. O primeiro jogo vai ser entre 9 e 11 de outubro na Tanzânia. Outras partidas desta eliminatória: Costa do Marfim, Mauritânia, Seychelles, Malawi, Burundi, Uganda e Nigéria, Gana. Futsal em Manica. Há 7 clubes a competir para o campeonato provincial. O torneio arrancou no domingo e é jogado no sistema clássico de todos contra todos, em 2 voltas.
5: Trata-se das turmas do EVO Madeira Futebol Clube, Clube Desportivo Escola de Condução do Planalto, Clube da Liga de Chimoio, Falcões Futebol Clube, Crias Futebol Clube, Tranga Passo Futebol Clube United e Academia Vila Nova. Os jogos decorrem no pavilhão da Universidade Pungwe em todos os domingos a partir das 14 horas. O presidente da Associação Provincial de Futebol de Manica, Zacarias Calisto, revelou que das 7 equipas, apenas 4 estão regularizadas, com atletas inscritos no sistema FIFA Connect. Zacarias Calisto falou do EVO Madeira Futebol Clube, Clube Desportivo Escola de Condução do Planalto, Clube da Liga de Chimoio e Falcões Futebol Clube. E as restantes 3 disputam para recriar. No domingo vai decorrer a segunda jornada da prova com os seguintes jogos: Falcão defronta ao Clube Desportivo Escola de Condução do Planalto, Clube da Liga de Chimoio terá pela frente o Tranga Passo United e EVO Madeira Futebol Clube bate-se com o Crias Futebol Clube. As formações do Clube Desportivo Escola de Condução do Planalto e EVO Madeira Futebol Clube lideram a prova com 3 pontos cada. Vasco Augusto, em Chimoio.
1: Agora o Desporto Ciência, a Associação Provincial de Nampula leva o xadrez às cadeias.
6: A Associação Provincial de Xadrez em Nampula vai visitar algumas cadeias de 19 a 25 do mês em curso, no âmbito da divulgação da modalidade.
7: É um projeto que está mesmo para áreas sociais da atividade de xadrez. Enquadramento dos recursos na sociedade, há esta capacidade de eles começarem já a sentir como é que devem fazer, responder aos problemas da vida.
6: Presidente da Associação Provincial de Xadrez em Nampula, Saduk Elias, e algumas atividades alusivas à Semana de Desporto, de 19 a 25 de setembro do mês em curso. De Nampula para a RM Desporto, Gracinda Caramagem.
1: Estas são as notícias a esta hora. Boa noite.
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4: A 21 horas, 13 minutos e meio, para trás fica a montra sonora, antes o bloco noticioso das 21 horas, na voz do jornalista Adão Matimbi. Vamos dar continuidade aos nossos trabalhos, olhando primeiro para o movimento desportivo no velho continente. Já decorrem as partidas que fizemos referência, todas elas já a contarem para a primeira jornada da Liga dos Campeões Europeus, fase de Liga. Neste momento, Bayern Munique 0, Bodø/Glimt também 0, Como 0, Leipzig 0, Manchester United 0, Sabah Baku 0, Slavia Praga 0, Lens também 0. Ou seja, nesta noite ainda não há golos em todas as partidas. Lembrando que as primeiras duas partidas da noite resultaram em empates com golo, 1-1 para cada lado. Fenerbahçe-Roma e PSV-Shakhtar Donetsk. 21 horas e 15 minutos, eu regresso à música depois de termos ficado com a informação das 21 horas e depois o bloco, o bloco sim, mas esse bloco é da montra sonora. Seguimos uma vez mais com música na rádio de todos, renovados votos de continuação de uma ótima escuta.

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21h29, Manchester United chega ao golo nesta noite de Liga dos Campeões do Velho Continente, está a bater Sabah FK, enquanto isso, como também chega ao 1-0 diante do Leipzig, Bayern Munique, Bodo Glimt, continuam empatados sem abertura de contagem. Slavia Praga e Lens também estão com 0-0 aos 28 minutos para cada uma das partidas, sendo que temos alguns segundos a mais ou segundos a menos para uma e outra partida. Continuo então atualizado em termos do movimento desportivo no Velho Continente, no concernente à Liga dos Campeões europeus em futebol, na sua primeira jornada da fase de liga. Uma pincelada aos resultados até aos 28 minutos: Bayern de Munique 0, Bodo Glimt 0, como 1, Leipzig 0, Manchester United 1, Sabah 0, Slavia Praga 0, Ilan também 0. Seguem os jogos, já estamos na noite de Liga dos Campeões Europeus em futebol. Em Portugal joga-se também para a Liga Principal, Estrela da Amadora 0, Sporting de Braga 1, 15 minutos do jogo. Conforme já dissemos, é jogo do principal campeonato. Pelas contas atuais, Braga neste momento está na 6ª posição, 4 jogos, 10 jogos, 10 pontos, melhor dizendo, e Estrela da Amadora na 9ª posição com apenas 6 pontos. Mas atenção que é um resultado parcial. Vamos ver como é que poderá então ser o desfecho deste mesmo encontro. A 21h32, continuo connosco, continuo com a número 1 desportiva em Moçambique, que vai continuando a trazer aqui as grandes emoções musicais e também informativas sobre os principais eventos desportivos de âmbito nacional e internacional. Você é meu amigo, por isso que você está ligado à Rádio dos Campeões. Obrigado pela preferência.

21h45, já mais um golo em Old Trafford. Manchester United chega ao 2-0. Isso acontece mesmo sobre o minuto 43. Manchester United 2 e Sabá 0. Jogo ainda na primeira parte. O marcador desta vez foi Bruno Fernandes, jogador português, capitão do Manchester United, a fazer o 2-0 a favor dos ingleses. Atenção que a Itália também, como amplia a vantagem para 2-0, ou seja, como 2, Leipzig 0. Mas em Munique não há golos, estamos com 43 minutos. Bayern local 0. Bodo Glimt, a surpresa, ou seja, a equipa a sensação da Liga dos Campeões da época anterior. Esta equipa só parou mesmo, ou caiu mesmo, em Alvalade com o Sporting, e caiu com estrondo. Mas depois de assustar o Sporting, não é? Pois na primeira mão havia vencido por 4-1 e foi perder na casa do Sporting por 5-0, mas fez uma campanha espetacular, passou ou terá atropelado o Inter de Milão, o poderoso Inter de Milão, ao longo das eliminatórias, acabou então caindo aos pés do Sporting. Bodo Glimt, que está então a segurar o empate sem golos na casa do poderoso Bayern Munique. Já dissemos que em Old Trafford há 2 golos e agora há o terceiro. Sesco faz o 3-0. Está em alta o United. Esta noite joga em casa diante do Sabá FK. Os comandados por, pelo senhor Michael Carrick, conforme muitos sabem, estão em alta, estão neste momento a vencer por 3-0, e o terceiro golo foi bastante fácil, fácil para quem está a assistir, não é? Pois é preciso também saber jogar, e acabou sendo o Sesco então a fazer o 3-0. Manchester United praticamente com os 3 pontos segurados, mas atenção que ainda temos a segunda parte, só que é preciso também reconhecer que esta equipa que joga hoje com o United não é um monstro de todo tamanho, por isso mesmo que o United pode já ter garantido então os 3 pontos, mas vamos ver, pois ainda estamos sob o minuto 45 da primeira parte. Daqui a pouco iremos para o tempo de intervalo. Conforme já dissemos noutras partidas, pelo menos em 2, não há golos. Bayern 0, Bodo Glimt 0, Slavia Praga 0, Lan 0. Quanto ao jogo de Itália, como 2, Leipzig 0, já dissemos que o United está a vencer por 3-0. Estamos a ouvir lá no fundo os The Winners com We Are Number One. Pacate, não é? É a música para ouvir aqui na rádio onde correm todos os campeões. Votos de continuação de uma ótima escuta.

voltamos a passar a música para anunciarmos o final da primeira parte no jogo entre Manchester United de Sabá, 3-0. Vence a turma de Old Trafford, ou seja, Manchester United. E também tempo de intervalo no jogo Slavia-Praga-Lan, 0-0. Bayern Munique-Bodo Glimt ainda mexe, mas é mesmo por alguns instantes, pois daqui a pouco vai mesmo fechar a cortina da primeira parte, como o Leipzig já é resultado da primeira parte, como está a vencer por 2-0 ao Leipzig, e daqui a pouco vai haver também o apito final para o encerramento da primeira parte. Bayern Munique 0, Bodo Glimt também 0. Continue conosco, continue com a número 1 desportiva em Moçambique a trazer as grandes emoções musicais e também informativas no que diz respeito aos principais eventos desportivos de âmbito nacional e internacional. Em Portugal temos Estrela da Amadora 0, Braga 1, 35 minutos é jogo do principal campeonato português. Já dissemos que aqui é jogo numa situação atualizada entre o sexto classificado, 10 pontos, Sporting de Braga. Atenção que o Braga entrou para este jogo com 7 pontos ali, juntamente com Gil Vicente Marítimo, e agora está com 10 na sexta posição, enquanto o Estrela da Amadora entrara com 6 e continua com os 6. Está a fazer o jogo número 5. Quanto ao Braga, está a fazer o jogo número 4, numa altura em que quase todas as equipas já fizeram 5 jogos. O Porto faz o pleno, 15 pontos em 5 jogos. Benfica, segunda posição, juntamente com o Sporting, e ligeira vantagem para o Clube da Luz, que leva 15 golos positivos, o Sporting 9, mas em termos pontuais as duas equipas somam 13 pontos cada. Santa Clara, antiga equipa do Diogo Kalila, 11 pontos na quarta posição. Arouca, quinta posição, 10 pontos em 5 jogos. E agora na sexta posição, em 4 jogos, 10 pontos para o Braga. Mas atenção que ainda mexe o jogo, que completa então os 4 jogos. Gil Vicente, 7 pontos em 4 jogos. Marítimo, 5 jogos, 7 pontos. Estrela da Amadora, na nona posição, apenas 6 pontos, mas ainda está em campo a disputar os 3 pontos com o Sporting de Braga. Seguimos nós com mais música aqui na Rádio de Todos, na número 1 desportiva em Moçambique. Votos de continuação de uma ótima escuta.

Jota. O Ryan Fogan já mandou ali para a banda Racing de Armandia. Não vou apresentar o time de pé. Eu vou te falar uma pedra de Armandia e bola, minha babala. Você diz que você é uma guia no Samaracu, não é um Samaracu no Mandia. Você diz que você é uma

São 22 horas, 10 minutos e meio, RM Desporto no ar, continua a transmitir a partir da cidade de Maputo, chegando a todas as capitais provinciais, incluindo Mocuba, Praia do Bilene, Ponta do Ouro e ainda outros pontos do país e do mundo através da internet. Estamos neste momento a acompanhar as segundas partes dos jogos da Liga dos Campeões e não só. Vamos então aos resultados, os seus respectivos tempos. Já joga-se em Munique também com 4 minutos da segunda parte, 49 do jogo. Bayern Munique 1, Bodo Glimt 0. E Bayern finalmente chega ao golo por Musiala aos 2 minutos da segunda parte. Arrumamos para a Itália como 2, Leipzig 0, 50 minutos do jogo. Manchester United 3, Sabá, 0, Slavia Praga, 0, Lanz também, 0, 22 horas, 12 minutos em Portugal, também joga-se para o acerto de calendário, final da primeira parte, ou seja, tempo de intervalo, Estrela da Amadora, 1, Braga também, 1. E assim as contas mudam, meus caros. Agora o Braga mantém-se na sexta posição, mas agora com 8 pontos, enquanto o Estrela da Amadora abandona a oitava posição, abandona a nona, passa para a nona Matus. Passa para a oitava posição, atrás do Gil Vicente, em igualdade pontual. Por isso que dizíamos que as contas serão feitas no fim. Mas enquanto o jogo decorre, nós vamos atualizando. Um forte abraço ao Paulo Tembe, que está a acompanhar a missão a partir do bairro Mali, mas conhecido por Santa Isabel. Joseph Mujadjo Tovele está a acompanhar a missão a partir de Congolote. Muito obrigado pelo carinho e também pela preferência. Temos também Lígia Mazive, está a acompanhar a missão a partir da cidade de Maputo, Lourdes Fernando Matavel. Muito obrigado por estar ligado à Rádio dos Campeões, dali de Cambula, no bairro 25 de junho. Temos também a presença de Rogério José Francisco Sembero, a partir de Gorongosa, na província de Sofala. José Lourenço Majaia, no Zimpeto. Ivo Mucavel, também na Santa Isabel. Luís Wamuse está ligado a partir da Catembe, Vila da Marinha, em Cassani. Estamos juntos. Roberto Jacques Gerson também está ligado a Rádio Campeões. Celson Chichava, a partir do bairro Polona Caniço, também está ligado a Rádio Campeões. Carmilo da Lúcia, José Samuel, na Machava Sede, obrigado por estar ligado à rádio onde correm todos os campeões. Sírio Angelino também está ligado a partir da cidade de Tete. Ele diz que é a cidade mais quente do país. Obrigado por estar ligado através dos 88.5 MHz FM, que é a frequência através da qual você acompanha a emissão a partir da província de Tete, mais concretamente na cidade de Tete. Moatize, juntamos também Songo, onde temos Cristóvão Patizo, sempre ligado à rádio onde correm todos os campeões. André Rafael Pequenino, na terceira maior baía do mundo, está ligadinho à Rádio dos Campeões. Muito obrigado. Obrigado também para o senhor Lopes Laís, ele que sempre conecta-se à Rádio dos Campeões a partir do bairro T3, no município da Matola. Não é só ele, muita gente. Tony Duarte, também ligado à Rádio dos Campeões. Muito obrigado por estar na nossa companhia. Valvídio Pinto Almeida também está ligado a partir do bairro de Mavalane, aqui bem perto, não é? Do aeroporto internacional. Obrigado por estar conectado à Rádio dos Campeões. Também juntamos a antena, Manuel Ernesto Sambo, obrigado pela conexão. Obrigado também para a
Noemi Acosta na praia do Bilen, muito obrigado, 89.4 MHz FM. Armando Machute também está ligado à rádio dos campeões. Temos também a conexão do Nuno Kanda, obrigado, grande amigo, está em Kobe, ligado sempre à Rádio Campeões Nelson Diogo Massamba, na cidade mineira de Moatize, está sempre à escuta aqui a rádio onde correm todos os campeões. Mimoso Júlio Oliveira, muito obrigado por estar ligado. Gladys Abel Simbini, um abraço para si, um abraço também para Mi Yuren, que também está conectado à rádio dos campeões. Pedro Macuacua, sempre ligado através da internet em Frankfurt, na Alemanha. Muito obrigado por estar sempre ligado a nós. Nelson Tomoceni está ligado à rádio onde correm todos os campeões, a partir da Cidade da Beira, 99.2 MHz em FM. Estamos juntos nesta noite de quinta-feira, estamos a 10 de setembro de 2026. João Taimo, homem do Arrapá, ali na Matola Santos, obrigado por estar conectados. António Fole, Celestino Nhakuonga, obrigado por estar conectado. Nick Amade, Filipina Luiz, em Morumbene, na cidade, não é cidade, mas em Inhambane. Obrigado a si e a todos que neste momento estão a acompanhar a missão aí na província de Inhambane, cidade de Inhambane, Machiche, não é? Um abraço aí para Cota Lugero Cândido, a todos que estão ligados aí em Xicuque. Estamos ligados através dos 98.1 MHz em FM, ou mesmo pela internet. Um abraço também para o Ito em Marrombone, já na cidade de Inhambane. Xena Guide está ligada a partir da cidade de Xai-Xai. Muito obrigado através dos 88.0. James Agostinho está ligado à rádio onde correm todos os campeões a partir do município da Matola. Queremos endereçar aqui um forte abraço a todos que neste momento estão conectados à rádio dos campeões. Continuamos a nós a trazer as grandes emoções musicais, mas atentos ao futebol que acontece um pouco por toda a Europa neste momento. Estamos atentos à Liga dos Campeões na sua fase de liga. Neste momento, 56 minutos, mais coisa, menos coisa, para uma e outra partida. Bayern Munique 1, Podoglint 0, como 3, Leipzig 1. Atenção! Há golos em Itália. Manchester United 3, Saba 0. E finalmente, Slavia Praga 1, Lan 0. 22 horas, 19 minutos e meio. Seguimos nós com mais música na rádio de todos. A número 1 no desporto na República de Moçambique. Fazemos votos que a emissão esteja a chegar em perfeitas condições de audição e que a mesma o encontre gozando de boa saúde, quer sob ponto de vista físico, psicológico e espiritual. São votos do canal desportivo da Rádio Moçambique, que continua a transmitir a partir da cidade de Maputo. E nós temos consciência que chegamos em quase todo lado, trazendo então as informações sobre os principais acontecimentos desportivos de âmbito nacional e internacional, para além da música para ouvir, quiçá dançar, aqui na Rádio de Todos, na número 1 desportiva em Moçambique.

São 22:28, Manchester United chega ao 4-0 num golo para os apanhados. Guarda-redes andou à procura da bola ali, não viu onde estava e lá chegou o jogador do Manchester United para aumentar para 4-0 o marcador de serviço, chama-se Lisandro Martínez. Ele foi ali... Ficou à espera daquela atrapalhação do guarda-redes. É mesmo uma jogada para os apanhados, não é nem tão pouco, mais ou menos, uma jogada normal, porque é um toque de um defesa. Obviamente, a bola toca novamente no pé do guarda-redes, que já estava de costas, e depois, na sequência, o guarda-redes ficou sem saber onde estava a bola. Ficou todo baralhado e lá o pezinho esquerdo do Lisandro Martínez a encostar para o 4-0. O Manchester United não para de marcar nesta noite de Liga dos Campeões Europeus. O Bayern também aumenta a vantagem para 2-0 e desta vez foi Harry Kane a fazer o 2-0 aos 61 minutos depois de Musiala ter feito 1-0 aos 47 minutos. Em Itália, 3-1, 4 golos num só jogo, mas atenção que 3 são do Como e 1 é do Leipzig. Golos marcados aos 15 minutos 38 da primeira parte, e na segunda parte o Como ainda fez o 3-0, mas 4 minutos depois foi a vez do Leipzig fazer o 3-1. Seguem os jogos, estamos no encalço destes mesmos jogos da Liga dos Campeões Europeus, edição 2026-2027. Atenção que Slavia Praga está a vencer o LAN por 1-0. 69 minutos do jogo. Em Portugal, já joga-se a segunda parte, Estrela da Amadora 1, Sporting Clube de Braga também 1. Já dissemos que este é jogo do principal campeonato português. 22:31, seguimos nós com mais música.

Samba não para aqui na rádio onde correm todos os campeões, 22 horas 47 minutos. Lembre-se que às 23 horas vamos trazer-lhe o resumo informativo para o dia de hoje, 10 de setembro de 2026. Neste momento estamos nos instantes finais dos jogos da Liga dos Campeões Europeus em Munique. O Bayern não para de marcar, 4 a 0 neste momento. Já estamos com 85 minutos, escuta só, Davis fez então o 3 a 0, isso aconteceu aos 77 minutos, aos 83 minutos, Olise fez o 4 a 0, depois de Musiala e Eric Kane terem feito também o gostinho ao pé ou à cabeça, colocando a bola no fundo da baliza da equipa do Bodø/Glimt. Bayern Munique 4, Bodø/Glimt 0. Estamos com 86 minutos do jogo. Em Itália, mantém-se 3 a 1 a favor do Como, ou seja, Como 3, Leipzig 1. Manchester United bate Sabah por 4 bolas a 0. Há empate em Praga, Slavia local 1, Lens 1. Em Portugal, cambalhota no marcador. Agora é o Estrela da Amadora que está na frente do marcador. Estrela 2, Sporting Clube de Braga 1. E com este resultado, a sexta posição passa a ser do Estrela da Amadora, com 9 pontos. Braga vai para a oitava posição com 7 pontos. 22 horas 49 minutos. Continue conosco. Continue com a número 1 desportiva em Moçambique. Nós estamos aqui em Maputo, mas chegamos a quase todo lado. É só sintonizar através das frequências clássicas ou mesmo através da internet. Estamos juntos. Daqui a pouco, conforme dissemos, teremos então o resumo informativo para o dia de hoje.

0: São 23 horas em toda a República de Moçambique. Avançamos para o resumo informativo com Adão Matimbe.
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2: Boa noite. Ferroviário da Beira inicia a defesa do título de campeão nacional de basquetebol sênior masculino com triunfo sobre as Águias Especiais de Maputo por 79-76.
3: Técnico Nilton Manheira, um arranque deste certame com triunfo. O que dizer desta vossa presença nesta competição?
4: Nós estamos focados. Sabíamos que íamos apanhar uma equipa aguerrida, uma equipa que não conhecíamos. É a primeira vez que jogamos com eles. Estamos há praticamente nove meses sempre a competir com as equipas daqui da capital. É, foi um bom jogo. Eles proporcionaram-nos também algumas dificuldades, mas estamos bem cientes, estamos bem concentrados e sabemos que é jogo a jogo. Interessava-nos ganhar, que é para a equipa também ganhar confiança. E isto aconteceu. Vamos continuar a trabalhar para os jogos subsequentes.
3: Como é que está o seu conjunto para este certame? Vi ali alguns estrangeiros.
4: Penso que a equipa está bem, os estrangeiros estão bem enquadrados. Agora temos que desfrutar. Temos que desfrutar porque os momentos vão aparecer, os bons momentos. Hoje tivemos um e outro. O importante mesmo é que eles estão enquadrados e eles vão também ajudar a equipa a alcançar o objetivo que tem.
3: Obrigado, Nilton Manheira, técnico da formação do Ferroviário da Beira, que entrou na Liga do ano corrente, vencendo as Águias Especiais de Maputo por 79-66. Agora, vou ouvir o técnico da formação das Águias Especiais, Carlos Manhissa, entram nesta competição diante de um campeão nacional, ou a sua equipa que estreia-se neste campeonato. Como é que viu essa presença em que não sai bem, perdem?
5: Boa tarde. Bom, como já foi bem dito, estamos a jogar diante de um campeão nacional. Bom, o objetivo era a vitória. Não conseguimos arrancar uma vitória do campeão nacional, mas os meus meninos tiveram bem, souberam-se bater os primeiros 20 minutos. Mas depois veio a experiência ao cima do Ferroviário da Beira e conseguiram arrancar-nos uma vitória. Mas nem por isso vamos parar de trabalhar. Vamos continuar a trabalhar. Ainda temos 6 jogos, se a memória não me atrasou, para vermos o que vai sair lá à frente.
3: Obrigado, Carlos Manhissa, técnico das Águias Especiais de Maputo. Derrota do seu conjunto esta quinta-feira ante o Ferroviário da Beira, 79-66, no arranque da Liga de Basquete Masculino. Ainda nesta quinta-feira, o Machaquene venceu o Municipal da Beira por 104-57. O Ferroviário de Maputo venceu a equipa homônima de Quilimane por 67-58.
2: Entrada fulgurante teve o Machaquene na Liga Moçambicana de Basquete ao vencer no jogo 1 o Municipal da Beira por 104-57. No futebol, União Desportiva de Songo já está em Luanda, o palco do decisivo jogo com o Petro. O encontro vale para a segunda mão da eliminatória de acesso à fase de grupos da Liga dos Campeões Africanos. E a Black Bull acerta agulhas para o encontro da segunda mão da pré-eliminatória da Taça CAF. Os touros ganham a eliminatória ao Tumiki Ngome das Ilhas Comores por 1-0. Quanto aos possíveis adversários das equipas moçambicanas para a Champions, o Scott Scotland do Zimbábue derrotou o Sinjinzini Hotspur de Eswatini, enquanto para a Taça CAF houve igualdade a um golo entre Panther dos Camarões e Rayon Sport do Ruanda. E a Seleção Nacional de Futebol de Praia já prepara a dupla eliminatória de acesso ao Campeonato Africano de Nações Senegal 2026. O primeiro jogo vai ser entre 9 e 11 de outubro na Tanzânia. Outras partidas desta eliminatória: Costa do Marfim, Mauritânia, Seychelles, Malawi, Burundi, Uganda e Nigéria, Gana. Futsal é Manica. Há 7 clubes a competir para o campeonato provincial. O torneio arrancou no domingo e é jogado no sistema clássico de todos contra todos e em 2 voltas.
6: Trata-se das turmas do EFO Madeira Futebol Clube, Clube Desportivo Escola de Condução do Planalto, Clube da Liga de Chimoio, Falcões Futebol Clube, Crias Futebol Clube, Tranga Passo Futebol Clube United e Academia Vila Nova. Os jogos decorrem no pavilhão da Universidade Pungwe em todos os domingos, a partir das 14 horas. O presidente da Associação Provincial de Futebol de Manica, Zacarias Calisto, revelou que das 7 equipas, apenas 4 estão regularizadas, com atletas inscritos no sistema FIFA Connect. Zacarias Calisto falou do Evo Madeira Futebol Clube, Clube Desportivo Escola de Condução do Planalto, Clube da Liga de Chimoio e Falcões Futebol Clube, e as restantes 3 disputam para recriar. No domingo vai decorrer a segunda jornada da prova, com os seguintes jogos: Falcão defronta ao Clube Desportivo Escola de Condução do Planalto, Clube da Liga de Chimoio terá pela frente o Trancapasso United e Evo Madeira Futebol Clube bate-se com Crias Futebol Clube. As formações do Clube Desportivo Escola de Condução do Planalto e Evo Madeira Futebol Clube lideram a prova com 3 pontos cada. Vasco Augusto, em Chimoio.
2: Agora o Desporto Ciência, Associação Provincial de Nampula, leva o xadrez às cadeias.
7: A Associação Provincial de Xadrez em Nampula vai visitar algumas cadeias de 19 a 25 do mês em curso, no âmbito da divulgação da modalidade.
8: É um projeto que está mesmo para áreas sociais da atividade de xadrez. Enquadramento dos recursos na sociedade, há esta capacidade de eles começarem já a sentir como é que devem fazer, responder aos problemas da vida.
7: Presidente da Associação Provincial de Xadrez em Nampula, Saduque Elias, e algumas atividades alusivas à Semana de Desporto, de 19 a 25 de setembro do mês em curso. De Nampula para a RM Desporto, Gracinda Caramagem.
2: Mamelodi Sundowns bate-se o Eleli, é cada vez mais líder do principal campeonato de futebol da África do Sul.
9: Esta quarta-feira é mais uma partida antecipada. Desta feita, a contar para a 7ª jornada, o Sundowns recebeu e derrotou o Siwelele por 3 bolas em resposta. Com este triunfo, o Mamelodi Sundowns soma 19 pontos no topo da tabela, mais 6 que o Warren Pirates, segundo classificado. No entanto, vale referir que o Sundowns tem 2 jogos a mais. O Mamelodi Sundowns tem vindo a adiantar jogos devido aos compromissos nas afrotaças. Esta equipa volta a jogar no sábado, no terreno do Chipa United, em partida da 6ª jornada. Esta ronda abre amanhã com o Stellenbosch a medir forças com o Seko Kunu United. Também para o sábado estão agendados os seguintes embates: AmaZulu Marum Gallants e Polokwane City Kaizer Chiefs. A 6ª jornada da Liga Sul-Africana de Futebol prossegue domingo com a efetivação dos confrontos Milford Richards Bay, Siwelele Golden Arrows e TS Galaxy Kruger United. Esta ronda encerra na quinta-feira da próxima semana com o Warren Pirates a defrontar o Durban City. RM Desporto, Eduardo Figurão, Joanesburgo.
2: Agora uma janela aos jogos escolares. Membros da Associação Provincial felicitam a delegação de Tete pela conquista do título de campeã absoluta da 16ª edição dos Jogos Desportivos Escolares Nhamani 2026.
10: A conquista do título de campeã absoluta da 16ª edição dos Jogos Desportivos Escolares, recentemente encerrada em Inhambane, continua a merecer reconhecimento em Tete. Membros da Assembleia Provincial felicitam a delegação de Tete pelo desempenho alcançado, considerando que o triunfo nacional demonstra a existência de talentos em diferentes modalidades desportivas. Para os representantes das diferentes bancadas, a conquista deve, entretanto, ser encarada não apenas como motivo de celebração, mas como um incentivo para reforçar o trabalho de formação e descoberta de novos talentos. O presidente da Assembleia Provincial de Tete, Adelino Mafunga, e Manuel Nhampenza, defendem que a conquista deve servir de estímulo para que a província continue a investir no desporto escolar e esteja preparada para revalidar o título na próxima edição.
11: A vitória destes jovens não é apenas uma vitória desportiva, mas uma vitória da escola, uma vitória da juventude, das famílias e de toda a província de Tete. É igualmente uma inspiração para milhares de crianças e jovens que encontram no desporto um caminho de disciplina.
12: A bancada da RENAMO felicita os atletas da província de Tete e toda a equipa técnica por se sagrarem campeões absolutos dos Jogos Desportivos Escolares realizados recentemente em Nhambane, um marco indelével e atuação meritórica que alegra a todos nós, população de Tete.
10: Por seu turno, o governador de Tete atribuiu o desempenho da delegação à aposta que vem sendo feita na criação de melhores condições para a prática desportiva, destacando a implementação de projetos de construção de campos polivalentes nas sedes distritais.
11: Se tivéssemos já alcançado a meta prevista, os resultados seriam ainda melhores. Mas está aqui um resultado que sai do trabalho que todos nós estamos a desenvolver como província.
10: A vitória de Tete nos Jogos Desportivos Escolares coloca, sim, novos desafios à província. Transformar o talento revelado nas competições escolares em oportunidades concretas de formação, progressão desportiva e representação de Tete ao mais alto nível nacional. Ignácio Gamay, Cidade de Tete.
2: Nampula termina o festival em sétimo lugar. Ainda assim, o governador Eduardo Salimo destaca o bom desempenho de toda a delegação.
13: Vocês foram muito disciplinados. Eu estava a acompanhar todos os dias. Eu pedia o relatório de manhã, às 13, e pedia o relatório às 20 horas. E o diretor sempre me falou, diz que, Excelência, já venho fazendo isto há muito tempo, tio Salimo, mas estes meninos de Nampula são muito disciplinados. Mas quero principalmente agradecer ao Diretor Provincial de Educação, aos treinadores, aos professores. Não tivemos situações de irregularidade em termos de idade. Isto foi muito importante.
14: Num outro desenvolvimento, Eduardo Abdullah referiu que ficou igualmente satisfeito com os resultados.
13: Gostei dos resultados, mas mais do que os resultados, gostei o facto de termos participado e todos voltarmos com saúde, não haver acidente na estrada. Eu sinto muito orgulho de vocês. Tenho muito orgulho.
14: Governador de Nampula, Eduardo Abdullah, na recepção da delegação desta província que fez parte do 16º Festival Nacional dos Jogos Desportivos Escolares em Inhambane. Cânticos e palavras que ovacionavam o governo provincial ecoaram o edifício onde está instalado o gabinete do governador de Nampula. Para fechar a recepção, toda a delegação foi ao almoço de confraternização servido numa das estâncias turísticas da cidade de Nampula. Nelson da Tanha, Nampula.
2: De campeão, Gaza caiu para o 10º lugar. Vários jogadores foram excluídos por falsificação de idades e de identidades. Ainda assim, autoridades locais julgam de positiva a presença da província no maior evento desportivo escolar no país.
15: A participação de Gaza na 16ª edição dos Jogos Desportivos Escolares em Inhambane deixa um resultado que obriga a uma reflexão sobre o futuro do desporto escolar na província. Falando num debate radiofónico promovido pela Rádio Moçambique Gaza, os responsáveis fazem uma avaliação positiva da participação da província, apesar da descida na classificação. O chefe do Departamento de Assuntos Transversais na Direção Provincial de Educação, Odécio Samu, aponta os desafios e defende o reforço da preparação para as próximas competições.
16: Também precisamos de ter o apoio de todas as forças vivas, amantes e simpatizantes do desporto no geral. Contamos convosco e vamos juntos construir este resultado promissor e bom que todos nós esperamos. Ninguém tem que ficar alheio a esta contribuição, porque é a nossa província que precisa ser de nono lugar para o primeiro ou para os lugares primeiros. Vindem, apoiem-nos e nós precisamos de vocês.
15: Por seu turno, José Maria Rashid, da Direção Provincial da Juventude e Desporto de Gaza, destaca o desempenho dos atletas e considera que a competição trouxe importantes aprendizagens.
17: Podemos tirar lições também na área da componente desportiva. Se até agora temos atletas que são apreciados pelas diversas seleções nacionais, é sinal de que estamos a trabalhar. Se apostarmos mais no desporto escolar, o Governo Central já disse que a aposta do futuro deste país está no desporto escolar. Precisamos deixar mais atentos ao desporto escolar, transformarmos algumas escolas em clubes e potenciarmos para que o desporto volte a hastear a nossa bandeira no mais alto nível.
15: Gaza terminou na 9ª posição depois de ter conquistado o título na edição anterior. O resultado é considerado um aprendizado que deve servir para corrigir fragilidades e preparar melhor a província para os próximos jogos na província da Zambésia. RM Desporto, Cidade Xechai, Nicolau Mucavel.
2: E a delegação de Cabo Delgado chegou finalmente à casa.
9: Delegação de Cabo Delgado ao 16º Festival Nacional dos Jogos Desportivos Escolares de Inhambane 2026, recebida em ambiente de festa pelo Governo Provincial. Paz, encarregado de educação, após a sua chegada à meia-noite à cidade de Pemba. A renovação do 8º lugar ocupado pela província na última edição da maior cimeira de desporto escolar do nosso país, realizada em 2024 em Nampula, não foi capaz de parar a festa da caravana de recepção que começa a partir do bairro de Metula, na entrada à cidade de Pemba, até ao Instituto de Formação de Professores Alberto Chipande. Falando de representação do governador de Cabo Delgado, Ivaldo Quincardetti, diretor provincial de educação, reconhece que era objetivo da província nesta última edição dos Jogos Desportivos Escolares ser do 8º para uma posição melhor. Mas, segundo ele, há que se contentar com aquilo que foi conseguido.
18: O nosso objetivo era realmente procurar melhorar a nossa última posição no último festival, que foi 8º lugar. Infelizmente, fizemos um trabalho muito árduo com os nossos meninos, mas não foi possível. E agradecemos pelo 8º lugar, porque para além de nós temos 3 províncias que ficaram nas últimas, depois da nossa posição. As lições, é trabalho. Nós vamos fazer um balanço depois da manhã. Vamos sentar com toda a nossa equipa técnica, todos os nossos juízes, delegados.
9: O diretor provincial de educação de Cabo Delgado afirma que o Festival dos Jogos Desportivos Escolares de Inhambane 2026 fica para a história. E para já, a província tem que começar a trabalhar com olhos postos para a próxima edição, a número 17, a ter lugar na Zambésia.
18: A vitória prepara-se, a vitória organiza-se, e é isso que nós vamos tentar fazer. Começar ao nível dos distritos, nós temos distritos com algumas potencialidades, ok? Conhecemos, por exemplo, Moeda, Moidumbe, que são muito bons na área de atletismo. Vamos tentar trabalhar com o distrito para identificar professores e, a partir de agora, começar a fazer um trabalho, identificar crianças que em 2028 estejam na idade de poder participar no festival e começar realmente a treinar. E nas outras modalidades, vamos fazer a mesma coisa.
9: De recordar que a edição número 16 do Festival Nacional dos Jogos Desportivos Escolares em Inhambane 2026, que decorreu de 29 de agosto a 6 de setembro corrente, foi ganha pela província de Tete. Cadre Buana, RM Desporto, Pemba.
2: Saímos de patins.
14: Criar mais núcleos de patinagem nos distritos é a principal aposta da Associação Provincial da Modalidade em Sofala. A ideia é que esta disciplina desportiva não esteja apenas presente nas cidades da Beira e Dondro, mas seja também uma realidade nos distritos. Segundo o presidente da Associação Provincial de Patinagem, Elder Cerveja, há a necessidade de se massificar a modalidade para a descoberta de novos talentos. A criação de uma base nos distritos é o primeiro passo para a conquista de bons resultados em campeonatos. O presidente da Associação Provincial de Patinagem em Sofala, Elder Cerveja, falava esta quarta-feira em entrevista ao RM Desporto.
19: A educação através da patinagem e do skate. E temos tido muito, muito sucesso nisso, porque eu mesmo, pessoalmente, tenho visto o histórico dos nossos meninos, alguns que eram, posso dizer, entre aspas, marginalizados na rua e gostavam de estar ali a lutar, não gostavam de estudar. Nós temos feito com que o desporto seja um ponto de partida para que eles consigam se encaixar na sociedade. E temos tido sucesso, e temos trabalhado a nível dos bairros, entramos em campanhas, quando se tiver alguma campanha, por exemplo, estivemos na marcha contra o suicídio, a patinagem estava lá com os banners a patinar, se tiver atividade de limpeza, a patinagem vai para lá.
14: O presidente da Associação Provincial de Patinagem em Sofala, Elder Cerveja, e a expansão de núcleos da modalidade. Da Beira, RM Desporto, José Manuel.
2: Este é o resumo das notícias do desporto. Hoje é quinta-feira, 10 de setembro de 2026. Boa noite.
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5: São 23 horas, 28 minutos. Acompanhamos o resumo informativo à hora certa com a Doma Timbi. Depois espreitamos a nossa montra sonora. Seguimos daqui a pouco com as outras emoções em termos musicais. Mas antes, fica a saber que já são resultados finais dos jogos que vinhamos fazendo acompanhamento. São jogos da Liga dos Campeões Europeus, ainda na sua fase de Liga, primeira jornada. Bayern Munique 5, Bodø/Glimt 0, Como 4, Leipzig 1, Manchester United 4, Sabah 0, Slavia Praga 2, Lens 3. Cambalhota no marcador. A recordar que ainda na noite de hoje aconteceram dois jogos: Fenerbahçe 1, Roma 1, PSV Eindhoven 1, Shakhtar Donetsk também 1. Avançamos com música nesta noite de quinta-feira. Estamos quase na ponta final da noite. Que esperamos que seja uma noite tranquila, bem vivida ao lado da pessoa amada, mas sempre na companhia da Rádio dos Campeões.
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Estamos com 23 horas a 38 minutos. Lembramos que também fazíamos acompanhamento do jogo entre Estrela da Amadora Sporting Clube de Braga, jogo do principal campeonato português, que terminou com a vitória de Estrela da Amadora por 2-1. E por via deste resultado, Estrela da Amadora passa a ocupar a 6ª posição com 9 pontos. Braga passa para a 8ª posição com 7 pontos numa tabela classificativa que é liderada pelo Futebol Clube do Porto, com 15 pontos em 5 jogos. Avançamos nós com mais música na Rádio de Todos. Estamos na ponta final deste espaço que é o último para o dia 10 de setembro de 2026. Mas atenção que teremos a madrugada com outras emoções. É assim como nós marcamos presença todos os dias, fazendo então esta ligação mágica entre a equipa do canal desportivo da Rádio Moçambique e você aí onde se encontra. Fazemos votos para que a emissão esteja a chegar em perfeitas condições de audição e que a mesma o encontre gozando de boa saúde, quer sob o ponto de vista físico, psicológico e espiritual. Continuamos juntos. Votos de ótima escuta.

São 23 horas e 55 minutos, o ponto final a este espaço que vai até à meia-noite. Recebo um forte abraço de Carlos Matusi, com a promessa de cá voltar amanhã a partir das 18 horas para mais uma convivência radiofónica através do canal desportivo da Rádio Moçambique. Continue sempre ligado à Rádio dos Campeões, pois já a seguir vamos ficar em boas mãos do Floriberto Cossa.

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1: Olá amigo, seja bem-vindo a esta viagem radiofónica no

espectro eletromagnético de portadora 93.1. Queremos nas próximas horas levar até o seu receptor muito desporto, música nacional e internacional. Meu nome é Floriberto Cossa, é sempre um prazer no fado estar aqui consigo. E não vai ser diferente hoje, a nossa viagem será agradável por meio de muito desporto, música nacional e internacional. E o encontro inicia musicalmente desta forma.

Humberto Luiz trouxe-nos aqui um Quacho e Chaco, um dos grandes trabalhos desta grande voz, Tecanzingo de Assa Matusi. Dom Kikas trouxe-nos Amor de Ninguém ao lado da angolana Pérola, e ainda na voz de Dom Kikas ouvimos Sakirima, esta relíquia musical que fez parte das primeiras músicas desta nossa viagem, na primeira hora dos cinco, aliás, das 5 horas do nosso encontro de hoje.

Continuamos a convidar mais vozes para cantarem e encantarem para si nesta madrugada de hoje, neste momento em que eu quero desejar a si uma ótima viagem que chegue ao seu destino com sucessos e segurança e sintonizado a nós. Amigo, nesta madrugada de hoje queremos ser a melhor companhia. É por isso que levamos o melhor de música de si e convidamos Tamires Moiane, que trouxe-nos Vem Cuidar, um dos últimos trabalhos desta grande voz moçambicana, esta Tamires Moiane, que deu lugar a Edálvia Baúli também, que cantou-nos E Te Quero Muito no Nauamina, é um trabalho de Neymar Alfredo. Amigo, continue ligado a nós, porque vai amar.

Continuamos a levar o melhor de música, convidando grandes vozes nacionais para cantarem e cantarem para si nesta madrugada bonita. Only You é um trabalho que resgatamos do álbum Story of My Life, pertencente ao Mr. Bao, que depois trouxe-nos Nita Kuluela. Faz parte também esta música desse álbum. Liloka trouxe-nos Liranzo. E por fim, Wenan Katanga, esta esposa de Mr. Bao. Nós quisemos unir este casal nesta madrugada para que pudesse cantar e encantar para si.

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1: Votos renovados de uma ótima escuta, amigo. A seguir, queremos levar até si as melhores misturas musicais para o seu receptor.